0: até 20 segundos para, no mínimo, 80% das demandas atendidas. O ministro da Justiça e Segurança Pública, Wellington César Lima e Silva, falou do esforço conjunto para pôr em prática as medidas de proteção ao consumidor.
1: Envolve diversos ministérios, muitas agências, para chegar num ponto de compreensão de todos os setores que demandam e que também não haja a inobservância das formalidades legais e do acolhimento das legítimas pretensões dos diversos setores da sociedade.
0: A Secretaria Nacional do Consumidor será responsável por fiscalizar e aplicar sanções às empresas que descumprirem as regras. Reportagem Luana Karen.
2: Combate à comunicação ilícita dentro dos presídios brasileiros.
3: Um decreto publicado hoje cria um programa nacional para bloqueio de celulares e de sinais de rádio nas unidades prisionais de todo o país.
2: Para que os bloqueios sejam realizados, os estados e o Distrito Federal precisam aderir de forma voluntária ao programa.
3: Com a adesão, poderão solicitar a aplicação da medida junto à Agência Nacional de Telecomunicações, a Anatel.
4: Foi publicado nesta terça-feira no Diário Oficial da União o decreto que cria o Programa Nacional de Neutralização de Comunicações Ilícitas em Estabelecimentos Penais. Na prática, a medida cria as condições para o bloqueio de celulares utilizados irregularmente em presídios e de sinais de radiocomunicação nos perímetros de segurança penitenciária. Para garantir que não haja comunicação ilícita de dentro dos presídios, o decreto estabelece o bloqueio de terminais de comunicação móvel individualizados, identificados pelo Código Internacional de Identificação de Equipamento Móvel, conhecido como IMEI, e também dos sinais de radiocomunicação no perímetro de segurança penitenciária cadastrado, por meio de bloqueadores de sinais de radiocomunicação. Para que esses bloqueios possam ser feitos, é preciso a adesão voluntária de estados e do Distrito Federal, que poderão solicitar a medida para a Agência Nacional de Telecomunicações, a Anatel. Os bloqueadores de sinal serão operados pelas autoridades estaduais e a Anatel será responsável por planejar, coordenar e fiscalizar o uso dos equipamentos. O mesmo decreto cria também o Cadastro Nacional de Perímetros de Segurança Penitenciária. Por meio dele serão fornecidas informações como as coordenadas georreferenciadas do perímetro de segurança, a descrição da unidade e de seu entorno. Assim, será possível preservar o sinal para núcleos habitacionais e equipamentos públicos próximos. Thaisa Vitória para a Voz do Brasil.
2: O agronegócio e a indústria brasileira firmam novos parceiros comerciais.
3: Os Emirados Árabes Unidos são o mais recente destino das exportações do país, com envio de pescados de captura e cultivo.
2: Além disso, o agronegócio brasileiro diversificou parcerias com a venda de frutas e grãos para a Ásia, África e América Latina.
5: Os Emirados Árabes são os mais novos parceiros comerciais do Brasil, que passou a exportar pescado de captura e de cultivo para o país do Oriente Médio. Kuwait, Nicarágua, Síria, Bangladesh, Costa Rica, Malásia e Nigéria são outros parceiros recentes da agroindústria brasileira e importam principalmente mamão, berinjela, maçã e milho em grãos. Atualmente, o Brasil tem 700 parceiros que aprovam as práticas sanitárias internas e compram dos produtores brasileiros. As exportações brasileiras tiveram alta de 10,4% neste ano, segundo o ministro do Desenvolvimento, Indústria, Comércio e Serviços, Márcio Elias. Em relação aos países membros do Acordo Mercosul-União Europeia, o aumento das exportações foi de 30%. Para o ministro, essa expansão de mercado se deve à articulação de diversos setores da economia brasileira e à busca por diversificação.
6: A atuação ou uma política de desenvolvimento para o agro, ela não envolve só a produção agropecuária, envolve muito mais do que isso. Por isso que a missão número um da nova indústria Brasil é justamente a agroindústria e todas as cadeias, ou toda a cadeia produtiva que ela envolve, de máquinas, fertilizantes, tecnificação, serviços, tecnologia. Eu falo, vai da semente à indústria espacial, vai da semente à previsão do tempo, à meteorologia, ao radar, ao sistema de irrigação. Tudo isso envolve a agroindústria. E quando a gente fala...
5: No acumulado de janeiro a setembro de 2026, as vendas externas ultrapassaram 284 bilhões de dólares. Os setores que mais exportam são indústria de transformação, que vende matéria-prima para a indústria, indústria extrativista e agropecuária. Reportagem Graziele Bezerra.
3: Encerrou neste domingo a Operação Nossa Senhora Aparecida 2026, que fiscalizou as rodovias federais de todo o país.
2: A Polícia Rodoviária Federal concentrou esforços na rodovia Presidente Dutra, que dá acesso à cidade de Aparecida, em São Paulo, e também na BR-316, que dá acesso a Belém, no Pará.
3: A ação da PRF buscou coibir acidentes no entorno desses municípios, por conta da grande movimentação de pessoas que caminharam pelas estradas em direção ao Santuário Nacional de Aparecida e Auxílio de Nazaré.
2: Foram registrados 926 acidentes, com 68 mortes e mais de 900 feridos. De acordo com a porta-voz da PRF, Natália Guimarães, foram cerca de 45 mil testes de alcoolemia aplicados nas estradas durante o feriado.
7: Em todo o país, a PRF fiscalizou mais de 124 mil pessoas e veículos, o que gerou quase 44 mil testes de alcoolemia e 747 infrações envolvendo embriaguez. Nós também tivemos quase 4 mil ultrapassagens irregulares, o que geram justamente as colisões frontais, acidente que mais gera morte nas rodovias, e também 22 mil infrações por excesso de velocidade.
3: E uma correção, a Operação Nossa Senhora Aparecida foi encerrada na segunda-feira, dia do feriado. A PRF apreendeu ainda mais de 2 toneladas de maconha e 34 quilos de cocaína. Ao todo, 356 pessoas foram detidas.
2: O Amazonas registrou 549 focos de incêndios florestais nos últimos 2 dias, mais da metade do total contabilizado em todo o mês de outubro do ano passado.
3: O Ministério da Integração e do Desenvolvimento Regional reconheceu situação de emergência em 36 municípios por conta dos episódios.
2: Uma força-tarefa entre a União, Governo Estadual e municípios atua no combate aos focos e na assistência às pessoas atingidas.
8: Os ministros do Meio Ambiente e Mudança do Clima, João Paulo Capobianco, e da Integração e do Desenvolvimento Regional, Valdez Góes, sobrevoaram áreas atingidas pelo fogo na região de Altazes, no Amazonas. A comitiva também acompanhou as operações no Centro Integrado de Comando e Controle em Manaus. O ministro do Meio Ambiente e Mudança do Clima, João Paulo Capobianco, anunciou o reforço das ações de combate ao fogo.
9: Nós estamos trabalhando em parceria com o governo do Amazonas e todos os estados da Amazônia, conforme hoje o comandante se apresentou para nós, para ampliar a rede de ação do Corpo de Bombeiros.
8: Foram encontrados focos de incêndio em áreas de floresta preservada e de difícil acesso, o que indica a possibilidade de ação humana e intencional. O ministro da Integração e do Desenvolvimento Regional, Valdez Góes, destacou a mobilização conjunta dos governos federal, estadual e municipal. Ressaltou ainda que, além de combater os incêndios, é necessário garantir assistência às pessoas atingidas.
10: Uma coisa é enfrentar em todas as frentes e empregar toda a força que puder, governo federal junto com o estado e municípios, para apagar o fogo. A outra é assistir pessoas que já estão, de alguma forma, precisando de ajuda humanitária, de assistência médica, com resultado do incêndio.
8: Ao todo, o governo federal mobilizou 11 aeronaves e 250 brigadistas. 6 aeronaves já chegaram ao estado e outros 40 brigadistas estão a caminho. Desde o início da temporada, o IBAMA extinguiu 236 incêndios no Amazonas e ainda atua no combate a outros 22 focos ativos. Reportagem Pablo Mudim.
3: E diante do aumento das queimadas no Amazonas, o Ministério da Saúde mobilizou a Força Nacional do SUS para reforçar os serviços de saúde na região.
2: A equipe técnica da pasta desembarcou no estado para mapear as principais demandas e garantir atendimento à população, incluindo as comunidades indígenas.
3: Uma das principais preocupações é com o aumento das doenças respiratórias causadas pela exposição à fumaça, principalmente em crianças e idosos.
2: Com o diagnóstico, o Ministério da Saúde vai planejar a disponibilidade de profissionais para atuar na região, além de insumos e transporte de pacientes que precisam de atendimento prioritário.
3: Pela Pela primeira vez no país, produtos artesanais de higiene pessoal e cosméticos têm regras específicas para a produção e comercialização.
2: As novas diretrizes foram aprovadas pela Agência Nacional de Vigilância Sanitária, Anvisa, e publicadas no Diário Oficial da União.
3: Agora, esses produtos contam com normas específicas mais simples, que levam em consideração a realidade dos produtores artesanais.
11: Há cerca de um ano, Juliana Viola fez uma transição de carreira para se dedicar ao que realmente gosta: produzir sabonetes, shampoos, difusores de ar de forma artesanal. Ela conta que tem todo o cuidado ao comprar matéria-prima para garantir que seus produtos não provoquem danos à saúde de seus clientes.
12: Todos os óleos essenciais que eu utilizo, toda matéria-prima, elas têm a certificação. Então, e as ervas que eu compro são de ótima procedência, só compro em locais que me certificam da segurança.
11: Quem fabrica de forma artesanal produtos de higiene pessoal, como sabonetes em barra, óleos e manteigas corporais, shampoos sólidos, perfumes desodorantes naturais, sais de banhos e outros produtos similares, assim como Juliana, não vai mais precisar seguir as mesmas exigências aplicadas às grandes indústrias nacionais. É que a Agência Nacional de Vigilância Sanitária Anvisa resolveu simplificar a vida desses produtores artesanais. O diretor substituto da Agência Nacional de Vigilância Sanitária Anvisa, Marcelo Moreira, explica o que muda para esses produtores.
13: Eles deverão controlar adequadamente as matérias-primas que são utilizadas na fabricação desses produtos. Eles devem evitar contaminações, manter os produtos organizados e devem avaliar a qualidade do produto final antes de colocá-lo à venda da população. Produtos, eles deverão informar ao consumidor a composição do produto, a data da fabricação, o prazo de validade, o endereço de produção, contatos do produtor e a identificação clara de que esse produto trata-se de um produto artesanal.
11: As normas se aplicam a quem produz em pequena escala, de forma predominantemente manual, com domínio completo de todas as etapas, como, por exemplo, a escolha dos ingredientes até a embalagem, sem terceirizar nenhuma parte do processo. Sobre a comercialização, a norma prevê que o produtor poderá fazer vendas em loja própria, feiras de artesanato, redes sociais e sites de marketplace próprios. As regras entram em vigor 60 dias após a publicação. Reportagem Cleide Lopes.
2: A falta de conhecimento sobre direitos das pessoas com deficiência pode gerar situações de constrangimento.
3: É o caso daqueles que sofrem do transtorno do espectro autista e outras condições ocultas que não se manifestam por traços corporais, as chamadas deficiências não visíveis.
2: A legislação brasileira estabelece regras para o atendimento prioritário e obriga estabelecimentos a identificarem essas prioridades.
3: Saiba mais na reportagem de Luciano Colares de Holanda.
14: Pessoas com deficiência, autistas, idosos com mais de 60 anos, gestantes, lactantes, pessoas com crianças de colo, pessoas obesas, indivíduos com mobilidade reduzida e doadores de sangue têm prioridade no atendimento garantida por lei. Mas muitos deles ainda passam por constrangimentos em serviços públicos e estabelecimentos comerciais. Camila Matricardi, de Brasília, tem um filho autista de 18 anos. Caio é nível de suporte 1 e, segundo a mãe, os dois enfrentam uma série de dificuldades no dia a dia.
15: Teve uma vez que eu estava no supermercado e a gente estava na fila, eu entrei na fila de atendimento prioritário. E as pessoas da fila começaram a me olhar. E nisso, uma mulher que estava já quase para pagar fez um comentário do rapaz do caixa. Realmente, o que é visível, as pessoas já automaticamente se vê que respeitam, tipo, ah, não, tudo bem. E o dele teve ali aquele julgamento, aquele julgamento por um tempo ali. E eu tava assim, que são esses olhares para mim, sabe?
14: Diferente de deficiências com marcadores visíveis, o transtorno do espectro autista e outras condições ocultas não se manifestam por traços corporais. Por isso, a comprovação pode ser feita apresentando documentos oficiais, como a carteira de identificação da pessoa com transtorno do espectro autista, como explica Edilson Barbosa, advogado e presidente do movimento Orgulho Autista Brasil.
16: Ela é uma carteirinha que tem que ser emitida no seu município para gratuitamente para pessoas autistas. Então a gente pede, se no seu município não está emitindo, cobre e faça a sua CIPTEA, porque com ela aí você garante aí o seu direito de atendimento prioritário. Não basta só falar que é autista. Às vezes você tem que mostrar. E para mostrar, em vez de andar com laudo, aquele papel que o médico emite, você mostra sua carteirinha.
14: Estabelecimentos privados e órgãos públicos devem adequar placas e painéis de sinalização para incluir todos os grupos contemplados pela lei. Em caso de descumprimento da prioridade, a denúncia pode ser feita ao PROCON do município, do estado ou do Distrito Federal, se forem estabelecimentos comerciais. Já para descumprimentos em qualquer instituição, pública ou privada, é possível acionar o Disque Direitos Humanos, Disque 100. Reportagem Luciana Colares de Holanda.
17: Dicas do Enem.
18: Oi, meu nome é Antônia Barbosa e a minha dúvida é: o que eu devo fazer nos últimos 30 dias antes do Enem?
19: Tá faltando pouco, né? Dia 8 de novembro já é o primeiro dia das provas. O professor de História, Fábio dos Santos Reis, disse que nesse momento, na reta final, é hora de fazer revisão do conteúdo.
20: Agora o importante é fazer revisão de exercícios ou mesmo das antigas provas para que o candidato ele possa ter uma dimensão melhor daquilo que é cobrado no Enem. Chegou ali 4 semanas antes da prova, é exercício. Ou exercícios inspirados nas provas do Enem, ou diretamente a resolução de provas anteriores mesmo. Então, muitos dos alunos, inclusive, fazem muitos simulados, aqueles que, às vezes, têm um pouco mais de possibilidade, às vezes, conseguem imprimir esses simulados para irem fazendo em casa. É aplicação prática, é aquela ideia de aplicando os conhecimentos mesmo.
19: É isso aí. Se prepare e acompanhe as nossas dicas toda terça-feira aqui na Voz do Brasil e também na radiogov.ebc.com.br.
2: A educação digital e midiática foi instituída ano passado como elemento curricular obrigatório prevista na Base Nacional Comum Curricular.
3: A ideia é acompanhar a evolução tecnológica e promover o uso de dispositivos digitais nos espaços escolares, com incentivo a práticas éticas e igualitárias.
2: Para guiar essas diretrizes, o Ministério da Educação criou 2 estruturas para fortalecer ações na rede pública de ensino sobre conectividade, educação digital e midiática e inteligência artificial.
21: O Ministério da Educação instituiu 2 estruturas para fortalecer a implementação das políticas de educação digital e midiática, inovação e conectividade nas redes públicas de ensino. O Comitê Nacional de Educação Digital e Midiática, Inovação e Conectividade e a Rede Nacional de Articuladores. A iniciativa busca aproximar o MEC das secretarias estaduais e municipais de educação e fortalecer a cooperação entre os diferentes níveis de governo. O Comitê Nacional de Educação Digital e Midiática, Inovação e Conectividade tem caráter consultivo. Entre as suas atribuições estão acompanhar e apoiar ações de conectividade, infraestrutura tecnológica, educação digital e midiática, além de inovação pedagógica. Já a Rede Nacional de Articuladores vai fortalecer e articular ações estratégicas de apoio à implementação curricular. Suas atribuições incluem a implementação de ações de monitoramento, formação continuada, produção de materiais orientativos e, principalmente, um espaço estruturado para trocas de experiências. A rede vai contar com articuladores nacionais, territoriais, estaduais e das capitais. Para mais informações, acesse o portal gov.br/mec. Locução, Thalita Albuquerque. Reportagem, Flávia Fernanda.
3: O Instituto Nacional de Estudos e Pesquisas Educacionais Anísio Teixeira, o INEP, liberou para consulta o cartão

0: Social da Presidência da República.
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0: Fique agora com as notícias do Poder Judiciário e do Congresso Nacional. Boa noite.
1: Boa noite e até amanhã.
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4: Evento do Supremo Tribunal Federal promove debate sobre constitucionalidade digital.
5: Justiça do Trabalho em Alagoas condena empresa de telemarketing por restrições ao uso do banheiro e assédio moral.
4: Superior Tribunal de Justiça mantém indenização à comunidade indígena do Rio de Janeiro por reportagem que a associou ao tráfico de drogas.
5: Boa noite, eu sou Marcela Luiza.
4: E eu sou Walter Lima.
5: O presidente do Supremo Tribunal Federal, ministro Edson Fachin, recebeu nesta terça-feira, em audiência solicitada pela Polícia Federal, o diretor-geral da instituição, Andrei Rodrigues. Entre os temas tratados estão as investigações relacionadas ao Banco Master, ameaças dirigidas a ministros do STF e o andamento dos inquéritos relacionados ao INSS e ao Banco Master.
4: O presidente do Supremo pediu celeridade da Polícia Federal para o fim do inquérito 4781, tendo a Polícia Federal adiantado que vai analisar as eventuais diligências pendentes.
5: Ocorreu na manhã de hoje, no Supremo Tribunal Federal, a quarta edição do programa Diálogos Institucionais.
4: O projeto debate os limites da constitucionalidade. Marcelo Della Libera.
6: O tema do encontro foi constitucionalismo digital e os impactos das novas tecnologias na vida das pessoas, como destacou o professor universitário e integrante do Centro de Estudos Constitucionais do STF, Ingo Sarlet.
7: É que a Constituição passou a ser também um instrumento que deve estabelecer um marco sobre justamente essas questões que envolvem a transformação digital, os desafios que ela representa, inclusive em termos de risco e até mesmo violações sistemáticas de direitos, como acontece com a desinformação, especialmente no processo eleitoral.
6: O diretor do Centro de Estudos Constitucionais do Supremo, Fernando Facuri Scaff, destacou que o diálogo constitucional entre os poderes é importante para que todos falem a mesma língua.
8: A importância desses encontros envolve uma participação do Congresso Nacional nas duas casas e também do sistema de justiça, porque muitas questões destas estão pendentes de regulação, por um lado, porque são fatos extremamente novos, todo o que se refere ao mundo digital, à regulação dessas matérias, e por outro lado, uma parte delas já está judicializada.
5: Superior Tribunal de Justiça mantém condenação da editora Globo a indenizar por danos morais a comunidade Guarani de Bracuí, em Angra dos Reis, no Rio de Janeiro.
4: Em reportagem, os indígenas foram associados ao tráfico de drogas. Fátima Uchoa.
9: Na reportagem da editora Globo, também foi afirmado que a comunidade receberia cachaça em troca de maconha. A indenização foi fixada em R$50 mil pela Justiça Federal Fluminense. No STJ, ao manter essa indenização e reconhecer que o Ministério Público é parte legítima para a propor ação em favor da comunidade indígena Guarani de Bracuí por danos causados pela publicação jornalística, o relator ministro Ricardo Vilas Boas Cueva apontou que a liberdade de expressão e de imprensa devem ser conciliadas com o direito de proteção à honra e à dignidade, o que não ocorreu nesse caso.
5: Justiça do Trabalho em Alagoas condena empresa de telemarketing por restrições ao uso do banheiro e assédio moral.
4: Trabalhadora vai receber R$15 mil de indenização. Simone Moura.
10: A justiça entendeu que a política de pausas da Alma Viva Experience S.A. em Maceió prejudicava especialmente as mulheres por desconsiderar necessidades como a do período menstrual, da gestação e do pós-parto. Depoimentos mostraram que as pausas eram limitadas a 5 minutos e podiam prejudicar as metas dos funcionários. A Nona Vara do Trabalho também reconheceu assédio moral e rescisão indireta do contrato. Cabe recurso.
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1: Uma boa noite.
0: E até amanhã.
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3: Está no ar o Jornal do Senado.
4: Eu sou Paula Groba.
5: E eu sou Humberto Pinheiro.
4: E estes são os destaques de hoje do Jornal do Senado, que começa agora.
5: PEC da Segurança Pública pode ter votação concluída em comissão na quarta-feira.
4: Projeto prevê aquecedores solares obrigatórios em habitações do programa Minha Casa Minha Vida.
5: Comissão pode votar alívio na contribuição previdenciária dos militares.
4: Boa noite.
5: Boa noite.
4: Mais recursos, maior integração entre as forças policiais e regras mais rigorosas para combater facções criminosas, milícias e outras organizações. Esses são alguns dos principais pontos da PEC da Segurança Pública, que pode ter votação concluída pela Comissão de Constituição e Justiça na próxima quarta-feira.
5: A proposta busca reforçar o combate ao crime no país. O texto base foi aprovado pela Comissão de Constituição e Justiça do Senado, com mudanças propostas pelo relator, senador Rogério Carvalho, do PT de Sergipe. Repórter Bruno Lourenço.
6: A proposta de emenda à Constituição, já aprovada na Comissão de Constituição e Justiça, institucionaliza o Sistema Único de Segurança Pública e confere à União a competência para estabelecer diretrizes gerais para o setor. A PEC expande ainda atribuições da Polícia Rodoviária Federal ao permitir o policiamento ostensivo de ferrovias e hidrovias federais. Prevê um regime especial mais rigoroso para chefes de organizações criminosas e admite a criação de polícias municipais de natureza civil. A CCJ vota nesta quarta-feira algumas sugestões de alterações no texto base. O senador Carlos Portinho, do PL do Rio de Janeiro, por exemplo, quer incluir as Forças Armadas entre as beneficiárias dos recursos destinados à segurança quando militares atuarem em atividades de proteção e defesa civil, contra delitos transfronteiriços e na garantia da lei e da ordem.
7: A ausência de previsão expressa quanto à destinação de recursos do Fundo Nacional de Segurança Pública para essas operações gera insegurança jurídica e limita a capacidade de resposta do Estado frente às ameaças do alcance nacional. Aqui falamos de soberania.
6: O relator, senador Rogério Carvalho, do PT de Sergipe, no entanto, recomenda a rejeição da emenda.
8: As Forças Armadas têm o seu próprio regramento de financiamento, que é um outro debate que precisa ser feito num outro lugar. E se ele for convocado, deverá ter reforço orçamentário naquilo que é o lugar do financiamento da segurança pública.
6: A PEC assegura para o desenho das ações de segurança pública receitas vinculadas ao Fundo Nacional de Segurança Pública e ao Fundo Penitenciário Nacional, vedados os contingenciamentos.
4: E militares aposentados que recebem até o teto do regime geral podem ficar isentos da contribuição previdenciária.
5: É o que determina um projeto de lei que está pronto para ser votado na Comissão de Assuntos Econômicos. Raíssa Abreu conta mais.
9: Está pronto para votação na Comissão de Assuntos Econômicos o relatório do senador Efraim Filho, do PL da Paraíba, a um projeto de lei que alivia a cobrança previdenciária de militares aposentados e seus pensionistas. Apresentada pelo deputado Cabo Gilberto Silva, também do PL da Paraíba, a proposta determina que a contribuição só vai incidir sobre a parte da remuneração que ultrapassar o teto do regime geral da Previdência. O senador Efraim Filho é favorável ao projeto. Ele destacou que a mudança vai corrigir uma distorção histórica que vem corroendo as remunerações dos militares inativos. O senador explicou que os militares são a única categoria do serviço público que paga contribuição previdenciária sobre o total dos vencimentos, o que prejudica quem ganha menos. Depois de passar pela Comissão de Assuntos Econômicos, a proposta vai ser analisada pela Comissão de Assuntos Sociais.
4: Empresas poderão ajudar os funcionários a comprar medicamentos em troca de descontos no imposto de renda.
5: O projeto que cria o Programa de Medicamentos do Trabalhador está pronto para votação na Comissão de Assuntos Econômicos. Repórter Marcela Cunha.
9: projeto permite que empresas ajudem a pagar os medicamentos de seus funcionários e dependentes. A proposta do senador Everton, do PDT do Maranhão, cria o Programa de Medicamentos do Trabalhador, que funcionaria de forma semelhante ao Vale Alimentação. As empresas que aderirem ao programa poderão dividir com os empregados os custos dos remédios e receber incentivos fiscais. O Everton afirma que a iniciativa poderá aliviar o orçamento das famílias.
1: A empresa que aderir ao programa tem desconto no imposto de renda. Isso vai ajudar muito as pessoas que precisam comprar medicamentos que não estão na farmácia popular.
9: O relator na Comissão de Assuntos Econômicos, senador Nelsinho Trade, do PSD de Mato Grosso do Sul, apresentou parecer favorável ao projeto, mas sugeriu mudanças. Entre elas, um limite de R$ 90 mensais por funcionário para o cálculo do incentivo fiscal concedido às empresas. Se aprovado na Comissão de Assuntos Econômicos, o projeto seguirá para a Comissão de Assuntos Sociais, onde poderá receber a decisão final do Senado.
4: O Senado também pode votar uma proposta que estimula o uso de aquecedores solares de água em residências. O texto está sob análise da Comissão de Meio Ambiente.
5: Uma das ideias é tornar o equipamento obrigatório em obras do programa Minha Casa Minha Vida. Repórter César Mendes.
10: O projeto cria o Programa Nacional de Incentivo ao Uso de Aquecedores Solares de Água, Pronasol, prevendo que o governo federal defina localidades em que será obrigatória a instalação desses equipamentos pelo programa Minha Casa Minha Vida. O saque do FGTS, uma única vez, para a compra de aquecedores solares destinados à residência própria, também está previsto. O autor, senador astronauta Marcos Pontes, do PL de São Paulo, disse que a adoção das medidas propostas vai contribuir para a economia de energia elétrica e para a redução dos impactos ambientais.
11: Num país como o nosso, localizado com bastante insolação, sem dúvida nenhuma isso aí vai ser um ganho grande também para a construção civil na utilização desses sistemas.
10: Após a análise da Comissão de Meio Ambiente, o projeto seguirá para a Comissão de Infraestrutura.
4: A senadora Damaris Alves, do Republicanos do Distrito Federal, defendeu a investigação de condutas de ministros do Supremo Tribunal Federal pelo Senado. Ela rejeitou a possibilidade de acordos para evitar tensões entre as instituições e citou suspeitas de corrupção, decisões judiciais e medidas de censura.
5: Para Damaris, as condutas dos ministros devem ser apuradas na próxima legislatura.
12: Não serei fiadora de impunidade e vou trabalhar incansavelmente para que a lei valha para todos. Ninguém vem com essa história de diálogo pela governabilidade, de diálogo para não ter tensão entre esta casa e a outra. E o recado é claro, não tem acordo.
4: Já o senador veneziano Vital do Rego, do MDB da Paraíba, destacou as manifestações populares ocorridas em diversos estados do país nos últimos dias. Estudantes e movimentos sociais participaram da mobilização em defesa de pautas como educação e garantia de direitos sociais.
5: Durante os atos, os participantes também pediram o fim da chamada escala 6x1, a proposta que reduz a jornada de trabalho para 40 horas semanais, sem redução salarial, está em discussão no plenário do Senado Federal e pode ser votada em primeiro turno ainda nesta semana. Veneziano Vital do Rego defendeu que a população continue mobilizada.
13: Quero enaltecer a presença às ruas dos milhões de brasileiros que ganharam a Avenida Paulista, que ganharam Copacabana, que estiveram em Pernambuco, em João Pessoa, no Rio Grande do Sul, em Campina Grande, em Santa Catarina, em todas as partes.
4: E senadores concluíram nesta terça-feira a quarta sessão de debates sobre a PEC que acaba com a escala 6x1. A proposta reduz a jornada para 40 horas semanais, com duas folgas e sem redução salarial. Defensor da mudança, o senador Paulo Paim, do PT do Rio Grande do Sul, afirmou que a medida é uma questão de direitos humanos, por garantir mais tempo para o descanso e o convívio familiar.
5: A última sessão de debates está prevista para esta quarta-feira. Em seguida, o plenário poderá votar a PEC em primeiro turno. A liderança do governo já recolhe assinaturas para pedir agilidade na votação em segundo turno. Paim defendeu a aprovação unânime da proposta e classificou como uma conquista de dignidade para os trabalhadores.
14: Asseguramos que o direito ao tempo não seja uma pauta meramente econômica. É uma causa civilizatória. É uma causa de direitos humanos.
5: edição de Paula Groba e trabalhos técnicos de Eliseu Caires, o Jornal do Senado fica por aqui. Acompanhe agora as notícias da Câmara dos Deputados. Boa noite.
4: Boa noite e até amanhã.
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15: Parlamentares analisam medidas de apoio às pessoas com deficiência.
16: Um dos projetos implanta delegacias para atendimento especializado.
17: Outra proposta cria qualificação de pessoas com deficiência na cultura.
16: Boa noite. A Câmara aprovou medidas de apoio para a qualificação profissional de pessoas com deficiência no setor cultural. A repórter Paula Bittar acompanhou a votação.
18: A Comissão de Constituição e Justiça da Câmara aprovou um projeto que prevê recursos para a formação e qualificação profissional de pessoas com deficiência no setor cultural. A proposta inclui dispositivo na lei que criou a Política Nacional Aldir Blanc de Fomento à Cultura para prever que entre as ações e projetos culturais que recebem apoio e fomento da União, estados e municípios estejam ações e iniciativas culturais que promovam a formação e a qualificação das pessoas com deficiência para atuação no mercado cultural. O relator, deputado defensor Estélio Denner, do União de Roraima, recomendou a aprovação por entender que o projeto se harmoniza com os inúmeros dispositivos constitucionais que concedem especial proteção às pessoas com deficiência. O projeto, que prevê recursos para a formação e qualificação profissional de pessoas com deficiência no setor cultural, segue agora para a análise do Senado. Da Rádio Câmara de Brasília, Paula Bittar.
2: Direitos Humanos.
19: Jandira Fegali, do PCdoB do Rio de Janeiro, defende a política de direitos sociais do país. Ela faz um alerta sobre os riscos para o bem-estar da população que podem ser causados por mudanças constitucionais sem fundamento na realidade.
16: Jandira Fegali considera que a proteção das conquistas sociais dos brasileiros deve estar no centro do debate nacional. A parlamentar cita o SUS e a educação pública entre as políticas que precisam ser fortalecidas, independentemente de quem estiver no poder.
2: Segurança Pública.
19: Avança na Câmara a proposta que cria as delegacias especializadas no atendimento às pessoas com deficiência. A repórter Silvia Munhato explica.
20: A Comissão de Defesa dos Direitos das Pessoas com Deficiência da Câmara dos Deputados aprovou o projeto que cria nos estados e no Distrito Federal as delegacias especializadas no atendimento às pessoas com deficiência. Pela proposta, o Poder Executivo deverá regulamentar a instalação gradual das delegacias, de acordo com a demanda de cada região. Por recomendação da relatora na comissão, a deputada doutora Alessandra Haber, do Podemos do Pará, foi aprovada a versão da Comissão de Segurança Pública para o projeto do deputado Juninho do Pneu, do PSDB do Rio de Janeiro. A principal mudança em relação ao texto original foi a previsão de financiamento pelo Fundo Nacional de Segurança Pública. Segundo a relatora, essa alteração dá à proposta maior viabilidade administrativa e financeira. De acordo com o texto aprovado, as delegacias deverão contar com equipes multiprofissionais formadas por delegados, investigadores, escrivães, psicólogos, assistentes sociais, intérpretes da língua brasileira de sinais e profissionais de apoio. A proposta que cria as delegacias especializadas no atendimento às pessoas com deficiência será analisada agora pela Comissão de Constituição e Justiça. Da Rádio Câmara de Brasília, Silvia Munhato.
2: Ciência e tecnologia.
16: Uma comissão da Câmara aprovou regras para reforçar investigações de crimes cometidos pela internet. Saiba mais com a repórter Maria Neves.
21: A Comissão de Segurança Pública da Câmara aprovou o projeto do deputado Domingos Neto, do PSD do Ceará, que institui medidas voltadas a inibir crimes na internet e aumentar a pena para quem comete esse tipo de delito. Além de criar um tipo penal para organização criminosa digital, a proposta determina que a Justiça suspenda ou bloqueie perfis e contas usados para praticar crimes de forma continuada. Atualmente, a lei prevê a retirada de conteúdos específicos por meio de ordem judicial, mas não trata do bloqueio de contas, perfis ou canais na rede de computadores. A medida define organização criminosa digital como grupo de três ou mais pessoas que use a tecnologia tecnologia para cometer crimes com pena máxima superior a 4 anos ou que atue em mais de um país. Pelo texto aprovado, apresentado pelo relator, deputado Capitão Alberto Neto, do PL do Amazonas, a pena para quem integrar, organizar, chefiar ou financiar organização criminosa digital será de 4 a 8 anos de reclusão, além da punição correspondente ao crime praticado. As penas serão aumentadas de 1/3 a 2/3 quando os criminosos utilizarem ferramentas avançadas para dificultar a identificação dos autores. O mesmo acréscimo é previsto para ataques a instituições financeiras, serviços públicos essenciais ou infraestrutura crítica, como os sistemas utilizados pelo mercado financeiro. Ainda de acordo com a proposta, empresas de tecnologia, provedores de internet e instituições financeiras serão obrigadas a colaborar com as autoridades na identificação de suspeitos de cometer crimes virtuais. Outro ponto permite ao Banco Central determinar o bloqueio temporário de contas, valores ou transações financeiras sempre que houver indícios de lavagem de dinheiro, fraudes financeiras ou outros crimes com risco imediato de dissipação dos recursos. O projeto que prevê medidas para coibir crimes virtuais ainda será analisado pela Comissão de Constituição e Justiça e terá de ser votado pelo plenário. Se aprovado, poderá seguir para análise do Senado. Da Rádio Câmara de Brasília, Maria Neves.
0: Economia. Mauro Benevides Filho, do União do Ceará, questiona a proposta de orçamento da União para 2027, estimada em 7,5 trilhões de reais, e alerta para o impacto dos juros da dívida pública que, segundo ele, devem alcançar 1 trilhão e 300 bilhões de reais no ano.
16: O legislador também contesta os valores divulgados sobre as despesas previdenciárias. Mauro Benevides Filho teme que o governo federal descumpra a regra constitucional que determina o limite de tomada de empréstimos, sob o risco de tornar insustentáveis as contas públicas.
0: Luiz Lima, do Novo do Rio de Janeiro, critica a política econômica vigente no país. Ele classifica como preocupante a perda do poder de compra da população e aponta o preço dos alimentos e os baixos salários como sinais das dificuldades enfrentadas pelos brasileiros.
16: Luiz Lima também avalia que o aumento do número de beneficiários de programas sociais reflete a falta de oportunidade de trabalho. Para o parlamentar, é preciso priorizar a geração de empregos, reduzindo a dependência da população em relação aos incentivos assistenciais.
0: Bongás, do PT do Rio Grande do Sul, defende as medidas do governo federal para ajudar os micro e pequenos empreendedores com ampliação do limite de faturamento, renegociação de dívidas bancárias e acesso a mais recursos.
16: De acordo com Bongás, apoiar pequenos negócios amplia investimentos e favorece o crescimento econômico, beneficiando trabalhadores e parcelas mais amplas da população, em conformidade com as políticas públicas de promoção de oportunidades para os brasileiros.
0: Ricardo Maia, do MDB da Bahia, ressalta a necessidade de manter as políticas sociais e econômicas em vigor, priorizando os problemas concretos da população, como o fim da fome, do endividamento e o acesso à saúde, à educação e ao mercado de trabalho.
16: Ricardo Maia também critica o discurso de ódio e a polarização, lamentando que a política tenha sido transformada em disputa entre torcidas, alheia às condições reais de vida da maioria dos brasileiros e à luta por um futuro promissor.
0: Saúde. A Câmara está debatendo a alternância entre medicamentos biológicos e biosimilares. Saiba mais sobre os usos dessas substâncias com a repórter Agui Pontes.
3: A Comissão de Saúde da Câmara dos Deputados aprovou uma proposta que permite a troca entre medicamentos biológicos e biosimilares. Para que a troca seja possível, é necessário haver critérios técnicos observados, acompanhamento clínico e de efeitos colaterais. A principal diferença entre esses medicamentos é a origem. Os biológicos são naturais e os biosimilares são sintéticos. A deputada Silvia Cristina, do PP de Rondônia, relatora da Comissão de Saúde, explica como se deu as discussões sobre o projeto.
7: Antes nós tínhamos um entrave, né, porque os biosimilares eram de complexo ativo, mas passado com o tempo, viu-se que podia ser feita essa dispensação, porque já não teria mais problemas, especialmente com parte da vigilância sanitária. Então nós fizemos um relatório pela aprovação, então essa dispensação ela é possível para garantir, é claro, um desenvolvimento melhor com relação à saúde.
3: Os medicamentos biológicos são produzidos a partir de células ou organismos vivos. Por virem dessa fonte, as moléculas geradas são grandes e complexas, como um anticorpo, por exemplo. Por causa dessas características, os medicamentos biológicos tendem a se degradar mais facilmente, com mudanças pequenas, como a de temperatura, e não permitem cópias idênticas. Por outro lado, os biosimilares são medicamentos desenvolvidos de forma artificial para apresentar semelhança com um medicamento biológico original, trazendo o mesmo efeito e obedecendo a normas técnicas específicas. Quando surgiram, trouxeram junto muitas dúvidas sobre sua segurança e principalmente sobre a segurança em fazer alternância entre os medicamentos biológicos e biosimilares. A relatora Silvia Cristina explica que hoje em dia essa inquietação foi superada, dado o acúmulo de estudos, não só por parte da Agência Nacional de Vigilância Sanitária, a Anvisa, mas de órgãos como a Organização Mundial da Saúde e a Agência Europeia de Medicamentos. Ela defende que a proposta procura estabelecer na legislação os tipos de medicamentos e prever a segurança da alternância entre os dois tipos, desde que tenha acompanhamento técnico. A proposta que permite a troca entre medicamentos biológicos e biosimilares espera análise na Comissão de Finanças e Tributação. Da Rádio Câmara, de Brasília, Agui Pontes.
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22: Trabalho.
16: E Gilvan Alencar, do PSB do Ceará, defende o fim da escala de trabalho 6x1, com a adoção de 2 dias de descanso por semana. O congressista critica parlamentares que, segundo ele, mudaram de posição sobre o tema durante o período eleitoral.
0: E Gilvan Alencar questiona a proposta de negociação direta entre patrões e empregados para definir a jornada de trabalho. O parlamentar considera que a mudança na legislação deve priorizar os direitos dos trabalhadores, independentemente das disputas políticas.
16: Benedita da Silva, do PT do Rio de Janeiro, defende a aprovação do fim da escala de trabalho 6x1, destacando a mobilização nacional em favor de 2 dias de descanso por semana. A deputada avalia que a pressão popular tem levado parlamentares contrários à mudança a rever suas posições.
0: Benedita da Silva considera que a participação dos movimentos sociais é fundamental para ampliar os direitos dos trabalhadores. A parlamentar ressalta a atuação de estudantes e representantes da classe trabalhadora na mobilização pela redução da jornada.
16: Reginaldo Lopes, do PT de Minas Gerais, é favorável ao fim da escala 6x1 e defende as garantias legais para assegurar tempo livre além do expediente. O deputado alega que a mudança pode melhorar a qualidade de vida e a saúde mental dos trabalhadores.
0: Em contrapartida, Reginaldo Lopes rechaça a jornada intermitente de trabalho e as negociações individuais, alegando que trabalhadores e patrões têm poderes desiguais de barganha. Ele conclama os eleitores a acompanhar as votações que ocorrerão no Senado sobre o fim da escala 6x1.
16: Alencar Santana, do PT de São Paulo, defende o fim da escala 6x1, atribuindo o avanço da proposta à mobilização popular e ao apoio do governo federal. Ele lembra ainda o governo anterior e alguns senadores que eram contrários à matéria, alegando prejuízos a empresas e à economia.
0: Na avaliação de Alencar Santana, a aprovação da PEC que acaba com a escala 6x1 vai representar uma conquista dos trabalhadores, especialmente da juventude e das pessoas que dependem do próprio trabalho para garantir o sustento.
22: Votação.
16: A Câmara aprovou um aumento do limite anual para a admissão de bombeiros militares no Distrito Federal. A repórter Paula Bittar acompanhou a votação.
18: A Comissão de Constituição e Justiça da Câmara aprovou uma proposta que aumenta o limite anual para o ingresso de efetivo no Corpo de Bombeiros Militares do Distrito Federal. Segundo o texto, em vez das atuais 377 nomeações por ano, a corporação poderá admitir anualmente até 714 novos integrantes, dos quais 94 oficiais e 620 praças. Segundo a autora do projeto, deputada Érica Cocai, do PT do Distrito Federal, os atuais limites de ingresso não são capazes de fazer frente às demandas da população nos próximos anos.
1: Nós precisamos de mais profissionais no Corpo de Bombeiros aqui do Distrito Federal. São profissionais que não apenas protegem o patrimônio, mas são profissionais que protegem a vida ou as vidas da população. Todas as vezes que nós temos algum tipo de situação emergencial, nós lembramos dos bombeiros e nós chamamos os bombeiros. Então são profissionais que são fundamentais para a nossa cidade.
18: A proposta que aumenta o limite anual para o ingresso de efetivo no Corpo de Bombeiros Militares do DF já pode seguir para o Senado, a menos que haja recurso para votação antes pelo plenário da Câmara. Da Rádio Câmara de Brasília, Paula Bittar.
22: Eleições.
0: Reeleito com mais de 52 mil votos, Bebeto, do PP do Rio de Janeiro, agradece o apoio dos eleitores de mais de 88 municípios do estado e atribui a vitória à fé em Deus. Ao dizer que apresentou mais de 32 projetos, ele reforça estar entre os 10 deputados fluminenses mais atuantes.
16: O congressista destaca sua atuação na defesa de obras de mobilidade urbana na Baixada Fluminense, com a duplicação da rodovia Presidente Dutra e a revitalização da ferrovia em São João de Meriti. Bebeto promete seguir atuando em benefício do estado.
0: Charles Fernandes, do PSD da Bahia, agradece os quase 90 mil votos recebidos que o conduziram para o seu terceiro mandato na Câmara e reafirma seu compromisso em defender a agricultura familiar, o agronegócio e os municípios baianos na próxima legislatura.
16: Ele destaca investimentos na área de saúde do estado, incluindo mais de 20 hospitais e 27 policlínicas. Charles Fernandes defende ainda a soberania nacional, a autonomia dos povos e as relações internacionais baseadas na cooperação e nas relações harmoniosas entre nações.
0: O Tony de Paula, do PSD do Rio de Janeiro, critica posicionamentos do Tribunal Superior Eleitoral, alegando haver diferença de tratamento aos candidatos à presidência da República no que diz respeito à retirada de publicações nas redes sociais.
16: O Tony de Paula pede que os ministros não protejam candidatos supostamente ligados às milícias, ao citar contratações de familiares de milicianos em gabinetes parlamentares, influências em hospitais federais e repasses de emendas a entidades ligadas a esses grupos.
0: Paulo Soares, do Podemos de São Paulo, faz um balanço dos seus 4 meses de mandato e destaca a apresentação de 31 propostas e a atuação em 7 relatorias. Entre os resultados, ele cita um projeto já transformado em lei voltado à prevenção da saúde da mulher.
16: Paulo Soares também agradece os votos recebidos e afirma que vai continuar acompanhando as demandas do interior paulista, mesmo sem mandato. Ele defende uma atuação política focada em áreas como saúde e educação, com menos disputas ideológicas e mais atenção aos problemas da população.
0: Luiz Couto, do PT da Paraíba, agradece os mais de 60 mil votos recebidos, embora não tenham sido suficientes para garantir sua reeleição. Com 5 mandatos como deputado federal e 2 como estadual, ele afirma que sua trajetória foi dedicada à justiça social e à defesa dos direitos humanos.
16: Luiz Couto também reafirma o compromisso de continuar servindo ao povo paraibano, mesmo fora do Congresso. Para ele, o fim do mandato não encerra sua atuação em defesa da população, guiada, segundo ele, pela fé, pela honestidade e pelo compromisso com o próximo.
0: Geraldo Rezende, do União de Mato Grosso do Sul, diz que respeita o resultado das urnas e que vai seguir trabalhando até o último dia do seu mandato. No balanço de sua trajetória, ele destaca participação na criação da Universidade Federal da Grande Dourados.
16: Geraldo Rezende menciona ainda sua contribuição para a construção do Hospital Regional de Dourados e a implementação do primeiro SAMU indígena do país. O deputado também cita a construção de creches em aldeias e a defesa da regionalização dos serviços públicos.
0: Ismael, do PL de Santa Catarina, agradece os mais de 70 mil votos que recebeu, mas lamenta não ter alcançado a reeleição. Após 4 anos na Câmara e 37 anos de vida pública, o parlamentar faz um balanço da sua trajetória política e enaltece a experiência adquirida no Congresso.
16: Além disso, Ismael cita participação em comissões e frentes parlamentares, entre elas a de amparo às comunidades terapêuticas. O deputado conclui que pretende seguir em frente, agradecendo à família, aos amigos e aos eleitores pelo apoio.
0: Termina agora o Jornal Câmara dos Deputados, produzido pela Rádio Câmara, com trabalhos técnicos de Rafael Santos e apresentação de Márcio Aquilissardi e José Carlos Andrade. Uma ótima noite para você.
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3: Boa noite para você, ouvinte amigo. A partir de agora, nós faremos a sua companhia aqui pelo rádio, pela internet, onde quer que você esteja nesta noite especial de terça-feira. Eu, Frei Leandro Ferreira, juntamente com nossa equipe franciscana de comunicação, faremos a sua companhia. A você, nossa saudação franciscana de paz e bem. Que bom ter você aqui conosco. Vamos iniciar rezando? Como bons cristãos, chamamos o Frei Alex para juntos pedirmos pela paz.
4: Senhor Deus de bondade, nesta terça-feira venho diante de Ti para agradecer pelo bem que todos os dias realizas em minha vida. Muito obrigado pelo ar que respiro, pelo alimento à minha mesa, pelas pessoas que amo. Hoje quero Te pedir o dom da paz e da harmonia, que eu compreenda as diferenças, que busque o diálogo e que seja sempre um construtor de pontes que unam as pessoas. Que na minha casa e na minha família reine sempre a Tua paz. Afastai para bem longe do meu lar as disputas, discussões, as guerras, a violência. Enche meu coração com Teu amor infinito. Como São Francisco, eu Te peço, faze-me, Senhor, instrumento da Tua paz. Tudo isso Te peço por Jesus Cristo, Teu Filho e nosso irmão, na força e na unidade do Espírito Santo. Amém. 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
3: Vamos nos alimentar com um pedacinho do pão da palavra? Quem se alimenta com este pão recebe o sustento para caminhar com firmeza pelas trilhas da fé. Vamos nos alimentar espiritualmente com o pão diário.
6: Olá, bem-vindo à nossa mensagem de esperança e encorajamento, Pão Diário. Hoje vou ler o texto de John Blaise com o título Conquistando Montanhas Juntos, baseado em 1 Samuel, capítulo 20, entre os versículos 35 e 42. Talvez você tenha visto ou ouvido uma variação desse ditado. Se quer ir rápido, vá sozinho. Se quiser ir longe, vá acompanhado. É interessante, mas há alguma pesquisa sólida que nos assegure de que essas palavras são verdadeiras? Pesquisadores britânicos e americanos demonstraram que, quando juntas, pessoas estimam que a altura de uma montanha é muito menor do que quando estão sozinhas. Em outras palavras, o apoio social é importante, tanto que permite que até mesmo o tamanho das montanhas pareça menor em nossa mente. Davi descobriu que esse tipo de incentivo era sincero e verdadeiro em relação à sua amizade com Jônatas. A ira ciumenta do rei Saul era como uma imensa montanha na história de Davi, fazendo-o temer pela própria vida. Sem algum tipo de apoio, nesse caso, de seu amigo mais próximo, a história poderia ter sido drasticamente diferente. Mas Jonatas, frustrado pelo modo como seu pai havia desonrado Davi, ficou ao lado do amigo. Por que ele deve morrer? Perguntou ele. A amizade deles tinha um propósito divino e fortaleceu Davi, permitindo que ele se tornasse o rei de Israel. Nossas amizades são importantes e quando Deus está no centro delas, podemos encorajar uns aos outros para realizar obras ainda maiores do que imaginamos. E você, onde encontra seu apoio social? Quem você pode encorajar com a sua amizade? Pense nisso. Eu sou a Clarice Fogaça e essa foi a nossa mensagem do dia.
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3: Já estou ouvindo música. Vamos mais perto da Sala da Boa Música para ouvir uma bela canção.

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4: Coisa melhor do que ouvir um amigo nos dizendo como proceder ou como agir. Uma palavra amiga nos ajuda, nos tira de várias situações. Uma palavra amiga é como uma alavanca para a nossa vida. Vamos parar e ouvir esta palavra com o nosso saudoso Frei Nelson Rabelo.
5: Amigo trabalhador, cabeça recostada ao ombro da mãe, a filha se queixava. Como as pessoas me aborrecem, já não aguento mais tanta chatice. A boa senhora levou a menina ao quintal da casa e apontou o jardim com suas belas e perfumadas flores. Filha, disse ela, viva como as flores. Olhe o canteiro, coberto de esterco e adubo mal cheiroso. As flores não se lamentam por isso. Ao contrário, tiram do esterco e adubo o que as torna encantadoras. Às vezes nos comportamos como esta menina. Temos dificuldade de conviver com as pessoas por serem diferentes de nós no pensar e no agir. Não lhes damos o devido valor. E mais, passamos a taxá-las de chatas. E com isto, ficamos amargos para os outros. Resumindo a história, nada mais chato que o chato que acha que todo mundo é chato. De outra parte, que show o das flores. Ao invés de fazer manha, sabem extrair do esterco e do adubo mal cheiroso seus bons efeitos. E mais este recadinho: quem pensa só em si e despreza o dó ré mi, jamais saberá apreciar uma bela sinfonia. O negócio é viver como as flores, aprender a conviver. Pense nisto, Deus o acompanhe.
4: Nós não somos apenas matéria. Dentro de nós habita um espírito. Este é o centro de nossa espiritualidade. Para fortificar nossa espiritualidade, vamos para a sala da espiritualidade franciscana e ouvir a mensagem desta noite. Paz e bem, Frei Gustavo.
6: Paz e bem, mais uma vez abrindo para você e para todos a porta, as portas da sala da espiritualidade franciscana aqui em nosso programa de rádio Espaço Família. Todas as noites nós estamos percorrendo com muita alegria a história, alguns pontos da vida de santos e santas da família franciscana, seguindo o percurso do chamado Santoral Franciscano, livro que pretende compilar, reunir as orações, as memórias dos santos da família franciscana, para que possamos celebrá-las adequadamente. Hoje vamos conversar sobre a bem-aventurada Ângela Salava, virgem da Ordem Terceira. Filha de uma família numerosa, nasceu no dia 9 de setembro de 1881, em Siepraw, próxima a Cracóvia. para onde se transferiu no ano de 1897 para dedicar-se ao trabalho de colaboradora familiar. Compreendeu que Deus a chamava a santificar-se no estado secular, entre as dificuldades da vida, participando da paixão do Senhor para a salvação das almas. Inscrita na Ordem Terceira Secular de São Francisco, distinguiu-se por uma forte vida de piedade a Deus, no exercício da paciência, da pobreza e da castidade virginal. Foi agraciada por Deus com graças místicas mencionadas no seu diário espiritual, escrito por obediência. Morreu em Cracóvia no dia 12 de março de 1922 e foi sepultada na igreja de São Francisco. Foi beatificada por São João Paulo II em Cracóvia no dia 13 de agosto de 1991. A oração dedicada à bem-aventurada Ângela Salava. Dai-nos, ó Pai, o espírito de humildade e de amor, em virtude do qual a bem-aventurada Ângela, Virgem, se ofereceu a si mesma com sacrifício vivo, santo e agradável a vós. Concedei também a nós, por sua intercessão, progredir na novidade da vida evangélica, para conformar-nos a Cristo, vosso Filho. Por nosso Senhor Jesus Cristo, vosso Filho, na unidade do Espírito Santo. Amém. O dia dedicado à celebração da bem-aventurada Ângela Salava, 12 de março. E eu aproveito mais uma vez para agradecer a sua delicada atenção, a sua presença fiel em nossa sala da espiritualidade franciscana e também para marcarmos um novo encontro. Um grande abraço, tudo de bom, fique com Deus, paz e bem.
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4: Que tal a gente ouvir uma boa música? A sugestão está aqui. Vamos escutar?

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3: 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Cada um sente e vive as situações de maneiras diferentes. 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
5: Como é bom ouvir uma mensagem que nos toca a alma. A palavra dita na hora certa faz um efeito benéfico dentro da gente. Para abrir a sala da mensagem, vamos convidar o Frei Jurandir. Esteja à vontade, Frei Jurandir. O espaço agora é todo seu.
6: A vida e o barco. Imagine que a vida é um barco a velas, daqueles que o vento leva para onde quiser. A vida é um barco maior e melhor que o Titanic. Quem conhece um pouco da vida sabe valorizar ao máximo essa maravilhosa obra do Criador. A vida é feita de sonhos, desejos, encontros e desencontros. Não existe uma vida sem uma história ou uma história sem vida. Quando você começa a cuidar da sua história, você está cuidando da vida. É bem verdade que quando você diz que sua vida não é boa, geralmente você está falando da sua história, se ela é boa ou não. Agora imagine que o vento e as velas são sua vida e o barco é sua história. O vento pertence a Deus. As velas são seu cérebro e coração, pertence a você. Mas o funcionamento deles pertence a Deus. O barco é sua história. Este pertence a você, mesmo que Deus tenha participado ou participação nela. Você é o único responsável para dar rumo, direção. Quando você assume essa história, você pode mudá-la do jeito que quiser. Essa atividade é somente sua. Você nunca pode mudar a história de ninguém, somente a sua. Lembre-se que você tem vontade, liberdade e inteligência. Ainda você pode contar com a sabedoria que faz você agir com maestria na vida ou na história. O barco é a sua história, que pode andar por lugares perigosos, assustadores, ou por águas tranquilas, harmoniosas. Use inteligência e sabedoria para guiá-lo. Lembre-se que, mesmo nas águas tranquilas, pode ser que você encontre tempestades ou ventos fortes, ondas pesadas. Se o barco é forte, seguro, se supera tudo. São Paulo diz: tudo posso naquele que me fortalece. Então, o que está esperando para cuidar do seu barco história? Pense mais sobre esse assunto e decida cuidar da sua vida, da sua história.
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5: A família é uma instituição sagrada. Viver em família é uma bênção. Mas para viver em família, a gente também precisa aprender muita coisa. Vamos abrir agora no programa um espaço para a família, com Frei Almir Ribeiro Guimarães. Olá, Frei Almir, paz e bem.
7: Olá, meus amigos. Um frade franciscano espanhol, José Antônio Merino, publicou numa revista de espiritualidade espanhola um texto em louvor de São Francisco.

0: imanência com transcendência, mística com ação, religião com os problemas mais cruciais da vida. Trata-se de um cavaleiro da fé, que avança na vida sem duplicidade, sem arrogância, mas com audácia e decisão na busca dos fins a que se propõe. Foge das mentiras piedosas, desconhece pensamentos medíocres. Não suportava vulgaridade, nunca deu aval a subterfúgios fáceis, nem a melindres oportunistas. Sabe respeitar os que sobressaem em qualquer campo, sem ser um vulgar bajulador. Aí estão alguns traços desses que nós chamamos de Francisco, do pequeno e grande Francisco. Paz e todos os bens.
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2: Enquanto pensamos nessa mensagem, vamos ouvir uma boa música, já que estamos dentro da Sala da Música.

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1: 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Não está. Um dia ruim é comum e normal para todo mundo, mas todos os dias não. Insista, conforte, escute e aconselhe. Cada um sente e vive as situações de maneiras diferentes. Diga sim à vida. Diga sim à vida. Diga sim à vida.
2: De volta à Sala da Boa Música para mais uma bela canção. Acompanhe com a gente.

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6: Nós temos a alegria de receber a artista plástica Sueli Herrera. Ela é professora de artes, artista, que retrata em suas telas há muito tempo a figura de São Francisco de Assis numa linguagem muito moderna e atual, e se dispôs a estar conosco. Paz e bem, Sueli, que bom tê-la aqui conosco em nosso programa de rádio.
7: Paz e bem, Frei Gustavo e ouvintes.
6: Sueli, a figura de São Francisco, ela é inspiração para pessoas de todas as origens. De que maneira os ensinamentos, a espiritualidade de Francisco de Assis cruzaram o caminho da sua vida e se tornaram essa importante fonte de inspiração para os seus quadros?
7: E há alguns anos tenho buscado inspiração para desenvolver meu trabalho de arte na vida de São Francisco de Assis. Sempre fui devota de São Francisco. Me identifico muito com o modo de vida que ele escolheu. A mensagem de São Francisco ainda é muito atual. Venho de uma família humilde e observo que as pessoas dão cada vez mais valor às coisas materiais, buscando ter e não ser. Na minha opinião, o mundo precisa cada vez mais se inspirar no exemplo de São Francisco.
6: Sueli, na sua galeria nós temos obras com referência ao Brasil popular, especialmente o Brasil nordestino. Temos Francisco e o Último Pau de Arara, por exemplo, um quadro que você pintou, a Zabumba. De que maneira existe essa ponte bonita entre a vida de Francisco de Assis e a realidade cultural do povo nordestino no Brasil?
7: Vejo muita semelhança na vida de São Francisco e a do nordestino. Minha família também é do Nordeste e conhece as dificuldades de sobrevivência naquela região. Mesmo com todas as adversidades, o nordestino não deixa de sorrir, cantar e agradecer a Deus, assim como fazia São Francisco. A meu ver, esta é a grande semelhança entre São Francisco e o povo humilde do Nordeste.
6: Esta é a Sueli Herrera, convidada de hoje, artista plástica de muita qualidade, vive em São Paulo e conversa conosco um pouco sobre a inspiração de São Francisco de Assis na obra que ela produz. E já que nós acabamos de falar da relação entre Francisco e o povo nordestino, nós vamos ouvir um clássico chamado Romeiro de São Francisco, que diz justamente das romarias e dos romeiros que todos os anos vão a Canindé, no sertão do Ceará, no santuário de São Francisco das Chagas. E logo depois nós voltamos com a nossa entrevista.

0: Hoje estamos nessa entrevista especial e também musical com a artista plástica Sueli Herrera. Ela é de São Paulo, pintora de primeira qualidade, que tem como São Francisco uma de suas principais inspirações. Sueli, agora eu gostaria de falar um pouquinho sobre a ideia da perfeita alegria, que Francisco apresenta como a capacidade de não perder a paz do coração, mesmo diante de situações difíceis. Neste tempo que nós vivemos, tão difíceis e duros, como que você traduz aquilo que se chama de perfeita alegria, essa alegria profunda, tão própria na espiritualidade de São Francisco de Assis?
1: Quando desenvolvo uma nova obra, procuro usar elementos simples que resgatem sentimentos e memórias. Acho que a perfeita alegria é receber um sorriso ou até mesmo uma lágrima de alguém que se comoveu com o meu trabalho.
0: Esta Sueli Herrera, artista plástica, dando-nos a alegria da sua presença, da sua participação conosco aqui em nosso programa de rádio. Sueli, outro tema que São Francisco nos provoca, para o qual ele nos provoca, é o cuidado com o nosso planeta, com a casa comum, a preservação do meio ambiente. E você retrata isso, por exemplo, em quadros como aquele chamado Francisco e as Irmãzinhas Garças. E a natureza se alegra. Sendo você uma artista que vive nessa agitação, nesse frenesi, nesse mundo de concreto e de asfalto de uma metrópole como São Paulo, como você enxerga essa sua capacidade de pintar e retratar em arte a ecologia franciscana?
1: Essa ecologia franciscana é algo que na cidade a gente não vive na prática. A construção de obras como essas age como uma força de equilíbrio entre o ideal e o real. Pintá-las é como orar a São Francisco pela realização de um mundo em harmonia.
0: Estamos conversando com a Sueli Herrera, estamos conversando sobre ecologia, sobre o legado de Francisco, e nada melhor do que ouvirmos juntos uma música que nos chama a atenção para esse modo franciscano de ser atento com o cuidado do planeta. Canta Francisco! E logo depois nós voltamos com a nossa entrevista. Música.

0: Nossa convidada de hoje, dando-nos a alegria da presença e da participação aqui no programa de rádio Manhã Franciscana, é a Sueli Herrera, professora de artes, artista plástica, apaixonada por Francisco de Assis, que tem no santo franciscano, no santo italiano, uma grande inspiração. Sueli, a amizade profunda entre Clara e Francisco também é retratada em sua obra. De que maneira você considera esse desafio de também apresentar um pouco da personalidade de Clara para o mundo através da arte que você produz?
1: Como São Francisco, Santa Clara buscou levar alegria, conforto espiritual e esperança para os menos favorecidos. Sua importância no franciscanismo não é de coadjuvante ao dar forma ao ideal de Assis. Ela teve papel precursor da importância feminina na sociedade. Clara fez valer as suas posições para garantir o direito de suas irmãs viverem na pobreza evangélica.
0: Falamos de Francisco, falamos de Clara. Então vamos ouvir Frei Florival e amigos cantando ações que refletem.

0: Sueli Herrera, nossa convidada, eu quero agradecer a sua presença e deixar a palavra aberta a você, Sueli, numa mensagem final dizendo o que você deseja comunicar ao produzir essas obras em que Francisco e Clara são retratados de forma tão criativa e moderna.
1: Fico muito feliz de dividir meus sentimentos com as pessoas por meio dos meus quadros. Através de minhas obras, espero que todos sejam tocados pela mensagem de São Francisco de Assis.
0: Obrigado, Sueli Herrera, pela sua presença, pela sua participação. Que Deus abençoe, ilumine e continue lhe inspirando esse belo dom artístico. Um grande abraço, paz e bem.
1: Paz e bem, Frei Gustavo e ouvintes.
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3: Depois dessa conversa interessante, vamos trazer música para o ambiente. Vamos temperar o nosso espaço família com mais uma dose generosa de boa música.

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7: Louvado seja nosso Senhor Jesus Cristo. Boletim de notícias da Rádio Vaticano, Vatican News. Esse é o boletim de notícias da Rádio Vaticano, Vatican News, em língua portuguesa, nesta terça-feira, 13 de outubro. Nos estúdios, Silvana e José. No dia da internação do Papa Leão Gemelli para a retirada de um nódulo circunscrito no pulmão, o cardeal secretário de Estado Pietro Parolin também expressou sua proximidade ao pontífice. À margem do congresso realizado na Pontifícia Universidade Gregoriana, intitulado João Paulo I, Justitia et Pax, tutelar e promover a paz neste mundo conturbado, promovido pela Fundação Vaticana João Paulo I, da qual Parolin é presidente, os jornalistas perguntaram ao cardeal sobre o estado de saúde do Papa. Todos ficamos impressionados com a serenidade, afirmou o cardeal, referindo-se à tranquilidade transmitida pelo Papa ao fazer o anúncio durante o Ângelus do último domingo. Esperamos, como ele mesmo disse, que estejamos realmente no início desta dificuldade e, portanto, que o problema possa ser resolvido o mais rapidamente possível. Estamos confiantes, acrescentou Parolin, e naturalmente todos o acompanhamos com a nossa oração e o nosso afeto. O secretário de Estado explicou que falou com o Papa Leão na tarde de ontem. Conversamos com muita serenidade. Realmente o Santo Padre é um grande exemplo nesse sentido. Estou preocupado, ressaltou Parolin, porque certamente não esperava uma coisa desse tipo, mas se trata de algo que, graças a Deus, foi identificado imediatamente e que, portanto, poderá ser superado o mais rapidamente possível. Normalmente, acrescentou ele, quando essas coisas são detectadas a tempo, é possível resolvê-las. Parolin também comentou a grande manifestação de afeto das pessoas e da Igreja em relação ao pontífice. Isso demonstra o quanto o Papa Leão é amado, estimado e acompanhado por todos, afirmou, convidando os fiéis a continuarem expressando sua proximidade também quando o Papa for submetido à intervenção. É como um raio em céu azul? Perguntou um jornalista. Sim. Certamente, respondeu Parolin, porque ninguém esperava. Mas estas são, como disse o Papa, as surpresas de Deus. Terços e orações especiais durante as missas são a expressão da oração dos católicos peruanos, desde que tomaram conhecimento durante o Ângelus de domingo, dia 11 de outubro, de que o Papa será submetido a uma cirurgia para a remoção de um nódulo no pulmão. Uma corrente de oração para que tudo corra bem e possamos recebê-lo no Peru, é o que relata da Universidade de Piura a professora Magali Rosas Navarro, docente da Faculdade de Letras e Filosofia. Pedimos ao Senhor que infunda sabedoria e inteligência nas mãos dos médicos que irão operar o Santo Padre, para que a cirurgia tenha um êxito positivo. O Peru o aguarda com grande fé, esperança e entusiasmo para receber uma mensagem cheia de encorajamento. Todo o Peru está em oração. É assim que Navarro se expressa, interpretando o sentimento de um povo que está se empenhando para receber Leão na viagem apostólica, programada na América Latina de 6 a 17 de novembro. Padre Rosendo Cruz, da paróquia de Santa Rosa de Lima, em Salitral, diocese de Chuluncanas, não esconde a preocupação, mas espera que o nódulo seja benigno. Ele conhece pessoalmente Robert Prevost e confia que a recuperação será rápida para que possamos ter o Papa de volta entre nós. A saudação que Leão dirigiu à comunidade peruana presente na Praça São Pedro para a procissão do Senhor de los Milagros, Senhor dos Milagres, chegou até o Peru, onde a festa de proporções extraordinárias, que costuma reunir mais de 100 mil fiéis em Lima, está se tornando uma ocasião para pedir mais uma intercessão. Certamente, as irmandades, assim como os peregrinos do Senhor Cativo de Ayabaca, famosa escultura religiosa do Peru que retrata Jesus Nazareno capturado e abandonado pelos discípulos após o Getsêmani, que agora celebram sua festa, continuarão a confiar ao Senhor, por meio de cantos e súplicas, a saúde do Papa, conta a professora. Patrimônio cultural da nação, esta festa, que culmina nesta terça-feira, 13 de outubro, no norte do país, gira em torno da efígie esculpida, segundo a lenda, de forma milagrosa por homens misteriosos que apareceram na vila. Essas pessoas deixaram um aroma de madeira fresca ao desaparecerem, sem deixar vestígios, a ponto de a população acreditar que fossem anjos. A festa do Senhor dos Milagres, também conhecida como Mesmorado, é uma das manifestações de religiosidade popular mais famosas do mundo, sempre celebrada em outubro. Em 1651, em Pachacamila, Lima, um escravo pintou a imagem de Jesus crucificado em uma parede de barro. Durante os devastadores terremotos de 1655, 1687 e 1746, a frágil parede permaneceu inexplicavelmente intacta, enquanto o resto da cidade desmoronava. Nas ruas e praças da cidade, nessas semanas, predomina a cor roxa, a cor característica das vestimentas usadas para a ocasião, símbolo de penitência, devoção, humildade e esperança. Em 1715, as autoridades da capital peruana declaram o Senhor dos Milagres padroeiro e protetor da cidade de Lima. Não estamos prestando suficiente atenção aos riscos da inteligência artificial. Não estamos fazendo o suficiente para minimizar os danos. Também não estamos fazendo o suficiente para aproveitar as oportunidades atuais que a inteligência artificial oferece. Assim afirmou Bill Gates, cofundador e ex-diretor executivo da Microsoft, em entrevista à mídia do Vaticano, na qual, sobre a encíclica Magnificat Humanitas do Papa Leão, diz: "Fiquei impressionado, não por ele dizer pare a inteligência artificial, mas por afirmar que devemos preservar ativamente o que há de humano. Isso coincide com o que eu também defendo." Nas últimas semanas, muitas vozes do setor tecnológico expressaram preocupação com os perigos potenciais associados ao desenvolvimento da inteligência artificial. A mídia vaticana perguntou: "O que o senhor acha disso?" "É impressionante", disse ele, "como pessoas do setor estão dando voz às suas preocupações. Trata-se de pessoas que competem entre si e discordam em muitas questões, mas que, neste caso, estão dizendo a mesma coisa. Nesse aspecto, o setor não pode se autorregular. Deve ser orientado por atores neutros, em primeiro lugar, os governos. O problema é que a maioria das pessoas no governo não compreende plenamente como a tecnologia funciona. Acredito que não estamos prestando atenção suficiente aos riscos e que não estamos fazendo o suficiente para minimizar os danos. Também não estamos fazendo o suficiente para aproveitar as oportunidades atuais que a inteligência artificial oferece." No mês passado, disse Bill Gates, nossa fundação publicou o relatório anual Goalkeepers Report, que afirma que a inteligência artificial pode ser um grande fator de igualdade ou ampliar a disparidade existente entre ricos e pobres. A inteligência artificial pode fazer coisas como permitir que médicos da zona rural usem o smartphone como um aparelho de ultrassom, oferecer apoio educacional personalizado, que se adapte à maneira como o aluno realmente aprende, e fornecer recomendações sobre medida com base nas características do solo e nas condições climáticas específicas de cada agricultor. Mas nada disso acontece automaticamente. Se deixarmos à mercê do mercado, destacou Bill Gates, as ferramentas mais eficazes serão desenvolvidas primeiro para quem puder pagar mais, e não para quem mais precisa delas. Por isso, nos próximos 2 anos, destinamos US$1 bilhão para promover a inteligência artificial nos setores da saúde, da educação e da agricultura, justamente nos locais onde as forças de mercado chegariam por último. O risco e a oportunidade andam de mãos dadas e precisamos agir em ambas as frentes ao mesmo tempo. Perguntado se ele leu a encíclica Magnifica Humanitas do Papa Leão e se concorda com as reflexões dele sobre a inteligência artificial. Sim, eu li, respondeu, e falei sobre ela em uma nota interna que escrevi em agosto. Fiquei fascinado. Ela estabelece uma base sólida para o trabalho que precisa ser feito. O que me impressionou foi que o Papa não diz parem a inteligência artificial. Seu argumento é mais ponderado. Ele defende que, diante de tudo isso, devemos preservar ativamente o que há de humano. Isso coincide com o que eu também defendo. Existem algumas tarefas, como cuidar de crianças, a função de juiz ou jurado, e na área da medicina, cuja essência é justamente o relacionamento. Não deveríamos entregar essas tarefas a um modelo apenas porque ele se tornou capaz o suficiente para realizá-las. Fico muito feliz em ver a Igreja Católica e outros grupos religiosos tão envolvidos no debate sobre a inteligência artificial. Acredito que o compromisso deles seja fundamental para garantir que a inteligência artificial sirva a todos da maneira mais justa possível. Na manhã do último sábado, 10 de outubro, em Mantua, Itália, foi celebrada a missa de beatificação da fundadora da Congregação das Irmãs Ursulinas do Sagrado Coração de Jesus de Assola. A celebração foi presidida pelo prefeito do Dicastério para as Causas dos Santos, Dom Semeraro. A igreja celebra Madre Maria Inácia Isaac, secularmente Ângela Caterina, chamada Antila, não porque tenha realizado algo de extraordinário aos olhos do mundo, mas porque permitiu que o Evangelho penetrasse no concreto de sua existência e a transformasse degrau após degrau em uma testemunha luminosa de Cristo. Essa foi a chave de leitura proposta na manhã de sábado pelo cardeal Marcello Semeraro, prefeito do Dicastério para as Causas dos Santos, na homilia do rito de beatificação da fundadora da Congregação das Irmãs Ursulinas do Sagrado Coração de Jesus de Assola, na Lombardia. Presidindo a missa em representação ao Papa Leão, na co-catedral de Santo André Apóstolo, santuário do preciosíssimo sangue de Nosso Senhor Jesus Cristo em Mantua, o cardeal comparou a vida de Maria Inácia à imagem usada por Santo Ambrósio para falar das bem-aventuranças, vistas como uma escada que conduz à santidade. São os degraus das virtudes, dizia, pelos quais podemos subir das realidades mais baixas às realidades elevadas. Isso significa simplesmente entrar cada vez mais profundamente na vida de Cristo, como, aliás, destacou o cardeal prefeito, havia indicado o Papa Francisco na exortação Gaudete et Exultate, sobre o chamado à santidade no mundo contemporâneo. O pontífice, recordou o celebrante, ressaltava que nas bem-aventuranças, verdadeira carteira de identidade do cristão, Jesus explicou com toda simplicidade o que significa ser santo, porque nelas se delineia o rosto do Mestre que somos chamados a deixar transparecer no cotidiano de nossa vida.
8: Dos estúdios da Rádio Vaticano em Roma, Silvone José.
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10: Agora que estamos bem informados sobre os rumos da nossa igreja, vamos relaxar ouvindo uma boa música. Uma música de conteúdo ali na Sala da Boa Música.

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2: Já que estamos todos reunidos e temos em casa nossos ouvintes, vamos entrar na sala do Rosário para rezar o mistério do terço. Vamos rezar pelas vocações sacerdotais, religiosas e leigas. Coloquemo-nos em atitude de oração.
3: Ave Maria, cheia de graça, o Senhor é convosco. Bendita sois vós entre as mulheres, e bendito é o fruto do vosso ventre, Jesus.
4: Santa Maria, Mãe de Deus, rogai por nós, pecadores, agora e na hora de nossa morte. Amém.
3: Ave Maria, cheia de graça, o Senhor é convosco. Bendita sois vós entre as mulheres,

0: e bendito é o fruto do vosso ventre, Jesus.
1: Santa Maria, Mãe de Deus, rogai por nós, pecadores, agora e na hora de nossa morte. Amém.
0: Ave Maria, cheia de graça, o Senhor é convosco. Bendita sois vós entre as mulheres, e bendito é o fruto do vosso ventre, Jesus.
1: Santa Maria, Mãe de Deus, rogai por nós, pecadores, agora e na hora de nossa morte. Amém.
0: Ave Maria, cheia de graça, o Senhor é convosco. Bendita sois vós entre as mulheres, bendito é o fruto do vosso ventre, Jesus.
1: Santa Maria, Mãe de Deus, rogai por nós, pecadores, agora e na hora de nossa morte. Amém.
0: Ave Maria, cheia de graça, o Senhor é convosco. Bendita sois vós entre as mulheres, e bendito é o fruto do vosso ventre, Jesus.
1: Santa Maria, Mãe de Deus, rogai por nós, pecadores, agora e na hora de nossa morte. Amém.
0: Ave Maria, cheia de graça, o Senhor é convosco. Bendita sois vós entre as mulheres, e bendito é o fruto do vosso ventre, Jesus.
1: Santa Maria, Mãe de Deus, rogai por nós, pecadores, agora e na hora de nossa morte. Amém.
0: Ave Maria, cheia de graça, o Senhor é convosco. Bendita sois vós entre as mulheres, e bendito é o fruto do vosso ventre, Jesus.
1: Santa Maria, Mãe de Deus, rogai por nós, pecadores, agora e na hora de nossa morte. Amém.
0: Ave Maria, cheia de graça, o Senhor é convosco. Bendita sois vós entre as mulheres, bendito é o fruto do vosso ventre, Jesus.
1: Santa Maria, Mãe de Deus, rogai por nós, pecadores, agora e na hora de nossa morte. Amém.
0: Ave Maria, cheia de graça, o Senhor é convosco. Bendita sois vós entre as mulheres, bendito é o fruto do vosso ventre, Jesus.
1: Santa Maria, Mãe de Deus, rogai por nós, pecadores, agora e na hora de nossa morte. Amém.
0: Ave Maria, cheia de graça, o Senhor é convosco. Bendita sois vós entre as mulheres, bendito é o fruto do vosso ventre, Jesus.
1: Santa Maria, Mãe de Deus, rogai por nós, pecadores, agora e na hora de nossa morte. Amém.
0: Glória ao Pai, ao Filho e ao Espírito Santo,
1: como era no princípio, agora e sempre. Amém.
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3: Já que rezamos o mistério do terço, vamos ouvir agora uma música que fala de Maria.

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2: Olá meu caro irmão, olá minha cara irmã, a cada um de vocês, paz e bem. O dicionário define o termo fanatismo como adesão cega a um sistema ou doutrina e dedicação excessiva a algo ou a alguém. Isso significa que o fanatismo pode estar presente em todos os tipos de relações, nos impedindo de ver as coisas como de fato são e colocando-as, ou mesmo pessoas, em espaços que se tornam como buracos negros, que consomem tudo ao seu redor até não sobrar mais nada além daquilo. Para ilustrar o nosso pensamento, vamos ouvir um poema de Florbela Espanca chamado Fanatismo, que diz assim: minha alma de sonhar te anda perdida, meus olhos andam cegos de te ver. Não és sequer a razão do meu viver, pois que tu és já toda a minha vida. Não vejo nada assim enlouquecida, passo no mundo, meu amor, a ler no misterioso livro do teu ser a mesma história tantas vezes lida. Tudo no mundo é frágil, tudo passa. Quando me dizem isso, toda a graça de uma boca divina fala em mim, e olhos posto em ti, digo de rastros, ah, podem voar mundos, morrer astros, que tu és como Deus, princípio e fim. Meus irmãos, essas pequenas e grandes obsessões podem ser vividas durante apenas curtos períodos, mas longas ou breves, podem ser um efeito bastante devastador. Na medida em que se perde o senso de realidade e não enxergando mais através da máscara da ilusão, não se percebe as falhas que existem em todos os tipos de pensamentos e doutrinas, que são construções humanas, e damos a elas o status de verdade absoluta pela qual se deve lutar arduamente. Pessoas cujos defeitos não se pode perceber são tornadas em santos que não intercedem, mas que ainda assim geram devoção. Não adianta argumentar, mostrar que todo ser humano é passível de falha. O alvo do meu fanatismo será sempre o incompreendido, que precisa ser defendido das pessoas de índole ruim ou sem visão. Mas essa solidez de perfeição inquestionável está sempre nos olhos e imaginação. Perfeito é só Deus, e tudo o mais em algum momento nos decepciona. Pois tudo que é humano falha, mesmo sem querer. Quanto mais o fanatismo absorve as nossas vidas e nos motiva a brigar e romper com as pessoas para defender sua pureza, maiores serão os estragos e o esforço para reconstruir os pedaços que vão sendo deixados pelo caminho. O que nos direciona e absorve é unicamente Deus. Ó Senhor da Graça, dai-nos a clareza para enxergar através das ilusões e quebrar todos os pedestais que erigimos diante de nós. E mesmo que o deserto fique mais árido sem os nossos bezerros de ouro, tenhamos certeza de que não caminhamos sozinhos. Abençoe, Senhor, a nós e aos nossos familiares, em nome do Pai, do Filho e do Espírito Santo. Amém.
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1: De volta à Sala da Boa Música para mais uma bela canção. Acompanhe com a gente.

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2: Antes de encerrar, que tal nos consagrarmos a Nossa Senhora? Esse é um gesto bonito que vamos fazer neste final de dia.

0: produção Milícia da Imaculada.
1: Para Padre Kolbe, a Virgem Maria Imaculada é a mãe da nossa vida espiritual. Mãe na ordem sobrenatural. Maria nos ama tanto que não há mãe no mundo que ame mais que ela, a Mãe de Deus, a Imaculada. Tanto significa sem limites, incomparável a qualquer outro tipo de amor humano. Esta palavra, tanto, nos conduz à essência do ser de Maria. Ela é a mãe do belo amor. Todo o seu ser é amor de abnegação e misericórdia, mas tanto que ultrapassa nossa capacidade de compreensão. Se nos aprofundássemos mais no coração de Maria, perceberíamos o quanto pouco a conhecemos e apreciamos seu amor como outros irmãos, o quanto pequena é nossa fé. Padre Kolbe dizia, na vida religiosa, não façam caso dos maus exemplos, lembrando que entre os apóstolos estava Judas, que abusou da graça sublime com a vocação. Imitem os melhores, procurem agradar ao máximo o coração de Jesus e a Virgem Imaculada, porque cada instante da vida foge sem possibilidade de volta e o tempo da provação sobre esta terra é breve. Amem tanto a Imaculada a ponto de não serem mais capazes de viver sem ela. Entreguemo-nos à Imaculada, como Padre Kolbe, em oração e de joelhos dobrados, pedindo ao Espírito Santo a graça de imitá-la. Amém.
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3: Virgem Imaculada, minha Mãe Maria, eu renovo hoje e sempre a consagração de todo o meu ser, para que disponhais de mim para o bem de todos. Somente peço que eu possa, minha Rainha e Mãe da Igreja, cooperar fielmente com a vossa missão de construir o reino do vosso Filho Jesus no mundo. Para isso vos ofereço minhas orações, sacrifícios e ações. Ó Maria, concebida sem pecado, arrogai por nós que recorremos a vós e por todos quantos não recorrem a vós, especialmente pelos inimigos da Santa Igreja e por todos quantos são a vós recomendados. Pela intercessão da Virgem Imaculada, Nossa Mãe, abençoe-vos o Deus Todo-Poderoso, Pai, Filho e Espírito Santo. Amém.

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1: Ao final do programa, peçamos as bênçãos de Deus nosso Pai. Não esqueçamos de agradecer também pelo dia que tivemos e por tudo o que vivemos hoje. Abrimos a última sala, que é a Sala da Bênção, chamando Frei Policarpo para nos unir a Deus neste momento.
2: Bênção do quarto do casal. A nossa proteção está no nome do Senhor, que fez o céu e a terra. O Senhor esteja conosco, Ele está no meio de nós. Oremos. Abençoai, Senhor, este aposento, a fim de que o casal que nele reside viva em vossa paz e permaneça em vossa vontade, e depois de envelhecer e multiplicar-se no correr de uma longa vida, possa chegar ao reino do céu, por Jesus Cristo nosso Senhor. Amém.

0: Este foi o nosso Espaço Família de hoje. Um programa que procura enriquecer sua noite de boas informações. Eu sou o Frei Leandro Ferreira, desejo a você uma boa noite, paz e bem.
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3: Saudação franciscana a você que nos acompanha pelas ondas do rádio. Eu sou o Frei Augusto Luiz Gabriel e com alegria vamos iniciar mais uma edição do programa Madrugada Franciscana, um espaço de muita fé, espiritualidade, informação, oração. Por isso, acompanhe agora a oração do Cântico das Criaturas.

0: Altíssimo, onipotente, bom Senhor, teu são o louvor, a glória, a honra e toda a bênção. Louvado sejas, meu Senhor, com todas as tuas criaturas, especialmente o Senhor Irmão Sol, que clareia o dia e que com a sua luz nos ilumina. Ele é belo e radiante, com grande esplendor de ti, Altíssimo, é a imagem. Louvado sejas, meu Senhor, pela irmã Lua e pelas estrelas que no céu formaste, claras, preciosas e belas. Louvado sejas, meu Senhor, pelo irmão Vento, pelo ar, pelas nuvens, pelo sereno e por todo o tempo em que dá sustento às tuas criaturas. Louvado sejas, meu Senhor, pela irmã Água, útil e humilde, preciosa e casta. Louvado sejas, meu Senhor, pelo irmão Fogo, com o qual iluminas a noite. Ele é belo e alegre, vigoroso e forte. Louvado sejas, meu Senhor, pela nossa irmã, a Mãe Terra, que nos sustenta e governa, produz frutos diversos, flores e ervas. Louvado sejas, meu Senhor, pelos que perdoam pelo teu amor e suportam as enfermidades e tribulações. Louvado sejas, meu Senhor, pela nossa irmã, a morte corporal, da qual homem algum pode escapar. Louvai todos e bendizei o meu Senhor. Dai-lhe graças e servi-o com grande humildade.
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2: Paróquia São Pedro Apóstolo de Pato Branco, Paraná. Paz e bem. Irmãos e irmãs, que a sabedoria de Jesus nos conduza a viver de forma generosa e sincera. Celebramos com confiança o Deus que transforma nossa vida interior e nos torna verdadeiros discípulos. Preside esta Santa Missa, Frei Tadeu.

0: Em nome do Pai, do Filho e do Espírito Santo. Que a graça de nosso Senhor Jesus Cristo, o amor do Pai e a comunhão do Espírito Santo estejam sempre convosco.
1: Bendito seja Deus que nos reuniu no amor de Cristo.
0: Peçamos a Deus que perdoe os nossos pecados. E confessemos os nossos pecados. Confesso a Deus Todo-Poderoso e a vós, irmãos e irmãs, que pequei muitas vezes por pensamentos e palavras, atos e omissões, por minha culpa, minha tão grande culpa. E peço, Virgem Maria, aos anjos e santos e a vós, irmãos e irmãs, que rogueis por mim a Deus nosso Senhor. Deus Todo-Poderoso, tenha compaixão de nós, perdoe os nossos pecados e nos conduza à vida eterna.
1: Amém.
0: Oremos. Nós os pedimos, Senhora, que vossa graça nos precede e acompanhe e nos torne atentos para perseverar na prática do bem. Por nosso Senhor Jesus Cristo, vosso Filho, que é Deus e convosco vive e reina na unidade do Espírito Santo por todos os séculos dos séculos.
2: Amém.
3: Leitura da carta de São Paulo aos Gálatas. Irmãos, é para a liberdade que Cristo nos libertou. Ficai, pois, firmes, e não vos deixeis amarrar de novo ao jugo da escravidão. Eis que eu, Paulo, vos digo que Cristo não será de nenhum proveito para vós se vos deixar de circuncidar. Mais uma vez atesto a todo homem circuncidado que ele está obrigado a observar toda a lei. Vós que procurais a vossa justificação na lei, rompestes com Cristo, decaíste na graça. Quanto a nós, que nos deixamos conduzir pelo Espírito, é da fé que aguardamos a justificação, objeto de nossa esperança. Com efeito, em Jesus Cristo, o que vale é a fé agindo pela caridade. Observar ou não a circuncisão não tem valor algum. Palavra do Senhor.
4: Graças a Deus.
5: Senhor, que desça sobre mim a vossa graça.
6: Senhor, que desça sobre mim a vossa graça.
5: Senhor, que desça sobre mim a vossa graça e a vossa salvação que prometestes.
6: Senhor, que desça sobre mim a vossa graça.
5: Não retireis vossa verdade de meus lábios, pois eu confio em vossos justos julgamentos.
6: Senhor, que desça sobre mim a vossa graça.
5: Cumprirei constantemente a vossa lei, para sempre eternamente a cumprirei.
6: Senhor, que desça sobre mim a vossa graça.
5: É amplo e agradável meu caminho, porque busco e pesquiso as vossas ordens.
6: Senhor, que desça sobre mim a vossa graça.
5: Muito me alegro com os vossos mandamentos, que eu amo, amo tanto, mais que tudo.
6: Senhor, que desça sobre mim a vossa graça.
5: Elevarei as minhas mãos para louvar-vos e com prazer meditarei vossa vontade.
6: Senhor, que desça sobre mim a vossa graça.

0: O Senhor esteja convosco.
1: Ele está no meio de nós.
0: Proclamação do Evangelho de Jesus Cristo, segundo São Lucas.
1: Glória a vós, Senhor.
0: Naquele tempo, enquanto Jesus falava, um fariseu convidou para jantar com ele. Jesus pôs-se à mesa. O fariseu ficou admirado ao ver que Jesus não tivesse lavado as mãos antes da refeição. O Senhor disse aos fariseus: Vós, fariseus, limpais o copo e o prato por fora, mas não o vosso interior. Está cheio de roubos e maldades. Insensatos! Aquele que fez o exterior, não fez também o interior? Antes, da esmola que vós possuís, e tudo ficará puro para vós. Palavra da salvação.
2: Glória a vós, Senhor.
0: Meus queridos irmãos e irmãs, da observância da lei, a liberdade dos filhos de Deus. A lei de Deus é luz para o nosso caminho. O salmista proclama: Vossa palavra é uma lâmpada para os meus pés e uma luz para o meu caminho. Salmo 119, versículo 105. No evangelho de hoje, Jesus não condena a observância da lei, mas o legalismo que transforma os preceitos religiosos em práticas exteriores, esquecendo o essencial: o amor, a justiça e a misericórdia. A lei de Deus não deve ser um peso que oprime, mas uma luz que orienta, e a misericórdia os nossos passos. Observar os mandamentos não significa deixar-se conduzir pela vontade divina. Com sinceridade, observar os mandamentos significa deixar-se conduzir pela vontade divina com sinceridade do coração e viver na liberdade dos filhos de Deus. São Paulo nos ensina: é para a liberdade que Cristo nos libertou. Gálatas 5, versículo 1. Jesus denuncia a contradição daqueles que se preocupam com a pureza exterior, enquanto conservam no coração maldade e injustiça. A verdadeira liberdade cristã não consiste em fazer tudo o que desejamos, mas escolher livremente aquilo que agrada a Deus. Somos verdadeiramente livres quando nossa consciência é iluminada pela palavra e nossas atitudes são conduzidas pelo amor. Viver num contínuo processo de conversão, Jesus nos convida a purificar, antes de tudo, o nosso interior. A conversão não é um acontecimento isolado, mas um caminho permanente de transformação do coração. São Francisco compreendeu profundamente esta verdade. Sua vida foi uma contínua conversão, procurando conformar seus pensamentos, palavras, atitudes ao Evangelho de Jesus Cristo. Também nós precisamos nos converter diariamente, abandonando a aparência de santidade para buscar a verdadeira santidade do coração. Queridos irmãos e irmãs, peçamos hoje ao Senhor três coisas: que sua palavra seja a luz dos nossos passos, que vivamos na liberdade dos filhos de Deus e que jamais interrompamos nosso caminho de conversão. O pois a verdadeira felicidade a Deus não consiste apenas em cumprir normas exteriores, mas em permitir que seu amor transforme profundamente o nosso coração. Louvado seja nosso Senhor Jesus Cristo.
1: Para sempre seja louvado.

0: Orai, irmãos, para que este nosso sacrifício seja aceito por Deus Pai Todo-Poderoso.
1: Receba, Senhor, por tuas mãos este sacrifício, para a glória do seu nome, para o nosso bem e de toda a sua santa igreja.
0: Acolhei, Senhor, as preces dos fiéis, com a oblação do sacrifício, para que possamos, por este serviço da nossa piedosa devoção, alcançar a glória do céu, por Cristo nosso Senhor.
2: Amém.
0: O Senhor esteja convosco.
2: Ele está no meio de nós.
0: Corações ao alto.
2: O nosso coração está em Deus.
0: Demos graças ao Senhor nosso Deus.
2: É nosso dever e nossa salvação.
0: Na verdade, é digno e justo, é nosso dever e salvação dar-vos graças sempre em todo lugar, Senhor Pai Santo, por vosso amado Filho Jesus Cristo. Ele é a vossa palavra pela qual tudo criastes. Ele é o nosso Salvador e Redentor, que se encarnou pelo Espírito Santo, nasceu da Virgem Maria. Ele, para cumprir a vossa vontade, adquirir para vós um povo santo, estendeu os braços na hora da sua paixão, a fim de vencer a morte e manifestar a ressurreição. Por isso, com os anjos e com todos os santos, proclamamos a vossa glória, dizendo a uma só voz: Santo, Santo, Santo.
3: Senhor Deus do universo, o céu e a terra proclamam a vossa glória. Hosana nas alturas. Bendito que vem em nome do Senhor. Hosana nas alturas.
0: Na verdade, ó Pai, vós sois santo, fonte de toda santidade. Santificai, pois, estes dons, derramando sobre eles o vosso Espírito, a fim de que se tornem para nós o corpo e o sangue de nosso Senhor Jesus Cristo.
3: Enviai o vosso Espírito Santo.
0: Estando para ser entregue e abraçando livremente a paixão, Jesus tomou o pão, pronunciou a bênção de ação de graças, partiu e o deu a seus discípulos, dizendo: Tomai, todos e comei. Isto é o meu corpo, que será entregue por vós.

Do mesmo modo, no fim da ceia, ele tomou o cálice em suas mãos e, dando graças novamente, o entregou a seus discípulos, dizendo: tomai todos e bebei. Este é o cálice do meu sangue, o sangue da nova e eterna aliança, que será derramada por vós e por todos para a remissão dos pecados. Fazei isto em memória de mim.

0: Eis o mistério da fé.
1: Anunciamos, Senhor, a vossa morte e proclamamos a vossa ressurreição. Vinde, Senhor Jesus.
0: Celebrando, pois, o memorial da morte e a ressurreição do vosso Filho, nós os oferecemos ao Pai o pão da vida, o cálice da salvação. E vos agradecemos porque nos tornastes dignos de estar aqui na vossa presença e vos servir.
1: Aceitai, ó Senhor, a nossa oferta.
0: Suplicantes vos pedimos que, participando do corpo e sangue de Cristo, sejamos reunidos pelo Espírito Santo num só corpo.
1: O Espírito nos una num só corpo.
0: Lembrai-vos, ó Pai, da vossa Igreja, que se faz presente pelo mundo inteiro, que ela cresça na caridade em comunhão com o Papa Leão XIV, com nosso Bispo Edgara, os bispos do mundo inteiro, os presbíteros, os diáconos e todos os ministros do vosso povo.
2: Lembrai-vos, ó Pai, da vossa Igreja.
0: Lembrai-vos também na vossa misericórdia dos nossos irmãos e irmãs que adormeceram na esperança da ressurreição e de todos os que partiram desta vida por todas as intenções que estão no altar. Acolhei-os junto a vós na luz da vossa face.
2: Concedei-lhes, ó Senhor, a luz eterna.
0: Enfim, nós vos pedimos, tende piedade de todos nós e dai-nos participar da vida eterna com a Virgem Maria, Mãe de Deus, São José, seu esposo, os apóstolos, São Pedro e todos os santos que neste mundo viveram na vossa amizade, a fim de vos louvarmos e glorificarmos por Jesus Cristo, vosso Filho. Por Cristo, com Cristo e em Cristo, a vós, Deus Pai Todo-Poderoso, na unidade do Espírito Santo, toda honra e toda glória, por todos os séculos dos séculos.
2: Amém.
0: Por nossas intenções particulares, por todas as intenções da Santa Missa, peçamos, Pai nosso,
1: que estás no céu, santificado seja o vosso nome. Venha a nós o vosso reino, seja feita a vossa vontade, assim na terra como no céu. O pão nosso de cada dia nos dai hoje. Perdoai-nos as nossas ofensas, assim como nós perdoamos a quem nos tem ofendido. E não nos deixeis cair em tentação, mas livrai-nos do mal.
0: Livrai-nos de todos os males, ó Pai, dai-nos hoje a vossa paz. Ajudados pela vossa misericórdia, sejamos sempre livres do pecado, protegidos de todos os perigos, enquanto aguardamos a feliz esperança e a vinda do nosso Salvador, Jesus Cristo.
1: Vosso é o reino, poder e a glória para sempre.
0: Senhor Jesus Cristo, dissestes aos vossos apóstolos: eu vos deixo a paz, eu vos dou a minha paz. Não leis os nossos pecados, mas a fé que anima a vossa Igreja. Dai-lhe segundo o vosso desejo a paz, a unidade. Vós que sois Deus com o Pai e o Espírito Santo. A paz do Senhor esteja sempre convosco.
2: O amor de Cristo nos uniu.
1: Cordeiro de Deus, que tirais o pecado do mundo, tende piedade de nós. Cordeiro de Deus, que tirais o pecado do mundo, tende piedade de nós. Cordeiro de Deus, que tirais o pecado do mundo, dai-nos a paz.
0: Felizes os convidados para a ceia do Senhor. Eis o Cordeiro de Deus que tira o pecado do mundo.
2: Senhor, eu não sou digno de que entreis em minha morada, mas dizei uma palavra e serei salvo.

0: Oremos. Deus Todo-Poderoso, nós vos pedimos humildemente, assim como nos alimentais com o sacramento do corpo e sangue de Cristo, fazei-nos participar da natureza divina por Cristo nosso Senhor. O Senhor vos abençoe e vos guarde, o Senhor vos mostre a sua face e tenha compaixão de vós. Que o Senhor volva a vós seu rosto e vos dê a paz. A bênção de Deus por esta água, Pai, Filho e Espírito Santo. Amém. A bênção de Santo Antônio. O Senhor esteja convosco.
1: Ele está no meio de nós.
0: Nosso auxílio está no nome do Senhor,
1: que fez o céu e a terra.
0: Rogai por nós, Santo Antônio,
1: para que sejamos dignos das promessas de Cristo.
0: Oremos. Senhor, Pai Santo, Deus Eterno e Todo-Poderoso, abençoai estes pães pela intercessão de Santo Antônio, que por sua pregação e exemplo distribuiu o pão de vossa palavra aos vossos fiéis. Estes pães recorde aos que o comerem ou distribuírem com devoção o pão que o vosso Filho multiplicou no deserto para a multidão faminta, o pão eucarístico que nos dais todos os dias no mistério da Eucaristia. E fazei que estes pães nos lembrem o compromisso para com todos os nossos irmãos, necessitados de alimento corporal e espiritual. Por nosso Senhor Jesus Cristo, vosso Filho, pão vivo que desceu do céu e que dá vida e salvação ao mundo, na unidade do Espírito Santo.
2: Amém.
0: A bênção de Santo Antônio. Eis a cruz do Senhor, afastem-se de vós todos os inimigos da salvação, pois venceu o leão da tribo de Judá, descendente de Davi, Jesus Cristo nosso Senhor. Amém.
2: Amém.
0: O Senhor esteja convosco.
1: Ele está no meio de nós.
0: Por intercessão de Santo Antônio, desça sobre vós a bênção de Deus Todo-Poderoso, Pai, Filho e Espírito Santo.
1: Amém.
0: Bom dia a todos, fiquemos em paz, que Jesus, Nossa Senhora e Santo Antônio

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1: A liturgia das horas é uma das formas de a Igreja viver a paz de Jesus Cristo no ritmo diário, semanal e anual do tempo. Pela oração das horas, o cristão é lançado no mistério da morte e ressurreição do Senhor, na expressão mais nobre e definitiva de sua atividade humana, a comunhão com Deus. Vamos agora rezar o ofício das leituras e das completas com os frades do noviciado São José de Rodeio, Santa Catarina.

0: Quem sois vós, ó meu Senhor, sois Jesus a quem persegues. Os céus proclamam a glória do Senhor.
1: E o firmamento a obra de suas mãos.
2: O dia transmite esta mensagem. A noite publica essa notícia.
1: Não são discursos, nem frases ou palavras, nem são vozes que possam ser ouvidas.
2: Seu som ressoa e se espalha em toda a terra. Chega aos confins do universo a sua voz.
1: Armou no alto uma tenda para o sol. Ele desponta no céu e se levanta.
2: Como esposo do quarto nupcial, como herói exultante em seu caminho.
1: De um extremo do céu põe-se a correr e vai traçando o seu rastro luminoso,
2: até que possa chegar a outro extremo e nada pode fugir ao seu calor.
1: Glória ao Pai, ao Filho e ao Espírito Santo, como era no princípio, agora e sempre. Amém.
2: Quem sois vós, ó meu Senhor, sou Jesus a quem persegues.

da carta de São Paulo aos Gálatas. Irmãos, asseguro-vos que o Evangelho pregado por mim não é conforme a critérios humanos. Com efeito, não o recebi nem aprendi de homem algum, mas por revelação de Jesus Cristo. Certamente ouvistes falar como foi outrora a minha conduta no judaísmo, com que excessos perseguia e devastava a Igreja de Deus, e como progredia no judaísmo mais do que muitos judeus de minha idade, mostrando-me extremamente zeloso das tradições paternas. Quando, porém, aquele que me separou desde o ventre materno e me chamou por sua graça, se dignou revelar-me a seu filho, para que eu pregasse entre os pagãos, não consultei carne nem sangue, nem subi logo a Jerusalém para estar com os que eram apóstolos antes de mim. Pelo contrário, parti para a Arábia e depois voltei ainda a Damasco. 3 anos mais tarde fui a Jerusalém para conhecer Cefas e fiquei com ele 15 dias. E não estive com nenhum outro apóstolo, a não ser Tiago, o irmão do Senhor. Escrevendo estas coisas, afirmo diante de Deus que não estou mentindo. Depois, fui para as regiões da Síria e da Cilícia. Ainda não era pessoalmente conhecido das igrejas da Judéia que estão em Cristo. Apenas tinha ouvido dizer: aquele que antes nos perseguia está agora pregando a fé que antes procurava destruir, e glorificavam a Deus por minha causa.

das homilias de São João Crisóstomo, bispo. Que é o homem, quão grande é a dignidade da nossa natureza e de quanta virtude é capaz a criatura humana, Paulo demonstrou mais do que qualquer outro. Cada dia ele subia mais alto e se tornava mais ardente. Cada dia lutava com energia sempre nova contra os perigos que o ameaçavam. É o que depreendemos de suas próprias palavras. Esquecendo o que fica para trás, não me lanço para o que está na frente. Percebendo a morte iminente, convidava os outros a comungarem da sua alegria, dizendo: alegrai-vos e congratulai-vos comigo. Diante dos perigos, injúrias e opróbrios, igualmente se alegra e escreve aos coríntios: não me comprazo nas fraquezas, nas injúrias, nas necessidades, nas perseguições. Porque sendo estas, conforme declarava, as armas da justiça, delas lhe vinha um grande proveito. Realmente, no meio das insídias dos inimigos, conquistava contínuas vitórias, triunfando de todos os seus assaltos. E em toda parte, flagelado, coberto de injúrias e maldições, como se desfilasse um cortejo triunfal, erguendo numerosos troféus, gloriava-se e dava graças a Deus, dizendo: graças sejam dadas a Deus que nos fez sempre triunfar. Por isso, corria ao encontro das humilhações e das ofensas que suportava por causa da pregação, com mais entusiasmo do que nós quando nos apressamos para alcançar o prazer das honrarias. Aspirava mais pela morte do que nós pela vida, ansiava mais pela pobreza do que nós pelas riquezas, e desejava muito mais o trabalho sem descanso do que nós o descanso depois do trabalho. Uma só coisa o amedrontava e fazia temer: ofender a Deus. E uma única coisa desejava: agradar a Deus. Só se alegrava no amor de Cristo, que era para ele o maior de todos os bens. Com isto julgava-se o mais feliz dos homens. Sem isto de nada lhe valia ser amigo dos senhores e poderosos. Com este amor preferia ser o último de todos, isto é, ser contado entre os pérfidos. De que encontrar-se no meio dos homens famosos pela consideração e pela honra, mas privados do amor de Cristo. Para ele, o maior e único tormento consistia em ser semelhante a morte, o seu único castigo, o infinito e intolerável suplício. Em compensação, gozar do amor de Cristo era para ele a vida, o mundo, o anjo, o presente, o futuro, o reino, a promessa e, enfim, todos os bens. Afora isto, nada tinha por triste ou alegre. De tudo o que existe no mundo, nada lhe era agradável ou desagradável. Não se importava com as coisas que admiramos, como se costuma desprezar a erva apodrecida. Para ele, tantos tiranos como as multidões enfurecidas eram como mosquitos. Considerava como brinquedo as coisas de crianças, os mil suplícios, os tormentos e a própria morte, desde que pudesse sofrer alguma coisa por Cristo. Concebi misericórdia, porque agi por ignorância e na incredulidade, mas a graça do Senhor foi em mim mais que abundante, com a fé e o amor que está em Jesus Cristo.

0: Oremos. Ó Deus, que instruístes o mundo inteiro pela pregação do apóstolo São Paulo, dai-nos ao celebrar hoje sua conversão, caminhar para vós seguindo seus exemplos e ser no mundo testemunhas do Evangelho. Por nosso Senhor Jesus Cristo, vosso Filho, na unidade do Espírito Santo.
1: Amém.
2: Irmãos, confessemos os nossos pecados.
3: Confesso a Deus Todo-Poderoso e a vós, irmãos, que pequei muitas vezes por pensamentos e palavras, atos e omissões, por minha culpa, minha tão grande culpa. E peço à Virgem Maria, aos anjos e santos e a vós, irmãos, que rogueis por mim a Deus nosso Senhor.
2: Deus Todo-Poderoso, tenha compaixão de nós, perdoe os nossos pecados e nos conduza à vida eterna.

Deus nos destinou para alcançarmos a salvação por meio de nosso Senhor Jesus Cristo. Ele morreu por nós para que, quer vigiando nesta vida, quer adormecidos na morte, alcançarmos

0: Oremos. Concedei, Senhor, aos nossos corpos um sono restaurador e fazei germinar para a messe eterna as sementes do reino que hoje lançamos com nosso trabalho. Por Cristo nosso Senhor.
1: Amém.
0: O Senhor Todo-Poderoso nos conceda uma noite tranquila e no fim da vida uma morte santa.
1: Amém.

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0: Santo Antônio de Santa Ana Galvão, popularmente conhecido como Frei Galvão, é o primeiro santo brasileiro e foi o fiel seguidor dos passos de São Francisco. A cada dia, mais pessoas conhecem a bonita história deste homem de fé e pedem as mais diversas graças por meio de sua intercessão junto a Deus. Vamos agora ao Santuário de Santo Antônio Galvão, em Guaratinguetá, São Paulo, para rezarmos juntos a novena em honra a Santo Antônio Galvão e, em seguida, a oração do Santo Terço.
1: Santuário Arquidiocesano de Santo Antônio de Santana Galvão, a nossa saudação também a você, que reza conosco através dos meios de comunicação deste santuário dedicado ao primeiro santo brasileiro. Sejam bem-vindos, paz e bem.
2: Paz e bem.
1: Irmãos e irmãs, novena em louvor a Santo Antônio de Santana Galvão. Hoje meditaremos sobre sua devoção a Nossa Senhora. São Frei Galvão tinha singular devoção à Imaculada Conceição. A oração impressa nas pílulas é dedicada à Virgem que permaneceu imaculada após o parto. E no dia 9 de novembro de 1766, São Frei Galvão se consagrou como filho e servo perpétuo de Nossa Senhora, assinando com o próprio sangue seu ato de consagração. Iniciemos cantando.

0: pelo sinal da Santa Cruz, livrai-nos Deus nosso Senhor dos nossos inimigos, em nome do Pai e do Filho e do Espírito Santo.
1: Amém.
0: Oração à Santíssima Trindade. Trindade Santíssima, Pai, Filho e Espírito Santo, presente e atuante na Igreja e na profundidade do meu ser, eu vos adoro, amo e agradeço. E pelas mãos de Santo Antônio, de Santana Galvão, devoto de Maria, minha Mãe Santíssima, ofereço-me, entrego-me, consagro-me inteiramente a vós, nesta vida e na eternidade. Pai Celeste, a vós me ofereço, entrego-me, consagro-me como filho. Espírito Santo, a vós me ofereço, entrego-me, consagro-me como templo vivo para ser santificado. Maria, Mãe da Igreja e minha Mãe, vós que estáis em íntima união com a Santíssima Trindade, ensinai-me a viver em comunhão com as três pessoas divinas, a fim de que minha vida inteira seja um hino de glória ao Pai, ao Filho e ao Espírito Santo.
1: Amém.

0: ouçamos atentamente e com alegria as palavras do Evangelho de Jesus Cristo segundo São Lucas durante o diálogo do anjo com Maria. Maria perguntou ao anjo: como acontecerá isso se eu não conheço homem algum? O anjo respondeu: o Espírito Santo descerá sobre ti e o poder do Altíssimo te cobrirá com sua sombra. Por isso, aquele que vai nascer será chamado Santo, Filho de Deus. Também Isabel, tua parenta, concebeu um filho na sua velhice. Este já é o sexto mês daquela que era chamada estéril, pois para Deus nada é impossível. Maria disse: eis aqui a serva do Senhor, faça-se em mim segundo a tua palavra. E o anjo retirou-se de junto dela. Palavra da salvação.
1: Glória a vós, Senhor.
0: Podemos sentar um pouquinho para a nossa meditação.
2: Mesmo não compreendendo bem, num primeiro momento, o anúncio do anjo, Maria se coloca como humilde serva, para que Deus possa fazer maravilhas através dela. Assim também, nós cristãos, devemos nos colocar a serviço de Deus, para que o Espírito Santo possa gerar Jesus em nossos corações.
0: Nesse instante queremos apresentar a Deus os nossos pedidos. Depois de cada prece, assim responderemos. Por intercessão de São Frei Galvão, atendei-nos, Senhor.
1: Por intercessão de São Frei Galvão, atendei-nos, Senhor.
2: Para que, a exemplo de Maria, possamos dizer o nosso sim diário à vontade de Deus, rezemos ao Senhor.
1: Por intercessão de São Frei Galvão, atendei-nos, Senhor.
2: Para que, a exemplo de Maria, estejamos sempre disponíveis para servir a Deus e a seu reino, no serviço da justiça e da paz, rezemos ao Senhor.
1: Por intercessão de São Frei Galvão, atendei-nos, Senhor.
2: Para que, a exemplo de Maria, trilhemos sempre o caminho da humildade e Deus possa assim agir através de nossas palavras e ações, rezemos ao Senhor.
1: Por intercessão de São Frei Galvão, atendei-nos, Senhor.
0: Acolhe, ó Pai de bondade, esses pedidos que confiantes vos apresentamos. Por Cristo, Senhor nosso.
1: Amém.
2: Conselho inspirado na vida de Frei Galvão. Devemos seguir os passos da Virgem Maria. O silêncio, a humildade, a disponibilidade, a obediência e a sabedoria para guardar muitas coisas boas no coração. A imitação das virtudes de Nossa Senhora nos leva ao encontro de seu Filho Jesus.
0: A nossa oração ao Espírito Santo, que nos dá a saúde do corpo e da alma. Divino Espírito Santo, Criador e Renovador de todas as coisas, vida da minha vida, com Santo Antônio de Santana Galvão, devoto de Maria Santíssima, eu vos adoro, agradeço e amo. Vós que dais vida a todo o universo, conservai em mim o dom da saúde. Livrai-me de todas as doenças e de todo o mal. Ajudado pela vossa graça, quero sempre fazer o bom uso da saúde, empregando minhas forças para a glória de Deus, para o meu próprio bem e para o bem do meu próximo. Peço-vos ainda que ilumineis com vossos dons de sabedoria e ciência os médicos e todos os que se ocupam dos doentes, para que conheçam a verdadeira causa dos males que destroem ou ameaçam a vida, e possam também descobrir e aplicar os remédios mais eficazes para curar e proteger a vida das pessoas. Santo Antônio de Santana Galvão, devoto da Virgem Santíssima, sede mediador nesta minha humilde oração e intercedei por mim.
1: Amém.
0: A bênção das pílulas. O nosso auxílio está no nome do Senhor,
1: que fez o céu e a terra.
0: Ó Pai de misericórdia, Deus de toda a consolação, que nos consolais por vosso amado Filho Jesus, no Espírito Santo, e acompanhais com vossa bênção particular os que sofrem tribulações e enfermidades do corpo e da alma. Nós vos suplicamos que, pela intercessão de Santo Antônio de Santana Galvão, devoto de Maria Imaculada, abençoeis estas pílulas, objetos sacramentais de fé e devoção do vosso povo santo. Fazei, Senhor, que todos os que na fé e pela fé delas fizerem uso possam receber a graça da cura, conforme a vossa santíssima vontade. Em nome do Pai, e do Filho, e do Espírito Santo.
1: Amém.
0: Peço por gentileza que toda a comunidade permaneça de pé, com os nossos olhos voltados para a imagem de Frei Galvão. Estenda a sua mão direita. Nós queremos, a exemplo do primeiro santo brasileiro, é comunicar a paz e o bem através de nós. Deus também deseja realizar o seu reino de amor. Deus de amor, fonte de todas as graças, por intercessão de Santo Antônio de Santana Galvão, fazei-nos tomar com fé e devoção essas pílulas, rezando. Santíssima Trindade, Pai, Filho e Espírito Santo, eu vos adoro, louvo e vos dou graças pelos benefícios que me fizestes e por tudo que fez e sofreu Santo Antônio de Santana Galvão. Peço-vos que aumenteis em mim a fé, a esperança e a caridade, e vos digneis conceder-me a graça que ardentemente almejo. Apresente a Deus o seu pedido. Prometo-vos conhecer sempre mais o Evangelho que Santo Antônio de Santana Galvão viveu, cultivar a vida eucarística e a devoção à Imaculada Virgem Maria. Santo Antônio de Santana

0: assim como nós perdoamos a quem nos tenha ofendido. E não nos deixeis cair em tentação, mas livrai-nos do mal. Ave Maria, cheia de graça, o Senhor é convosco. Bendita sois vós entre as mulheres. Bendito é o fruto do vosso ventre, Jesus. Santa Maria, Mãe de Deus, rogai por nós, pecadores, agora e na hora de nossa morte. Amém. Glória ao Pai, ao Filho e ao Espírito Santo,
1: como era no princípio, agora e sempre. Amém.
0: O Senhor Todo-Amoroso nos abençoe, Ele que é Pai, Filho e Espírito Santo.
1: Amém.
0: Louvado seja nosso Senhor Jesus Cristo,
1: para sempre seja louvado,
0: e sua Mãe, Maria Santíssima. Paz e bem.
1: Paz.

0: Paz e bem.
1: Paz e bem.
0: A você que nos acompanha através dos meios de comunicação, nós queremos oferecer esse Santo Terço Mariano, colocando as suas intenções, todo o seu dia, toda a sua vida, juntamente com a sua família. Por isso nós iniciamos, em nome do Pai, do Filho e do Espírito Santo.
1: Amém.
0: Creio em Deus Pai, Todo-Poderoso, Criador do céu e da terra, e em Jesus Cristo, seu único Filho, nosso Senhor, que foi concebido pelo poder do Espírito Santo, nasceu da Virgem Maria, padeceu sob Pôncio Pilatos, foi crucificado, morto e sepultado, desceu à mansão dos mortos, ressuscitou ao terceiro dia, subiu aos céus, está sentado à direita de Deus Pai Todo-Poderoso, onde há de vir a julgar os vivos e os mortos. Creio no Espírito Santo, na Santa Igreja Católica, na comunhão dos santos, na remissão dos pecados, na ressurreição da carne, na vida eterna. Amém. Pai nosso que estais no céu, santificado seja o vosso nome. Venha a nós o vosso reino. Seja feita a vossa vontade, assim na terra como no céu.
1: O pão nosso de cada dia nos dai hoje. Perdoai-nos as nossas ofensas, assim como nós perdoamos a quem nos tem ofendido. E não nos deixeis cair em tentação, mas livrai-nos do mal. Amém.
0: Ave Maria, cheia de graça, o Senhor é convosco. Bendita sois vós entre as mulheres. Bendito é o fruto do vosso ventre, Jesus.
1: Santa Maria, Mãe de Deus, rogai por nós, pecadores, agora e na hora de nossa morte. Amém.
0: Ave Maria, cheia de graça, o Senhor é convosco. Bendita sois vós entre as mulheres. Bendito é o fruto do vosso ventre, Jesus.
1: Santa Maria, Mãe de Deus, rogai por nós, pecadores, agora e na hora de nossa morte. Amém.
0: Ave Maria, cheia de graça, o Senhor é convosco. Bendita sois vós entre as mulheres. Bendito é o fruto do vosso ventre, Jesus.
1: Santa Maria, Mãe de Deus, rogai por nós, pecadores, agora e na hora de nossa morte. Amém.
0: Glória ao Pai, ao Filho e ao Espírito Santo.
1: Como era no princípio, agora e sempre. Amém.
0: Ó nosso bom Jesus, perdoai-nos e livrai-nos do fogo do inferno. Levai as almas todas para o céu.

0: Nesse primeiro mistério glorioso, contemplamos a ressurreição de Jesus. Pai nosso que estais nos céus, santificado seja o vosso nome. Venha a nós o vosso reino, seja feita a vossa vontade, assim na terra como no céu.
1: O pão nosso de cada dia nos dai hoje, perdoai as nossas ofensas, assim como nós perdoamos a quem nos tem ofendido. E não nos deixeis cair em tentação, mas livrai-nos do mal. Amém.
0: Ave Maria, cheia de graça, o Senhor é convosco. Bendita sois vós entre as mulheres, e bendito é o fruto do vosso ventre, Jesus.
1: Santa Maria, Mãe de Deus, rogai por nós, pecadores, agora e na hora de nossa morte. Amém.
0: Ave Maria, cheia de graça, o Senhor é convosco. Bendita sois vós entre as mulheres, e bendito é o fruto do vosso ventre, Jesus.
1: Santa Maria, Mãe de Deus, rogai por nós, pecadores, agora e na hora de nossa morte. Amém.
0: Ave Maria, cheia de graça, o Senhor é convosco. Bendita sois vós entre as mulheres, e bendito é o fruto do vosso ventre, Jesus.
1: Santa Maria, Mãe de Deus, rogai por nós, pecadores, agora e na hora de nossa morte. Amém.
0: Ave Maria, cheia de graça, o Senhor é convosco. Bendita sois vós entre as mulheres, e bendito é o fruto do vosso ventre, Jesus.
1: Santa Maria, Mãe de Deus, rogai por nós, pecadores, agora e na hora de nossa morte. Amém.
0: Ave Maria, cheia de graça, o Senhor é convosco. Bendita sois vós entre as mulheres, e bendito é o fruto do vosso ventre, Jesus.
1: Santa Maria, Mãe de Deus, rogai por nós, pecadores, agora e na hora de nossa morte. Amém.
0: Ave Maria, cheia de graça, o Senhor é convosco. Bendita sois vós entre as mulheres, e bendito é o fruto do vosso ventre, Jesus.
1: Santa Maria, Mãe de Deus, rogai por nós, pecadores, agora e na hora de nossa morte. Amém.
0: Ave Maria, cheia de graça, o Senhor é convosco. Bendita sois vós entre as mulheres, e bendito é o fruto do vosso ventre, Jesus.
1: Santa Maria, Mãe de Deus, rogai por nós, pecadores, agora e na hora de nossa morte. Amém.
0: Ave Maria, cheia de graça, o Senhor é convosco. Bendita sois vós entre as mulheres, e bendito é o fruto do vosso ventre, Jesus.
1: Santa Maria, Mãe de Deus, rogai por nós, pecadores, agora e na hora de nossa morte. Amém.
0: Ave Maria, cheia de graça, o Senhor é convosco. Bendita sois vós entre as mulheres, e bendito é o fruto do vosso ventre, Jesus.
1: Santa Maria, Mãe de Deus, rogai por nós, pecadores, agora e na hora de nossa morte. Amém.
0: Ave Maria, cheia de graça, o Senhor é convosco. Bendita sois vós entre as mulheres, e bendito é o fruto do vosso ventre, Jesus.
1: Santa Maria, Mãe de Deus, rogai por nós, pecadores, agora e na hora de nossa morte. Amém.
0: Glória ao Pai, ao Filho e ao Espírito Santo.
1: Como era no princípio, agora e sempre. Amém.
0: Ó meu bom e amado Jesus,
1: perdoai-nos, livrai-nos do fogo do inferno, levai as almas todas para o céu e socorrei principalmente as que mais precisarem.
0: Nossa Senhora,

0: Nesse segundo mistério glorioso, contemplamos a ascensão de Jesus Cristo ao céu. Pai nosso, que estais nos céus, santificado seja o vosso nome. Venha a nós o vosso reino, seja feita a vossa vontade, assim na terra como no céu.
1: O pão nosso de cada dia nos dai hoje. Perdoai as nossas ofensas, assim como nós perdoamos a quem nos tem ofendido. E não nos deixeis cair em tentação, mas livrai-nos do mal. Amém.
0: Ave Maria, cheia de graça, o Senhor é convosco. Bendita sois vós entre as mulheres, e bendito é o fruto do vosso ventre, Jesus.
1: Santa Maria, Mãe de Deus, rogai por nós, pecadores, agora e na hora de nossa morte. Amém.
0: Ave Maria, cheia de graça, o Senhor é convosco. Bendita sois vós entre as mulheres, e bendito é o fruto do vosso ventre, Jesus.
1: Santa Maria, Mãe de Deus, rogai por nós, pecadores, agora e na hora de nossa morte. Amém.
0: Ave Maria, cheia de graça, o Senhor é convosco. Bendita sois vós entre as mulheres, e bendito é o fruto do vosso ventre, Jesus.
1: Santa Maria, Mãe de Deus, rogai por nós, pecadores, agora e na hora de nossa morte. Amém.
0: Ave Maria, cheia de graça, o Senhor é convosco. Bendita sois vós entre as mulheres, e bendito é o fruto do vosso ventre, Jesus.
1: Santa Maria, Mãe de Deus, rogai por nós, pecadores, agora e na hora de nossa morte. Amém.
0: Ave Maria, cheia de graça, o Senhor é convosco. Bendita sois vós entre as mulheres, e bendito é o fruto do vosso ventre, Jesus.
1: Santa Maria, Mãe de Deus, rogai por nós, pecadores, agora e na hora de nossa morte. Amém.
0: Ave Maria, cheia de graça, o Senhor é convosco. Bendita sois vós entre as mulheres, e bendito é o fruto do vosso ventre, Jesus.
1: Santa Maria, Mãe de Deus, rogai por nós, pecadores, agora e na hora de nossa morte. Amém.
0: Ave Maria, cheia de graça, o Senhor é convosco. Bendita sois vós entre as mulheres, e bendito é o fruto do vosso ventre, Jesus.
1: Santa Maria, Mãe de Deus, rogai por nós, pecadores, agora e na hora de nossa morte. Amém.
0: Ave Maria, cheia de graça, o Senhor é convosco. Bendita sois vós entre as mulheres, e bendito é o fruto do vosso ventre, Jesus.
1: Santa Maria, Mãe de Deus, rogai por nós, pecadores, agora e na hora de nossa morte. Amém.
0: Ave Maria, cheia de graça, o Senhor é convosco. Bendita sois vós entre as mulheres, e bendito é o fruto do vosso ventre, Jesus.
1: Santa Maria, Mãe de Deus, rogai por nós, pecadores, agora e na hora de nossa morte. Amém.
0: Ave Maria, cheia de graça, o Senhor é convosco. Bendita sois vós entre as mulheres, e bendito é o fruto do vosso ventre, Jesus.
1: Santa Maria, Mãe de Deus, rogai por nós, pecadores, agora e na hora de nossa morte. Amém.
0: Glória ao Pai, ao Filho e ao Espírito Santo.
1: Como era no princípio, agora e sempre. Amém.
0: Ó meu bom e amado Jesus,
1: perdoai-nos, livrai-nos do fogo do inferno, levai as almas todas para o céu e socorrei principalmente as que mais precisarem.

0: Nesse terceiro mistério glorioso, vamos contemplar a vinda do Espírito Santo sobre Maria e os apóstolos em Jerusalém. Pai nosso, que estais nos céus, santificado seja o vosso nome, venha a nós o vosso reino, seja feita a vossa vontade, assim na terra como no céu.
1: O pão nosso de cada dia nos dai hoje. Perdoai as nossas ofensas, assim como nós perdoamos a quem nos tem ofendido. E não nos deixeis cair em tentação, mas livrai-nos do mal. Amém.
0: Ave Maria, cheia de graça, o Senhor é convosco. Bendita sois vós entre as mulheres, e bendito é o fruto do vosso ventre, Jesus.
1: Santa Maria, Mãe de Deus, rogai por nós, pecadores, agora e na hora de nossa morte. Amém.
0: Ave Maria, cheia de graça, o Senhor é convosco. Bendita sois vós entre as mulheres, e bendito é o fruto do vosso ventre, Jesus.
1: Santa Maria, Mãe de Deus, rogai por nós, pecadores, agora e na hora de nossa morte. Amém.
0: Ave Maria, cheia de graça, o Senhor é convosco. Bendita sois vós entre as mulheres, e bendito é o fruto do vosso ventre, Jesus.
1: Santa Maria, Mãe de Deus, rogai por nós, pecadores, agora e na hora de nossa morte. Amém.
0: Ave Maria, cheia de graça, o Senhor é convosco. Bendita sois vós entre as mulheres, e bendito é o fruto do vosso ventre, Jesus.
1: Santa Maria, Mãe de Deus, rogai por nós, pecadores, agora e na hora de nossa morte. Amém.
0: Ave Maria, cheia de graça, o Senhor é convosco. Bendita sois vós entre as mulheres, e bendito é o fruto do vosso ventre, Jesus.
1: Santa Maria, Mãe de Deus, rogai por nós, pecadores, agora e na hora de nossa morte. Amém.
0: Ave Maria, cheia de graça, o Senhor é convosco. Bendita sois vós entre as mulheres, e bendito é o fruto do vosso ventre, Jesus.
1: Santa Maria, Mãe de Deus, rogai por nós, pecadores, agora e na hora de nossa morte. Amém.
0: Ave Maria, cheia de graça, o Senhor é convosco. Bendita sois vós entre as mulheres, e bendito é o fruto do vosso ventre, Jesus.
1: Santa Maria, Mãe de Deus, rogai por nós, pecadores, agora e na hora de nossa morte. Amém.
0: Ave Maria, cheia de graça, o Senhor é convosco. Bendita sois vós entre as mulheres, e bendito é o fruto do vosso ventre, Jesus.
1: Santa Maria, Mãe de Deus, rogai por nós, pecadores, agora e na hora de nossa morte. Amém.
0: Ave Maria, cheia de graça, o Senhor é convosco. Bendita sois vós entre as mulheres, e bendito é o fruto do vosso ventre, Jesus.
1: Santa Maria, Mãe de Deus, rogai por nós, pecadores, agora e na hora de nossa morte. Amém.
0: Ave Maria, cheia de graça, o Senhor é convosco. Bendita sois vós entre as mulheres, e bendito é o fruto do vosso ventre, Jesus.
1: Santa Maria, Mãe de Deus, rogai por nós, pecadores, agora e na hora de nossa morte. Amém.
0: Glória ao Pai, ao Filho e ao Espírito Santo,
1: como era no princípio, agora e sempre. Amém.
0: Ó meu bom e amado Jesus,
1: perdoai-nos, livrai-nos do fogo do inferno, levai as almas todas para o céu e socorrei principalmente as que mais precisarem.
0: Santa Rita de Cássia.

0: Nesse quarto mistério, contemplamos a Assunção de Maria. Pai nosso que estais nos céus, santificado seja o vosso nome. Venha a nós o vosso reino. Seja feita a vossa vontade, assim na terra como no céu.
1: O pão nosso de cada dia nos dai hoje. Perdoai as nossas ofensas, assim como nós perdoamos a quem nos tem ofendido. E não nos deixeis cair em tentação, mas livrai-nos do mal. Amém.
0: Ave Maria, cheia de graça, o Senhor é convosco. Bendita sois vós entre as mulheres, e bendito é o fruto do vosso ventre, Jesus.
1: Santa Maria, Mãe de Deus, rogai por nós, pecadores, agora e na hora de nossa morte. Amém.
0: Ave Maria, cheia de graça, o Senhor é convosco. Bendita sois vós entre as mulheres, e bendito é o fruto do vosso ventre, Jesus.
1: Santa Maria, Mãe de Deus, rogai por nós, pecadores, agora e na hora de nossa morte. Amém.
0: Ave Maria, cheia de graça, o Senhor é convosco. Bendita sois vós entre as mulheres, e bendito é o fruto do vosso ventre, Jesus.
1: Santa Maria, Mãe de Deus, rogai por nós, pecadores, agora e na hora de nossa morte. Amém.
0: Ave Maria, cheia de graça, o Senhor é convosco. Bendita sois vós entre as mulheres, e bendito é o fruto do vosso ventre, Jesus.
1: Santa Maria, Mãe de Deus, rogai por nós, pecadores, agora e na hora de nossa morte. Amém.
0: Ave Maria, cheia de graça, o Senhor é convosco. Bendita sois vós entre as mulheres, e bendito é o fruto do vosso ventre, Jesus.
1: Santa Maria, Mãe de Deus, rogai por nós, pecadores, agora e na hora de nossa morte. Amém.
0: Ave Maria, cheia de graça, o Senhor é convosco. Bendita sois vós entre as mulheres, e bendito é o fruto do vosso ventre, Jesus.
1: Santa Maria, Mãe de Deus, rogai por nós, pecadores, agora e na hora de nossa morte. Amém.
0: Ave Maria, cheia de graça, o Senhor é convosco. Bendita sois vós entre as mulheres, e bendito é o fruto do vosso ventre, Jesus.
1: Santa Maria, Mãe de Deus, rogai por nós, pecadores, agora e na hora de nossa morte. Amém.
0: Ave Maria, cheia de graça, o Senhor é convosco. Bendita sois vós entre as mulheres, e bendito é o fruto do vosso ventre, Jesus.
1: Santa Maria, Mãe de Deus, rogai por nós, pecadores, agora e na hora de nossa morte. Amém.
0: Ave Maria, cheia de graça, o Senhor é convosco. Bendita sois vós entre as mulheres, e bendito é o fruto do vosso ventre, Jesus.
1: Santa Maria, Mãe de Deus, rogai por nós, pecadores, agora e na hora de nossa morte. Amém.
0: Ave Maria, cheia de graça, o Senhor é convosco. Bendita sois vós entre as mulheres, e bendito é o fruto do vosso ventre, Jesus.
1: Santa Maria, Mãe de Deus, rogai por nós, pecadores, agora e na hora de nossa morte. Amém.
0: Glória ao Pai, ao Filho e ao Espírito Santo.
1: Como era no princípio, agora e sempre. Amém.
0: Ó meu bom e amado Jesus,
1: perdoai-nos, livrai-nos do fogo do inferno, levai as almas todas para o céu e socorrei principalmente as que mais precisarem.
0: Santa Clara e São Francisco de Assis,
1: rogai por nós.

0: Nesse quinto mistério glorioso, vamos contemplar a coroação de Nossa Senhora no céu. Pai nosso que estais nos céus, santificado seja o vosso nome. Venha a nós o vosso reino, seja feita a vossa vontade, assim na terra como no céu.
1: O pão nosso de cada dia nos dai hoje, perdoai as nossas ofensas, assim como nós perdoamos a quem nos tem ofendido. E não nos deixeis cair em tentação, mas livrai-nos do mal. Amém.
0: Ave Maria, cheia de graça, o Senhor é convosco. Bendita sois vós entre as mulheres, e bendito é o fruto do vosso ventre, Jesus.
1: Santa Maria, Mãe de Deus, rogai por nós, pecadores, agora e na hora de nossa morte. Amém.
0: Ave Maria, cheia de graça, o Senhor é convosco. Bendita sois vós entre as mulheres, e bendito é o fruto do vosso ventre, Jesus.
1: Santa Maria, Mãe de Deus, rogai por nós, pecadores, agora e na hora de nossa morte. Amém.
0: Ave Maria, cheia de graça, o Senhor é convosco. Bendita sois vós entre as mulheres, e bendito é o fruto do vosso ventre, Jesus.
1: Santa Maria, Mãe de Deus, rogai por nós, pecadores, agora e na hora de nossa morte. Amém.
0: Ave Maria, cheia de graça, o Senhor é convosco. Bendita sois vós entre as mulheres, e bendito é o fruto do vosso ventre, Jesus.
1: Santa Maria, Mãe de Deus, rogai por nós, pecadores, agora e na hora de nossa morte. Amém.
0: Ave Maria, cheia de graça, o Senhor é convosco. Bendita sois vós entre as mulheres, e bendito é o fruto do vosso ventre, Jesus.
1: Santa Maria, Mãe de Deus, rogai por nós, pecadores, agora e na hora de nossa morte. Amém.
0: Ave Maria, cheia de graça, o Senhor é convosco. Bendita sois vós entre as mulheres, e bendito é o fruto do vosso ventre, Jesus.
1: Santa Maria, Mãe de Deus, rogai por nós, pecadores, agora e na hora de nossa morte. Amém.
0: Ave Maria, cheia de graça, o Senhor é convosco. Bendita sois vós entre as mulheres, e bendito é o fruto do vosso ventre, Jesus.
1: Santa Maria, Mãe de Deus, rogai por nós, pecadores, agora e na hora de nossa morte. Amém.
0: Ave Maria, cheia de graça, o Senhor é convosco. Bendita sois vós entre as mulheres, bendito é o fruto do vosso ventre, Jesus.
1: Santa Maria, Mãe de Deus, rogai por nós, pecadores, agora e na hora de nossa morte. Amém.
0: Ave Maria, cheia de graça, o Senhor é convosco. Bendita sois vós entre as mulheres, e bendito é o fruto do vosso ventre, Jesus.
1: Santa Maria, Mãe de Deus, rogai por nós, pecadores, agora e na hora de nossa morte. Amém.
0: Ave Maria, cheia de graça, o Senhor é convosco. Bendita sois vós entre as mulheres, e bendito é o fruto do vosso ventre, Jesus.
1: Santa Maria, Mãe de Deus, rogai por nós, pecadores, agora e na hora de nossa morte. Amém.
0: Glória ao Pai, ao Filho e ao Espírito Santo.
1: Como era no princípio, agora e sempre. Amém.
0: Ó meu bom e amado Jesus,
1: perdoai-nos, livrai-nos do fogo do inferno, levai as almas todas para o céu e socorrei principalmente as que mais precisarem.
0: Frei Galvão.

0: Infinitas graças vos damos, soberana rainha, pelos benefícios que todos os dias recebemos de vossas mãos liberais. Dignai-vos agora e para sempre tomarmos debaixo do vosso poderoso amparo e para mais vos obrigarmos, saudamos com uma salve rainha. Salve rainha, mãe de misericórdia, vida, doçura e esperança, nossa salve. A vós bradamos, degredados filhos de Eva. A vós suspiramos, gemendo e chorando neste vale de lágrimas. Eia, pois, advogada nossa,
1: esses vossos olhos misericordiosos a nós volveis.
0: E depois desse desterro, mostrai-nos Jesus. Bendito é o fruto do vosso ventre. Ó clemente, ó piedosa, ó doce sempre Virgem Maria, rogai por nós, Santa Mãe de Deus,
1: para que sejamos dignos das promessas de Cristo.
0: Amém.
1: E nós agradecemos a todos vocês que nos acompanharam neste Santo Terço. Paz e bem.
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1: 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No Outubro Rosa, você, mulher, é convidada a valorizar a prevenção, realizar seus exames e estar atenta aos sinais do seu corpo. Cuidar de si é também cuidar daqueles que Deus colocou em nossa vida. Informação, prevenção e amor podem salvar vidas. Franciscanos compartilhando a paz e o bem.
2: Comecemos, irmãos, porque até agora pouco fizemos. Para São Francisco, a caminhada nunca termina. Há sempre um novo passo a dar, uma vida a reconstruir, um irmão a acolher. Que outubro nos encontre dispostos a recomeçar e a fazer um pouco mais pelo reino de Deus. 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
4: Louvado seja nosso Senhor Jesus Cristo. O boletim de notícias da Rádio Vaticano, Vatican News. Bom dia. Esse é o boletim de notícias da Rádio Vaticano, Vatican News, em língua portuguesa, nos estúdios Silvana e José. No dia da internação do Papa Leão Gemelli para a retirada de um nódulo circunscrito no pulmão, o cardeal secretário de Estado Pietro Parolin também expressou sua proximidade ao pontífice. À margem do congresso realizado na Pontifícia Universidade Gregoriana, intitulado João Paulo I, Justitia et Pax, tutelar e promover a paz nesse mundo conturbado, promovido pela Fundação Vaticana João Paulo I, da qual Parolin é presidente, os jornalistas perguntaram ao cardeal sobre o estado de saúde do Papa. Todos ficamos impressionados com a serenidade, afirmou o cardeal, referindo-se à tranquilidade transmitida pelo Papa ao fazer o anúncio durante o Ângelus do último domingo. Esperamos, como ele mesmo disse, que estejamos realmente no início desta dificuldade e, portanto, que o problema possa ser resolvido o mais rapidamente possível. Estamos confiantes, acrescentou Parolin, e naturalmente todos o acompanhamos com a nossa oração e o nosso afeto. O secretário de Estado explicou que falou com o Papa Leão na tarde de ontem. Conversamos com muita serenidade. Realmente o Santo Padre é um grande exemplo nesse sentido. Estou preocupado, ressaltou Parolin, porque certamente não esperava uma coisa desse tipo, mas se trata de algo que, graças a Deus, foi identificado imediatamente e que, portanto, poderá ser superado o mais rapidamente possível. Normalmente, acrescentou ele, quando essas coisas são detectadas a tempo, é possível resolvê-las. Parolin também comentou a grande manifestação de afeto das pessoas e da Igreja em relação ao pontífice. Isso demonstra o quanto o Papa Leão é amado, estimado e acompanhado por todos, afirmou, convidando os fiéis a continuarem expressando sua proximidade também quando o Papa for submetido à intervenção. É como um raio em céu azul? Perguntou um jornalista. Sim, certamente, respondeu Parolin, porque ninguém esperava. Mas estas são, como disse o Papa, as surpresas de Deus. Terços e orações especiais durante as missas são a expressão da oração dos católicos peruanos, desde que tomaram conhecimento, durante o Ângelus de domingo, dia 11 de outubro, de que o Papa será submetido a uma cirurgia para a remoção de um nódulo no pulmão. Uma corrente de oração para que tudo corra bem e possamos recebê-lo no Peru, é o que relata da Universidade de Piura a professora Magali Rosas Navarro, docente da Faculdade de Letras e Filosofia. Pedimos ao Senhor que infunda sabedoria e inteligência nas mãos dos médicos que irão operar o Santo Padre, para que a cirurgia tenha um êxito positivo. O Peru o aguarda com grande fé, esperança e entusiasmo para receber uma mensagem cheia de encorajamento. Todo o Peru está em oração. É assim que Navarro se expressa, interpretando o sentimento de um povo que está se empenhando para receber Leão na viagem apostólica, programada na América Latina de 6 a 17 de novembro. Padre Rosendo Cruz, da paróquia de Santa Rosa de Lima, em Salitral, diocese de Chuluncanas, não esconde a preocupação, mas espera que o nódulo seja benigno. Ele conhece pessoalmente Robert Prevost e confia que a recuperação será rápida para que possamos ter o Papa de volta entre nós. A saudação que Leão dirigiu à comunidade peruana presente na Praça São Pedro para a procissão do Senhor de los Milagros, Senhor dos Milagres, chegou até o Peru, onde a festa de proporções extraordinárias, que costuma reunir mais de 100 mil fiéis em Lima, está se tornando uma ocasião para pedir mais uma intercessão. Certamente, as irmandades, assim como os peregrinos do Senhor Cativo de Ayabaca, famosa escultura religiosa do Peru que retrata Jesus Nazareno capturado e abandonado pelos discípulos após o Getsêmani, que agora celebram sua festa, continuarão a confiar ao Senhor, por meio de cantos e súplicas, a saúde do Papa, conta a professora. Patrimônio cultural da nação, esta festa, que culmina nesta terça-feira, 13 de outubro, no norte do país, gira em torno da efígie esculpida, segundo a lenda, de forma milagrosa por homens misteriosos que apareceram na vila. Essas pessoas deixaram um aroma de madeira fresca ao desaparecerem, sem deixar vestígios, a ponto de a população acreditar que fossem anjos. A festa do Senhor dos Milagres, também conhecida como Mesmorado, é uma das manifestações de religiosidade popular mais famosas do mundo, sempre celebrada em outubro. Em 1651, em Pachacamila, Lima, um escravo pintou a imagem de Jesus crucificado em uma parede de barro. Durante os devastadores terremotos de 1655, 1687 e 1746, a frágil parede permaneceu inexplicavelmente intacta, enquanto o resto da cidade desmoronava. Nas ruas e praças da cidade, nessas semanas, predomina a cor roxa, a cor característica das vestimentas usadas para a ocasião, símbolo de penitência, devoção, humildade e esperança. Em 1715, as autoridades da capital peruana declaram o Senhor dos Milagres padroeiro e protetor da cidade de Lima. Não estamos prestando suficiente atenção aos riscos da inteligência artificial. Não estamos fazendo o suficiente para minimizar os danos. Também não estamos fazendo o suficiente para aproveitar as oportunidades atuais que a inteligência artificial oferece. Assim afirmou Bill Gates, cofundador e ex-diretor executivo da Microsoft, em entrevista à mídia do Vaticano, na qual, sobre a encíclica Magnificat Humanitas do Papa Leão, diz: "Fiquei impressionado, não por ele dizer pare a inteligência artificial, mas por afirmar que devemos preservar ativamente o que há de humano. Isso coincide com o que eu também defendo." Nas últimas semanas, muitas vozes do setor tecnológico expressaram preocupação com os perigos potenciais associados ao desenvolvimento da inteligência artificial. A mídia vaticana perguntou: "O que o senhor acha disso?" "É impressionante", disse ele, "como pessoas do setor estão dando voz às suas preocupações. Trata-se de pessoas que competem entre si e discordam em muitas questões, mas que, neste caso, estão dizendo a mesma coisa. Nesse aspecto, o setor não pode se autorregular. Deve ser orientado por atores neutros, em primeiro lugar, os governos." O problema é que a maioria das pessoas no governo não compreende plenamente como a tecnologia funciona. Acredito que não estamos prestando atenção suficiente aos riscos e que não estamos fazendo o suficiente para minimizar os danos. Também não estamos fazendo o suficiente para aproveitar as oportunidades atuais que a inteligência artificial oferece. No mês passado, disse Bill Gates, nossa fundação publicou o relatório anual Goalkeepers Report, que afirma que a inteligência artificial pode ser um grande fator de igualdade ou ampliar a disparidade existente entre ricos e pobres. A inteligência artificial pode fazer coisas como permitir que médicos da zona rural usem o smartphone como um aparelho de ultrassom, oferecer apoio educacional personalizado que se adapte à maneira como o aluno realmente aprende e fornecer recomendações sobre medida com base nas características do solo e nas condições climáticas específicas de cada agricultor. Mas nada disso acontece automaticamente. Se deixarmos à mercê do mercado, destacou Bill Gates, as ferramentas mais eficazes serão desenvolvidas primeiro para quem puder pagar mais, e não para quem mais precisa delas. Por isso, nos próximos 2 anos, destinamos US$1 bilhão para promover a inteligência artificial nos setores da saúde, da educação e da agricultura, justamente nos locais onde as forças de mercado chegariam por último. O risco e a oportunidade andam de mãos dadas e precisamos agir em ambas as frentes ao mesmo tempo. Perguntado se ele leu a encíclica Magnificat Humanitas do Papa Leão e se concorda com as reflexões dele sobre a inteligência artificial. Sim, eu li, respondeu, e falei sobre ela em uma nota interna que escrevi em agosto. Fiquei fascinado. Ela estabelece uma base sólida para o trabalho que precisa ser feito. O que me impressionou foi que o Papa não diz parem a inteligência artificial. Seu argumento é mais ponderado. Ele defende que, diante de tudo isso, devemos preservar ativamente o que há de humano. Isso coincide com o que eu também defendo. Existem algumas tarefas, como cuidar de crianças, a função de juiz ou jurado, e na área da medicina, cuja essência é justamente o relacionamento. Não deveríamos entregar essas tarefas a um modelo apenas porque ele se tornou capaz o suficiente para realizá-las. Fico muito feliz em ver a Igreja Católica e outros grupos religiosos

0: A ação foi presidida pelo prefeito do Dicastério para as Causas dos Santos, Dom Semeraro. A igreja celebra Madre Maria Inácia Isaac, secularmente Ângela Caterina, chamada Antila, não porque tenha realizado algo de extraordinário aos olhos do mundo, mas porque permitiu que o Evangelho penetrasse no concreto de sua existência e a transformasse degrau após degrau em uma testemunha luminosa de Cristo. Essa foi a chave de leitura proposta na manhã de sábado pelo cardeal Marcello Semeraro, prefeito do Dicastério para as Causas dos Santos, na homilia do rito de beatificação da fundadora da Congregação das Irmãs Ursulinas do Sagrado Coração de Jesus de Assola, na Lombardia. Presidindo a missa em representação ao Papa Leão, na co-catedral de Santo André Apóstolo, santuário do preciosíssimo sangue de Nosso Senhor Jesus Cristo em Mantua, o cardeal comparou a vida de Maria Inácia à imagem usada por Santo Ambrósio para falar das bem-aventuranças, vistas como uma escada que conduz à santidade. São os degraus das virtudes, dizia, pelos quais podemos subir das realidades mais baixas às realidades elevadas. Isso significa simplesmente entrar cada vez mais profundamente na vida de Cristo, como, aliás, destacou o cardeal prefeito, havia indicado o Papa Francisco na exortação Gaudete et Exultate, sobre o chamado à santidade no mundo contemporâneo. O pontífice, recordou o celebrante, ressaltava que nas bem-aventuranças, verdadeira carteira de identidade do cristão, Jesus explicou com toda simplicidade o que significa ser santo, porque nelas se delineia o rosto do Mestre que somos chamados a deixar transparecer no cotidiano de nossa vida. Dos estúdios da Rádio Vaticano em Roma, Silvanei José.
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8: Abençoa, Senhor, as famílias. Amém.
9: Olá, meus amigos. Um determinado escritor francês chamado Bichat, com T no final, teria dito a seguinte frase: a vida é um conjunto de forças que resistem à morte. Vou repetir. A vida é um conjunto de forças que resiste à morte. À primeira vista, essas palavras podem ser palavras quaisquer. Mas não. Não, senhores. Viver. Nascemos aos berros. E é bom que assim o seja. Choramos, pedimos leite, caímos no exercício dos primeiros passos, caímos por terra. As pessoas dizem, nada de chorar, levanta, tem coragem, resista, menino. É preciso vencer, estudar, aprender um ofício, anos de preparação. Quando tudo parece pronto para dar certo, nada deu certo. Desemprego. Concorrência desleal, apadrinhamentos esquisitos. Não posso, não podemos entregar os pontos. A vida me ordena a ter forças para vencer a morte. Eu não posso entregar os pontos. A gente se casa, imagina isso, imagina aquilo, dá certo, a festa dos corações, tudo com belas cores, e pode acontecer que um sogro ou uma sogra interfiram demais, quebrem um ar de serenidade. Ah, mas eu, afinal de contas, são os pais do marido ou os pais da mulher. Eu tenho que engolir sapos às vezes. Não deixem o sonho de um lar harmonioso ir água abaixo. Coragem. A vida é um conjunto de forças que resistem à morte. O amor conjugal e familiar é mais forte do que sei lá o quê. Viver é estar de bem consigo, não absolutizar o que é relativo, e ter a coragem de atravessar um túnel vendo que no fundo há uma claridade. Tempo ao tempo, dar tempo ao tempo. Esperar ativamente, vejam, esperar ativamente, não de braços cruzados, né? Mudando o que precisa e pode ser mudado. Após esses momentos em que resistimos a morrer ao nosso projeto e aos nossos sonhos, não podemos perder o brilho. Ao terminar essa reflexão, eu tenho a sensação de ter dito muita coisa, sem dizer nada do que eu queria dizer. Nossa história, em boa parte, nós a construímos com a sabedoria de viver. Há imponderáveis, precisam ser enfrentados. Jogamos nossa vida nas mãos de Deus, nossa vida em suas mãos. A vida é mesmo um conjunto de forças que resistem à morte? Viver é não se abandonar. Pela sua atenção costumeira, muito grato e até um outro encontro, querendo Deus.
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15: Nossa saudação franciscana a você que acompanha a série Místicos Medievais. Paz e bem. Como dito, nós vamos falar nesta série sobre Santa Teresa d'Ávila, no livro Caminho de Perfeição. Essa santa é conhecida pela sua inteligência, pelo seu bom senso e pela sua fortaleza. Ela foi discípula de São Pedro de Alcântara. Com as suas experiências místicas, ela foi desacreditada pelo seu diretor espiritual, E foi graças a São Pedro de Alcântara que ela teve a sua misticidade comprovada. Ele pôde comprovar a partir da sua experiência pessoal com esta mulher que tudo aquilo que ela dizia e tudo aquilo que ela experimentava vinha de Deus e não da sua própria mente. Ela escreve este caminho de perfeição para as suas discípulas. É um caminho, é um itinerário, podemos dizer assim, que ela traça para aquelas suas discípulas, para as suas irmãs. Ela propõe um caminho de santidade a partir da sua experiência pessoal com Deus. Experiência que nós já vimos em outros autores. São Pedro de Alcântara, Santo Antônio de Pádua. Estes místicos, estes homens e estas mulheres, eles traçam um itinerário para aqueles que querem seguir a sua experiência a partir da sua própria experiência, da sua própria profundidade pessoal com Deus. Eles não propõem algo fora daquilo que eles próprios experimentam, porque eles sabem que pela sua experiência pessoal fora de Deus, eles vão propor algo que é falível. E eles sabem que em Deus há a verdade. Em Deus há uma profunda experiência de vida, de santidade, de mudança de vida, de conversão diária. E eles não propõem outra coisa antes daquilo que eles próprios experimentaram. Nesta série que nós vamos ver, nós vamos meditar sobre esta obra. É uma obra profunda, é uma obra difícil, não é fácil compreender os místicos. A nossa experiência de oração, a nossa experiência de Deus, difere em grande latitude destes homens e dessas mulheres. Por isso que quando nós lemos estas obras, nós corremos o risco de desistir, porque eles falam a partir da sua experiência, a partir da sua experiência social, experiência conventual, porque eles são religiosos, eles vivem em fraternidade, eles sofrem dúvidas, eles sofrem calúnias. E Santa Teresa não foi diferente. Ela precisou ser provada e comprovada nas suas visões, na sua experiência pessoal com Deus. Santa Teresa é uma mulher forte, é uma mulher decidida. Foi através dela que houve a reforma do Carmelo. As irmãs que viviam no seu tempo, podemos dizer que elas se perderam na sua experiência com Deus e começaram a criar um novo pensamento de vida claustral, uma vida mais livre, uma vida diferente daquilo que os seus superiores eles propunham. E a partir da sua experiência mística, da sua experiência pessoal com Jesus, ela começou a perceber que as suas irmãs estavam se desviando do caminho proposto para a vida religiosa. E ela se propôs então a reformar, a modificar essa visão que elas tinham. Ela sofreu muito por isso. Ela precisou de auxílio de São Pedro de Alcântara. Ela teve um auxílio pessoal de São João da Cruz, um homem também muito austero, muito verdadeiro, que também sofreu, que também experimentou a prisão, porque ele quis uma vida radical. Ele buscou viver o Evangelho na sua forma mais primitiva. E os seus irmãos não compreenderam, assim como também Santa Teresa d'Ávila. Tanto que ela reformou o Carmelo e ela propôs voltar à primeira regra, a vida radical, a pobreza austera. E o caminho de perfeição, este livro que nós vamos estudar a partir deste vídeo, ele propõe isto: a conversão dia a dia naquilo que Deus nos propõe. Viver radicalmente a experiência do Evangelho, a experiência da pobreza. A vida religiosa é isto: é se dedicar totalmente a Deus, sabendo que nós iremos sofrer perseguições a partir da nossa experiência verdadeira, pessoal e íntima com Deus. Foi isso que Santa Teresa viveu. Nos seus êxtases, nas suas alocuções místicas com Jesus, da sua experiência. E é isso que ela propõe neste livro. E é isso que ela escreve nesta obra, Caminho de Perfeição. Este livro foi o primeiro que ela escreveu, de toda uma vasta obra que ela deixou. E é neste livro que nós vamos debruçar e sorver toda essa espiritualidade carmelitana que ela tem. Acompanhe o caminho que nós vamos empreender com Santa Teresa d'Ávila. Uma mulher forte, uma mulher autêntica, uma mulher experimentada na vida religiosa, na vida mística, na sua união perfeita e diária com Jesus. Paz e bem, meu irmão, paz e bem, minha irmã.
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0: Para ser um frade, eu devo ser crismado? A vocação à vida religiosa franciscana é abraçada a partir de uma primeira vocação que todas as pessoas que querem ser franciscanos têm que já ter assumido, que é a vocação à vida cristã. Um jovem se torna frade franciscano porque, ao fazer uma experiência de encontro com Jesus, ele quer viver com ainda mais intensidade essa experiência do seguimento de Jesus a partir da vida religiosa consagrada. Então, sim, um religioso, para ser religioso, precisa ter o sacramento da crisma. Ou seja, ele tem que ter, na verdade, todos os sacramentos da iniciação cristã. Ser batizado, já ter participado da mesa da Eucaristia e ter a sua fé confirmada pelo sacramento da crisma, ou chamado também de confirmação. Por isso, então, esta vida religiosa franciscana é esta continuidade na caminhada de fé, aonde o jovem se desejará confirmar a sua fé, também se consagrando ao Senhor, já tendo vivido intensamente numa comunidade católica, ter participado também desta vida, desta comunidade, conhecido a partir da fé cristã os fundamentos da fé católica, e por isso crismado para então assumir a vida religiosa. Tendo mais perguntas, coloque aí nos comentários. Paz e bem.
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3: Bíblia na mão, no coração e pé na missão. Amanhã vamos celebrar o dia do professor. Professor, um abraço, gratidão. Peçamos perdão, porque você também não é assim tão apoiado como merece. E os que ensinam têm o seu nome escrito no céu. Tá vendo, professor? O valor que Jesus deu para você, quem ensina tem o nome escrito no céu. Grande parte do que somos na vida depende da escola. A escola depende do professor. E o professor é o quê? É educador, é pai, é mãe, é semeador. É, exatamente. O professor faz do seu aluno um filho, um amigo, um cidadão. O pior mal de uma nação é não ter escolas ou escolas mal orientadas. Portanto, o analfabetismo, a ignorância, pior mal de uma nação. Não há grande nação sem uma ótima educação. E uma boa educação faz de nós bons cidadãos, bons profissionais, bons políticos, bons padres, bons educadores, boas famílias e uma ótima sociedade. E as igrejas, as autoridades políticas, todos temos o dever, inclusive as famílias, de apoiar, de colaborar, de valorizar o trabalho dos professores. Enfim, educar é a mais bela tarefa. E por isso é uma das mais difíceis, mas traz grandes alegrias. O centro da escola é o aluno, mas a alma, o motor, o animador da escola é você, professor. Educar é a melhor arma para a gente melhorar o mundo. Um professor competente, humano e iluminado pela fé faz da sala de aula um útero que gera novas vidas e novas personalidades. Que maravilha! Haja então, da parte do professor, competência, muita preparação, coração, amar o que faz, coragem para enfrentar as dificuldades. Graças à educação, recebemos sabedoria, bons hábitos, valores que contam. Assim, a educação, ela ilumina nossas mentes, dilata nossos corações, forma nossa consciência e facilita nossa convivência. Como precisamos reconhecer um salário justo, um apoio e uma compreensão com as dificuldades de nossos professores. Problemas que os alunos têm em casa levam para a sala de aula. E quanta agressão sofrem os professores na sala de aula. Nós temos hoje escolas de psicologia próprias só para animar professores, curar seus medos e ajudá-los a permanecer nesse trabalho tão sagrado e tão necessário para um novo Brasil e um Brasil melhor. E nós, brasileiros, não gostamos muito de ler. Nós lemos muito pouco. Então a escola, o professor, vão nos estimular a gostar de ler, a querer ler. Porque quanto mais cresce uma cultura, tanto mais também os políticos, as religiões e outros setores da sociedade não vão nos manipular. Porque nós estamos conscientes, cidadãos participativos da vida pública, da vida comum. E assim nós podemos perceber como a religião, ela também colabora para que uma nação cresça, para que ela seja melhor. A nossa catequese também é uma educação que ajuda então o cidadão a se tornar um bom cristão. Parabéns, professores, muito obrigado e fique com Deus.
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Ninguém pode servir a dois senhores. Sobre estes dois senhores, há concordância no livro de Tobias, onde faz menção de que Salmanasar e Senaqueribe. Deus concedeu graças a Tobias diante do rei Salmanasar, o que lhe deu permissão de ir aonde quisesse, tendo liberdade de fazer tudo o que queria. Salmanasar interpreta-se pacificador de angustiados e significa razão. Quando esta reina, pacifica o espírito angustiado, clarifica a consciência, dulcifica o coração, suaviza as coisas ásperas, torna leves as coisas pesadas. Se o homem a serve, encontra tudo.

fazes um servo, filho da tua serva. Portanto, ó homem, se queres gozar de liberdade, mete o teu pescoço na sua argola e o teu pé nos seus grilhões. Não há gozo acima do gozo da liberdade. Não podes consegui-la se não meteres o pescoço da soberba na argola da humildade e o pé do afeto carnal nos grilhões da mortificação. Então poderás dizer: eu sou o teu servo. Meus queridos irmãos, minhas queridas irmãs, percebemos como Santo Antônio coloca a perspectiva da liberdade de um modo um pouco diferente. Apesar de no início ele falar sobre a questão da permissão de ir aonde quiser e tendo a liberdade de fazer tudo o que quer, ele traz um elemento muito interessante que nós devemos realmente considerar. Não é o temor que faz o servo, nem é o amor que faz o livre, mas antes o temor é que faz o livre e o amor que faz o servo. Liberdade e amor. Essas duas palavras são extremamente importantes para considerarmos aquilo que Santo Antônio quer nos dizer. Normalmente nós entendemos a liberdade como uma liberdade de alguma coisa. Eu sou livre de alguém me mandar, eu sou livre de alguém determinar o que eu devo fazer, eu sou livre de obrigações, eu sou livre de diversas coisas que podemos pensar e elencar. Mas Santo Antônio está colocando que a liberdade, ela está atrelada àquela virtude chamada o temor de Deus. Temer a Deus nos faz livres, porque nos coloca em relação com Deus. E estando em relação com Deus, a nossa liberdade se torna de uma liberdade de para uma liberdade para. Mas para o quê? Para servir a Deus. Podemos nos recordar, no livro dos Evangelhos, da Anunciação do Senhor, onde Nossa Mãe Maria recebe a visita do anjo, se coloca a escutar aquilo que o anjo tem a anunciar, o anúncio da vinda do Salvador, e ao fim deste encontro ela diz: eis aqui a serva do Senhor, faça-se em mim segundo a tua vontade. Esta liberdade de se colocar inteiramente nas mãos de Deus, de deixar que não se faça a nossa vontade, o que eu desejo, o que eu quero, mas que na minha vida se realize aquilo que Deus planejou para a minha vida, é a liberdade que Santo Antônio nos propõe como modelo. A liberdade de ser servo, de estar ouvindo a Deus, de se colocar na total disponibilidade de fazer aquilo que Deus deseja de melhor para a nossa vida. Uma liberdade para servir, para estar com os pés prontos, para ir aonde Deus deseja que caminhemos para que o nosso coração seja feliz. Estar nesta liberdade é estar realmente naquilo que Deus planejou para nós. Não uma vontade egoísta que faz tudo o que quer, como quer e do jeito que quer, mas uma liberdade que se coloca completamente numa relação com Deus, com nossos irmãos e irmãs e com tudo aquilo que nos envolve. A nossa vida, ela não é arbitrária, faz o que quer, como quer e quando quer, independente das circunstâncias. Estamos numa constante relação, numa liberdade para alguma coisa, numa liberdade que caminha e nos conduz para o reino de Deus, para que Deus seja de fato o norte, aquilo que guia as nossas vidas, para estarmos sempre na sua bondade, no seu amor e na sua misericórdia. E por isso, nós devemos sempre estar atentos a ouvir a palavra do Senhor, ser filhos de tua serva, ser filhos da igreja, ser filhos de Nossa Mãe Maria, a serva do Senhor. Servir e ser livre são quase sinônimos para Santo Antônio. Que possamos entender nas nossas vidas que servir a Deus e servir aos irmãos e irmãs é que nos conduz a compreender o mais profundo da nossa liberdade, o mais profundo do que nós somos como seres humanos, como filhos amados de Deus, como cristãos católicos. E encerremos com uma oração de Santo Antônio, uma bela oração que nos conduz a compreender melhor o significado dessas palavras. Assim rezamos. Roguemos, irmãos caríssimos, ao Senhor Jesus Cristo, que nos conceda, a exemplo da Santa

0: mulher, prepararmos com a estopa da penitência o candeeiro, que é a memória da nossa fraqueza. Conceda-nos ainda acendermos o azeite da misericórdia com o fogo da caridade divina, e com ela varrermos os cantos da nossa consciência e procurarmos diligentemente a dracma da dupla caridade há muito tempo perdida, para que na posse dela mereçamos chegar até Ele, que é caridade. Auxilie-nos Ele mesmo, a qual são devidas honra e glória, louvor e império, pelos séculos eternos. Diga a toda criatura: amém, aleluia. Meus queridos irmãos, até a próxima. Que Deus vos abençoe, em nome do Pai, do Filho e do Espírito Santo. Amém. Louvado seja o nome de nosso Senhor Jesus Cristo, para sempre seja louvado.
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2: 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Estava ainda longe quando seu pai o viu e, movido de compaixão, correu-lhe ao encontro, lançou-se-lhe ao pescoço e o beijou.

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0: Santo Antônio de Santa Ana Galvão, popularmente conhecido como Frei Galvão, é o primeiro santo brasileiro e foi o fiel seguidor dos passos de São Francisco. A cada dia, mais pessoas conhecem a bonita história deste homem de fé e pedem as mais diversas graças por meio de sua intercessão junto a Deus. Vamos agora ao Santuário de Santo Antônio Galvão, em Guaratinguetá, São Paulo, para rezarmos juntos a novena em honra a Santo Antônio Galvão e, em seguida, a oração do Santo Terço.
7: Santuário Arquidiocesano de Santo Antônio de Santana Galvão, a nossa saudação também a você que reza conosco através dos meios de comunicação deste santuário dedicado ao primeiro santo brasileiro. Sejam bem-vindos, paz e bem.
8: Paz e bem.
7: Irmãos e irmãs, novena em louvor a Santo Antônio de Santana Galvão. Hoje meditaremos sobre sua devoção a Nossa Senhora. São Frei Galvão tinha singular devoção à Imaculada Conceição. A oração impressa nas pílulas é dedicada à Virgem que permaneceu imaculada após o parto. E no dia 9 de novembro de 1766, São Frei Galvão se consagrou como filho e servo perpétuo de Nossa Senhora, assinando com o próprio sangue seu ato de consagração. Iniciemos cantando.

0: pelo sinal da Santa Cruz, livrai-nos Deus nosso Senhor dos nossos inimigos, em nome do Pai e do Filho e do Espírito Santo.
1: Amém.
0: Oração à Santíssima Trindade. Trindade Santíssima, Pai, Filho e Espírito Santo, presente e atuante na Igreja e na profundidade do meu ser, eu vos adoro, amo e agradeço. E pelas mãos de Santo Antônio, de Santana Galvão, devoto de Maria, minha Mãe Santíssima, ofereço-me, entrego, me consagro-me inteiramente a vós, nesta vida e na eternidade. Pai Celeste, a vós me ofereço, entrego-me, consagro-me como filho. Espírito Santo, a vós me ofereço, entrego-me, consagro-me como templo vivo para ser santificado. Maria, Mãe da Igreja e minha Mãe, vós que estáis em íntima união com a Santíssima Trindade, ensinai-me a viver em comunhão com as três pessoas divinas, a fim de que minha vida inteira seja um hino de glória ao Pai, ao Filho e ao Espírito Santo.
1: Amém.

0: ouçamos atentamente e com alegria as palavras do Evangelho de Jesus Cristo segundo São Lucas durante o diálogo do anjo com Maria. Maria perguntou ao anjo: como acontecerá isso se eu não conheço homem algum? O anjo respondeu: o Espírito Santo descerá sobre ti e o poder do Altíssimo te cobrirá com sua sombra. Por isso, aquele que vai nascer será chamado Santo, Filho de Deus. Também Isabel, tua parenta, concebeu um filho na sua velhice. Este já é o sexto mês daquela que era chamada estéril, pois para Deus nada é impossível. Maria disse: eis aqui a serva do Senhor, faça-se em mim segundo a tua palavra. E o anjo retirou-se de junto dela. Palavra da salvação.
1: Glória a vós, Senhor.
0: Podemos sentar um pouquinho para a nossa meditação.
2: Mesmo não compreendendo bem, num primeiro momento, o anúncio do anjo, Maria se coloca como humilde serva, para que Deus possa fazer maravilhas através dela. Assim também, nós cristãos, devemos nos colocar a serviço de Deus, para que o Espírito Santo possa gerar Jesus em nossos corações.
0: Nesse instante queremos apresentar a Deus os nossos pedidos. Depois de cada prece, assim responderemos. Por intercessão de São Frei Galvão, atendei-nos, Senhor.
1: Por intercessão de São Frei Galvão, atendei-nos, Senhor.
2: Para que, a exemplo de Maria, possamos dizer o nosso sim diário à vontade de Deus, rezemos ao Senhor.
1: Por intercessão de São Frei Galvão, atendei-nos, Senhor.
2: Para que, a exemplo de Maria, estejamos sempre disponíveis para servir a Deus e a seu reino, no serviço da justiça e da paz, rezemos ao Senhor.
1: Por intercessão de São Frei Galvão, atendei-nos, Senhor.
2: Para que, a exemplo de Maria, trilhemos sempre o caminho da humildade e Deus possa assim agir através de nossas palavras e ações, rezemos ao Senhor.
1: Por intercessão de São Frei Galvão, atendei-nos, Senhor.
0: Acolhei, o Pai de bondade, esses pedidos que confiantes vos apresentamos. Por Cristo, Senhor nosso.
1: Amém.
2: Conselho inspirado na vida de Frei Galvão. Devemos seguir os passos da Virgem Maria. O silêncio, a humildade, a disponibilidade, a obediência e a sabedoria para guardar muitas coisas boas no coração. A imitação das virtudes de Nossa Senhora nos leva ao encontro de seu Filho Jesus.
0: A nossa oração ao Espírito Santo, que nos dá a saúde do corpo e da alma. Divino Espírito Santo, Criador e Renovador de todas as coisas, vida da minha vida, com Santo Antônio de Santana Galvão, devoto de Maria Santíssima, eu vos adoro, agradeço e amo. Vós que dais vida a todo o universo, conservai em mim o dom da saúde. Livrai-me de todas as doenças e de todo o mal. Ajudado pela vossa graça, quero sempre fazer o bom uso da saúde, empregando minhas forças para a glória de Deus, para o meu próprio bem e para o bem do meu próximo. Peço-vos ainda que ilumineis com vossos dons de sabedoria e ciência os médicos e todos os que se ocupam dos doentes, para que conheçam a verdadeira causa dos males que destroem ou ameaçam a vida, e possam também descobrir e aplicar os remédios mais eficazes para curar e proteger a vida das pessoas. Santo Antônio de Santana Galvão, devoto da Virgem Santíssima, sede mediador nesta minha humilde oração e intercedei por mim.
1: Amém.
0: A bênção das pílulas. O nosso auxílio está no nome do Senhor,
1: que fez o céu e a terra.
0: Ó Pai de misericórdia, Deus de toda a consolação, que nos consolais por vosso amado Filho Jesus no Espírito Santo, e acompanhais com vossa bênção particular os que sofrem tribulações e enfermidades do corpo e da alma. Nós vos suplicamos que, pela intercessão de Santo Antônio de Santana Galvão, devoto de Maria Imaculada, abençoeis estas pílulas, objetos sacramentais de fé e devoção do vosso povo santo. Fazei, Senhor, que todos os que na fé e pela fé delas fizerem uso possam receber a graça da cura, conforme a vossa santíssima vontade. Em nome do Pai, e do Filho, e do Espírito Santo.
1: Amém.
0: Peço por gentileza que toda a comunidade permaneça de pé, com os nossos olhos voltados para a imagem de Frei Galvão. Estenda a sua mão direita. Nós queremos, a exemplo do primeiro santo brasileiro, é comunicar a paz e o bem através de nós. Deus também deseja realizar o seu reino de amor. Deus de amor, fonte de todas as graças, por intercessão de Santo Antônio de Santana Galvão, fazei-nos tomar com fé e devoção essas pílulas, rezando. Santíssima Trindade, Pai, Filho e Espírito Santo, eu vos adoro, louvo e vos dou graças pelos benefícios que me fizestes e por tudo que fez e sofreu Santo Antônio de Santana Galvão. Peço-vos que aumenteis em mim a fé, a esperança e a caridade, e vos digneis conceder-me a graça que ardentemente almejo. Apresente a Deus o seu pedido. Prometo-vos conhecer sempre mais o Evangelho que Santo Antônio de Santana Galvão viveu, cultivar a vida eucarística e a devoção à Imaculada Virgem Maria. Santo Antônio de Santana Galvão,
1: rogai por nós.
0: Na minha aflição,
1: dai-me consolação, meu Santo Frei Galvão.
0: Pai nosso, que estais nos céus, santificado seja o vosso nome. Venha a nós o vosso reino. Seja feita a vossa vontade, assim na terra como no céu. O pão nosso de cada dia nos dai hoje. Perdoai as nossas ofensas, assim como nós perdoamos a quem nos tem ofendido. E não nos deixeis cair em tentação, mas livrai-nos do mal. Ave Maria, cheia de graça, o Senhor é convosco. Bendita sois vós entre as mulheres. Bendito é o fruto do vosso ventre, Jesus. Santa Maria, Mãe de Deus, rogai por nós, pecadores, agora e na hora de nossa morte. Amém. Glória ao Pai, ao Filho e ao Espírito Santo,
1: como era no princípio, agora e sempre. Amém.
0: O Senhor Todo-Amoroso nos abençoe, Ele que é Pai, Filho e Espírito Santo.
1: Amém.
0: Louvado seja nosso Senhor Jesus Cristo,
1: para sempre seja louvado,
0: e sua Mãe, Maria Santíssima. Paz e bem.
1: Paz.

0: Paz e bem.
1: Paz e bem.
0: A você que nos acompanha através dos meios de comunicação, nós queremos oferecer esse Santo Terço Mariano, colocando as suas intenções, todo o seu dia, toda a sua vida, juntamente com a sua família. Por isso nós iniciamos, em nome do Pai, do Filho e do Espírito Santo.
1: Amém.
0: Creio em Deus Pai, Todo-Poderoso, Criador do céu e da terra, e em Jesus Cristo, seu único Filho, nosso Senhor, que foi concebido pelo poder do Espírito Santo, nasceu da Virgem Maria, padeceu sob Pôncio Pilatos, foi crucificado, morto e sepultado, desceu à mansão dos mortos, ressuscitou ao terceiro dia, subiu aos céus, está sentado à direita de Deus Pai Todo-Poderoso, onde há de vir a julgar os vivos e os mortos. Creio no Espírito Santo, na Santa Igreja Católica, na comunhão dos santos, na remissão dos pecados, na ressurreição da carne, na vida eterna. Amém. Pai nosso que estais no céu, santificado seja o vosso nome. Venha a nós o vosso reino. Seja feita a vossa vontade, assim na terra como no céu.
1: O pão nosso de cada dia nos dai hoje. Perdoai-nos as nossas ofensas, assim como nós perdoamos a quem nos tem ofendido. E não nos deixeis cair em tentação, mas livrai-nos do mal. Amém.
0: Ave Maria, cheia de graça, o Senhor é convosco. Bendita sois vós entre as mulheres. Bendito é o fruto do vosso ventre, Jesus.
1: Santa Maria, Mãe de Deus, rogai por nós, pecadores, agora e na hora de nossa morte. Amém.
0: Ave Maria, cheia de graça, o Senhor é convosco. Bendita sois vós entre as mulheres. Bendito é o fruto do vosso ventre, Jesus.
1: Santa Maria, Mãe de Deus, rogai por nós, pecadores, agora e na hora de nossa morte. Amém.
0: Ave Maria, cheia de graça, o Senhor é convosco. Bendita sois vós entre as mulheres. Bendito é o fruto do vosso ventre, Jesus.
1: Santa Maria, Mãe de Deus, rogai por nós, pecadores, agora e na hora de nossa morte. Amém.
0: Glória ao Pai, ao Filho e ao Espírito Santo.
1: Como era no princípio, agora e sempre. Amém.
0: Ó nosso bom Jesus, perdoai-nos e livrai-nos do fogo do inferno. Levai as almas todas para o céu e socorrei principalmente as que mais precisarem.

0: Nesse primeiro mistério glorioso, contemplamos a ressurreição de Jesus. Pai nosso que estais nos céus, santificado seja o vosso nome. Venha a nós o vosso reino, seja feita a vossa vontade, assim na terra como no céu.
1: O pão nosso de cada dia nos dai hoje, perdoai as nossas ofensas, assim como nós perdoamos a quem nos tem ofendido. E não nos deixeis cair em tentação, mas livrai-nos do mal. Amém.
0: Ave Maria, cheia de graça, o Senhor é convosco. Bendita sois vós entre as mulheres, e bendito é o fruto do vosso ventre, Jesus.
1: Santa Maria, Mãe de Deus, rogai por nós, pecadores, agora e na hora de nossa morte. Amém.
0: Ave Maria, cheia de graça, o Senhor é convosco. Bendita sois vós entre as mulheres, e bendito é o fruto do vosso ventre, Jesus.
1: Santa Maria, Mãe de Deus, rogai por nós, pecadores, agora e na hora de nossa morte. Amém.
0: Ave Maria, cheia de graça, o Senhor é convosco. Bendita sois vós entre as mulheres, e bendito é o fruto do vosso ventre, Jesus.
1: Santa Maria, Mãe de Deus, rogai por nós, pecadores, agora e na hora de nossa morte. Amém.
0: Ave Maria, cheia de graça, o Senhor é convosco. Bendita sois vós entre as mulheres, e bendito é o fruto do vosso ventre, Jesus.
1: Santa Maria, Mãe de Deus, rogai por nós, pecadores, agora e na hora de nossa morte. Amém.
0: Ave Maria, cheia de graça, o Senhor é convosco. Bendita sois vós entre as mulheres, e bendito é o fruto do vosso ventre, Jesus.
1: Santa Maria, Mãe de Deus, rogai por nós, pecadores, agora e na hora de nossa morte. Amém.
0: Ave Maria, cheia de graça, o Senhor é convosco. Bendita sois vós entre as mulheres, e bendito é o fruto do vosso ventre, Jesus.
1: Santa Maria, Mãe de Deus, rogai por nós, pecadores, agora e na hora de nossa morte. Amém.
0: Ave Maria, cheia de graça, o Senhor é convosco. Bendita sois vós entre as mulheres, e bendito é o fruto do vosso ventre, Jesus.
1: Santa Maria, Mãe de Deus, rogai por nós, pecadores, agora e na hora de nossa morte. Amém.
0: Ave Maria, cheia de graça, o Senhor é convosco. Bendita sois vós entre as mulheres, e bendito é o fruto do vosso ventre, Jesus.
1: Santa Maria, Mãe de Deus, rogai por nós, pecadores, agora e na hora de nossa morte. Amém.
0: Ave Maria, cheia de graça, o Senhor é convosco. Bendita sois vós entre as mulheres, e bendito é o fruto do vosso ventre, Jesus.
1: Santa Maria, Mãe de Deus, rogai por nós, pecadores, agora e na hora de nossa morte. Amém.
0: Ave Maria, cheia de graça, o Senhor é convosco. Bendita sois vós entre as mulheres, e bendito é o fruto do vosso ventre, Jesus.
1: Santa Maria, Mãe de Deus, rogai por nós, pecadores, agora e na hora de nossa morte. Amém.
0: Glória ao Pai, ao Filho e ao Espírito Santo.
1: Como era no princípio, agora e sempre. Amém.
0: Ó meu bom e amado Jesus,
1: perdoai-nos, livrai-nos do fogo do inferno, levai as almas todas para o céu e socorrei principalmente as que mais precisarem.
0: Nossa Senhora.

0: Nesse segundo mistério glorioso, contemplamos a ascensão de Jesus Cristo ao céu. Pai nosso, que estais nos céus, santificado seja o vosso nome. Venha a nós o vosso reino, seja feita a vossa vontade, assim na terra como no céu.
1: O pão nosso de cada dia nos dai hoje. Perdoai as nossas ofensas, assim como nós perdoamos a quem nos tem ofendido. E não nos deixeis cair em tentação, mas livrai-nos do mal. Amém.
0: Ave Maria, cheia de graça, o Senhor é convosco. Bendita sois vós entre as mulheres, e bendito é o fruto do vosso ventre, Jesus.
1: Santa Maria, Mãe de Deus, rogai por nós, pecadores, agora e na hora de nossa morte. Amém.
0: Ave Maria, cheia de graça, o Senhor é convosco. Bendita sois vós entre as mulheres, e bendito é o fruto do vosso ventre, Jesus.
1: Santa Maria, Mãe de Deus, rogai por nós, pecadores, agora e na hora de nossa morte. Amém.
0: Ave Maria, cheia de graça, o Senhor é convosco. Bendita sois vós entre as mulheres, e bendito é o fruto do vosso ventre, Jesus.
1: Santa Maria, Mãe de Deus, rogai por nós, pecadores, agora e na hora de nossa morte. Amém.
0: Ave Maria, cheia de graça, o Senhor é convosco. Bendita sois vós entre as mulheres, e bendito é o fruto do vosso ventre, Jesus.
1: Santa Maria, Mãe de Deus, rogai por nós, pecadores, agora e na hora de nossa morte. Amém.
0: Ave Maria, cheia de graça, o Senhor é convosco. Bendita sois vós entre as mulheres, e bendito é o fruto do vosso ventre, Jesus.
1: Santa Maria, Mãe de Deus, rogai por nós, pecadores, agora e na hora de nossa morte. Amém.
0: Ave Maria, cheia de graça, o Senhor é convosco. Bendita sois vós entre as mulheres, e bendito é o fruto do vosso ventre, Jesus.
1: Santa Maria, Mãe de Deus, rogai por nós, pecadores, agora e na hora de nossa morte. Amém.
0: Ave Maria, cheia de graça, o Senhor é convosco. Bendita sois vós entre as mulheres, e bendito é o fruto do vosso ventre, Jesus.
1: Santa Maria, Mãe de Deus, rogai por nós, pecadores, agora e na hora de nossa morte. Amém.
0: Ave Maria, cheia de graça, o Senhor é convosco. Bendita sois vós entre as mulheres, e bendito é o fruto do vosso ventre, Jesus.
1: Santa Maria, Mãe de Deus, rogai por nós, pecadores, agora e na hora de nossa morte. Amém.
0: Ave Maria, cheia de graça, o Senhor é convosco. Bendita sois vós entre as mulheres, e bendito é o fruto do vosso ventre, Jesus.
1: Santa Maria, Mãe de Deus, rogai por nós, pecadores, agora e na hora de nossa morte. Amém.
0: Ave Maria, cheia de graça, o Senhor é convosco. Bendita sois vós entre as mulheres, e bendito é o fruto do vosso ventre, Jesus.
1: Santa Maria, Mãe de Deus, rogai por nós, pecadores, agora e na hora de nossa morte. Amém.
0: Glória ao Pai, ao Filho e ao Espírito Santo.
1: Como era no princípio, agora e sempre. Amém.
0: Ó meu bom e amado Jesus,
1: perdoai-nos, livrai-nos do fogo do inferno, levai as almas todas para o céu e socorrei principalmente as que mais precisarem.

0: Nesse terceiro mistério glorioso, vamos contemplar a vinda do Espírito Santo sobre Maria e os apóstolos em Jerusalém. Pai nosso, que estais nos céus, santificado seja o vosso nome, venha a nós o vosso reino, seja feita a vossa vontade, assim na terra como no céu.
1: O pão nosso de cada dia nos dai hoje. Perdoai as nossas ofensas, assim como nós perdoamos a quem nos tem ofendido. E não nos deixeis cair em tentação, mas livrai-nos do mal. Amém.
0: Ave Maria, cheia de graça, o Senhor é convosco. Bendita sois vós entre as mulheres, e bendito é o fruto do vosso ventre, Jesus.
1: Santa Maria, Mãe de Deus, rogai por nós, pecadores, agora e na hora de nossa morte. Amém.
0: Ave Maria, cheia de graça, o Senhor é convosco. Bendita sois vós entre as mulheres, e bendito é o fruto do vosso ventre, Jesus.
1: Santa Maria, Mãe de Deus, rogai por nós, pecadores, agora e na hora de nossa morte. Amém.
0: Ave Maria, cheia de graça, o Senhor é convosco. Bendita sois vós entre as mulheres, e bendito é o fruto do vosso ventre, Jesus.
1: Santa Maria, Mãe de Deus, rogai por nós, pecadores, agora e na hora de nossa morte. Amém.
0: Ave Maria, cheia de graça, o Senhor é convosco. Bendita sois vós entre as mulheres, e bendito é o fruto do vosso ventre, Jesus.
1: Santa Maria, Mãe de Deus, rogai por nós, pecadores, agora e na hora de nossa morte. Amém.
0: Ave Maria, cheia de graça, o Senhor é convosco. Bendita sois vós entre as mulheres, e bendito é o fruto do vosso ventre, Jesus.
1: Santa Maria, Mãe de Deus, rogai por nós, pecadores, agora e na hora de nossa morte. Amém.
0: Ave Maria, cheia de graça, o Senhor é convosco. Bendita sois vós entre as mulheres, e bendito é o fruto do vosso ventre, Jesus.
1: Santa Maria, Mãe de Deus, rogai por nós, pecadores, agora e na hora de nossa morte. Amém.
0: Ave Maria, cheia de graça, o Senhor é convosco. Bendita sois vós entre as mulheres, e bendito é o fruto do vosso ventre, Jesus.
1: Santa Maria, Mãe de Deus, rogai por nós, pecadores, agora e na hora de nossa morte. Amém.
0: Ave Maria, cheia de graça, o Senhor é convosco. Bendita sois vós entre as mulheres, e bendito é o fruto do vosso ventre, Jesus.
1: Santa Maria, Mãe de Deus, rogai por nós, pecadores, agora e na hora de nossa morte. Amém.
0: Ave Maria, cheia de graça, o Senhor é convosco. Bendita sois vós entre as mulheres, e bendito é o fruto do vosso ventre, Jesus.
1: Santa Maria, Mãe de Deus, rogai por nós, pecadores, agora e na hora de nossa morte. Amém.
0: Ave Maria, cheia de graça, o Senhor é convosco. Bendita sois vós entre as mulheres, e bendito é o fruto do vosso ventre, Jesus.
1: Santa Maria, Mãe de Deus, rogai por nós, pecadores, agora e na hora de nossa morte. Amém.
0: Glória ao Pai, ao Filho e ao Espírito Santo.
1: Como era no princípio, agora e sempre. Amém.
0: Ó meu bom e amado Jesus,
1: perdoai-nos, livrai-nos do fogo do inferno, levai as almas todas para o céu e socorrei principalmente as que mais precisarem.
0: Santa Rita de

0: Nesse quarto mistério, contemplamos a Assunção de Maria. Pai nosso que estais nos céus, santificado seja o vosso nome. Venha a nós o vosso reino. Seja feita a vossa vontade, assim na terra como no céu.
1: O pão nosso de cada dia nos dai hoje. Perdoai as nossas ofensas, assim como nós perdoamos a quem nos tem ofendido. E não nos deixeis cair em tentação, mas livrai-nos do mal. Amém.
0: Ave Maria, cheia de graça, o Senhor é convosco. Bendita sois vós entre as mulheres, e bendito é o fruto do vosso ventre, Jesus.
1: Santa Maria, Mãe de Deus, rogai por nós, pecadores, agora e na hora de nossa morte. Amém.
0: Ave Maria, cheia de graça, o Senhor é convosco. Bendita sois vós entre as mulheres, e bendito é o fruto do vosso ventre, Jesus.
1: Santa Maria, Mãe de Deus, rogai por nós, pecadores, agora e na hora de nossa morte. Amém.
0: Ave Maria, cheia de graça, o Senhor é convosco. Bendita sois vós entre

0: entre as mulheres, e bendito é o fruto do vosso ventre, Jesus.
1: Santa Maria, Mãe de Deus, rogai por nós, pecadores, agora e na hora de nossa morte. Amém.
0: Ave Maria, cheia de graça, o Senhor é convosco. Bendita sois vós entre as mulheres, e bendito é o fruto do vosso ventre, Jesus.
1: Santa Maria, Mãe de Deus, rogai por nós, pecadores, agora e na hora de nossa morte. Amém.
0: Ave Maria, cheia de graça, o Senhor é convosco. Bendita sois vós entre as mulheres, e bendito é o fruto do vosso ventre, Jesus.
1: Santa Maria, Mãe de Deus, rogai por nós, pecadores, agora e na hora de nossa morte. Amém.
0: Ave Maria, cheia de graça, o Senhor é convosco. Bendita sois vós entre as mulheres, e bendito é o fruto do vosso ventre, Jesus.
1: Santa Maria, Mãe de Deus, rogai por nós, pecadores, agora e na hora de nossa morte. Amém.
0: Ave Maria, cheia de graça, o Senhor é convosco. Bendita sois vós entre as mulheres, e bendito é o fruto do vosso ventre, Jesus.
1: Santa Maria, Mãe de Deus, rogai por nós, pecadores, agora e na hora de nossa morte. Amém.
0: Ave Maria, cheia de graça, o Senhor é convosco. Bendita sois vós entre as mulheres, e bendito é o fruto do vosso ventre, Jesus.
1: Santa Maria, Mãe de Deus, rogai por nós, pecadores, agora e na hora de nossa morte. Amém.
0: Glória ao Pai, ao Filho e ao Espírito Santo.
1: Como era no princípio, agora e sempre. Amém.
0: Ó meu bom e amado Jesus,
1: perdoai-nos, livrai-nos do fogo do inferno, levai as almas todas para o céu e socorrei principalmente as que mais precisarem.
0: Santa Clara e São Francisco de Assis,
1: rogai por nós.

0: Nesse quinto mistério glorioso, vamos contemplar a coroação de Nossa Senhora no céu. Pai nosso que estais nos céus, santificado seja o vosso nome. Venha a nós o vosso reino, seja feita a vossa vontade, assim na terra como no céu.
1: O pão nosso de cada dia nos dai hoje, perdoai as nossas ofensas, assim como nós perdoamos a quem nos tem ofendido. E não nos deixeis cair em tentação, mas livrai-nos do mal. Amém.
0: Ave Maria, cheia de graça, o Senhor é convosco. Bendita sois vós entre as mulheres, e bendito é o fruto do vosso ventre, Jesus.
1: Santa Maria, Mãe de Deus, rogai por nós, pecadores, agora e na hora de nossa morte. Amém.
0: Ave Maria, cheia de graça, o Senhor é convosco. Bendita sois vós entre as mulheres, e bendito é o fruto do vosso ventre, Jesus.
1: Santa Maria, Mãe de Deus, rogai por nós, pecadores, agora e na hora de nossa morte. Amém.
0: Ave Maria, cheia de graça, o Senhor é convosco. Bendita sois vós entre as mulheres, e bendito é o fruto do vosso ventre, Jesus.
1: Santa Maria, Mãe de Deus, rogai por nós, pecadores, agora e na hora de nossa morte. Amém.
0: Ave Maria, cheia de graça, o Senhor é convosco. Bendita sois vós entre as mulheres, e bendito é o fruto do vosso ventre, Jesus.
1: Santa Maria, Mãe de Deus, rogai por nós, pecadores, agora e na hora de nossa morte. Amém.
0: Ave Maria, cheia de graça, o Senhor é convosco. Bendita sois vós entre as mulheres, e bendito é o fruto do vosso ventre, Jesus.
1: Santa Maria, Mãe de Deus, rogai por nós, pecadores, agora e na hora de nossa morte. Amém.
0: Ave Maria, cheia de graça, o Senhor é convosco. Bendita sois vós entre as mulheres, e bendito é o fruto do vosso ventre.

0: Jesus,
1: Santa Maria, Mãe de Deus, rogai por nós, pecadores, agora e na hora de nossa morte. Amém.
0: Ave Maria, cheia de graça, o Senhor é convosco. Bendita sois vós entre as mulheres, e bendito é o fruto do vosso ventre, Jesus.
1: Santa Maria, Mãe de Deus, rogai por nós, pecadores, agora e na hora de nossa morte. Amém.
0: Ave Maria, cheia de graça, o Senhor é convosco. Bendita sois vós entre as mulheres, bendito é o fruto do vosso ventre, Jesus.
1: Santa Maria, Mãe de Deus, rogai por nós, pecadores, agora e na hora de nossa morte. Amém.
0: Ave Maria, cheia de graça, o Senhor é convosco. Bendita sois vós entre as mulheres, e bendito é o fruto do vosso ventre, Jesus.
1: Santa Maria, Mãe de Deus, rogai por nós, pecadores, agora e na hora de nossa morte. Amém.
0: Ave Maria, cheia de graça, o Senhor é convosco. Bendita sois vós entre as mulheres, e bendito é o fruto do vosso ventre, Jesus.
1: Santa Maria, Mãe de Deus, rogai por nós, pecadores, agora e na hora de nossa morte. Amém.
0: Glória ao Pai, ao Filho e ao Espírito Santo.
1: Como era no princípio, agora e sempre. Amém.
0: Ó meu bom e amado Jesus,
1: perdoai-nos, livrai-nos do fogo do inferno, levai as almas todas para o céu e socorrei principalmente as que mais precisarem.
0: Frei Galvão.

0: Infinitas graças vos damos, soberana Rainha, pelos benefícios que todos os dias recebemos de vossas mãos liberais. Dignai-vos agora e para sempre tomarmos debaixo de vosso poderoso amparo e para mais vos obrigarmos, saudamos com uma salve Rainha. Salve Rainha, Mãe de Misericórdia, vida, doçura, esperança, nossa salve. A vós bradamos, degredados filhos de Eva. A vós suspiramos, gemendo e chorando neste vale de lágrimas. Eia, pois, advogada nossa,
1: esses vossos olhos misericordiosos a nós volveis.
0: E depois desse descerro, mostrai-nos, Jesus, bendito é o fruto do vosso ventre. Ó clemente, ó piedosa, ó doce sempre Virgem Maria, rogai por nós, Santa Mãe de Deus,
1: para que sejamos dignos das promessas de Cristo.
0: Amém.
1: E nós agradecemos a todos vocês que nos acompanharam neste Santo Terço. Paz e bem.
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7: Vinde, ó Deus, em meu auxílio, socorrei-me sem demora. Glória ao Pai, ao Filho e ao Espírito Santo, como era no princípio, agora e sempre. Amém. Aleluia.
8: Hino. Criador das alturas celestes, vós fixastes caminhos de luz, para a lua rainha da noite, para o sol que de dia reluz.
9: Vai-se a treva fugindo da aurora, e do dia se espalha o clarão. Nova força também nos desperta, e nos une num só coração.
8: O nascer deste dia convida a cantarmos os vossos louvores. Do céu jorra uma paz envolvente, harmonia de luz e de cores.
9: Ao clarão desta luz que renasce, fuja a treva e se apaga a ilusão. A discórdia não trema nos lábios, a maldade não turve a razão.
8: Quando o sol vai tecendo este dia, brilhe a fé com igual claridade. Cresça a espera nos bens prometidos e nos una uma só caridade.
9: Escutai-nos, ó Pai piedoso, e vós, Filho do Pai esplendor, que reinais com o Espírito Santo na manhã sem ocaso do amor.
8: Salmodia, antífona primeira. Meu coração está pronto, meu Deus, está pronto o meu coração.
10: Louvor a Deus e pedido de ajuda.
9: Vou cantar e tocar para vós, desperta minha alma, desperta.
8: Despertem a harpa e a lira, eu irei acordar a aurora.
9: Vou louvar-vos, Senhor, entre os povos, dar-vos graças por entre as nações.
8: Vosso amor é mais alto que os céus, mais que as nuvens a vossa verdade.
9: Elevai-vos, ó Deus, sobre os céus, vossa glória refulja na terra.
8: Sejam livres os vossos amados, vossa mão nos ajude, ouvi-nos.
9: Deus falou em seu santo lugar, exultarei repartindo Siquém, e o vale em Sucote medirei.
8: Galaad, Manassés me pertencem, Efraim é o meu capacete e Judá o meu cetro real.
9: É Moabe minha bacia de banho, sobre Edom eu porei meu calçado, vencerei a nação filisteia.
8: Quem me leva à cidade segura, e a Edom quem me vai conduzir?
9: Se vós, Deus, rejeitais vosso povo e não mais conduzis nossas tropas.
8: Dai-nos, Deus, vosso auxílio na angústia, nada vale o socorro dos homens.
9: Mas com Deus nós faremos proezas e Ele vai esmagar o opressor.
8: Glória ao Pai e ao Filho e ao Espírito Santo, como era no princípio, agora e sempre. Amém. Antífona, meu coração está pronto, meu Deus, está pronto o meu coração. Antífona segunda, Deus me envolveu de salvação qual uma veste e com o manto da justiça me cobriu.
10: Cântico do profeta Isaías, capítulo 61. Alegria do profeta sobre a nova Jerusalém.
9: Eu exulto de alegria no Senhor e minha alma rejubila no meu Deus,
8: pois me envolveu de salvação qual uma veste e com o manto da justiça me cobriu.
9: Como noivo que coloca o diadema, como a noiva que se enfeita com suas joias.
8: Como a terra faz brotar os seus rebentos e o jardim faz germinar suas sementes.
9: O Senhor Deus fará brotar sua justiça e o louvor perante todas as nações.
8: Por ti, Sião, não haverei de me calar, nem por ti, Jerusalém, terei sossego.
9: Até que brilhe tua justiça como aurora e a tua salvação como um farol.
8: Então os povos hão de ver tua justiça e os reis de toda a terra a tua glória.
9: Todos eles te darão um nome novo, enunciado pelos lábios do Senhor.
8: Serás coroa esplendorosa em sua mão, diadema régio entre as mãos do teu Senhor.
9: Nunca mais te chamarão desamparada, nem se dirá de tua terra abandonada.
8: Mas haverão de te chamar minha querida, e se dirá de tua terra desposada.
9: Porque o Senhor se agradou muito de ti, e tua terra há de ter o seu esposo.
8: Como um jovem que desposa a bem-amada, teu construtor assim também vai desposar-te.
9: Como a esposa é a alegria do marido, serás assim a alegria do teu Deus.
8: Glória ao Pai, ao Filho e ao Espírito Santo, como era no princípio, agora e sempre. Amém. Antífona. Deus me envolveu de salvação qual uma veste, e com o manto da justiça me cobriu. Antífona terceira. Bendirei ao Senhor toda a vida.
10: Salmo 145. Felicidade dos que esperam no Senhor.
9: Bendizei minha alma ao Senhor, bendirei ao Senhor toda a vida, cantarei ao meu Deus sem cessar.
8: Não ponhais vossa fé nos que mandam, não há homem que possa salvar.
9: Ao faltar-lhe o respiro, ele volta para a terra de onde saiu. Nesse dia seus planos perecem.
8: É feliz todo homem que busca seu auxílio no Deus de Jacó e que põe no Senhor a esperança.
9: O Senhor fez o céu e a terra, fez o mar e o que neles existe.
8: O Senhor é fiel para sempre, faz justiça aos que são oprimidos.
9: Ele dá alimento aos famintos, é o Senhor quem liberta os cativos.
8: O Senhor abre os olhos aos cegos, o Senhor faz erguer-se o caído, o Senhor ama aquele que é justo.
9: É o Senhor quem protege o estrangeiro, quem ampara a viúva e o órfão, mas confunde os caminhos dos maus.
8: O Senhor reinará para sempre, ó Sião, o teu Deus reinará para sempre e por todos os séculos.
9: Glória ao Pai, ao Filho e ao Espírito Santo, como era no princípio, agora e sempre. Amém.
8: Antífona. Bendirei ao Senhor toda a vida.
10: Leitura breve do Deuteronômio, capítulo 4, versículos 39 e 40. Reconhece hoje e grava-o em teu coração que o Senhor é o Deus lá em cima do céu e cá embaixo na terra, e que não há outro além dele. Guarda suas leis e seus mandamentos que hoje te prescrevo. Responsório breve. Bendirei o Senhor Deus, bendirei em todo tempo.
9: Bendirei o Senhor Deus, bendirei em todo tempo.
10: Seu louvor em minha boca, seu louvor eternamente.
9: Bendirei em todo tempo.
10: Glória ao Pai, ao Filho e ao Espírito Santo.
9: Bendirei o Senhor Deus, bendirei em todo tempo.
8: Cântico evangélico. Antífona. Sirvamos ao Senhor em santidade, enquanto perdurarem nossos dias.
9: Bendito seja o Senhor Deus de Israel, porque a seu povo visitou e libertou.
8: E fez surgir um poderoso Salvador, na casa de Davi, seu servidor.
9: Como falara pela boca de seus santos, os profetas desde os tempos mais antigos.
8: Para salvar-nos do poder dos inimigos e da mão de todos quantos nos odeiam.
9: Assim mostrou misericórdia a nossos pais, recordando a sua santa aliança.
8: E o juramento a Abraão, o nosso pai, de conceder-nos que libertos do inimigo.
9: A ele nós sirvamos sem temor, em santidade e em justiça diante dele, enquanto perdurarem nossos dias.
8: Serás profeta do Altíssimo, ó menino, pois irás andando à frente do Senhor, para aplainar e preparar os seus caminhos,
9: anunciando ao seu povo a salvação que está na remissão de seus pecados.
8: Pela bondade e compaixão de nosso Deus, que sobre nós fará brilhar o sol nascente.
9: para iluminar a quantos jazem entre as trevas e na sombra da morte estão sentados,
8: e para dirigir os nossos passos, guiando-os no caminho da paz.
9: Glória ao Pai, ao Filho e ao Espírito Santo, como era no princípio, agora e sempre. Amém.
8: Antífona. Sirvamos ao Senhor em santidade, enquanto perdurarem nossos dias.
10: Preces. Jesus Cristo, o esplendor do Pai, nos ilumina com a sua palavra. Cheios de amor, o invoquemos.
8: Rei da eterna glória, ouve-nos.
9: Sois bendito, Senhor, autor e consumador da nossa fé, porque nos chamastes das trevas para a vossa luz admirável.
8: Rei da eterna glória, ouve-nos.
9: Vós que abristes os olhos aos cegos e fizestes os surdos ouvirem, aumentai a nossa fé.
8: Rei da eterna glória, ouve-nos.
9: Fazei-nos, Senhor, permanecer firmes no vosso amor, e que nunca nos separaremos uns dos outros.
8: Rei da eterna glória, ouve-nos.
9: Dai-nos força para resistir à tentação, paciência na tribulação e sentimentos de gratidão na prosperidade.
8: Rei da eterna glória, ouve-nos.
10: Nossa prece prossigamos, rezando a oração que Jesus Cristo nos ensinou. Pai nosso que estais nos céus, santificado seja o vosso nome. Venha a nós o vosso reino, seja feita a vossa vontade, assim na terra como no céu. O pão nosso de cada dia nos dai hoje, perdoai-nos as nossas ofensas, assim como nós perdoamos a quem nos tem ofendido. E não nos deixeis cair em tentação, mas livrai-nos do mal. Amém. Oremos. Lembrai-vos, Senhor, de vossa santa aliança, consagrada pelo sangue do Cordeiro, para que vosso povo obtenha o perdão dos pecados e avance continuamente no caminho da salvação. Por nosso Senhor Jesus Cristo, vosso Filho, na unidade do Espírito Santo. Amém. O Senhor nos abençoe, nos livre de todo mal e nos conduza à vida eterna. Amém.
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0: senhora.
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0: A

0: 10 com 1 minuto, bom dia pro senhor meu compadre, um bom dia pra senhora minha comadre, tudo de bom e do melhor é o que desejo o amigo Morangão Velho de Guerra, bom dia, como é que tá ali? Passou bem as últimas horas? Tudo em riba das pitangueiras? É, então vamos que vamos, né? Até 7 da manhã, no ar, o nosso Desperta.
1: Brasil!
0: Isso! Brasil.

Bom dia. Quarta-feira, bom dia, 14 de outubro, 17 graus na temperatura. Amanhã tá com um climazinho um pouco mais gostoso. É por quê? Porque não tá chovendo, né, compadre? Fui sair de casa antes, mas deu-lhe um pé d'água. Mas logo passou. Só aquele pancadão, né? Depois, na vinda, uma garoada. Então, vamos ver o que vai dar nas próximas horas, mas neste momento não chove, não tá dando a garoada, ao menos agora. Não te garanto daqui uns 5 minutos. Vamos ver daqui a pouco, né? Um arzinho fresco, 17 graus na temperatura. Bom pra gente saborear um bom café, um mate, um chá da preguiça agora, né? Mas se gosta de um chazinho também vai muito bem, uma barbaridade. E é claro, a oportunidade perfeita, como eu digo sempre, todos os dias. É. Te abrir os olhos? Viu que tá aí, ó? Respirando? Agradeço a Deus. Agradeço por mais um dia de vida. Agradeço por ter mais um dia para renovar as esperanças de que coisas boas estão por vir. Agradeço. Antes de qualquer coisa, agradeço. Pensa em reclamar? Pare. E agradeço por tudo que você tem, por tudo que você conquistou, por mais esta oportunidade. E hoje, meu compadre e minha comadre, hoje é dia de deixar a saudade bater na porta, o coração falar mais alto e a memória passear naqueles tempos onde a música era cantada com alma, né? A paixão tinha endereço certo, judiava os corações. Cada verso parecia que contava um pedacinho da sofrida história, até de todos nós, né? Dia daquele sertanejão antigo, da mais alta qualidade, aquela moda bagualando, uma barbaridade que a gente acompanhava, né? Os grandes clássicos da música sertaneja. Tem música, né, que nunca envelhece, não perde aquele encanto e não sai do nosso coração. Agora tem música hoje em dia que a gente escuta, daqui 6 meses ninguém mais lembra, né, tia? É verdade, mas essas do passado, meu Deus do céu, tem umas que toca o primeiro acorde, a gente já sofre junto com o cantor. Tão bom que vamos, né? Quarta-feira dos Lobisomem aqui no nosso Desperta Brasil. Que Deus abençoe grandemente esta quarta-feira, abençoe o Senhor, abençoe a Senhora, que Ele esteja à frente de cada passo, ilumine nosso caminho, proteja o nosso lar, guarde nossa família e afaste na gente de tudo que possa roubar nossa paz nessa jornada. Que não falte pra gente vontade de viver, coragem para enfrentar os desafios, sabedoria para tomar as melhores decisões e muita força para superar qualquer dificuldade para que a gente possa encontrar no caminho. E claro, além disso, a gente não pode nunca esquecer de que nunca nos falte a humildade, né? Para reconhecer principalmente as bênçãos que chegam para a gente todos os dias. É um momento de ser um pouco mais humilde, parar, agradecer antes de começar esta jornada, amém? Tão bom que vamos, que seja um dia de coisas boas e, claro, de boa música aqui no nosso Desperta Brasil. Amigo Morangão tá comunicando contigo, fique à vontade para mandar o seu zap, quando der eu vou dar umas lidas ali, né? Vamos mandar os abraços pro povo, claro, o pessoal vai participando. Ou, não sabe o nosso zap ainda? Sabe? 99972-2564, repeteco do zap, 99972-2564. Este é o zap aqui do Desperta Brasil, combinado? Então tá bom, e hoje?

0: que é bom, né, meu compadre e minha comadre, ó.
1: Oh, essa é pra machucar.
0: Começando então, 5:08, temperatura na casa dos 17 graus, bom dia. Tudo é bom e do melhor é o que desejo, amigo Morangão Velho de Guerra, tá certo?

Que tal de chique a noite mais feliz da vida, meu senhor? Antes, peão Carreira Zé Paulo, crises de ciúmes. E Chitãozinho e Xororó, o dinheiro compra tudo. Não é uma pau, né, compadre? É, comadre, já vindo ali, você tem que ter umas bagualadas na sequência também, pessoal, tá afiado hoje. Aham, bom que bom? Vamos. 5:17, 17 graus na temperatura, tudo de bom e do melhor. Eu vou, mas eu já volto.

0: Renato e seu rodinho.
1: É isto mesmo que vou fazer.
2: Cotação de preços. Na cotação agropecuária, feijão carioca 275 a 300, feijão preto 250 a 280, milho 52 e 30 a 58, soja 135 e 20 a 138, trigo 79 a 82, boi em pé arroba 365 a 378, erva mate 18, suíno em pé tipo carne R$5, vaca em pé arroba 320 a 330.
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12: 5h21, abraços aqui no nosso Desperta Brasil. Obrigado pela companhia, tudo de bom e do melhor é o que desejo, amigo Morangão Velho de Guerra. Um abraço, bom dia pra dona Aparecida Sebastião, meu amigo Jean, seu Jean Velho de Guerra lá em São José, Santa Catarina, o seu Haroldo Walsh também conosco, o amigo Maico André Biava. Um abraço, bom dia pro meu amigo seu Vanderlei Borges. Um abraço, bom dia, ô Zezão! O trio Ternura, Zezão, o Edivânio e a Tati, tão corradão, é na frequência 88,3. Um abraço, bom dia pro meu amigo, o seu Valdecir Alves Ferreira. Que teste pra máquina ontem, né, compadre? É sinal que o coração tá funcionando 100%, né, seu Valdecir? As alvas cão ganhando do Boca Juniors, é? O poderoso Boca Juniors, lá na Bomboneira, compadre, lá na Argentina. Mas, homem do céu, falou, bom dia, compadre. Ontem foi sofrido, né? Viu? Merece até o hino, ó, compadre. Merece, ó.
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12: Verdade, o senhor acordou cedo, o senhor ouviu o hino, né? Pois o pessoal vai acordar, não vai rodar o hino, morangão. Já rodei. Seu Valdecir representando a torcida do Vasco, cedinho a barbaridade, né, tchê? É verdade! Tudo é bom e do melhor. Um abraço, bom dia pro meu amigo, seu Altair de Domênico. Um abraço, bom dia aqui pro meu amigo, seu Antônio Giacomoni, também registrando a companhia. Daqui a pouco vou ler ali a mensagem, dá uma olhada. Um abraço, bom dia pro amigo Matheus Balbinotti. Um abraço, bom dia pro meu amigo, seu Valdir Cavazin. Um abraço, bom dia pra dona Zenilda Nogueira. Um abraço, bom dia pra dona O quê? Uma vez tinha uma Carmen lá de Itapurá que participava sempre do programa. É verdade? É? Ela mesma? Capaz que é. Tá participando de novo, comadre? É, seguindo as regras do programa, comadre. A senhora partiu, né? É, partiu pro quartinho da assombração cedo já hoje. Quartinho! Opa, dona Carmen! É, a dona Carmen lá de Itapurá, fazia um eita que não participava, né? Desde o mês passado. Que deu, comadre? Tentou achar outra rádio melhor pra ouvir? É? Não conseguiu? Ainda bem, né, comadre? Um abração, tudo de bom. Um abraço, bom dia pro amigo Marcos Golubinski, acompanhando lá no Turbo. Um abraço, bom dia pro meu amigo Jorda. Ô, Jorda, como é que tá? Bom, forte abraço também lá no Canadá, registrando a companhia, escreveu aqui, ó, um primo daí falou que vai amarrar um zanzol na barra do pulverizador, Morangão. Quando for passar o veneno, porque já dá de pescado meio da roça, Morangão, viu? Mas tem água, meu Deus do céu. Ontem fui dar uma olhada no pátio lá atrás de casa, engroscado numa roseira, tinha um bagre, meu Deus do céu. Mas tem-se um bagre desse tamanho, meu Deus do céu. Já peguei uma corda, amarrei o bagre na roseira e deixei na casinha. Ela fez uma casinha pro bagre. Ele falou, não, Morangão, não dá pra ficar dentro da água, tem muito, meu Deus do céu. O quê? Tu acha que é mentira que amarrei um bagre, mano? Vai lá em casa ver, meu Deus do céu. Por que que eu ia mentir agora cedo? Ê, rapaz. É, não. Vamos que vamos, né? O quê? Escreveu a dona Alessandra, quase que queimou assado hoje, Morangão. Tive que ligar atrás dela. Ô, dona Alessandra! Vamos! Oh! Não é pra queimar assado. Forte abraço, tudo é bom e do melhor. É o que desejo, amigo Morangão Velho de Guerra. Um abraço, bom dia aqui pro meu amigo Leandro Rufato, em Bom Sucesso do Sul, meu amigo Aribaldin lá no Quebra-Frango. Um abraço, bom dia pro meu amigo Leandro Piovesana. Um abraço, bom dia pro seu Hilário Miglioranza, seu Senhor Pompeu, amigo Peca lá em Sinop, seu Daciro Zambonim, o amigo Nilvo Caprini no Bagre do Porto. Um abraço, bom dia pra dona Natalina Borges. Um abraço, bom dia pra dona Noeli Rosda. Um abraço, bom dia aqui pro meu amigo seu Luiz Zamboni, também registrando a companhia. Um abraço, bom dia pra minha amiga Alogra Francescato. Forte abraço, tudo é bom e do melhor. Obrigado pelo vídeo de ontem, viu? Entrem lá no Instagram, no Facebook do Morangão pra conferir como é que tá o Brasmec. É, como é que tá agora também, né? A Gra mandou uns vídeos pro Morangão. O Morangão postou ontem nas redes sociais. Tá cheio, né, compadre?
1: Ficou chique, né?
12: Tá bufando, bicho velho. Não passa mais nada por lá. Negra, um abraço pra família Francescato, um abraço pro seu Ita, dona Rosa também, tudo é bom e do melhor é o que desejo, amigo Morangão. Também publiquei nas minhas redes ontem, dei uma girada pela cidade, nos pontos onde geralmente a água sobe com mais facilidade, conversei com os moradores das proximidades, felizmente, né? Tudo calmo, tudo tranquilo. Em alguns pontos a água subiu, mas nada que assustasse. Um abraço aos amigos no Vila Esperança, no bairro Amadori. Um abraço pessoal do centro, no bairro Bortote. Um abraço pessoal no bairro Pinheirinho, bairro Bonato. Ontem o Morangão deu uma rodada geral na cidade, né?
1: Ficou chique, né?
12: É verdade. E o pessoal escuta o programa do Morangão, né? Tudo é bom e do melhor é o que desejo, amigo Morangão. Um abraço, bom dia pro tio Buda. Alô, tio Buda, como é que tá? É mentira essa do bagre. No máximo deve ser uma traíra. Traíra parece bastante assim, Morangão. Ou se não, Jundiá em dia de chuva. O que que você tá duvidando, tio Buda? Pare, homem! Os bagres ficam 3-4 dias fora da água, tio Buda. É, homem do céu, podem empalhar, homem. Nomina correnteza da chuva, trouxe ele pro rádio cedo. O Fernando Francescato acordou cedo. Que deu, homem? Fazia um eito que não acordava cedo, né? Um abraço, tudo de bom e do melhor. É o que desejo, amigo Morangão. A Gra pegou e escreveu aqui, ó. Mas hoje tá dando medo o barulho, Morangão. Imagina, hein, comadre. Imagina a barulheira que não tá o Brasmec ali. Eu só não vou porque senão não volta, né? É ontem achei que tinham terminado as faltas, falaram que nem começaram ainda. Mas pelo amor de Deus, né, tchê? Daí mexeram com as máquinas, tá um barral ali, uma barbaridade. Meu Deus, não se descer, não sobe mais. Não, pode empalhar, é verdade. Deixa eu ver aqui quem mais está conosco registrando a companhia. Um abraço, o que foi, dona Carmen? Ela falou, Morangão, eu não tava ouvindo outra rádio não, Morangão. Eu tinha curiosidade de conhecer o quartinho da assombração, Morangão. Pode empaiar. E o Fernando Francescato, ele falou que não tava ouvindo o programa. Ele falou, não, Morangão, eu tava tentando ouvir o programa, mas de tanta chuva e de tanto que subiu o rio, nem tua voz não passava pro lado de cá do rio, só chegava... Mas depois dessa eu vou rodar a música. A voz não passava o rio, homem? É? Tá bom. Depois é o Morangão que menta, né, compadre? Não. juntar o Morangão e esse pessoal. Não, depois dessa chega, né, compadre? O meu amigo, o seu Ederson lá, deixou pinzinho, pediu essa daqui, ó. 5:28. Não, a voz não passava o rio. Não, pelo amor de Deus.
14: Eu não acredito.

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1: 5h32, conferindo os principais destaques das últimas horas no campo, na cidade, no trabalho, no descanso. Tamo junto, né, meu compadre? Tamo junto e vamos juntos até logo mais às 7 da manhã. Tá vendo essa daqui? Me apareceu no meio do nada aqui. Mas essa foi na segunda-feira, ainda lá em Florianópolis. Não sei se o compadre, a comadre, acabou acompanhando. Uma ocorrência foi registrada na tarde da última segunda-feira e chamou atenção aí na rodovia SC-406 em Florianópolis. O pessoal da polícia rodoviária acabou flagrando um veículo Corsa com 11 pessoas dentro, compadre. É verdade, meu Deus do céu. Mas que barbaridade. A família saiu do bairro Ingleses e seguiu em direção a uma festa em comemoração ao Dia das Crianças no Rio Vermelho, quando foi abordada nas proximidades do evento. Meu senhor do céu, 11 pessoas dentro do carro. Pelo amor de Deus, né, tia? Não, podem empaiar, meu Deus do céu. Que coisa. Uma curiosidade que não desperta Brasil. O brasileiro não é fácil. Ainda falando em coisa que chamou atenção nas redes sociais, essa confesso, sim, deviam pagar sem dó nem piedade. Isso não se faz. Não posso falar muito porque senão depois o radialista fica errado, né? É verdade. Os adolescentes, posso chamar de pequenos marginais, invadiram uma escola municipal lá em Foz do Iguaçu. Com certeza o senhor e a senhora devem ter visto o vídeo já na internet. E fizeram uma guerra de comida. Destruíram mais de 400 ovos, danificaram a cozinha, destruíram o que tinha de alimento. 5 pessoas foram identificadas pela guarda municipal. Eu, na minha humilde opinião, o mínimo que teriam que fazer, o mínimo é limpar tudo, ressarcir os prejuízos, comprar tudo o que estragaram, porque, ó,

0: eram melancias, ovos, batatas, frutas, o que tinha de alimento ali à disposição, eles acabaram fazendo esta guerra. Até dá vontade de falar umas coisas, só que não pode, né, compadre? É, o pessoal passa a mão. Pra mim, tinha que pagar isso daí, pagar todo o prejuízo e, no mínimo, por mais um ano, fornecer alimentos pra escola. Mas isso, pagar de forma antecipada, pra ter certeza de que não vão voltar a fazer isso, né? Em nota, a prefeitura afirmou que os prejuízos ainda estão sendo levantados e o fornecimento da merenda escolar para aquela escola não será interrompido. Os alunos não serão prejudicados. E o detalhe, eles não estão em momento algum nem sequer preocupados com a câmera de monitoramento. Por quê? Porque sabem que não vai dar em nada. Mas eu acho lamentável ver cenas como essa. Acho lamentável realmente. Registro lá de Foz do Iguaçu, na Vila C, que chamou a atenção agora de todo o Brasil. Deixe-me ver aqui, meu compadre, minha comadre. O Papa Leão retirou parte do pulmão e teve um câncer confirmado. Um exame realizado durante o procedimento confirmou adenocarcinoma pulmonar. Registro este do dia de ontem, lá do Hospital Policlínico Gemelli, em Roma, na Itália. Segundo o comunicado divulgado pela sala de imprensa da Santa Fé, o procedimento foi concluído com sucesso e sem complicações. Durante a operação, um exame citológico confirmou o diagnóstico do câncer, né? Um tipo de câncer de pulmão que já era suspeitado a partir dos exames realizados antes da cirurgia. De acordo com o boletim divulgado pelo Vaticano, a retirada do lobo inferior do pulmão direito foi necessária para garantir uma remoção mais completa da área afetada. A intervenção foi realizada por meio de uma técnica videoassistida, considerada menos invasiva do que a cirurgia torácica convencional. O Papa permaneceu por cerca de 3 horas na sala de cirurgia, enquanto o procedimento cirúrgico durou aproximadamente 90 minutos. Depois da operação, o Papa Leão despertou normalmente da anestesia e permaneceu por um breve período em observação. Depois, retornou ao quarto localizado no 10º andar do hospital. A equipe cirúrgica foi coordenada pela professora Stefano Margaritora, com acompanhamento dos médicos Luigi Carboni, Elisa Meatti, Maria Teresa Congendro e Leonardo Petraca Caravella. A sala de imprensa da Santa Fé informou que a cirurgia ocorreu dentro do prazo e das condições previstas. Então, nas próximas horas, teremos mais detalhes sobre a recuperação do pontífice. Selinalta, claro, acompanha. Deixe-me ver aqui de nossa região, meu compadre e minha comadre. Tivemos uma colisão contra poste na rua Lupcínio Rodrigues, bairro Morumbi. Ontem tivemos uma saída de pista seguida de colisão contra árvores. Situação envolvendo um caminhão. Infelizmente, o motorista entrou em óbito após este grave acidente da PR-182 em Ampere. Também em Ampere tivemos um tombamento registrado ontem, tombamento de ambulância na 182. Na SC-157, às margens desta rodovia em São Lourenço do Oeste, um carro acabou preso às margens das rodovias depois das fortes chuvas. Tivemos um capotamento na Ômega 3, mulher ficou ferida no trecho entre Marmelândia e Realeza. Em Dois Vizinhos, tivemos o desabamento de um muro. O muro, inclusive, atingiu uma casa, obrigando famílias a deixarem as residências lá em Dois Vizinhos. Tivemos também, meu compadre e minha comadre, em Saudade do Iguaçu, deslizamento de terra no bairro Colina. Inclusive, a terra, a lama acabaram atingindo algumas residências. Em Francisco Beltrão, a Defesa Civil e os bombeiros atuaram no resgate de algumas famílias ilhadas por lá. Situação bastante triste, região da linha Santa Bárbara, por lá, condomínio Armando Rolas, o Rio Marreca subiu, né? E passo pela região, já deixou bastante gente ilhada. Enfim, se eu for citar todos os municípios do Paraná, de Santa Catarina e atingidos pelas chuvas, meu compadre e minha comadre, muita água realmente nas últimas horas. Estava acompanhando os mapas também, a segunda quinzena deverá ser muito molhada mesmo. É para chover bem aí na segunda quinzena em nossa região. Tivemos ontem 3 pessoas feridas após colisão na BR-158, proximidade do Trevo da Catane. Uma mulher foi presa com 30 quilos de maconha e 500 gramas de haxixe em abordagem ônibus de linha na PR-280. Tivemos também aqui, meu compadre e minha comadre, alguns acidentes de trânsito nos perímetros urbanos, nos municípios da região. Agora, estes períodos mais molhados, toda atenção ainda é pouca, né? Reduzir a velocidade, redobrar a atenção, porque tudo fica mais escorregadio, né? O veículo aquaplana nos pontos onde a água acumula, então atenção sempre redobrada ainda é pouca. 5h42, vamos de esporte. Ontem tivemos Copa Sul-Americana, semifinal, jogo de ida, Boca Juniors 0, Vasco 1. Importante placar fora de casa pro Vasco. Na Série B do Brasileirão, que triste, hein? Londrina acabou cedendo empate no fim do jogo. Atlético Clube 2, Londrina também 2. Com a derrota, o Londrina segue na briga contra o rebaixamento. O jogo das patinhas, que havia sido transferido para ontem, novamente não aconteceu. Foi remarcado outra vez. Ficou para sábado, dia 17, tá bom? Então ontem era para ter Telêmaco Borba e Patinhas, quartas de final do Paranaense Futsal Feminino, mas o jogo foi transferido novamente para o próximo sábado, tudo em virtude do tempo. Os principais jogos de hoje. Na Libertadores da América, semifinal, jogo de ida, 21h30, Fluminense e Palmeiras. Na Sul-Americana, semifinal, ida, 19h, Atlético Mineiro e City Torque. Teremos hoje na Copa União de Futsal, 20h, quartas de final, Itaipulândia e Cândido de Abreu. E na Copa das Nações de Futsal, primeira rodada, 18h15, Japão e Peru, 20h30, Brasil e Cabo Verde. 5h43, bom dia.
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0: Tempo com nebulosidade, 17 graus na temperatura.
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0: Um bom dia para o senhor, um bom dia para a senhora. 5h43, meu amigo seu Nelson do bairro Farão pediu isso daqui, ó, compadre.

0: do fundo do baú essa aí, né, compadre? É verdade, e essa parte que inclusive que ela fala do chiclete, ó.
1: Mascando chiclete.
0: Mascando chiclete, qual que era, será? Os babalu? Aqueles ploque, lembra do ploque? Pletes também tinha antigamente? Chicletes, pletes, tinha um azedinho. Lembra o azedinho que tu puxava aquela tripinha? Mas tô falando dos anos 80, lá pra trás, né, compadre? Ping-pong. Tinha aquele Big Bola, que era uma balinha também, lembra? Uma balinha que virava chiclete, grudava nos dentes, metade, mas era bom, né, compadre? Mas tô falando lá dos anos 80. Qual mais tinha? Pletes, já falei. Dentine, tinha o Oat, que vinha na latinha. Aham. Meu Deus, agora desenterrou a memória aqui. Aham, verdade, tô falando lá dos anos 80. Aham, meu senhor do céu. Aham, antigo, uma barbaridade. Aham, tinha uns da Nestlé também, né, compadre? É verdade? Verdade? Uns chicletinhos, tipo as tripinhas da Nestlé lá nos anos 80. Mas faz tempo, né? É, deve ser esses daí que ela tava mascando, né? Porque a música desse período... Vamos, Morangão, vamos! Juliano Jardel, sem lua e sem mel. 5h48.
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1: O Senhor vos abençoe e vos guarde. O Senhor vos mostre a sua face e se compadeça de vós. O Senhor volva seu rosto para vós e vos dê a paz. O Senhor vos abençoe. O Pai e o Filho e o Espírito Santo. Amém.
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6: Cultivando nossa amizade, é um prazer estar com o senhor, é um prazer estar com a senhora no campo, na cidade, no trabalho, no descanso, tudo de bom e do melhor é o que desejo, amigo Morangão Vedeguer. Daqui a pouquinho, seu Ronaldo Coutinho por aqui, combinado? Daqui a pouquinho, Ângelos, palavra amiga, bom que bom, meu companheiro. Bom que bom, minha comadre. Um abraço, bom dia aqui pro meu amigo, o seu da Recida Siqueira. Um abraço, bom dia pro... Ô, Celção, como é que tá, tia?
15: Ontem de tarde pensei em descer ali, compadre. É, foi bom dia, Morangão. O Rio Chopin também tá bem cheio. As próximas horas eu vou dar um pulo ali, dar uma droneada por perto, ver como é que tá a situação. Forte abraço, Celso, Dona Maria. Um abraço, bom dia aqui, deixa meu. O Nilva falou, tem umas traíras que andam fora da água também, Morangão. Várias, né, Nilva? É verdade, meu Deus do céu, mas homem de Deus. O Geomarcos pegou e escreveu, viu, Morangão? Vamos fingir que acreditemos nessa, que a tua voz não passava o rio, por isso que ele não participava, né, Geomarcos? Vamos fingir assim, pra não perder a amizade. E ele falou, não pode que com esse tempo o rio cheio, o Fernando já acordou. Acho que hoje dá sol, né, Morangão? Eu também acho que vira o tempo, homem de Deus. O Fernando apareceu, homem? Aham, concordo, é. Então tá certo. Um abraço, bom dia aqui pro meu amigo, o seu Valdecir Caprini. Ô, seu Valdecir, falou, viu, Morangão? Mas deu uma garroada muito grande, né, pra vir um bagre por aí, matou, não viu o tamanho, homem. E o bagre é desse tamanho, meu Deus do céu. É verdade, seu Valdecir. Aham. Uhum. Ó, seu Jairo Roberto Chutkovski, lá de Canoas, falou, bom dia, Morangão, viu? Tudo é bom e do melhor. Tudo é bom e do melhor pro senhor também. Esse bagre, ele passou por aqui, ele ficou uma temporada aqui em casa, Morangão. Aquela vez das enchentes aqui no Rio Grande, ele pediu pra dar um orientado, né, que fica o Paraná. Eu mandei ele pra ir, Morangão. É verdade, Morangão. Peça pra... Viu, seu Jairo? Ele falou que veio do Rio Grande ontem, homem. Mas bate, eu tá lá pro lado do Rio Grande e agora vim pro Paraná, meu Deus. Mas então foi o senhor que orientou? Aham, mas pensa num bagre, falou. Peço, ele tem dois bigodes, Morangão. Se tiver, é o mesmo que teve aqui em casa. É bem mansinho, Morangão. E o mais normal dos ouvintes do programa dorme amarrado de noite, né, compadre? Né, seu Jairo? Aham, mas vou falar com ele depois, ó. Deixa pra mim. Um abração, tudo de bom, um abraço, bom dia pro meu amigo, seu Vinícius Batistin, seu Celso Ricardo Tiro do Paris, a dona Lourdes Espanho, o seu Pedro Baú, ô seu Pedro, que tava se gavando com os pão? É, aham, me penso a fornada de pão, né? Aham, verdade?
16: Ficou chique, né?
15: No mínimo a dona Ângela tá em casa, né, compadre? No mínimo a dona Ângela tá por lá, senão ele fazer pão, Um abraço, bom dia aqui pro meu amigo, o seu Cleomar Beltrame, um abraço pro seu Valdecir Linhares, seu Roberto Carini, seu Volney Fianco, o meu amigo Didio, seu Luiz Cúnico, o meu amigo Nono da La Corte, seu Luiz Antônio Nono da La Corte, o seu Leonildo Carneiro, a dona, ô, dona Margarete Frarão, como é que tá ali, comadre? Tudo certo? Escreveu, bom dia, amigo Fabiano, feliz quarta-feira, que Deus abençoe, que a chuva dê uma trégua. Amém. Lhe abraço, tudo é bom e do melhor. Tudo é bom e do melhor para a senhora também. É, acho que hoje vai dar uma baixada no nível da chuva, né, compadre? É, mas daqui um dia já volta de novo. É, daqui um dia já volta de novo. Aham, verdade. Não que vá sumir nas próximas horas, né, a chuva, mas vai diminuir a intensidade. Daqui a pouquinho a previsão do tempo. A dona Marli, que a DC, minha mãezinha, tá aqui, falou, Morangão, eu tô com roda na mão. Se não rodar minha música, eu vou dar uma rodada na cabeça. Tá bom, dona Marlene, não precisa ficar brabo. Tá aqui do lado, com roda. Ela pediu essa daqui, ó. Vou rodar. 5h57.

0: O anjo do Senhor anunciou a Maria,
1: e ela concebeu do Espírito Santo.
0: Ave Maria, cheia de graça, o Senhor é convosco. Bendita sois vós entre as mulheres, e bendito é o fruto do vosso ventre, Jesus.
1: Santa Maria, Mãe de Deus, rogai por nós, pecadores, agora e na hora de nossa morte. Amém.
0: Eis aqui a serva do Senhor.
1: Faça-se em mim segundo a vossa palavra.
0: Ave Maria, cheia de graça, o Senhor é convosco. Bendita sois vós entre as mulheres, e bendito é o fruto do vosso ventre, Jesus.
1: Santa Maria, Mãe de Deus, rogai por nós, pecadores, agora e na hora de nossa morte. Amém.
0: E o Verbo se fez carne
1: e habitou entre nós.
0: Ave Maria, cheia de graça, o Senhor é convosco. Bendita sois vós entre as mulheres, e bendito é o fruto do vosso ventre, Jesus.
1: Santa Maria, Mãe de Deus, rogai por nós, pecadores, agora e na hora de nossa morte. Amém.
0: Rogai por nós, Santa Mãe de Deus,
1: para que sejamos dignos das promessas de Cristo.
0: Derramai, ó Deus, a vossa graça em nossos corações, para que, conhecendo pela mensagem do anjo a encarnação do vosso Filho, cheguemos, por sua paixão e cruz, à glória da ressurreição. Por Cristo nosso Senhor.
1: Amém.
0: Glória ao Pai, ao Filho e ao Espírito Santo.
1: Como era no princípio, agora e sempre. Amém.
0: Glória ao Pai, ao Filho e ao Espírito Santo.
1: Como era no princípio, agora e sempre. Amém.
0: Glória ao Pai, ao Filho e ao Espírito Santo.
1: Como era no princípio, agora e sempre.

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2: Amigo trabalhador. Um conferencista dizia: navios nos portos são navios a salvo. Mas os navios não foram feitos para ficar ancorados. Anotou esta frase? Esta colocação é muito oportuna quando traçamos um paralelo entre as famílias e seus filhos. Ouça se não é a mesma coisa. Nossos filhos estão a salvo quando estão em casa, mas não foi para ficar em casa que eles foram criados. Quantos pais gostariam de criar os filhos para permanecerem ao lado deles sempre? Pais e mães sabem que esta não é a conduta certa. Estão conscientes de que é dever seu forjar filhos fortes para enfrentar os embates da vida, para o estudo na escola, para o gosto pelo trabalho e para a vida social. Rapaz e moça, fique atento à comparação. Somos úteis quando saímos de nossos ancoradouros e enfrentamos as águas revoltas do mundo. Pai, patrão ou responsável, modere o excesso de cuidados para com os filhos, empregados ou subordinados. Dê-lhes o direito de crescer, de assumir tarefas novas e funções de chefia. Quem ama, confia e ensina a voar, e cada vitória do atleta será também triunfo do seu treinador. Pense nisto. Deus o acompanhe.
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12: 17 graus na temperatura e o tempo, como é que vai se comportar nas próximas horas, seu Coutinho? Bom dia.
13: Bom dia. É, o tempo segue entre nublado, períodos de sol, temperatura agradável. Pode ter alguma chuva no decorrer dessa quarta. Não dá para descartar alguma chance já de manhã, o mais provável entre a tarde e a noite, e não duvido que falhe em alguns pontos. Mas considere com alguma chance agora de tarde e noite, é agradável. Na quinta-feira também, pequena chance de manhã e mais à tarde e noite, continua agradável, um pouquinho mais ameno que hoje. Na sexta-feira fica mais fresquinho, não passa muito dos 21, 22 e a chance de chuva é pequena. Se tiver coisa bem isolada à tarde, olhe lá. Sábado, domingo, tempo bom. Sábado abaixo de 10 graus, uns 8, 11 graus e domingo uns 6, 9 graus e a segunda também. Vamos ter um fim de semana frio na região com condições de tempo assim mais para bom. Pode até ficar mais baixo em alguns pontos. E à tarde, confortável. A princípio, um fim de semana e uma segunda-feira aproveitáveis. Da Climatea, Ronaldo Coutinho.
12: Obrigado pelas informações. Bom dia.
13: Bom dia.
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19: Opa! Bom, graças a Deus. Aqui tudo certo, tudo em riba das pitangueiras, né? É verdade, então tá certo, né? Muito obrigado pelo carinho da companhia. Tudo é bom e do melhor, é o que desejo, amigo Morangão Velho de Guerra, combinado? Então tá certo, daqui a pouquinho a gente traz aqui a nossa bênção do dia, tá certo? Então tá dado o recadinho, daqui a pouco também trago mais uma leva de abraços para quem vai participando do programa. Agora, 6h11, agora tem aquele bloco lá que eu gosto, uma barbaridade aqui no programa. Eu lembrei de uma hoje, essa eu lembrei mais ou menos, foi na quinta-feira da semana passada. Falei, opa, vou rodar na próxima quarta-feira. Eu tenho certeza que o senhor, a senhora lembram desta música. Essa rodou uma barbaridade, mas rodou um monte. Aham, verdade. E hoje é um dia propício pra gente recordar ela. Por quê? Porque amanhã é o dia, né, compadre? Né, compadre? Do quê? Amanhã é dia do professor. Então, vamos recordar hoje, claro, recordar e mandar aquele abraço mais que apertado a todos os professores aqui na audiência do programa do Morangão, né? Ser professor não é só aquele que ensina conteúdo, é aquele que inspira sonhos, aquele que vira a chave na cabeça da gente, né? Faz correr atrás, desperta talentos, compartilha conhecimentos, transforma vidas. Tem que ter uma paciência, o tamanho de um bonde, né? Às vezes, de uns dois, três bondes, tem que ter paciência. Aham, né? E a cada lição ensinada, a cada palavra de incentivo, a cada gesto de carinho, tenho certeza que você, professora, deixa marcas que o tempo jamais apagará. Então, que nunca, de coração, a todos os professores, nunca falte reconhecimento, acima de tudo, respeito. Infelizmente, nos tempos atuais, a gente vê muita coisa triste, né? Alunos desrespeitando o professor, alunos agredindo o professor. E nunca falte, acima de tudo, o respeito à figura do professor, à pessoa do professor, né? O que seria da gente sem o professor, né? E professor é uma missão, né, meu compadre, minha comadre? É uma linda missão de educar, missão de ajudar a construir um futuro melhor. Então, parabéns a todos os professores que fazem da educação uma ferramenta de transformação e de esperança. Muito obrigado por ensinar com dedicação, com educar com coração, por fazer a diferença na vida de tantas e tantas e tantas pessoas. Porque sem o professor, não existiria nenhuma profissão. Mas nenhuma, nenhuma, não, nenhuma, não tem, né, compadre? Professor devia ser muito mais valorizado do que político, né? Eu sou dessa opinião. Mais valorizado, professor. Por quê? Sem ele não existe nada, né? Então lembrei desse daqui, meu compadre, minha comadre, agora no bloco.
20: Mas essa é boa, cara!
19: No bloco essa é boa, tenho certeza que tu vai lembrar. Aham, verdade. Lembra deles? Abelhudos? Hã? Tu lembra dessa música? Hã? Lembra? Faz tempo, né, compadre? É, Abelhudos. Registrando aqui ao mestre com carinho. Essa é antiga, uma barbaridade. Vamos trazer aqui no nosso programa. Uhum, este grupo durou mais ou menos uns 3, 4 anos, entre 85 e 89. E no último ano de existência deste grupo, eles lançaram esta canção que a gente resgata agora aqui no nosso Desperta Brasil.

0: Ao mestre com carinho, abelhudos, essa veio lá do fundo do baú, né? É verdade, rodou uma barbaridade no passado. Esses dias eu encontrei a professora Noeli. Professora Noeli sempre faz a leitura na missa, sempre que acompanha a missa, falou, ó, professora ali, daí chamei, ô, professora, olhou bem pra mim, mas tu foi meu aluno desse tamanho? Falei, sim. Ela te escuta todo dia na rádio. Daí eu falei,
1: eu não acredito. Ela
0: falou, não, não é verdade, né, professora Noeli? Grande abraço. Tudo de bom e do melhor, professor Guido, sei que sempre acompanha o programa, né? Deus abençoe grandemente todos os professores. E eu tenho essa mania, né, de se foi meu professor, eu sempre chamo de professor, né? Professora Neiva também, esse dia encontrei ela no mercado, falou, ô, professora, ficou olhando pra mim com essa cara, mas, ué, foi meu aluno? É que professor sempre vai ser professor, né? É verdade, a gente pode esquecer o nome, mas vai ser o professor. Ah, com todo carinho, né? Com todo respeito. Eu sou muito grato a todos os professores. Ainda mais que fui um aluno exemplar, né? É verdade, um aluno bom, uma barbaridade. Não, essa parte eu que inventei, né, compadre? Era um dos meus alunos, não. Às vezes era, outras vezes não era. Pelo amor de Deus. É verdade, mas a gente vai, né? Sempre aprendendo, sempre estudando, sempre se aperfeiçoando, assim a vida, né? E a gente tem sempre que agradecer aos professores. Sejamos gratos a eles, amém? Amanhã é o dia do professor, mas hoje no nosso bloco Essa é Boa, eu trouxe aqui a música em homenagem a eles. Combinado? Então tá bom. 6h20, bom dia.
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0: Apresentando as intenções em nossa bênção desta quarta-feira, vamos lá, muita gente participando devagarzinho, a gente vai lendo os pedidos. A dona Aparecida Sebastião pede oração e bênçãos por toda a família. O seu Jean, lá em São José, Santa Catarina, pede oração e bênçãos por toda a família. O Zezão, o Edivânio, a Tati, pedindo oração e bênçãos pelas famílias. O seu Valdecir Ferreira pedindo oração e bênçãos por toda a família. Seu Antônio Giacomone, seu Antônio, Deus abençoe toda a família, muita força. Ontem, né, seu Antônio passou informação do falecimento de um sobrinho. Então, meus sentimentos a toda a família. Deus abençoe grandemente. O amigo Matheus Balbinotti pedindo oração e bênçãos por toda a família. A dona Zenilda Nogueira pedindo oração e bênçãos por toda a família. O amigo Jordas Lomozinski, lá no Canadá, pedindo pela dona Alessandra, dona Tuca, toda a família no Alto Paraíso. O amigo Aribaldinho pedindo por toda a família. Dona Natalina Borges por toda a família. A dona Carmen em Tapurá pedindo por toda a família. O seu Luiz Cunico, amigo Didio, pedindo por toda a família. Seu Zairo Roberto Jutkovski lá em Canoas, pedindo por toda a família. Seu Vinícius Batistin, pedindo por toda a família. Seu Celso Ricardo Parisi, pedindo por toda a família. A dona Lourdes Espanho, pedindo por toda a família. O seu Roberto Carini, por toda a família. Dona Margarete Frarão, por toda a família. Seu Adriano, dona Sônia, pedindo pelos filhos Pablo Henrique, Murilo Gabriel, famílias Rigo e Lorenzi. A dona Maria André pedindo por toda a família. Seu Wilson Matana no bairro Aeroporto pedindo por toda a família. A dona Luciane Dutra Campos pedindo por toda a família. A dona Maria de Araújo pedindo por toda a família. Seu Leonardo Hélio Briskevich pedindo por toda a família. Seu Josemar Martins pedindo por toda a família. Seu Valmor Mondardo pedindo por toda a família. Seu Sérgio Rodrigues da Silva, pedindo por toda a família. A dona Cleci, pedindo pelas famílias Zanco, Bernardi, Jurelo e Pirola. Conosco também aqui no nosso Desperta Brasil, seu Ederson em Chopinzinho, pedindo por toda a família. Seu Nelson no bairro Frarão, pedindo por toda a família. A dona Nelza em Honório Serpa, pedindo por toda a família. Conosco também Luizão para Janela, pedindo aqui pela mamãe, irmãs, sobrinhos, cunhado, Andrezão e toda a família. O seu Itamar Tomasi pedindo por toda a família. O amigo Léo Carreiro pedindo por toda a família. Seu João Martinich, sobrinho, dona Denise Rodrigues, eles pedem por toda a família. A dona Rosane Amaral na Cachoeirinha pedindo por toda a família. O pedido da dona Rosane Brustolin pedindo aqui por toda a família e também em especial pedindo pelo Dirley. Vai passar por uma cirurgia agora pela manhã. Deus abençoe grandemente, estamos em oração, vai dar tudo certo. Depois a gente vai agradecer e, claro, pedir pela recuperação. Mas Deus abençoe grandemente na cirurgia desta manhã. Então foram estas as intenções aqui no nosso Desperta Brasil. Vamos com a bênção do dia com o nosso querido Frei Mazuco.
4: Deus de poder e de bondade, obrigado por mais um dia que me destes hoje, para que eu possa levar adiante a missão de ajudar a construir um mundo melhor, um mundo onde reine a paz, o amor, a ternura e a bondade. Vós bem sabeis as dificuldades, as lutas e as batalhas de cada um de nós, mas derrame suas bênçãos sobre nós, nos proteja, nos guarde e nos abençoe. O Deus que é Pai, que é Filho, que é Espírito Santo. Amém.
0: Amém! 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
0: Na cotação agropecuária, feijão carioca 275 a 300, feijão preto 250 a 280, milho 52 e 30 a 58, soja 135 e 20 a 138, trigo 79 a 82, boi em pé arroba 365 a 378, erva mate 18, suíno em pé tipo carne R$5, vaca em pé arroba 320 a 330.
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0: 6:28, 17 graus na temperatura. Vamos lá trazendo os principais destaques das últimas horas aqui no nosso Desperta Brasil. Muito obrigado pelo carinho de sua companhia. Tudo é bom e do melhor é o que desejo, amigo Morangão Velho de Guerra. Tivemos aqui, chegou uma atualização, né, meu compadre e minha comadre, uma noite tranquila pro Papa lá no Hospital de Emeli, a sala de imprensa da Santa Sé está atualizando as informações sobre a saúde do pontífice, ele que foi submetido ontem a uma cirurgia no Hospital Romano. E segundo O boletim da noite, o Papa transcorreu uma noite tranquila, mais informações serão divulgadas ao longo do dia. Esta foi a atualização divulgada pela sala de imprensa da Santa Sé por meio de seu canal no Telegram sobre o estado de saúde do Papa Leão, que está internado no Hospital de Emele após cirurgia realizada na tarde de ontem para remoção total de um câncer, uma espécie de câncer pulmonar. Certo? Dentro do Manhã Selinalta, mais informações também a respeito desta situação. Aqui, tratando-se de região, estava vendo, né? Quanto às chuvas, pelo amor de Deus, né, meu compadre e minha comadre? Muita chuva em toda a região aqui, Paraná, Santa Catarina, muita chuva mesmo, muitos pontos com alagamentos lá em Francisco Beltrão, região da Santa Bárbara, no interior do município, 2 dias aí com o rio subindo uma barbaridade, hein? Tivemos também ali em Dois Vizinhos uma situação de desabamento de muro, atingiu algumas casas e obrigou a famílias deixarem suas residências. Em Saudade do Iguaçu também,

capotamento na Ômega 3, uma mulher ficou ferida nas proximidades de Realeza. Tivemos um tombamento de ambulância na 182 em Ampere, uma saída de pista seguida de colisão contra árvores. Um caminhão lá em Ampere, nesta situação, infelizmente, o condutor perdeu a vida. No bairro Morumbi, tivemos uma colisão contra poste na rua Lupicínio Rodrigues, na noite de ontem. Tivemos 3 pessoas feridas após colisão na 158, proximidades do Trevo da Catane, aqui em Pato Branco. Uma mulher foi presa com 30 quilos de maconha e 500 gramas de haxixe. Isso durante abordagem de ônibus na PRC-280. Deixe-me ver, chegou há pouco o boletim da noite da Polícia Militar. Estou abrindo para ver o que é que aconteceu. Tivemos esta situação de tráfico de drogas, uma situação de descumprimento de medida protetiva de urgência no bairro Industrial. O homem foi detido. Então, os principais destaques das últimas horas aqui no nosso Desperta Brasil.

0: Copa Sul-Americana, semifinal, jogo de ida, Boca Juniors 0, Vasco 1. No Brasileirão da Série B, 33ª rodada, Athletic Club 2, Londrina também 2. Londrina vencia o jogo e acabou cedendo empate na reta final da partida. Que coisa, hein? Lamentavelmente, empatou. Tá brigando ainda contra o rebaixamento. O jogo das patinhas foi novamente transferido. Estava marcado para ontem, agora foi adiado para o próximo sábado. Então, no sábado, teremos Telêmaco Borba e Patinhas, quartas de final do Paranaense Feminino. Os principais jogos de hoje: Libertadores da América, semifinal, ida, 21h30, Fluminense e Palmeiras. Sul-Americana, semifinal, ida, 19h, Atlético Mineiro e City Torque. Copa União de Futsal, quartas de final, volta, 20h, Itaipulândia e Cândido de Abreu. Tem início hoje a Copa das Nações de Futsal, 18h15, Japão e Peru, 20h30, Brasil e Cabo Verde. Tá certo? Então tá dado o recadito, 6h33.
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0: Tempo apresenta-se com nebulosidade, temperatura na casa dos 17 graus.
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0: Seis e 34, muito obrigado pelo carinho de sua companhia. O que foi, Luizão? Ah, homem do céu. Aham. Morangão, esse Vasco só me dá alegrias. Só que eu fico pensando o seguinte, Morangão. Empata com o Remo em casa e ganha do Boca fora de casa, Morangão. Será que com o Remo jogou com o Sub-15, Morangão? Viu, Luizão? Eu não sei, compadre, não sei, homem do céu. Mas a Vasco, né, compadre? Mas a Vasco. Ah, não, não, ele falou, ó. Graças ao Vasco, hoje irá parar de chover. A gente ganhou um jogo de time grande. O que que você quis dizer com isso, Luizão? Esses dias ganharam do Grêmio, o Grêmio é time pequeno, homem? É que nem dizia no tempo de colégio, espera na saída, homem. Fica enticando cedo, homem. Um abraço pro Luizão, então, tá contente, né,
3: tio? Tá contente agora!
0: É verdade, meu Deus do céu, é verdade, o Vascão ganhou, né? Outro que tá contente aqui, o meu amigo, o seu João Martins Sobrinho, escreveu, ô, grande amigo Morangão, que tal, né? Vencemos lá na Argentina, manda abraço pra todos os vascaínos. É verdade.

Adam do céu, viu? É que nem disse meu amigo Maico André Biava agora há pouco, né? Ele falou, será que tem 5 torcedor do Vasco no programa, Morangão? Eu acho que tem, homem. Ó, só que tem o Luizão, tem o seu João, tem o seu Valdecir. É, dá 3 até agora aqui, compadre. Maico, não deixa eles brabo, homem do céu. Não deixa eles brabo, homem do céu. É, não deixa, homem do céu. Deixa que é. E eu falei que ia rodar o hino antes e não ia repetir. O seu Valdecir é testemunha. Mas já que vocês são gente boa e ganharam do Boca Juniors, lá na casa do Boca Juniors, eu vou rodar. Mas só um pedacinho do hino, tá? Tá bom, então. Só um pedacinho. Pronto, só um pedacinho, né? Ô Luizão, não, não vale, foi o Frei Evandro, Morangão, o Frei Evandro não tá ouvindo, homem. Vale só os que estão ouvindo o programa, 3 vascaínos, né, compadre? Aham, verdade, não dá nem 4, amigo. Toma, daí tem que ter meu tio Nego, né, compadre? O tio Nego da Cleus, vascaíno, tem o Moraes Rodrigues. Mas só que eles não estão ouvindo o programa, daí não dá pra computar aqui. É verdade, aham, verdade. Ô, meu amigo, ô, senhor Itamar, o senhor pegou pesado, meu Deus do céu. Eu falei, o Vasco ganhar é tão raro, Morangão, que é como ultimamente a gente olhar pro céu e ver que o sol tá aparecendo, Morangão. O senhor é muito malvado, senhor Itamar Tomás. Mas, homem do céu, aí você judiou, homem de Deus. Pelo amor de Deus. Um abração, tudo de bom. É, o Luizão já falou, a minha mãe tá ouvindo, Morangão. Ó, então já tem 4. É, já tem 4. Já tem 4. Mas falta um pra dar 5 ainda. Um abraço, tudo de bom e do melhor. É o que desejo, amigo Morangão. Mas importante resultado este do Vasco alcançado ontem lá na Argentina, né? Só não vão me fazer fiasco... Não vão me fazer fiasco no jogo de volta, tá? Joguem que nem time é grande o jogo de volta, tá? Então tá certo. O Luizão falou, esse povo não vai pro céu, né, Morangão? Não, os gremistas não vão, estão sofrendo demais, homem. Vão ficar por aí, né, tia? O que que foi? Ai, ai, ai, seu Albino, o senhor é malvado. O seu Albino Peter, bom dia, Morangão. Vai ter uma excursão pra assistir o jogo do Vasco. Ainda tem uma vaga, Morangão. Se não completar, o motoboy vai sozinho pro Rio de Janeiro, Morangão. Vamos com aqueles carrinhos de carregar o gás, homem do céu. Mas o senhor é malvado, senhor Albino. Forte abraço pro senhor Albino Peter também, registrando a companhia. Pelo amor de Deus, tchê. Não, não, não, não, não. Mas parabéns e a torcida do Vasco. Tá contente hoje, né? É verdade. Um abraço, bom dia aqui pro meu amigo, seu Valdecir Caldato. O quê? Hoje um milagre aconteceu. O Zé Garçom não falou do Palmeiras, homem do céu. Aleluia, aleluia, aleluia, aleluia. Mas concordo, né? Foi até o que eu falei, meu amigo Zé Garçom. Tudo de bom e do melhor. Ele escreveu, bom dia. Se não existisse professores, não existiria nenhuma profissão. É isso mesmo, né, Zé? Forte abraço, tudo de bom, Deus abençoe grandemente todos os professores. Um abraço, bom dia pro meu amigo Rafa Odoni, escreveu, tomara que chova, né, Morangão? Daí fico mais um dia em casa. Pare, Rafa Odoni, tem que trabalhar, homem do céu, vamos, homem! Peleia, peleia, peleia! Vamos! Um abraço, bom dia pro meu amigo, o senhor Ademar Lazaretti, o Dema Velha de Guerra, Lano Rosário, um abraço, bom dia pro meu amigo, seu Volney Fianco, ele escreveu, ó pro seu Pedro Baú, mas pra que se gavar assim, homem? Pra que se gavar um monte de pote cheio de bolacha, né? Meu Deus do céu. Inclusive, tá onde, seu Pedro? Tá assombrando em algum lugar por aí, né? É verdade. Ele falou, manda o teu drone que deu manda um pão, Morangão. Mandar o drone buscar o pão, homem? Só se for, né, compadre? Pra... passar nos alagamentos ali, porque pense um lugar que tá alagado. Não sei onde que o seu Pedro Baú tá, ele encaminhou um vídeo onde a baixada ali está toda alagada, né? E um tubatão, um jerico, que nem dos outros, né, compadre? Passando por lá.
mas olha, a água tá alta por ali. Não sei onde o seu Pedro voltar, mas obrigado pela companhia, tudo é bom e do melhor é o que desejo, amigo Morangão. 6h40, um abraço, bom dia pra dona Edna Rosane Polazzo. Alô, dona Edna, obrigado pela audiência, tudo de bom e do melhor é o que desejo, amigo Morangão, velho de guerra. Ela escreveu tudo de bom e do melhor pra senhora também, escreveu também, mande um abraço pra minha maninha Maná. Um abraço para Maná, tudo de bom. Deixe-me ver, um abraço para o seu Leucir lá na Fazendinha. Um abraço para o seu Leucir Hartwig, também conosco. O meu amigo, o seu Miguel. Alô, Miguelão, velho de guerra. O Miguel lá da funerária Nossa Senhora Aparecida. Tudo é bom e do melhor é o que desejo, amigo Morangão, velho de guerra. Deixe-me ver, o seu Valdecir Caldato. Já mandei abraço. Ô, seu Valdecir. Tudo de bom e do melhor. Um abraço também aqui, deixe-me ver, pro amigo Léo Carreiro, a dona Rosane Amaral também registrando a parceria, o amigo Tião Amaral, Lânio Honório Serpe, Mangueirinha, né, Morango? Quase que eu faço a mudança, meu Deus do céu. Forte abraço, tudo de bom e do melhor. A dona Rosane Brustolin, dona Jurema Maria Bim também conosco. Um abraço pro seu Edson dos Reis. Um abraço pra dona Maria de Quadra. Deixe-me... O seu Pedro tá lá em Quilombo acompanhando o programa. Água, seu Pedro. Por isso que o senhor mandou a foto do pão, né? Não corre o risco da gente comer um pedaço, homem? O senhor também é jaguara, né, seu Pedro Bol? Duvido o senhor fazer um pão desse e me convidar quando tiver em Pato Branco. Tá desafiado, homem do céu. É verdade. Então tá certo. 6h42, deixe-me ver, a dona Nelson Honório Serpa pediu a música Um Sonhador. O Jovão Moreira em Clevelândia pediu a música Dou a Vida por um Beijo. Vamos pregar, Alexumbo. Então daqui a pouco tem um pedido do amigo Maico André Biava. 6h42.

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1: Desperta Brasil, 6h55, amigo Maico André Biava. Pedi essa daqui que eu deixo pra fechar o programa de hoje. Um abraço, tudo de bom, abençoado dia. Retorno ao longo da programação e claro, amanhã, 5 da matina, com mais um Desperta Brasil.

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1: Começa o jornalismo Manhã Selinalta. Tudo bem, ouvinte? Quarta-feira já, 14 de outubro de 2026. Já já o Coutinho também a previsão do tempo, 17 graus é a temperatura, agradável no início desta jornada. Desejamos excelente quarta-feira para você. E a Selinalta faz companhia e conta tudo a partir de agora. A equipe traz aí as informações locais e regionais. 7:12, vamos acionar a equipe.
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1: 7:12. Bom dia, Karine Martins.
30: Bom dia, Célio. Bom dia a você e a todos os ouvintes da Rádio Selinalta. Uma excelente manhã de quarta-feira para todos. Daqui a pouco, a administração municipal apresenta a proposta da LOA para 2027 com previsão de 748 milhões de reais. E ainda a Patrulha Maria da Penha segue neste mês de outubro. Estas e outras notícias a gente atualiza daqui a pouquinho, Célio.
1: Bom dia, Thiago Tessalo.
31: Bom dia, Célio Guaro, a todos que acompanham a Selinalta. Daqui a pouco, informações, Polícia Civil faz uma mega operação com mais de 200 mandados contra a organização criminosa. Inclusive, tem desdobramentos aqui em Pato Branco, tem entrevista coletiva marcada para amanhã de hoje. Grave acidente registrado ontem aí na Avenida Frei Policarpo. É mais um acidente. Daqui a pouco, detalhes. Vemos pessoas com ferimentos graves nesse acidente que envolveu uma EcoSport e também uma Elba aqui em Pato Branco. Na região, teve acidente com morte no sudoeste. Motorista morre após caminhão sair da pista e atingir árvores na PR-182. Teve acidente ontem também na 280. Vários acidentes em função também aí, principalmente das chuvas aqui na região. Defesa Civil resgatou famílias ilhadas lá em Francisco Beltrão em função da chuva. A respeito do Intercontinental de Futsal, questionamentos do Ministério Público, recomendando algumas medidas da prefeitura. Prefeito fez um posicionamento, um pronunciamento ontem, a gente vai trazer também aqui na programação da Selinalta.
1: Outras que estão chegando, Papa passa bem aí a noite, uma noite tranquila, após cirurgia para retirar tumor no pulmão, diz Vaticano. Justiça condena 4 homens a 15 anos por estupro coletivo de adolescente em Copacabana.
0: Vazão da Itaipu após abertura de comportas poderia encher 274 piscinas olímpicas por minuto no Paraná. O doutor rural é encontrado morto baleado no meio de plantação de trigo no Paraná. O governo anuncia perdão de dívidas de mês e promete PIX de até R$5.000 em 2027. Cássio ministro reúne campanhas de Lula e Flávio e alerta para alta de ações. O número de processos supera 200% da campanha de 2022. O Senado deve votar nesta quarta PEC que acaba com a escala 6x1. Quase 3 em cada 10 crianças e adolescentes têm hipertensão, aponta levantamento. Montadora de veículos do Paraná usa canhão antigranizo internacional que dispara tiro sônico e relata a redução de danos causados por pedras de gelo. Temos também manchete do esporte, Thiago.
31: Vamos trazer aqui a grande vitória do Vasco, calando a Bomboneira, saiu na frente na semifinal da Sul-Americana. O destaque para hoje tem o Galo e na Libertadores da América tem confronto brasileiro, Fluminense e Palmeiras. NBB teve o lançamento oficial ontem lá no Rio de Janeiro. Pato Basquete é o representante do Paraná. Jogo das patinhas foi adiado. Também a gente atualiza aí a sequência dos jogos programados para a semana.
0: Fica aí com a gente, já voltamos.
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0: Tem boa notícia hoje, Coutinho. Vai parar de chover? Qual a previsão? Bom dia.
6: Bom dia. É, o tempo segue aí com condições de alguma chance de chuva pela manhã ou mais provavelmente à tarde e noite, com ou sem trovada. Agradável, não passa muito aí dos 21 a 24, 22 a 25, boa vontade. Fica mais para fresquinho. E a tendência de tempo com alguma chance de chuva no decorrer dessa quarta-feira, sexta-feira, com chance de chuva na quinta e sexta, mas na quinta mais à tarde e noite, pequena chance antes do meio-dia e agradável. Na sexta talvez até passe sem chuva e já vai ficando mais frio à noite. Sábado e domingo, tempo bom, faz frio. No sábado, entre 7 e 10 graus. No domingo, entre 5 e 8 em alguns pontos da região. E à tarde, é agradável. Um fim de semana com uma cara de setembro. Provavelmente segunda também, com tempo bom, frio de manhã, agradável à tarde. Da Climatera, Ronaldo Coutinho.
0: É, até que enfim. Obrigado, Coutinho. Até mais.
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0: 7,24 dólar comercial abre o mercado hoje a 5,02 dólar comercial, R$ 5,02. Euro 5,62. 5,62 o euro. Temos também a cotação agropecuária, valores divulgados aí pelo Deral. O feijão carioca tipo 1, R$ 300. Feijão preto tipo 1, R$ 250. O milho amarelo tipo 1, R$ 58. A soja industrial tipo 1, R$ 137. O trigo, R$ 80. Boi em pé arroba, R$ 365. A erva mate, 18. Suíno em pé tipo carne, R$ 5 o quilo. E a vaca em pé arroba, R$ 330.
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3: 7h28, acerte aí com a Selinalta FM, manhã de quarta-feira informativa. Bom retorno aí às suas atividades, quem está no café, no chazinho, chimarrão, você que só ouve aí a nossa programação, bom dia. 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Agora os destaques. A equipe traz aí para você. Começamos com o destaque das rodovias, Thiago.
4: Motorista morreu após o caminhão sair da pista e atingir árvores lá na PR-182. Um grave acidente de trânsito provocou a morte de um homem ontem lá em Ampere. A ocorrência foi registrada por volta aí de 5 da tarde, 15 para 5. Foi na comunidade de Sagiorato, trecho que liga Ampere a Francisco Beltrão. A vítima foi identificada como Vilmar Andrade, morador de Santo Antônio do Sudoeste. Segundo os colegas aí da Rádio Ampere, o Júlio César Alves, o motorista conduzia um caminhão Munk pertencente a uma empresa de pré-fabricados. O veículo seguia em direção Ampere, quando, por circunstâncias ainda não esclarecidas, ele atravessou a pista contrária, saiu da rodovia e bateu em árvores às margens da estrada. O Vilmar ficou preso às

0: Francisco Beltrão. O trânsito também ficou lento durante o atendimento. A Polícia Rodoviária esteve no local para registrar a ocorrência. E também nessa situação, o pessoal teve que fazer aí o sentido, seguir pare nos trechos aí, tanto para quem estava indo sentido Ampere e quem estava vindo sentido a Francisco Beltrão. As circunstâncias que provocaram a saída de pista vão ser esclarecidas ainda. O Vilmar residia com a família em Santo Antônio do Sudoeste. Vilmar Andrade morreu nesse acidente ontem na PR-182.
1: E o que tivemos na região?
0: Na região tem uma operação que foi deflagrada na manhã de hoje, uma mega operação. A polícia acabou de divulgar que a mega operação está cumprindo mais de 200 mandados contra uma organização criminosa. A Polícia Civil, desde a madrugada de hoje, está cumprindo esses mandados contra uma organização criminosa que estava atuando em 3 estados. É um trabalho do Ministério Público, diligências também no Paraná, Santa Catarina, em São Paulo, e a parceria aí do Ministério Público e a Polícia Civil nesta operação, o grupo investigado por tráfico, lavagem de dinheiro e crimes violentos. Segundo a comunicação aqui da Polícia Civil, na nota divulgada até agora, a operação está mobilizando 500 policiais. As diligências têm atuação das unidades da Polícia Civil, além do apoio aí da Polícia Militar, Polícia Penal, Polícia Civil de Santa Catarina e a Polícia Militar do Estado de São Paulo. Cães de faro também auxiliam nas buscas. Estão sendo cumpridos 95 mandados de prisão e 120 mandados de busca e apreensão. A justiça também autorizou a quebra do sigilo bancário, das contas usadas pelo grupo e também aos aparelhos eletrônicos apreendidos. Os mandados, então anote aí, porque o trabalho tá grande, ó. Clevelândia, Pato Branco, Beltrão, Palmas, Coronel Vivida. Realeza, Santa Isabel, Dois Vizinhos, Cascavel, Curitiba. Piraquara, Guarapuava, Laranjeiras do Sul, Capanema, Salto do Lontra, Santo Antônio do Sudoeste, Itaipulândia, Santa Helena, Barracão, Cruzeiro do Oeste. Isso no Paraná. Abelardo Luz, Santa Catarina, São Carlos e Cotia, São Paulo. Passa de 20 cidades.
1: Minha nossa.
0: A investigação começou em Clevelândia, a partir de crimes violentos atribuídos à organização criminosa na cidade. Teve caso lá de tortura, cárcere privado, vítimas acusadas pelo grupo de traição. O grupo também cobrava devedores do tráfico e intimidavam as pessoas. A Polícia Civil apurou que o grupo transportava as drogas entre as cidades, usava depósitos para guardar os entorpecentes e controlava os pontos de venda à distância. As lideranças presas negociavam a compra e a distribuição de grandes quantidades de cocaína, crack e maconha. E tinha até uma tabela de preços. A delegada Aline Simadon disse que ao rastrear a origem das ordens, os policiais chegaram a celulares clandestinos apreendidos em uma penitenciária do sudoeste do Paraná. Com esses dados, foi possível encontrar uma organização estruturada. Não tinha fronteira. O comando partia de dentro do sistema prisional e as ordens chegavam às ruas de dezenas de cidades do Paraná, Santa Catarina e São Paulo. Dentro dos presídios, o grupo tinha uma estrutura também paralela. Tinha cargo e tinha função definida. Um setor próprio fiscalizava as regras da facção, julgava presos considerados infratores e aplicava castigos físicos. Outros integrantes eram responsáveis por esconder, recarregar e fazer circular celulares e roteadores entre as celas para garantir o contato permanente com o meio externo. Do lado de fora, a organização tinha uma rede de apoio formada por familiares e outros colaboradores que levavam as drogas escondidas no corpo durante as visitas. Os valores obtidos com o tráfico eram movimentados por familiares dos presos. Faziam aí transferências PIX, abriam contas em nome de terceiros e os depósitos eram fracionados. E depois os saques de maneira rápida para dificultar o rastreamento. Além das contas, a investigação identificou também uma empresa de fachada que recebia os pagamentos de cargas de drogas. Toda essa movimentação era registrada em planilhas de controle financeiro. Uma organização aí, bem, né, assim, no capricho, Célio Raro. Tinha todo um cronograma.
1: Mas que foi por terra hoje.
0: Mas hoje caiu a casa, porque os policiais aí, Polícia Civil, nessa operação, mega operação. Tem uma entrevista coletiva marcada para as 10 da manhã, na sede da 5ª SDP.

0: Doutora Aline Simadon, doutor Kelvin Biressan, vão atender a imprensa dando mais detalhes. Chegou o pessoal aqui mandando algumas imagens, estufa, né, com a droga e também armas apreendidas, bens localizados. Hoje deu polícia na parada, 500 policiais batendo na casa de muitas pessoas aqui na região.
1: Vai faltar lugar na cadeia então, né, se todo mundo for preso aí. E aqui em Pato Branco, Thiago?
0: Aqui em Pato Branco, entre os destaques, 3 pessoas ficaram gravemente feridas em um acidente de trânsito ontem, no final da tarde. Causou lentidão, inclusive, aí na Avenida Frei Policarpo. Foi próximo, para citar como referência, o Posto Crespo, sério. Na região aí do Jardim Primavera, quem vai sentido ao bairro Planalto. Uma Eco Sport e também uma Elba envolvidas nesse acidente. Na Eco Sport estava apenas a condutora, moradora do bairro Planalto. E na Fiat Elba, um casal e uma criança. Inclusive, a criança estava na cadeirinha. De acordo com a avaliação inicial das equipes, 3 ocupantes sofreram ferimentos graves. A condutora aí, da EcoSport, ferimentos graves. E as 2 pessoas, o casal que estava na Elba. Inclusive, com suspeita de fraturas. A criança, na cadeirinha, não tinha nenhum ferimento, sério. Chovia no momento da colisão.
1: A importância de se usar a cadeirinha.
0: As condições da pista molhada podem ter contribuído aí para o acidente. Aquela questão ali, quem está subindo a Frei Policarpo, ela tem, para quem está subindo, tem a pista dupla. E aí quando chega, quando começa a fazer a curva aí para pegar a reta que vai sentido ao bairro Planalto, ela vira apenas um sentido, né? Da dupla vira uma. Da terceira faixa termina. E aí também tem o fluxo que está descendo sentido quem vai para o Vila Esperança. Então a colisão foi praticamente quase que ali no começo daquela curva, o acidente, pancada forte. E a nossa equipe esteve no local, daqui a pouco aí o profissional do Corpo de Bombeiros vai trazer mais detalhes. A gente está monitorando também o estado de saúde de 3 pessoas com ferimentos graves. O trânsito ficou muito lento, era por volta aí final da tarde já. E esse acidente atendido, SAMU no local, Corpo de Bombeiros atendendo a ocorrência em mais um acidente grave aqui em Pato Branco.
1: Valeu, obrigado, Thiago, trazendo os destaques desta quarta-feira. Nós já voltamos aí, 7:38.
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1: Esportes. 7h43 agora, o esporte, Thiago.
0: Vamos lá para atualizar aqui as informações da Selinalta, trazendo aqui os destaques, as informações em nome da Tromar, lajes pré-fabricadas, lajotas para passeios ou pôr em bolinhas para contrapiso, tem palanques de concreto na Tromar, Tromar Autos da Tupi. 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Nós tivemos as loterias. Voltando às loterias depois do feriado, a Quina acumulou em 36 milhões. O concurso 7141 teve os números 1, 18, 19, 33 e 56. Acumulou. A Time Mania, o concurso 2454, time do coração ferroviário do Ceará. Os números 3, 11, 42, 46, 47, 67 e 79. A Time Mania também acumulou. Loto Fácil, concurso 3803, dois ganhadores, 946 mil para cada aposta premiada. Os números da Loto Fácil: 3, 6, 7, 8, 9, 11, 12, 13, 15, 16, 19, 20, 21, 22 e 23. Dois ganhadores na Loto Fácil. E hoje tem a Mega Sena que está acumulada, as loterias. Ontem nós tivemos o jogo da Série B, Atlético e Londrina 2x2. Agora o Londrina tem 15 pontos para disputar e ele está a 12 atrás do primeiro fora da zona do rebaixamento. Praticamente não tem mais o que fazer o Londrina. Poderá ser rebaixado oficialmente na próxima rodada. Então complicou. Caindo o Londrina, mas subiu o Maringá. O Paraná segue aí com dois representantes na B. O Operário e o Maringá para o ano que vem. O Londrina, tá, agora acho que foi de vez. Não tem mais o que fazer. Nós tivemos também o jogo adiado das patinhas. Muita chuva, umidade aí lá em vertendo água na quadra em Telêmaco Borba. Então o jogo remarcado para dia 17, para sábado. Teremos o jogo lá, Telêmaco Borba contra as patinhas às 19 horas. Ontem teve o jogo na Bomboneira do Vasco da Gama. E até a gente estava falando o seguinte, se o Vasco conseguisse aí um empate ou perder por um golzinho já estava bom. Mas o Vasco foi lá e ganhou de 1-0. 1-0 para o Vasco sobre o Boca Juniors, calando a Bomboneira. Que resultado para o Vasco. 1-0 e agora o time joga por um empate no jogo da volta. Comembol ontem falou que se não for do Maracanã vão ter que jogar no Paraguai. Está um embrólio lá, uma discussão com a administração do Maracanã. O Vasco conseguiu aí uma medida para jogar no Maraca, quer jogar no Maraca. Então vamos ver se realmente vai acontecer, valendo vaga na decisão. E hoje tem o Atlético Mineiro enfrentando o City Torque, 19 horas, jogos de ida. Na Libertadores da América, a pedida desta quarta-feira é o confronto brasileiro, 21h30 no Maracanã, Fluminense e Palmeiras. Então esse jogo de hoje, mistério do lado do Flu. No Palmeiras sem o Vitor Roque, uma entorse aí tá fora do jogo, mas é o grande confronto dessa noite. 9h30, Fluminense e Palmeiras. Amanhã, Estudiantes e Flamengo se enfrentam também. Hoje começa a Copa das Nações, com a presença da seleção brasileira. Brasil e Cabo Verde, às 20h30, se enfrentam nesse confronto aqui na Copa das Nações. O Azuris Pato Branco, time treinando para o jogo de domingo. Princípio não vai ter nenhuma baixa, o Azures aí tá todo mundo disponível. Domingo 3h30 com o Cascavel. E o Pato Futsal, o time treinando também, visando aí agora, tem 2 semanas para se preparar pro jogo contra a Cel. O que ontem pegou aí com relação ao futsal, uma que teve uma reunião envolvendo aí Liga Nacional, CBFS e a CBF. Tá caminhando pra união, a fusão aí do calendário do futsal. Acho que fizeram as pazes aí, Célio Var.
1: Ah, é?
0: Aí chegaram, tomaram um cafezinho.
1: Isso significa o quê?
0: É, porque a ideia é unificar o calendário do futsal. Então, é garantir que data FIFA da seleção masculina principal do futsal sejam respeitadas pelas outras divisões, respeitar as datas oficiais de eventos da seleção feminina. A CBF vai passar a organizar a pré-Libertadores de futsal. Então, porque até então a CBFS, ela fazia a tal da Supercopa. No passado era assim, o campeão da Taça Brasil ia pra Libertadores. Depois, não, é o campeão da Liga. Aí o Pato teve um ano que ganhou as duas e não foi. Daí no ano seguinte liberou.
1: Mesmo o Pato não foi.
0: Não foi. Aí, de repente, criaram a Supercopa. Os campeões, campeão da Taça Brasil, campeão disso, daquilo, faz um outro campeonato. E a ideia agora é a CBF que vai, não, daqui a coisa pra mim organizar. CBF... E ela vai, ela muda o nome de Supercopa, vira pré-Libertadores.
1: Nossa.
0: E a ideia é ter 8 times e não mais 6. 6 indicados pela CBFS e 2 pela Liga Nacional. Quer dizer que tá voltando. Campeão da Liga, que muita gente bateu na tecla nesses últimos anos, o campeão da Liga não tem chance de ir pra Libertadores? Agora vai ter. Então, estão criando a pré-Libertadores.
1: Acho que é o correto.
0: Então vai ter aí agora. Quem serão essas 2 vagas indicadas pela Liga? Vão ter que ir, pode ser o campeão e o vice da Liga Nacional. Talvez o mais justo.
1: Seria o justo.
0: E, então, e outro detalhe, unificação das regras. Evitar que as datas de Taça Brasil, Copa do Brasil, coincidam com as da Liga Feminina e da Liga Nacional. Então é um encontro aí que teve ontem. O pessoal tá... Inclusive fica aí uma expectativa. Será que daí agora termina o brasileiro da CBFS? E vai ter aí a Liga Silver e a Liga Prata? A Liga Silver e a Liga Ouro? Né, a Gold e a Silver. Vamos aguardar, mas mais um passo aqui ontem, uma reunião encaminhando sobre isso. E com relação aqui à cidade de Pato Branco, tem muita gente perguntando os ingressos para o Intercontinental, Célio. Estamos há exatamente um mês para começar a competição aqui em Pato Branco. Vai sair ou não vai? Uhum. Inclusive, teve aí na sexta-feira uma recomendação do Ministério Público dando um prazo de 10 dias para o município de Pato Branco prestar informações sobre como foi a contratação para a realização aí do Intercontinental. Daqui a pouco vou trazer a fala do prefeito.
1: Sim.
0: Né, porque teve aí um questionamento, é um documento assinado aqui pela doutora Silvana, promotoria aqui de Pato Branco, fazendo alguns, ela coloca vários itens e faz uma recomendação ao município. Uhum. Essa recomendação, o município vai acatar? O que fala o prefeito? Porque algumas pessoas perguntando também, será que não sai o campeonato aqui em Pato Branco?
1: Uhum.
0: Aí, daqui a pouquinho, a gente vai trazer o prefeito. Há uma expectativa também para a divulgação dos pacotes de ingressos.
1: O município teve que pagar algo assim ou não?
0: Daqui a pouco eu vou trazer a fala do prefeito. O prefeito disse o seguinte, que não, a prefeitura não está tirando um real do bolso para esse campeonato.
1: Uhum.
0: É um recurso que veio de Curitiba, né, do estado, através do Fundo do Esporte. Mas já a gente vai trazer a fala do prefeito aí. O pessoal está na expectativa. Né? Uhum. Quando que teremos os ingressos? Dia 14... de novembro tem bola rolando aqui em Pato Branco.
1: Obrigado, Thiago. Trazendo esporte agora para você. 7h52, nós já voltamos aí.
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1: Estamos de volta, 7:57, a hora certinha para você, temperatura 17 graus, já. A gente ouve novamente o Coutinho com a previsão do tempo. Tiago Tessaro, qual a informação agora?
0: Tô levantando aqui, sério, a quantidade de acidentes que foram registrados ontem, hein? Final da tarde, nossa equipe foi para sentido aí a Cleveland, teve uma saída de pista de um Civic. Ontem à noite também, um jovem que saiu da pista aí na 280, entre Cleveland e Mariópolis. A 280, quando com chuva, impressionante as saídas de pistas. Daqui a pouquinho eu estou tentando contabilizar quantos acidentes teve ontem. Mas eu volto no caso aqui de Pato Branco. Vamos ouvir o Capitão Melchior. Esse acidente que mobilizou Pato Branco ontem aí, todo mundo falando sobre esse acidente, a Elba e a Eco Esporte. Três pessoas gravemente feridas. Nossa equipe esteve no local. O colega Abel Silveira também aí conversou com o Capitão Melchior do Corpo de Bombeiros, falando do atendimento desse acidente.
8: Acidente gravíssimo, né? De grande energia, onde acabamos tendo uma colisão lateral entre dois veículos, né? Em sentidos opostos, com quatro vítimas no total.
27: Situação das vítimas. Na Eco Sport, falavam aqui, uma mulher com ferimentos graves.
8: Exato. Uma mulher, aproximadamente 30 anos de idade, com ferimentos graves. Ela estava... Ainda na Eco Sport, a senhora estava inconsciente, mas com sinais vitais estáveis, e está sendo atendida pela equipe médica. Na Elba vinha uma família, né, um casal e mais um bebezinho de aproximadamente 9 meses.
27: Falavam aqui de suspeita de fratura nos ocupantes do veículo.
8: Exatamente. A senhora que estava no veículo Elba, ela tem uma possível fratura em região de quadril, né? E o motorista, ele bateu a cabeça, então ele estava com bastante sangramento em face e crânio.
27: E a mulher da Eco Sport suspeita de fratura também?
8: Suspeita de fratura também.
27: Estado do bebezinho?
8: O bebezinho, felizmente, tá 100%, não teve lesão nenhuma, ele estava na cadeirinha, então ele não sofreu com a batida.
27: Capitão, claro que não é a sua função aqui falar sobre a situação do envolvimento do acidente, mas a Eco Sport subia e a Elba descia quando aconteceu o acidente aqui?
8: Correto. Sempre dias chuvosos, final de terceira faixa, a atenção tem que ser redobrada, né? Então a gente aconselha a sempre evitar, né, forçar uma ultrapassagem, forçar passar no final da terceira faixa, porque a gente sabe, né, dia chuvoso, curva é sempre perigoso.
27: Pode ter terminado a faixa, rodou, tentou segurar, porque a batida ela acabou atravessando na frente da Elba, se for esse o sentido, a Elba descia e a Export subia, né?
8: Isso, os detalhes de como aconteceu, sim, a batida a gente não tem como precisar, mas possivelmente foi algo nesse sentido.
0: Aí, portanto, o capitão Melchior, Corpo de Bombeiros, claro que para precisar toda a dinâmica do acidente, depois saindo bastante fumaça ali na parte da frente da Elba, pessoal até para tentar evitar que não pegasse fogo. E as equipes de resgate aí para socorrer as vítimas, que foi realmente um acidente grave no lado ali da Ecosport, bastante danificado. A Elba, o pessoal observa que é um carro aí, sério, com, né, a questão, né, para dar o impacto, né, um carro que segura o impacto, mas danificou bastante a parte da frente aí da Elba, e das equipes de resgate encaminharam as vítimas em estado grave aos hospitais aqui de Pato Branco. O trânsito ficou muito lento, tem imagens hoje no Repórter Cidadão, nossa equipe também esteve no local, e estamos tentando aqui atualizar o estado de saúde dessas pessoas. Nenhuma estava assim com risco iminente à vida, né, um risco de morte, mas foram encaminhadas em função dos traumas aí que tiveram com suspeita de fraturas, socorridas aos hospitais aqui de Pato Branco. Esse acidente ontem, finalzinho da tarde, por volta aí de 5h30, pouco mais, pouco menos, quando teve esse acidente.
1: Muito bem, obrigado, Thiago, estamos acompanhando tudo para você, fica aí com a nossa equipe. 8h02, ofertas para hoje na Rede Center, aproveite. 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Vamos ouvir agora a Palavra Amiga.
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11: Paz e bem para você. Já tivemos a oportunidade de comentar sobre a abertura de nossa vida para qualquer pessoa. Isso é perigoso. Vamos repetir. Abra seu íntimo somente para quem vier com o devido respeito. Dito isto, vamos observar outro aspecto. Se alguém deixar você entrar na intimidade dela, nos seus segredos, faça isso com muito respeito, como quem entra num templo sagrado. Ao sair desse santuário, guarde tudo sem contar nada a ninguém. Contar segredos é traição, e isso é uma atitude condenável sob todos os aspectos. Do mesmo modo, evite pessoas que se realizam revelando as intimidades dos outros. Essas pessoas são como que profanadoras de templos e semeadoras da erva danina pelos caminhos. Aliás, revelar segredos alheios é o primeiro modo de perder bons amigos. Por isso, olhe bem para quem você entrega a chave do seu sacrário. Selecione muito bem estas pessoas para evitar traições. Ninguém gosta de ser traído. Preservemos a intimidade do outro como gostaríamos que respeitassem a nossa. Isso é sabedoria da vida. Pense nisto. Deus o acompanhe.
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1: 8:08, de volta ao Manhã Selinalta Jornalismo. Boa quarta-feira para você, já quarta-feira, 14 de outubro. Amanhã, dia 15, dia dos professores, né? Amanhã, dia 15, dia dos professores. E nós vamos seguindo, informando você, a equipe, já já com mais informações locais e regionais. E nós temos agora o Coutinho, direto lá do Clima Terra, São Joaquim, Santa Catarina. E teremos aí previsão de melhora no tempo. É isso que o povo está aguardando aí, né, seu Coutinho? Como segue, então? Bom dia.
32: Bom dia. É, o tempo segue aí com condições de alguma chance de chuva pela manhã ou mais provavelmente à tarde e noite, com ou sem trovada. Agradável, não passa muito aí dos 21 a 24, 22 a 25, boa vontade. Pode ficar mais para fresquinho. E a tendência de tempo com alguma chance de chuva no decorrer dessa quarta-feira, quinta-feira, sexta-feira, com chance de chuva na quinta e sexta, mas na quinta mais à tarde e noite, pequena chance antes do meio-dia e agradável. Na sexta talvez até passe sem chuva e já vai ficando mais frio à noite. Sábado e domingo, tempo bom, faz frio. No sábado, entre 7 e 10 graus. No domingo, entre 5 e 8 em alguns pontos da região. E à tarde, é agradável. Um fim de semana com uma cara de setembro. Provavelmente segunda também, com tempo bom, frio de manhã, agradável à tarde. Da Climatea, Ronaldo Coutinho.
1: Obrigado, Coutinho. Tá aí, portanto, fim de semana com tempo bom, alguma chuva ainda, vai limpando o tempo nesta quarta, quinta, sexta, mas o sol volta aí, né? Se Deus quiser. Muita chuva, chega de muita chuva. 8:10, nós vamos seguindo, vamos em frente aí, a equipe tem muitas informações para você e nós temos muitas notícias aqui também. Tiago Tessaro.
0: Vamos atualizar uma informação aí sobre o Intercontinental, Célio Ruado. O prefeito se pronunciou ontem. 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Trazer aqui este assunto que tem muita gente questionando a gente aqui, Célio. Inclusive algumas pessoas perguntando, dia 10, não ia sair a venda dos ingressos no dia 10 de outubro? Mas o que aconteceu é que a gente já vem acompanhando essa situação há algumas semanas. Teve aí o questionamento, inclusive... repercutiu aí em rede social, questionamento de dois vereadores aqui de Pato Branco, o vereador Brandão e o vereador Zoc, fazendo questionamento sobre o Intercontinental aqui em Pato Branco, campeonato que vai acontecer no próximo mês. Inclusive até a gente chamou ontem, chamei o vereador o Alexandre Zoc e também o vereador Lindomar Brandão. Provavelmente vão falar com a gente hoje, ao final da sessão da Câmara de Vereadores, porque teve alguns questionamentos que foram realizados sobre o Intercontinental. E depois de tudo isso, tudo leva a crer que esse questionamento, essa documentação foi encaminhada para o Ministério Público aqui de Pato Branco. E na sexta-feira, o Ministério Público encaminhou aí uma recomendação administrativa, é a número 9/2026, Ministério Público do Paraná, através da promotora, aqui pelo que a gente entendeu, assinado pela doutora Silvana Cardoso Loureiro, ela faz vários considerandos aqui, para a realização do Intercontinental em Pato Branco e, ao final, coloca uma recomendação, né, que, exercendo o poder dever de autotutela administrativa, ela recomenda a anulação do procedimento de inexigibilidade do contrato, também a realização de ampla pesquisa de preços em futuras contratações de eventos esportivos, abstendo de utilizar planilhas unilaterais, também aqui respeito ao princípio da impessoalidade, abstendo-se de validar atestados de exclusividade genéricos emitidos por entidades cujos dirigentes guardem vínculos de parentesco. E fixa-se um prazo de 10 dias para que o município informe se vai acatar os termos da recomendação, cientificando-lhe que o não atendimento vai importar na adoção de medidas judiciais e extrajudiciais necessárias. Então é um documento que veio, foi encaminhado ao município. O município agora tem um prazo de 10 dias para responder aqui ao Ministério Público. Ontem à tarde o prefeito gravou um vídeo nas suas redes sociais e a gente vai trazer aqui um entendimento do município a respeito dessa recomendação administrativa, porque alguns entendem, com essa recomendação, sai o campeonato aqui em Pato Branco? Estamos há 30 dias, Célio Guarda. Tem time que já tem a passagem comprada. Né? Vem time aí da Arábia, vem time da Indonésia, da Espanha, de Portugal, Carlos Barbosa.
1: Deveria estar tudo correto, certinho, né?
0: O detalhe que esse questionamento, o município entende que está tudo certo. Até porque dá para trazer aqui a fala, o que o prefeito coloca a respeito disso e que se o município vai responder ao Ministério Público.
2: Uma conquista para Pato Branco, pois vários municípios do Brasil, aqueles de maior expressão no mundo futsal, estavam pleiteando essa competição. E Pato Branco foi a cidade sede. Isso só é possível que o governo do estado entendeu a importância da competição e como o governo tem essa atenção para os eventos esportivos, destinou 1,5 milhão do fundo do esporte para que essa competição então seja realizada.
3: Se não fosse o recurso do governo do estado, o município de Pato Branco não teria essa condição de fazer a execução. E se por uma tragédia essa competição ela não possa ser executada, esse 1,5 milhão ele volta para os cofres do estado. Mas por que eu estou falando dessa tragédia? Porque o Ministério Público fez uma recomendação administrativa com alguns pontos, o que isso acontece, né, no serviço público. Então o município vai sim fazer as devidas respostas, vai apresentar aí todas as informações que foram solicitadas para que nós tenhamos o trâmite continuado e que a gente possa chegar lá em novembro e ter essa grande festa do futsal. Com relação aí aos ingressos, é um valor complementar, e esse valor de 1,5 milhão, ele serve para que o valor que depois vai ser cobrado com o ingresso, ele seja um valor acessível. É uma competição de nível mundial, que os clubes envolvidos são clubes que têm valores significativos para se deslocar até Pato Branco, são grandes equipes, valores para participar da competição, mas esse aporte, ele serve para que o valor seja um valor acessível. E olha, com relação à empresa que vai estar realizando, é a única empresa no Brasil que pode fazer a execução dessa competição. Já, inclusive, essa empresa já fez uma ação aqui em Pato Branco, já fez um evento da gestão passada, e que ela que tem todas as autorizações. E, novamente, o que o Ministério Público solicitou de informações serão repassados com todos os documentos aí para que isso fique de uma forma extremamente transparente. Quero reforçar aqui um ponto que é extremamente importante. A competição só é possível porque o governo do estado está fazendo esse aporte de 1,5 milhão de reais. E que, se não fosse isso, nós não teríamos, o município de Pato Branco não teria condições. Mas vejam, quanto que isso vai trazer de coisas boas para o município. Nossa rede hoteleira, os nossos restaurantes, o nosso comércio, os nossos serviços como um todo terão dias muito agitados, né? Os nossos artesãos, ou seja, a economia como um todo vai ter uma grande oportunidade de realizar grandes vendas e de gerar emprego e renda, que isso depois vai gerar arrecadação no município de Pato Branco, para que aí sim possa estar investindo em educação, possa estar investindo em saúde. Mas, reforço, é um momento único, a principal competição esportiva aí que está já sendo realizada em Pato Branco e que merece toda a nossa atenção, merece toda a transparência para que Pato Branco, por meio dela, se projete ainda mais, não só no cenário nacional, mas no cenário internacional, pois são mais de 200 países que estarão acompanhando toda a transmissão, toda essa competição. E quem sabe, né, o nosso Pato Futsal se sagrando campeão mundial. É um super desafio, pois temos o campeão da Europa, o campeão mundial, os campeões da Ásia, o campeão sul-americano, mas a gente acredita no potencial da nossa equipe e nesse momento aí, com a força da nossa torcida, se Deus quiser, a gente vai ter um resultado assim para ser muito comemorado, não só lá no esporte, mas também no que isso vai trazer de positivo para o município de Pato Branco. Um grande abraço a todos.
0: Aí, portanto, a fala do prefeito, Jerry Dutra, Célio Ar, no município, disse que vai responder o Ministério Público nesse período para, em tese, dar aí a resposta para o Ministério Público. O município acredita que a competição ela vai ser realizada. Uhum. Está numa expectativa aí para a divulgação dos ingressos.
1: Sim.
0: E agora, quais serão também? Aí a gente vai tentar hoje, ao longo do dia, ouvir aí o vereador Brandão, o vereador Zoc, que estão com alguns questionamentos. Né? Mas o município se diz tranquilo e é esse o procedimento. Há 2 anos atrás foi feita uma competição semelhante, só que era a categoria sub-19. Teve um porém, que essa há 2 anos atrás, que o município de Pato Branco não ficou claro quanto que o município investiu, mas foram de recursos do município para a realização de uma competição sub-19, que aconteceu no Dolivar Lavarda. Havia uma expectativa que ela fosse lá na arena, mas aconteceu no Dolivar Lavarda. Em tese, essa competição ela teve a entrada liberada, mas o município aportou um recurso para realizar essa competição. Na desse ano, do que o prefeito falou aí, o aporte, o recurso vem do governo do estado. E se não tiver, a competição tem que devolver. Dá para utilizar esse 1,5 milhão para a saúde? Não dá. Uhum. Dá para utilizar para comprar bola?
1: Não pode, né?
0: Não dá. É específico desse, assim, é específico para a realização deste evento. Né? Aí,
1: os times terão ajuda.
0: É, a organização do campeonato para trazer os times aqui, imagine, cada delegação tem em torno de 30 atletas. Vão ficar uma semana em Pato Branco.
1: Tudo pago.
0: Aí, né?
1: Paga esse dinheiro do governo, então.
0: Em tese, com esse. E com mais algum aporte da própria empresa, porque, assim, eu não sei te dizer quanto que gasta, certo. Célio, porque, assim, uma semana, 150 seria também a ajuda pessoas.
1: Dos ingressos. Eles cobrariam ingressos?
0: É. Aí, o detalhe: que se fosse assim tudo, se não viesse esse aporte, e quanto que seriam esses ingressos? Provavelmente, aí, cada ingresso passaria por dia, passaria de 150, 200 reais. Uhum. O que é hoje no futebol.
1: Segundo o prefeito, não. Tem dinheiro público então ali. Não teremos dinheiro da prefeitura.
0: Não é dinheiro da prefeitura. Em tese tem o dinheiro público, o milhão estado, que vem do governo do estado, que vem para cá, mas a prefeitura não vai precisar aportar nada mais em cima. O que que o município ganha com o evento aqui, Célio Guar? É uma primeira vez de um campeonato da modalidade, é um campeonato mundial, né, que vai acontecer em Pato Branco. Sim. A empresa vai dar uma quadra semelhante ao Dolivar Lavarda para. O município tem aí uma ideia de colocar lá no Planalto. É uma quadra de polipropileno, né, que vai ser colocada lá. Virão kits também de uniformes.
1: Essa empresa pagaria daí.
0: É, a empresa está, né, dando uma contrapartida para o município. Sim. Uniformes, bolas, também 500 ingressos por dia para o município.
1: Nossa.
0: Porque a arena é grande, a arena tem 4.500 lugares. 500 ingressos, é o município que vai distribuir esses ingressos, não sei como é que vai ser o cronograma.
1: Teremos vários jogos, né?
0: De 14 a 19, dois jogos por dia, 14, 15 e 16. No dia 17, um evento gratuito com a presença do técnico da seleção brasileira, né, ele estará num evento lá na arena, aberto ao público, no dia 17. Então serão contrapartidas. E a visibilidade do município é a movimentação do comércio. Por outro lado, essa situação do aporte que veio, né, com a presença das equipes e a cobrança dos ingressos. Não temos ainda os detalhes dos ingressos, até porque a empresa está na iminência aí para divulgar.
1: Certo.
0: Um diferencial que vai ter, esses 500 ingressos para o município, que vai destinar, e vai ter um valor diferenciado para quem é sócio do Pato Futsal. O Pato Futsal, ele entra assim como equipe da cidade. Mas o Pato não tem nenhum, digamos assim, o Pato não dá as cartas. Eu quero isso, quero aquilo, porque no Pato não participa da organização.
1: Certo? Só é participante.
0: É a equipe participante e os jogos serão na casa do Pato. Mas é certo. Apenas esse detalhe, né? O Pato não tem como... O Pato fez um pedido, na verdade, para o sócio torcedor do Pato para ter um valor diferenciado no valor do ingresso.
1: Só nos jogos do Pato?
0: No geral. A gente está aguardando também. Porque ainda não saiu. Era para ter saído dia 10, não saiu ainda. Então, são esses detalhes, né, do que está agora, questionamento. Pode
1: tem
0: não
1: que se aguardar agora o posicionamento do Ministério Público?
0: É, o município tem 10 dias para responder. Até aqui ele vai dizer assim, mas corre o risco de não sair? Imagine se agora, digamos assim, ó, não vai ter o campeonato. Imagina o transtorno que vai dar, né? O município está dizendo que tá ok, que vai responder, até porque teve outras competições. Até fizeram uma abordagem assim, a Copa do Mundo, sério. Copa do Mundo que foi realizada aqui no Brasil. O Brasil preparou seus estádios, né? Teve recurso público investido e a FIFA veio e fez a Copa e cobrou os ingressos. Então, assim, claro que dentro da sua proporção, mas é mais ou menos nos moldes assim, porque quem tem a chancela é a FIFA do futebol. Quem tem a chancela do futsal também tem um encaminhamento aí com FIFA, com CBFS, e a CBFS passou para a federação, que é aqui com o estado do Paraná, e que encaminha com essa empresa que faz o campeonato. Ela que tem a chancela. Em tese, né, não é aqui uma defesa, mas é o que a gente conseguiu apurar, a chancela está com essa empresa. Não tem nenhuma outra empresa que tenha a chancela para organizar esse campeonato. Pode ser uma empresa para... Vamos criar um campeonato aqui. Mas é a chancela desse campeonato está com essa empresa.
1: É, ela que detém os direitos.
0: Então, por isso que não tem uma concorrência. O município diz que vai explicar isso, vai encaminhar para a promotora, dentro do prazo legal, todas essas explicações, e o município entende que vai sair o campeonato.
1: Tá certo.
0: Valores,
1: vamos
0: isso.
1: Acompanhando, né?
0: Na sequência, a gente deve ter maiores esclarecimentos também.
1: Muito bem, tá aí portanto esse assunto da arena que está rendendo. A Celinalta acompanha para você agora 8h24.

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2: 8h29, um abraço pro seu Ivãozir, acompanhando a programação. Ele é coordenador da paróquia São Pedro da Pastoral da Educação e está então convidando todos os educadores a participarem aí da missa amanhã. Neste convite, ele inclui o Núcleo Regional de Educação, Secretaria Municipal de Educação e Paróquia São Pedro. Então vamos aí para o convite que ele manda para nós aqui. Amanhã é dia dos professores. Então a Pastoral da Educação convida toda a comunidade para um momento especial de fé, oração e gratidão por todos aqueles que fazem da educação uma missão. Então dia 15 amanhã, 19h30, vai ser na paróquia São Pedro Apóstolo. Vós sois a luz do mundo. E possamos nos reunir para agradecer e rezar por nossos professores que diariamente iluminam aí caminhos por meio do conhecimento, da dedicação e do cuidado. Participe conosco, tá aí o convite, portanto, que a gente passa para você. Todo mundo convidado amanhã, missa aí, para agradecermos, não é? Rezarmos para os nossos professores amanhã, dia do professor, então, na matriz, às 19h30. Realmente aí o professor precisa de muito discernimento, de muita, de muito cuidado aí por parte da nossa população. Ser professor hoje em dia não é fácil, é bem complicada a situação. Uma profissão aí até perigosa, né? Até perigosa hoje. E as famílias, e muitas famílias, né, passam aí a educação para os professores, que não deveria ser isso, deveria para, né, ter conhecimento, mas e os professores hoje em dia têm que ser aí pai, mãe.

0: 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O Papa Leão XIV passou aí uma noite tranquila no Hospital Gemelli, em Roma, após ser submetido a uma cirurgia para retirar um tumor canceroso do pulmão direito na terça-feira. O pontífice, de 71 anos, permanece internado hoje, quarta-feira, enquanto os médicos realizam exames adicionais para determinar se o câncer se espalhou. O Papa passou uma noite tranquila, informou o Vaticano, nesta quarta, sem fornecer mais detalhes. A operação foi realizada no Hospital Universitário Romano, onde o Papa Leão XIV deverá permanecer por aproximadamente uma semana, segundo a previsão inicial da Santa Sé. Durante o procedimento, os cirurgiões retiraram o lobo inferior do pulmão direito. A análise confirmou o diagnóstico de adenocarcinoma pulmonar, conforme indicavam os exames pré-operatórios. Portanto, aí o Papa passou pela cirurgia ontem, o mundo acompanhando, graças a Deus passou bem à noite e vai ficar aí uma semana no hospital. Pontífice de 71 anos permanece internado lá em Roma e fará então hoje, né, próximos dias aí exames para determinar se o câncer se espalhou. Viagem à América do Sul, prevista para novembro, ainda gera incerteza. Viagem que estaria aí programada para a América do Sul. 8h33.
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0: Oito e trinta e seis, a equipe informando você, viu? Tudo que o ouvinte precisa saber. Outra importante aqui que a gente recebe do dia, que teremos a votação da PEC, que acaba com a escala 6x1 hoje. Então, após a quinta e última sessão de discussão prevista para esta quarta-feira, o Senado deve votar em primeiro e segundo turnos a proposta que acaba com a escala 6x1 e prevê 2 dias de folga remunerados por semana.

0: Então a votação deve ocorrer nesta quarta-feira, grande expectativa aí, né, para saber se será aprovada a proposta ou não. O funcionário, né, terá 2 dias de folga, né, pode ser aí durante a semana, uma folga, domingo de preferência, sábado, domingo também. Então vamos acompanhando. 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Karine.
1: O 3º Batalhão de Polícia Militar realizou ao longo do mês de setembro de 2026 a intensificação das ações operacionais voltadas à Operação Mulher Segura em sua região de responsabilidade territorial. Desenvolvida em todo o estado do Paraná, a operação visa fortalecer a prevenção e a repressão qualificada à violência doméstica e familiar contra a mulher, garantindo proteção efetiva e suporte contínuo às vítimas em situação de vulnerabilidade. As ações na região contarão com a participação atuante da equipe da Patrulha Maria da Penha, composta pela cabo Ana Carla e pelo soldado Lox, e das policiais militares Tenente Santos, Terceira Sargento Scherer e cabo Marilise. Juntas com o apoio do efetivo de radiopatrulhamento, os militares realizaram visitas preventivas às vítimas de violência doméstica e a fiscalização de medidas protetivas de urgência, deferidas pelo Poder Judiciário, além de atuarem no atendimento a denúncias. A operação contemplou também a capacitação e a instrução do efetivo policial militar para o aprimoramento contínuo no atendimento às ocorrências dessa natureza, assim como reuniões preventivas orientativas em associações e empresas locais e a realização de instruções na rede de educação com foco no público adolescente. As equipes atuaram ainda no acompanhamento pós-delito, realizando abordagens e orientações tanto às vítimas quanto aos autores apontados nos boletins de ocorrência. Paralelamente às ações ostensivas e repressivas, que incluem a localização e a prisão de agressores com mandados em aberto e prisões em flagrante por descumprimento de decisões judiciais, a corporação manteve forte presença nas reuniões da Rede Municipal de Atenção à Mulher. A Polícia Militar do Paraná reafirma o seu compromisso institucional na defesa da vida e no combate à violência de gênero, orientando que situações de emergência devem ser comunicadas de imediato pelo telefone 190, aplicativo 190, ou pelo app Salve Maria, utilizado para denúncias e que possui o botão de pânico para acionamento rápido da Polícia Militar. Denúncias também podem ser realizadas por meio do canal 180 Central de Atendimento à Mulher, serviço público gratuito e confidencial que funciona 24 horas por dia para orientar, acolher e registrar denúncias de violência contra a mulher.
0: Obrigado, Karine. Atenção, senhores pais, para esta notícia que está circulando hoje. Quase 3 em cada 10 crianças e adolescentes avaliados em escolas brasileiras apresentam hipertensão arterial, condição frequentemente aí associada à população adulta, pressão alta. O dado faz parte de um levantamento do projeto Brasil Coração Saudável, que analisou a saúde de mais de 6 mil estudantes de Minas Gerais, Rio Grande do Sul e São Paulo. Segundo os resultados, 28,3% dos participantes foram classificados com hipertensão e outros 11,6% com pré-hipertensão. Os números chamam atenção não apenas pela frequência de alterações na pressão arterial, mas também pela associação com o excesso de peso, identificado em aproximadamente 1/3 dos estudantes. Entre crianças e adolescentes, 7 a 18 anos, com obesidade, 48,4% apresentaram hipertensão, proporção mais que 2 vezes. superior à registrada entre aqueles classificados como eutróficos, ou seja, com peso considerado adequado, 22,6%. Então, atenção aí para esses dados, não é? De 10 crianças, 3 no Brasil são aí, ou têm pressão alta. Tem pressão alta devido à obesidade. Preste atenção aí nos seus filhos, né? Cuidado com a alimentação deles e qualquer coisa, consulte aí um médico.
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3: Volta a informação esportiva, seu Thiago.
4: Vamos lá, atualizando aqui as informações na Selinalta. É hoje que tem. O Jonathan veio aqui e deu um controle pro senhor e um pra mim. Pra que esse controle?
3: Não tem que aguentar, né? Tem que acompanhar o time dele no sofá.
4: Fazer o quê,
3: né, Thiago?
4: Mas ultimamente.
3: Tá bom?
4: O time que eu vou, acho que não, nem pra secar eu tô conseguindo ter força, sério. Não vai?
3: Né? Dá uma secadinha aí hoje. Do Palmeiras.
4: É muito assim de ver. Se você começa a ver o jogo e dá o gol do Palmeiras, desliga a TV.
3: Já vai dormir.
4: Já vai dormir. Agora, se vai dar um gol do Fluminense.
3: É, tal, pode, né? Olha o Hulk hoje.
4: Será que o Hulk vai estar inspirado?
3: É, vai dar um.
4: Coitado jogaço. Do Arias, que vão pegar no pé dele.
3: Ah, com certeza absoluta, né? Era ídolo lá do Flu, agora é adversário. Mas o homem joga.
4: Tigrinho não joga.
3: Tigrinho quebrou uma unha.
4: Diz que não entorce, tá fora.
3: Quebrou uma unha do Tigre.
4: E já o Marcão do Fluminense, ele tá vendo quem que ele coloca a jogar. Canóbio, Savarino, joga.
3: O Flu continua sem técnico, né?
4: É, o Ganso. O Ganso é mais cadenciado. O Savarino, no último jogo, destruiu.
3: É.
4: O Hulk, tem que ver se ele tá...
3: Vai dar um...
4: O Hulk não pode ver a bola, ele chuta pro gol. Às vezes ele...
3: Mas é o certo, né?
4: É.
3: Pra fazer gol tem que chutar.
4: Verdade.
3: Os outros não chutam?
4: Os outros não chutam. Vamos lá. Tem aqui, ó, pra atualizar. 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Ontem teve um evento lá no Rio de Janeiro. O lançamento do basquete aí, Célio Juan, lá no Rio.
3: O NBB?
4: O NBB. O Patos esteve representado aí, foi o Renan Giccioni e o Taylor. Foram os representantes aí do Pato Basquete lá. Campeonato começa agora nessa semana, mas pro Pato dia 21. Uhum. 21 vai ser 21 de outubro.
3: 21 de outubro, dia 21, quarta-feira.
4: Quarta que vem.
3: Uhum.
4: A estreia contra o Paulistano. Então, estreia em casa. Aí a expectativa para o campeonato deste ano, o Novo Basquete Brasil.
3: Esse é o bom.
4: Então, já tem inclusive o sócio torcedor à venda, para quem gosta do basquete, vale a pena comprar aí porque fica mais barato o sócio torcedor. Aí vai ter ingresso também individual para venda, a partir já da próxima semana que a gente vai ter aí os jogos.
3: Boa opção aí.
4: Futsal feminino, então, não teve jogo, joga sábado. O Azures tem treino hoje lá no CT. O Azures está se preparando aí para o jogo decisivo contra o Cascavel. Ingressos à venda já, R$20 arquibancada, R$30 nas cadeiras. Mesmo o preço não alterou.
3: E teremos tempo bom, se Deus quiser.
4: Então, domingão à tarde, rodada decisiva aí para ver se o Azures classifica. Há alguns dias atrás eu trouxe aqui no rádio a entrevista lá do Caio Ancelotti, o parente do Ancelotti, sério. E agora nas nossas redes sociais aí, porque até para editar aí o material, tá no Instagram da Rádio Selinalta, quem quiser ver aí o Caio Ancelotti, diz que é parente do Ancelotti.
3: Certo.
4: Aí eu acho que logo vai ter um encontro aí dos Ancelotti.
3: Será?
4: É. Diz que vão convidar o Ancelotti para ver se ele vem para Pato. Né? Agora a seleção brasileira só demora uns dias para jogar, né?
3: Já pensou?
4: Vamos ver. O convite vão fazer. Uhum. Se ele vai vir para cá ou se o Caio vai lá.
3: Mais fácil, primo aí.
4: Né?
3: Ir para lá.
4: Vai né? Aqui me é conhecer.
3: E vai do... com, né? Vai que o Ancelotti convida né, o parente para, né?
4: Então.
3: Um cargo bom lá da seleção?
4: Não, pra, sei lá, pra, né, pra uma
3: a gente brinca, né? Não, só pra... Não se conhece, eu acho, ainda, né?
4: É, pessoalmente não se conhece. Então fica aí, ó, quem sabe a expectativa. Tá e bom. O Pato, time treinando, Célio, se preparando aí pro jogo contra a Cel. Também fica esse gostinho aí do Intercontinental, né? O Pato se preparando. A estreia do Pato no Intercontinental, né? Tá, aí é no mês... de novembro, uhum. Então o Pato caiu no grupo aí pra jogar a competição, né, com a estreia, o Pato joga contra o Al Ula da Arábia,
3: uhum.
4: Então pra primeira partida, e depois tem o...
3: No tomara confronto. Que faça uma boa competição, né, isso é. Que estamos aguardando.
4: Então dois jogos na primeira fase, depois pega aí no compromisso contra
3: em casa,
4: o Palma.
3: Apoio da torcida.
4: E tem
3: vamos para cima.
4: As pessoas perguntando dos ingressos. Eu acredito que, acho que até sexta-feira a gente vai ter aí uma noção dos ingressos, aonde comprar, como é que vai funcionar aí pro Intercontinental.
3: Valores nada ainda?
4: É, não, também, oficialmente ainda não.
3: Uhum.
4: E aí o pessoal pedindo se vai poder comprar individual, você compra o pacote para todos os jogos. Uhum. Ah, só quero ir no jogo do Pato. Quero ir em todos.
3: Tem uma opção não só para os jogos do Pato, tem outros jogos bons também.
4: É, imagina, Carlos Barbosa e aí. Sporting. Carlos Barbosa e... Tem o time do Neguinho, né, o Bintang. Lá da Indonésia.
3: É, ele vem aí, né?
4: Ele vem.
3: Uhum.
4: Vai matar a saudade da filha e vem pra Pato de novo aí, representando. Ele já tá jogando lá na Indonésia, uhum. No Bintang Timur.
3: Bintang.
4: Tem uns times tá aí. Tem que fazer um cursinho pra pegar uma pronúncia dos jogadores, Sérgio. É. Já estamos aqui numa força-tarefa.
3: Uhum. Quero ver, então.
4: Como é que é um fuzila em...
3: Uhum.
4: Na língua...
3: Em
4: da
3: árabe.
4: Em árabe. Tô tentando planejar aqui.
3: Tá certo.
4: Valeu.
3: 8h54.
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3: 8h58, rapidinho por aqui, já final da minha participação, mas vamos até o Vaticano. Você acompanha aí as notícias do Papa, que passou por cirurgia, e o nosso correspondente Silvonei José tem aí as informações desta quarta-feira. Como está a saúde do Papa, se recuperando por aí? Bom dia, Silvonei.
21: O Papa transcorreu uma noite tranquila. Mais informações serão divulgadas ao longo do dia. Esta é a atualização divulgada pela sala de imprensa da Santa Sé por meio de seu canal no Telegram sobre o estado de saúde do Papa Leão XIV internado no Hospital Policlínico Gemelli após a cirurgia realizada na tarde de ontem para a remoção total de um adenocarcinoma pulmonar. Por meio de um comunicado divulgado na noite de ontem, a sala de imprensa informou os seguintes detalhes sobre a cirurgia a qual foi submetido o Papa Leão. O Dr. Luigi Carbone e o professor Stefano Margaritora comunicam o seguinte a respeito da intervenção realizada na tarde desta terça-feira. O Santo Padre foi submetido, conforme programado, a uma cirurgia torácica. Para assegurar a radicalidade da intervenção, foi removido o lobo inferior do pulmão direito por meio de técnica videoassistida. O exame histológico intraoperatório confirmou o diagnóstico de adenocarcinoma pulmonar, conforme suspeitado pelos exames pré-operatórios. O Santo Padre permaneceu na sala de cirurgia por cerca de 3 horas, enquanto a intervenção teve duração aproximada de 90 minutos. A cirurgia foi bem sucedida e não houve complicações. Após a intervenção, o Papa despertou normalmente e, depois de um breve período de observação, retornou ao seu quarto no 10º andar. Do Gemelli. A equipe cirúrgica foi coordenada pelo professor Stefano Margaritora, auxiliado pela professora Elisa Miazzi, pela doutora Maria Teresa Congedo e pelo doutor Leonardo Petraca Chiavarella. A equipe de anestesiologia era composta pelo professor Massimo Antonelli, pelo doutor Giovanni Punzo e pelo doutor Giuseppe Bello. Dos estúdios da Rádio Vaticano em Roma, Silvanei José.
3: Obrigado, Silvanei. 9:01, volto no jornalismo amanhã, 7h10, logo após aí a propaganda eleitoral gratuita. Siga na Selinalta, a equipe continua informando você. Bom dia.
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4: 9h04. Bom dia, Pato Branco. Bom dia, nossa região. Quarta-feira, dia 14 de outubro, a Serenata segue fazendo a companhia para você agora até as 10 da manhã. Hoje é o Dia Nacional da Pecuária. Tempo apresenta-se ainda com nebulosidade. Tem a previsão de chuva ainda. Tem mais chuva ainda. Diz que ainda tem. Pode ter mais um pouco de chuva ainda nesta quarta-feira. Mas depois vai melhorando. Pra gente ter, quem sabe, até o domingo, tempo mais firme, com o sol aparecendo, depois de muita chuva aqui na nossa região. Então, vamos aguardar aí que o sol possa voltar aí com força nesses próximos dias, porque o pessoal tá cansado de tanta chuva. 19 graus nesse momento aqui no Parque Santa Clara, 19 graus a temperatura. Nós vamos conhecer as manchetes.
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4: Nove e cinco, diz que hoje também é o dia do meteorologista. Estão trabalhando bastante essa turma, hein? Então, parabéns. Karine Martins, bom dia.
32: Bom dia, Thiago, bom dia a você e a todos que acompanham a programação da Selinalta. Uma excelente manhã aí para todos. Daqui a pouquinho, Thiago, Pato Branco se prepara para o Natal 2026 com programação especial. Os preparativos, como é que está aí já a montagem, né? Todo o ensaio, a preparação, daqui a pouquinho a gente conta para você. E ainda a vacina contra a herpes zoster pode reduzir risco de demência. Daqui a pouquinho a gente traz mais informações, Thiago.
4: Ok, Prefeitura de Pato Branco está informando aí sobre rompimentos de galerias na Caramuru, também no Colégio Caíque. Então é com relação a tanta chuva. Equipes fazendo trabalho de conserto em galerias rompidas. Romperam galerias, hein? no Planalto e no Caíque, área isolada onde tem a possibilidade de rompimento de galeria pluvial. E na Caramuru, com Ibiporã, equipes realizando trabalho de conserto, galerias rompidas, também com a quantidade de água que passou nesses últimos dias, impressionante. Acidentes marcaram as últimas horas, tem uma lista aqui de acidentes que aconteceram para a gente divulgar. Então vai trafegar nas nossas rodovias, vai com calma aí. Pessoal que está acompanhando a Selinalta, operação da polícia na manhã de hoje, 500 policiais, a polícia bateu em muitas casas aí, 500 policiais realizando o trabalho e 215 ordens judiciais, uma mega operação, Paraná, Santa Catarina, São Paulo, e a gente vai ter uma coletiva, uma entrevista às 10 da manhã, mais detalhes aí a respeito desta mega operação deflagrada hoje. Através da internet, as notícias que a gente recebe aqui também, na programação do Globo.com, Senado deve votar hoje, primeiro e segundo turno, a PEC que acaba com a escala 6x1. Aqui também, Vasco cala a Bomboneira, que vitória do Vascão. Papa tem chance de cura de mais de 90%. Há pouco aí o Silvonei José, com o estado de saúde do Papa, passou pelo procedimento ontem. Desmatamento na Amazônia é o menor da série em relatório. William, o príncipe, quer voltar para mãe o título real retirado. CNN Brasil, ministros do STF próximos a Lula adotam discrição no segundo turno. Groenlândia contradiz Trump e nega exploração em larga escala de petróleo. Seedorf chega ao Brasil. Chega, vai ser apresentado no Corinthians. Será que não vai dar uma vontade nele de entrar em campo? UOL, Lula busca votar 6x1. E a jato e vê Flávio tentando neutralizar ganho eleitoral. Uma manchete aqui do UOL. Portal Terra, é o debate aqui da escala 6x1 que vai para votação. G1 Paraná, vazão da Itaipu poderia encher 274 piscinas olímpicas por minuto. Montadora de veículos usa canhão antigranizo que dispara tiro sônico. Obras vão bloquear 19 trechos de rodovias do Paraná nesta semana. Caminhoneiro tomba ao tentar desviar de carro na contramão e bloqueia 376. Aulas são retomadas na creche onde as crianças foram feitas reféns lá em Curitiba na semana passada. Projeto de lei para obrigar a fixação de traves de futebol foi criado há 8 meses e aguarda votação na Assembleia. Teve mais um caso aí. Neste ano, 3 crianças morreram atingidas por traves aqui no estado do Paraná. Então tem uma lei sendo discutida na Assembleia para que as traves elas sejam fixas aqui no estado. Vamos ver o que vai avançar. São algumas das notícias que você acompanha na programação.
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4: Nove horas e 10 minutos. Vamos seguindo aqui na programação da Selinalta. Mandar um abraço pessoal do Rotary. Mandaram um convite aqui pra gente participar. Vem aí o jantar da ovelha enfarinhada do Rotary. A gente orientou aí o pessoal para encaminhar em um ofício aqui junto à direção da Fundação Cultural para a gente estar divulgando melhor aí, mas ó, o Rotary Clube de Pato Branco vai promover aí a ovelha enfarinhada, um jantar no dia 7 de novembro, às 20 horas. Vai ser na FURP, aqui em Pato Branco, preparado pela equipe aí do Rotary de Mariópolis. O pessoal de Mariópolis entende da ovelha enfarinhada. Esse ano degustei aí a ovelha enfarinhada lá em Mariópolis, é um espetáculo. E agora vai ter aqui em Pato Branco. O Rotary organizando. Então, Na sequência aí, pessoal que queira participar, dia 7 do 11 vai ser um sábado. Então, né, pessoal aí na organização. Um abraço aí, meu amigo Paulo. Se alguém tem interesse, chama ele aí no 98403-2884. Já estão vendendo ingressos. 8403-2884. Uma boa organização aí, né? O pessoal tá deixando no capricho aí pro evento. No mês que vem dá para se preparar. Dia 7 de novembro, todos aí estão convidados. É claro que as ações, elas são revertidas em projetos sociais aqui em Pato Branco. Inclusive, vai ser revertido aí para a Fundação Rotária para as campanhas de vacinação. Então, bacana aí o envolvimento do Rotary em várias frentes aqui em Pato Branco. Semana passada a gente teve a presença do governador do Rotary, esteve aqui na Selinal, falando realmente aí a importância das ações que são desenvolvidas e que depois elas se transformam em atos concretos aí, em ações nas cidades onde o Rotary atua. Bacana? Vamos estar divulgando na sequência aí, Paulo. Vem aí, esse prato é capricho aí com a ovelha enfarinhada, uma delícia. 9:12, Karine Martins.
32: É, Thiago, o pessoal de Pato Branco, né, já demonstrou aí em outras oportunidades o quanto gosta, né, daquela comemoração final do ano, Natal, né, quando as ruas, quando as praças, a cidade está decorada para o Natal, né, e tem aquelas apresentações no final do ano também. Então, para esse ano, Pato Branco já está nos preparativos aí para viver a magia do Natal 2026, com o tema Um Novo Conto de Natal. A programação promete levar encanto, alegria e também o espírito natalino à população, com atrações voltadas para toda a família. Entre os destaques estão o desfile natalino, apresentações especiais e também a decoração de espaços públicos, que devem ganhar um clima ainda mais festivo para receber moradores e visitantes também. Um dos pontos que fará parte das celebrações é a Praça Presidente Vargas, onde está prevista a montagem da casa temática. O espaço deve integrar a decoração natalina e proporcionar momentos de lazer e confraternização para a comunidade. Também estão previstos trabalhos de preparação de elementos decorativos para os carros alegóricos, que farão parte aí, né, do tradicional desfile de Natal. A programação, né, prevê aí também o retorno do desfile à Avenida Tupi, né, reunindo atrações para celebrar a chegada de uma das épocas mais aguardadas do ano. A Jaque Klein, que é a coordenadora dos trabalhos, ela está à frente aí, né, de todo o processo de montagem e também do início da decoração da cidade para o Natal. Ela fala para a gente mais detalhes aí, então, sobre, né, como que a equipe está aí, então, né, preparando o Natal de 2026 aqui em Pato Branco.
7: Estamos aqui com os preparativos quase finalizados para poder levar a nossa decoração para a rua. A cidade espera muito, né? Então já temos um pessoal nosso trabalhando, fazendo a montagem aérea das peças de Natal. Começamos um pouquinho antes porque o tempo a gente se preocupa um pouco, né? Estamos com um tempo chuvoso, então a gente está preparando o nosso Natal antecipado. Ele volta esse ano com 4 apresentações, né? A gente tem as datas, a gente vai colocar nas redes sociais as datas que serão itinerantes. E vem também com crianças, com uma participação, é um musical dançante, tá? Então aguardem os bairros, o centro, São Roque do Chupim, que estaremos de volta com o itinerante esse ano.
8: Nossos ensaios, eles estão acontecendo em dois grupos, né? Um na Zona Norte e um na Zona Sul. Então a gente tem dias específicos para ensaiá-los, né? Tem o tempo que eles estão lá conosco, participando das coreografias, né, sendo preparados para o grande dia do desfile.
32: Tá, então, a Jaque Klein, que é a coordenadora dos trabalhos, esse desfile vai acontecer a abertura no dia 21 de novembro, então, né, ali na Avenida Tupi, todos estão convidados, né, as demais datas ainda não foram divulgadas, a gente aguarda aí, né, serão divulgadas na sequência, mas o dia 21 de novembro está definido como o início, então, né, o primeiro desfile dos 4 que vem aí. Além de valorizar os espaços públicos, a decoração natalina também representa uma oportunidade de movimentar o comércio local, né? E também atrair visitantes de outros municípios que gostam de vir a Pato Branco também nessa época. Contribui com a economia do município também. A programação busca fortalecer o espírito da união e também a solidariedade, proporcionando momentos especiais para as famílias patobranquenses e da região. Com os preparativos e a organização das atrações, a expectativa é que o Natal de 2026 transforme, né, diferentes pontos da cidade em ambientes de encanto e celebração. Informações e atualizações sobre a programação podem ser acompanhadas pelos canais oficiais da Prefeitura de Pato Branco. Resta saber, né, qual será o material, né, que o pessoal está escolhendo para fazer aí a toda a decoração, né, aqueles objetos, né, que são colocados no centro da cidade, nas praças, porque realmente esse ano aí com chuva, né, pode ser que tenha alguma avaria, então é importante pensar nisso nesse momento, né, Tiago, porque a gente sabe que o El Niño está aí, vamos esperar como é que vai ser mais para frente, mas com certeza vai ser um final de ano mais chuvoso do que normalmente.
4: Verdade. Obrigado, Karine. Os preparativos, a expectativa aí de quem vai participar, são 350 voluntários que se inscreveram esse ano e vão participar. Bacana. E é claro, quando vê aí, tá mês que vem, a organização aí do Natal com o desfile que volta, os bairros aí, várias entidades participando. Então, 21 de novembro vai ser num sábado. 9h17, já volto para a gente atualizar as informações, o que pega aí em Pato Branco, operação da polícia, vamos falar a respeito, o município está emitindo uma nota aí com rompimento de galerias, os transtornos da chuva, é depois do intervalo.
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4: 9h23, o grupo de oração São Francisco da paróquia São Pedro Apóstolo está convidando a todos para o retiro de oração que vai acontecer nos dias 17 e 18 de outubro na Casa de Formação Frei Policarpo aqui em Pato Branco. As inscrições elas podem ser feitas na Secretaria da Paróquia São Pedro, aí na Canônica. E você que vai participar vai ter um encontro pessoal com Deus. 17 e 18 de outubro. Teremos este retiro de oração. Informações que a gente tem aqui, mais alguns detalhes desta operação da Polícia Civil. Mega operação deflagrada hoje. Polícia saiu às ruas e algumas imagens que a polícia está repassando para a gente aqui. Impressionante o que foi encontrado. A organização... E até floricultura do crime, dá pra dizer assim, que o pessoal cultivava maconha. Tem gente aqui, ó, que vai ter que pegar uma dica com essa turma aí, de como cultivar do jeito que cultivavam maconha, mas pra cultivar flores, porque impressionante o jeito que faziam em alguns recipientes aí que o pessoal guarda bolo, em potes de compota aí, o pessoal que deve fazer alusão, lembrar aí o pote da compota. Quem faz? O pessoal cultivava maconha, algumas vasos, chegou a encher uma caminhonete da polícia com as plantinhas cultivadas. Então esta operação de hoje, expectativa às 10 da manhã, a gente vai ter uma entrevista coletiva e é um trabalho gigante da Polícia Civil do Paraná, na manhã de hoje, chegou a lotar um auditório aí de policiais, imagine 500, para cumprir essas ordens judiciais. Mega operação realizada. Paraná, Santa Catarina e São Paulo. Das cidades aqui, impressionante a lista das cidades que hoje a polícia bateu na porta de muita gente, hein? Polícia Penal participou, Polícia Civil de Santa Catarina, Polícia Militar de São Paulo, Cães de Faro, Polícia Civil de algumas cidades aqui da nossa região, Polícia Militar e essas ordens elas foram cumpridas, se a gente for contar, passa de 20 cidades, ó. Clevelândia, Pato Branco, Beltrão, Palmas, Coronel, Realeza, Santa Isabel, Dois Vizinhos, Cascavel, Curitiba, Piraquara, Guarapuava, Laranjeiras, Capanema, Salto do Lontra, Santo Antônio do Sudoeste, Itaipulândia, Santa Helena, Barracão e Cruzeiro do Oeste. 20 cidades do Paraná. Abelardo Luz, Santa Catarina, São Carlos e Cotia, São Paulo. 23 cidades. Imagine como é que estava essa organização criminosa em mais de 20 cidades. E ela começou em Clevelândia. Em Clevelândia. E hoje de manhã a polícia na parada. Polícia pra lá e pra cá, ó. Polícia Civil começou com essa investigação em Clevelândia a partir de alguns crimes violentos atribuídos a uma organização criminosa. O grupo também cobrava devedores do tráfico. Quem devia pro tráfico era ameaçado e intimidado. A polícia apurou que o grupo transportava drogas entre as cidades, usava depósitos para guardar a droga e controlava pontos de venda. As lideranças presas, eles negociavam a compra e a distribuição de cocaína, crack e maconha. Segundo a doutora Aline Simadon, ao fazer o rastreio, os policiais chegaram a celulares clandestinos que estavam em uma penitenciária aqui no sudoeste do Paraná. Leva a crer, penitenciária aqui do sudoeste, Beltrão, né? E dentro dos presídios, o grupo mantinha uma estrutura de poder paralela, com cargos e funções definida. Um setor tinha regras, era bem organizada a coisa. Tinha lá regras, tinha também quem que era o presidente, quem que mandava, quem que organizava, estava tudo. E hoje, às 10 da manhã, a gente deve ter mais alguns detalhes que a doutora Aline deve contar pra gente. Outros integrantes escondiam, recarregavam e circulavam celulares entre as celas para garantir o contato permanente com o meio externo. Os valores obtidos com o tráfico, eles movimentavam através de familiares dos presos. Chegaram a criar uma empresa de fachada para receber pagamento dessas drogas. E essa movimentação era registrada em planilhas. A polícia teve acesso às planilhas, controle financeiro. Impressionante esta operação. 120 mandados de busca e apreensão e 95 mandados de prisão. Será que cumpriram todos os mandados? 95 pessoas. Vai lotar aí em unidades da polícia na região, nessas cidades aqui. Então, às 10 da manhã, a gente vai ter uma entrevista coletiva com mais alguns detalhes. Mas impressiona a organização, né, essa quadrilha aí que tinha o foco com o tráfico de drogas, especializada nisso, para adquirir, para vender, para organizar, para ter uma comunicação, para e passo, como é que foi o fluxo do dia? Vendeu bastante hoje? Não vendeu? Como é que tá o dinheiro essa semana? Entrou dinheiro? Não entrou? Impressionante, hein? Baita trabalho da polícia. Começou com uma pontinha em Clevelândia. E aí a polícia começa a puxar, vai ver, olha o que... Notícia nacional, porque é uma mega operação, envolve 3 estados. E mais detalhes a gente vai acompanhar às 10 da manhã. E trabalho da polícia, hein? 9h29, aqui em Pato Branco, a informação da prefeitura, da assessoria aqui do município, está dizendo o seguinte: teve rompimento de galerias. A prefeitura de Pato Branco informa que ocorreram rompimentos de galerias na Caramuru e no Colégio Caíque, no bairro Planalto. Esses dois pontos já foram isolados para garantir a segurança da população. Departamento de Obras já começou os trabalhos de reparo. Os rompimentos decorrem do grande volume de chuvas registrado no município, que sobrecarregou o sistema de drenagem. A prefeitura orienta a população a respeitar a sinalização e evitar a circulação nas áreas isoladas. Inclusive, já tem cones aí nesses pontos, aí próximo ao Caíque e aqui na Caramuru, hein? Então, a orientação é que a população respeite esses locais que estão sinalizados e evite a circulação nessas áreas isoladas, até que o município consiga fazer o reparo. Na sequência, a gente deve ter aí mais detalhes, mas rompeu galeria na Caramuru e na região do Planalto, também com a quantidade de chuva. passou dos 200 milímetros nesses últimos dias. Impressionante. Muita chuva. Lá em Beltrão, a gente teve aqui que a defesa atuou para resgatar famílias ilhadas lá em Beltrão. 3 famílias ficaram ilhadas na linha Santa Bárbara, no interior do município. Situação provocada pelo rio Marrecas, que subiu muito. A equipe constatou que os moradores, crianças principalmente, estavam isolados. Tinha animais de estimação no local. A Defesa Civil do município teve que acionar o Corpo de Bombeiros para ter o resgate e a retirada dessas famílias. Segundo o que foi repassado, os moradores poderão ser acolhidos temporariamente por famílias que residem nas proximidades. Tem que ir na casa dos vizinhos agora, porque nesse ponto aí na linha Santa Bárbara, tudo alagado. E a Defesa Civil segue atenta às condições e orientando os moradores das áreas próximas aos rios, sujeitas a alagamentos. Também as equipes lá em Beltrão estão percorrendo estradas rurais, retirando resíduos e orientando

0: usina hidrelétrica, abrindo as comportas para fazer, dar vazão a essa água. Quantidade de água, de chuva que caiu aqui na nossa região. Então, Defesa Civil em alerta. A gente segue monitorando também, qualquer novidade a gente informa por aqui. E se tem alguma família em alguma área de risco, né, que peça por socorro, que entre em contato aí, se precisar. As defesas civis dos municípios têm aí, tem equipe para de alguma forma dar o suporte. Em Beltrão tiveram que retirar 3 famílias ontem que estavam ilhadas. Então, vale aí este alerta. Em tese, agora começa a dar uma diminuída na chuva e vai começar a melhorar o tempo, pelo menos aí uns 4, 5 dias. Depois volta tudo de novo. É, mas é algo que o pessoal precisa ficar atento. 9h33.
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0: 9h35, vamos seguindo aqui na programação da Selinalta. Ontem os acidentes, impressionante, chamando a atenção. Alguns que a nossa equipe registrou. O colega Emerson Potti esteve aí ontem à tarde, por volta de 5h30, na PR-280, entre Mariópolis e Clevelândia, saída de pista de um Honda Civic. Uma família de Pato Branco que tinha ido a Itapuá, tinha ido aí pro litoral, estava retornando. Na volta, o condutor aí perdeu o controle da direção, saiu da pista. No carro, 3 pessoas, o casal, o condutor, a esposa e a filha, mas eles não sofreram ferimentos, apenas o dano material. Então, saída de pista. Ontem à noite, informação que teve também um capotamento, o carro saiu da pista, meio que isso, ficou fora e acabou voltando para a pista. Teve um Logan, um rapaz de 19 anos, ficou ferido. Ele capotou o carro na 280 ontem por volta de 15 para as 10 foi o acidente. Um Logan seguia de Clevelândia e estava indo a Mariópolis, que reside em Mariópolis, saiu da pista, teve muita sorte também aí, porque lá, a situação do acidente... Então o rapaz sofreu ferimentos. A gente falou aqui que teve um condutor de um caminhão que saiu da pista. Esse caso aqui lá em Ampere, o pessoal está investigando. Será que ele passou mal? O que, que aconteceu? Ele saiu da pista, bateu em árvores, chegou a ficar preso 1 hora nas ferragens. Imagine o trabalho aí para as equipes de resgate para conseguir retirar o condutor, o Vilmar Andrade, morador de Santo Antônio do Sudoeste. Ele estava com um caminhão Munk, uma empresa de pré-fabricados. Estava seguindo em direção a Ampere, quando atravessou a pista contrária, saiu da rodovia, bateu contra árvores, às margens da estrada. E depois de 1 hora, o trabalho lá, minucioso, para retirar ele, ele foi socorrido, levado ao hospital, mas não resistiu.

0: existiu, infelizmente. Esse trecho da 182, como dá acidente também, né? Então, um motorista morreu, motorista de um caminhão. Morreu aí o colega Júlio César Alves, nosso colega aí da Rádio Ampere. Ele acompanhou no local os trabalhos e, infelizmente, este homem acabou morrendo. Era morador de Santo Antônio do Sudoeste, Vilmar Andrade. Infelizmente, morreu. A gente teve esse acidente aqui em Pato Branco, a gente segue monitorando. A princípio, as pessoas seguem no hospital. Três pessoas que ficaram gravemente feridas, um acidente que envolveu a EcoSport e uma Elba. A Elba descia ali na Frei Policarpo e a EcoSport subia quando teve a colisão. Praticamente quando começa ali, termina a terceira faixa, para quem está subindo, sentido Planalto, tem uma curvinha. E ali onde teve o acidente. Transtornos ali neste acidente, muito trânsito lento ontem, final da tarde. O pessoal teve que desviar, porque estava bem lento o trânsito. Mais um acidente nesse trecho aí. Vários acidentes chamando atenção nas últimas horas. Dos demais relatos que a gente tem aqui, daqui a pouco eu vou trazer do setor de segurança, mas também teve nos acidentes registrados, né, nas nossas rodovias, teve uma terça-feira bem agitada, bem movimentada aqui na região sudoeste. Vale o alerta para quem está pegando trecho aí, pegando a estrada, vá com calma, tá? Dia de chuva, a importância às vezes você é o pneu, mas o pneu dá para aguentar mais um pouquinho. Um pneu aí em condição, você pode aí ter, né, a diferença entre sobreviver ou não num acidente, essas questões pontuais, né, com relação pneu principalmente, tá em boas condições, principalmente nesse período de chuva que vai até fevereiro com a questão do El Niño aí. Então vale a pena você dar uma verificada no pneu. Investimento que você vai fazer, tem aí empresas que parcelam também o pneu aí para você trocar os quatro. Ah, vou aguentar mais um pouquinho. É uma, principalmente com os pneus, questão aí do carro como um todo, e evidente também a velocidade. Quando tá chovendo, tomar cuidado, redobrar a atenção, às vezes querer chegar no tempo, enfim, aquela decisão que pode ser o fator, né, de, em caso de um acidente, às vezes aí tá com o cinto, situação do carro, né, o cuidado, diminuir a velocidade, e também, claro que muito também é cuidar o que vem no outro lado, mas ter essas orientações, cumprir essas regrinhas, investimento que você ao final você vai ver que vale a pena. A gente tem notado aí muitas tragédias, muitos acidentes por questões, detalhes que fazem a diferença quando, né, o pessoal pega a estrada aí. 9h40, Karine Martins, tem mais informação?
1: É, Thiago, porque o Paraná, ele foi destaque entre os estados da região sul no diagnóstico sobre investigação de homicídios no Brasil. Foi publicado pelo Instituto Sou da Paz, o Paraná, como um exemplo aí de fortalecimento da investigação de homicídios. Fatores apontados pelo estudo como relevantes para o bom desempenho na investigação desse tipo de crime estão presentes nas práticas implantadas pela Polícia Civil do Paraná nos últimos anos. No estudo, o Paraná aparece ao lado de Rondônia, Paraíba, Mato Grosso e Minas Gerais como exemplo de adoção de boas práticas e de iniciativas concretas que apresentam potencial de contribuir com o aprimoramento das investigações de homicídios. Entre elas estão a gestão intensiva por metas, a especialização territorial e a priorização institucional e integração qualificada entre investigação e perícia. Na análise quantitativa, a publicação considerou os dados de esclarecimento de homicídios entre os anos de 2020 e 2023 em diversos estados. Na Polícia Civil do Paraná, a combinação entre gestão por resultados, repressão qualificada, inteligência e especialização institucional fortalece a capacidade de investigar os crimes contra a vida, responsabilizar os autores e também enfrentar organizações criminosas diretamente relacionadas à violência letal. Então está aí, né, a Polícia Civil do Estado do Paraná sendo um destaque por boas práticas na investigação de homicídios, Thiago.
0: Obrigado, Karine. Na área da segurança pública, 9h42, e da região também aqui. Eu tenho o que aconteceu na região e em Pato Branco. Em Pato Branco, nas últimas horas, Furto registrado ontem. Uma ação rápida da polícia prendeu um homem acusado de furto em um estabelecimento comercial aqui em Pato Branco. Então, teve um furto no centro da cidade. Um homem estava com uma blusa preta, calça, moletom azul e um boné. Entrou numa loja e furtou uma faca e fugiu do local. E a polícia foi acionada. Encontraram o suspeito. E com ele, um homem de 42 anos, a faca. Tinha a etiqueta da loja ainda. A polícia foi até o estabelecimento comercial. A responsável reconheceu o suspeito e a faca era da empresa. Uma faca aí, avaliada em R$ 399. O homem recebeu voz de prisão e levado à delegacia. Então, autor de furto foi preso. Aí, em Nova Espero, equipe da Patrulha Rural localizou um veículo furtado. Equipe do 3º BPM recebeu informações de um City, um Honda City. Tinha registro de furto em São Roque Chupim. Aí, em Nova Espero, a polícia fez buscas e encontrou o carro estacionado na garagem de uma residência. A moradora identificou-se como proprietária do automóvel. Ao ser cientificada sobre o alerta do furto, ela demonstrou um nervosismo, alegando que já havia comparecido à delegacia para verificar a situação do carro e que não tinha mais pendências. Mas ao ser informada que deveria acompanhar a equipe juntamente com o automóvel para os devidos esclarecimentos, afirmou que ninguém levaria o automóvel. Ela declarou que comprou o carro em 2021 em São Jorge do Oeste e que não tinha realizado a transferência para o seu nome em razão de débitos que tinha. Tinha multas superior a R$ 6 mil. Diante disso, a mulher e o veículo recuperado foram encaminhados para a sede do 3º BPM aí para agora entrar em contato com o proprietário para ver certinho como é, qual que foi a pendência, qual é a treta nesse caso. E coisa, depois encaminhado também aí para a central de flagrantes. Então deu essa ocorrência ontem aqui, agora os desdobramentos, os esclarecimentos nesse fato. Como é que termina essa história? Diz que comprou o carro, não tinha passado por o nome, porque tinha multas. E aí o registro de furto. Então, é algo bem complexo para tentar agora chegar a um desfecho nessa história. Em Pato Branco teve descumprimento de medida protetiva ontem à noite no bairro Industrial. A polícia foi acionada pelo botão Salve Maria Paraná. Mulheres que estão em situação de risco, em razão da presença do ex-companheiro que não pode se aproximar da casa. E nesse caso aqui, o homem se aproximou a 50 metros da casa da ex-mulher. Tinha, com esse registro aqui, a vítima recebeu uma visita que prestou orientações aí da própria polícia. Tinha repassado informações em caso de descumprimento. Ela tinha algo aí para acionar o botão Salve Maria Paraná. E com isso aconteceu, ela precisou acionar, aí a polícia esteve no local e o homem foi preso, se aproximou, não podia se aproximar, tinha medida protetiva. Nesse caso aqui ajudou, hein? O homem se aproximou da casa da ex-mulher e a polícia efetuou a prisão dele. Na região aí, no Trevo da Guarani, caso de tráfico de drogas. A terça-feira foi agitada, hein? Equipe da Rádio Patrulha recebeu informações que tinha um veículo, um Fiat Stilo de cor prata, se deslocando para Pato Branco para buscar drogas. Os policiais fizeram abordagem aí no Trevo da Guarani, passou a acompanhar o carro e depois os policiais conseguiram fazer a abordagem e encontraram maconha, também uma balança de precisão. Duas pessoas foram presas, encaminhadas à delegacia. Teve celular apreendido, a droga, balança de precisão também. Dois homens presos acusados de tráfico aqui em Pato Branco. Estavam vindo de Santa Catarina. Veio a denúncia. Ó, vai chegar um carro assim, assim, assado, em Pato Branco, com droga. Policiais fizeram uma abordagem. Duas pessoas foram presas. Ocorrências aí chamaram a atenção. Ontem, alguns acidentes que a nossa equipe registrou pela manhã foram 3, mas esse no final da tarde. Vários acidentes aí. Nesta manhã também teve um acidente que o pessoal informou pra gente aqui. Não consegui muitos detalhes. Itacolomi com a Itapuã, aqui em Pato Branco. Uma moto e um carro. que foi registrado por volta aí das 8 da manhã aqui em Pato Branco. Mais um acidente também nesta quarta-feira. Por isso que a gente reforça aí, vá com calma, tá no trânsito, vá com tranquilidade. Já voltamos.
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0: Vamos lá, atualizando o dólar e também a cotação agropecuária nesta manhã. Cotação agropecuária, segundo o DERAL, Departamento de Economia Rural, o feijão carioca nota 8,5 acima de R$275 a R$300 a saca. O feijão preto 250 a 280. Milho 52 a 58. Soja 135 a 138. O trigo 79 a R$82 a saca. O boi arroba 365 a R$378. A vaca 320 a 330. O suíno tipo carne R$5 o quilo. O dólar cotado a R$5,03, dólar comercial. O euro 5,60. Ontem a bolsa de valores caiu 1,04%.
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0: Selinalta, atualizando as informações para você. Vamos em frente. Daqui a pouquinho aí também tem um momento cultural. Fica aí a expectativa a respeito da escala 6x1. Tem uma previsão para hoje. Após a quinta e última sessão, prevista para esta quarta-feira, o Senado deve votar em 2 turnos a proposta que acaba com a escala 6x1 e que prevê 2 dias de folga remunerados por semana. Então, o regimento prevê um intervalo de 5 dias úteis entre a realização das outras 3 sessões de discussão. Os parlamentares, no entanto, podem apresentar um requerimento para dispensar esse intervalo ou reduzir o prazo. Governistas e parlamentares da oposição dizem que há votos suficientes para aprovar a mudança na escala de trabalho no Brasil. Então, vamos ver o que é que vai encaminhar aí nesse momento. Para continuar tramitando, ela precisa ter 49 votos. São 81 senadores. Então deve ir também, deve entrar na pauta. Aqui no Paraná também está chamando atenção, porque como tem acontecido os acidentes aí, os incidentes com traves de futebol, no final de semana teve uma menina de 3 anos que morreu lá em Imbaú. E a Heloise Cruz, que morreu. Só que não tem nenhuma lei no Brasil que determine a obrigatoriedade que as traves fiquem fixas no solo. Mas na Assembleia Legislativa do Paraná tem um projeto que estabelece medidas obrigatórias de segurança para instalação, fixação e manutenção das traves, tanto do futebol e de futsal em todo o Paraná. E então, esse projeto foi protocolado nesse ano, 10 dias depois que um menino morreu lá em Marquinho. E tá em tramitação. Será que vai ser aprovado? Será que também pode ter aí uma lei municipal a respeito disso? Então, algo com relação a esse episódio aí. Vamos ver o que que vai encaminhar. Tem os fatores positivos e negativos para a questão da modalidade, mas no quesito segurança, como tem ocorrido isso? Vamos ver o que que vai avançar aqui no estado a respeito dessa discussão também. Das últimas horas, eu falei dos acidentes, foi identificado o homem que morreu em um acidente lá na 475, o Edenilson Silva. Ele se envolveu em um acidente na noite da segunda-feira, em São Jorge do Oeste. Então, Edenilson Silva, 32 anos, o acidente que aconteceu envolvendo um Corsa e um Virtus, 3 mulheres adultas e uma criança no Virtus, e do Corsa, este homem, que foi identificado oficialmente agora, o Edenilson da Silva, de 32 anos. Teve também um acidente ontem na 369, o acidente registrado, uma pessoa morreu e outra ficou ferida, um acidente que foi aqui, foi um pouco mais distante, né? Em Juranda, um caminhão que tracionava um bitrem, o acidente aí que foi registrado, um homem morreu e outra ficou ferida. E teve um veículo da saúde que tombou na 182 entre Beltrão e Ampere. Um veículo da Secretaria de Saúde de Pérola do Oeste tombou ontem, no começo da tarde, entre Ampere e Beltrão. O motorista sofreu ferimentos leves. As circunstâncias do acidente serão investigadas. Tombou aí o veículo da Secretaria de Saúde de Pérola do Oeste. Pista escorregadia, neblina, transtornos. A gente reforça aí em quantidade de acidentes. 9h55, temos também pessoal aí que entra em contato conosco daqui a pouquinho, hein, a entrevista coletiva. Vou deixar a informação aqui que a gente tem também. Secretaria de Saúde está alertando Gustavo Vaz, alertando para sinais e riscos da trombose. Complicações incluem infarto e AVC. Gustavo?
2: No Dia Mundial da Trombose, 13 de outubro, a Secretaria de Estado da Saúde chama a atenção para a doença, que pode ser causada por diversos fatores. É fundamental reconhecer os sinais e, em casos de suspeita, procurar atendimento médico imediato. A trombose pode acontecer em vários lugares do corpo, mas é mais comum ocorrer nos membros inferiores, provocando inchaço, dor e endurecimento da perna. Quanto maior for a veia que sofre a trombose, maior será a repercussão clínica e o perigo para a pessoa. Dados da Secretaria da Saúde mostram que 2.265 pessoas foram internadas neste ano, entre janeiro e julho, nos hospitais do Paraná que ofertam atendimento pelo SUS em razão de alguma trombose venosa. As equipes de urgência e emergência também fizeram 2.217 trombólises em casos de infarto e de AVC. Esse procedimento usa trombolíticos injetados na veia, que são medicamentos para dissolver os coágulos de sangue e que aumentam as chances da vítima ou reduzem o risco de sequelas. Além disso, 51 delas precisaram fazer a colocação de um filtro de veia cava, um procedimento onde é instalado um pequeno dispositivo metálico semelhante a um guarda-chuva, que funciona como barreira mecânica para reter os coágulos que resultam na trombose. A trombose é considerada uma enfermidade muito grave e significa que o sangue já se transformou em uma massa de células e gerou os coágulos que podem obstruir parcialmente ou totalmente os vasos sanguíneos. A trombose é causada por vários fatores, como obesidade, tabagismo, além de pessoas portadoras de trombofilia e que tenham histórico familiar. Pessoas com mais de 65 anos também têm maior propensão, além de quem sofre com doenças oncológicas, gestantes ou pessoas que passaram por alguma cirurgia. Para evitar uma trombose, a Secretaria da Saúde orienta que a população tenha hábitos de vida saudáveis, como alimentação balanceada, hidratação corporal, prática regular de atividade física, consumo moderado de álcool e não fumar. Também é preciso fazer o acompanhamento médico regular por meio de consultas nas unidades básicas de saúde para a realização de exames e, caso necessário, um encaminhamento para um especialista. Repórter Gustavo Vaz.
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15: Olá, ouvintes da Selinalta. O Dia do Meteorologista é comemorado anualmente em 14 de outubro. Esta data celebra o profissional responsável em ficar de olho em todas as variações climáticas da Terra. A partir do recolhimento de informações sobre a umidade do ar, pressão atmosférica, temperatura do ar, volume de chuva, entre outras, os meteorologistas conseguem traçar uma previsão da condição do clima para determinada região. Desta maneira, o meteorologista ajuda a prevenir acidentes e prejuízos para os setores do serviço e produção, além de evitar que você passe frio ou pegue uma chuva desprevenido na rua, por exemplo. O Dia do Meteorologista é celebrado em 14 de outubro, mas até pouco tempo a data era comemorada em 3 de março. A alteração se deu a partir de uma decisão da Sociedade Brasileira de Meteorologia, que em 2004, durante uma Assembleia Geral, definiu que o Dia do Meteorologista deveria ser comemorado em virtude da data da regulamentação da profissão no país, 14 de outubro de 1980. 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

0: Tá demorando muito.
1: Ô, menininha, não fica dando palpite aí, menininha. Deixa eu começar o programa aqui, deixa eu começar. Tá ouvindo essa música aí, ó.

0: bonita letra, viu?
1: Toca da música boa nesse programa, né?
0: Sim, só modão, só coisa linda, né? Pouco bom, né? Pouco bom. 10:04, quarta-feira hoje, já, meio de semana. Teve feriado, né? Na segunda-feira, né, Piazão? Já é quarta, hoje é dia 14 de outubro de 2026. Estamos chegando com o melhor da manhã.

desejando uma excelente quarta-feira. O tempo hoje vai estar um pouco melhor, né? Ontem choveu demais, né? Já viemos com chuva já nos últimos dias. Hoje não é que vai estar bom mesmo é pão com banha, né? Como a gente dá, aí sim é bom, né? Mas o tempo vai estar um pouco mais firme hoje, né? 19 graus a temperatura. Excelente manhã para você que ouve a Selinalto, estava aí com o pessoal do jornalismo, vai continuar o jornalismo aqui, os principais assuntos da manhã, agora música, os quadros todos, entretenimento, alegria, essa é a proposta aqui do Melhor da Manhã. E aí, o menos importante aqui do programa, o meu amigo Gumercindo, nos trabalhos técnicos.

Essa minha amiga dona de casa, a roupa que não seca, né? Meu Deus do céu! O piso do embarrado, tu vai lá, joga um balde de água, vem o gato de novo e pisa. Não tá fácil, né?

0: 7, hein? 10 e 7, equipe aqui do Melhor da Manhã, lá na recepção, ela, a Andreia Maria.
1: Amanhã não vou acordar braba.
0: Ah, então tá combinado. A Elaine Juliana na programação da manhã, na programação musical.
2: Olha o arroz.
0: Já tá fazendo arroz, vai tá frio na hora do meio-dia. O arroz tem que fazer depois das 11. Ou um pouco antes das 11, né? Os nossos produtores, o TCC, o gremista produtor número 1.
3: Oi.
0: Epa, tá lá. E o cabelinho de anjo corintiano, produtor número 2.
4: E eu tô com o meu cachorro aqui, eu vou soltar, não sei. Pega, pega.
0: Os nossos dois seguranças, o injeção na testa e o xiringa frouxa. É.
5: Por gentileza, vamos parar com essa palhaçada?
0: Vamos tocar a música então, vamos tocar a música! Ah.

0: menino Sean.
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1: Vamos nessa, 10 horas e 13 minutos, 10 e 13 na Serinalta. 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Vamos lá, Karine Martins. Tá chegando aí a Karine para falar de plantas que curam. Tava conversando com o Célio, um papo muito bagualado e cuyuto.
10: Você falou rápido hoje, Vitor?
1: Célio corintiano e ela flamenguista, não sei se ela é de futebol, papo.
10: Não, não, não costumo falar muito de futebol.
1: Ou se ela das políticas, ou se ela dos romances de antigamente.
10: A gente não vive só de política também.
1: Bem não, de romance também não. Era mais assim, estavam falando do... Não sei.
10: Sim.
1: Mas era um papo...
10: Assuntos do dia a dia.
1: Um papo maneiro, assuntos do dia a dia ali,
10: é,
1: né?
10: É, sim, com certeza, né?
1: E hoje vamos falar do que, Karine Martins?
10: Ó, Vitrute, hoje vamos falar das folhas de cenoura.
1: As folhas da cenoura. Dá pra aproveitar?
10: É, dá pra aproveitar, sim, a folhinha da cenoura.
1: Nós dava pros porcos comer.
10: É, mas é um super alimento.
1: Olha, os porcos são inteligentes, então.
10: É, super alimento comestível.
1: Comestível?
10: É, as pessoas acham que não pode comer, né? Mas pode comer, sim. Sim, porque é rico em fibras, tem antioxidantes, tem cálcio, tem ferro, tem vitaminas A e C, excelente para fortalecer a imunidade, também combater as inflamações, né? Ele é rico em beta-caroteno, saúde dos olhos aí é muito beneficiada com as folhas da cenoura, tem ferro também, ajuda a prevenir a anemia para quem tá com problema no sangue e por ser rico em fibras, auxilia na saúde intestinal e previne também a prisão de ventre. Você pode aproveitar de maneira integral o alimento, né? E pode utilizar aí a semente da a folha da cenoura para substituir a salsinha também. Tá sem salsinha? Pode colocar esse verdinho aí na sua comida.
1: Olha.
10: O espinafre também, é? Tá sem espinafre? Pode substituir. A couve também, dessa maneira, sabe? Cara, nesses refogados aí.
1: Não jogaram tudo fora!
10: Não pode jogar fora, não.
1: As folhas da cenoura, eu não sabia que prestava pra isso aí tudo.
10: E isso dá pra você diversificar nas receitas, né? Porque a gente tá acostumado só aquelas mesmas folhas ali, sendo que essa folhinha da cenoura, ela é super saudável e pode ser consumida, sim, sendo versátil, contém um sabor levemente picante e ela tem também uma ação antioxidante no organismo, combatendo o envelhecimento precoce, previne inflamações. Você pode utilizar a refogadinha, né, similar à couve, refogando com alho, com azeite. Pode fazer um pesto também, que o pessoal gosta muito do pesto.
1: Ah, o pesto no macarrão, né?
10: No macarrão, pode comer também no arroz, pode colocar até no pãozinho, fazer uma torradinha com pesto, fica bem gostoso. Aí você bate, né, com azeite, nozes, um pouquinho de alho, e daí você consome aí nas torradinhas, nas massas. Você pode fazer sucos, pode fazer sopas, adicionando em sucos verdes ou para dar um sabor aos caldos também. As folhas mais jovens podem ser picadas em saladas, e é importante você sempre lavar bem as folhas, porque podem conter terra e pode ter algum bichinho que fique ali também, né? Então, antes de consumir essas folhinhas assim, né, que não são, a gente não tem o hábito de consumir, tem que sempre, preferencialmente elas têm que ser frescas e tem que estar bem higienizadas, né? Então, para preparar aqui um suco verde, a gente traz a receita de você higienizar uma xícara de folhas de cenouras frescas, bate no liquidificador com 250 ml de suco de laranja natural ou uma maçã, mais 200 ml de água. Aí você adiciona gengibre a gosto para potencializar o efeito e você deve beber sem coar para aproveitar as fibras. Lembrando que as folhas têm um leve sabor amargo, portanto, combinar com frutas doces ajuda a equilibrar bastante o sabor. A nossa dica de hoje aqui no quadro Plantas que Curam, Bitruti, a folha da cenoura. Olha que dica legal!
1: Bem interessante, eu nem achava que podia usar, né? Pegava
10: sim.
1: E colhia aquela cenourona bonita, que eu gosto de comer a cenoura crua, sabia?
10: É, eu também gosto muito boa.
1: A cenoura crua, o Jonathan também gosta.
10: Uhum.
1: Depois que, o pessoal que, eu até como depois ela, ou temperadinha, ou cozida, ou na conserva e tal, mas eu prefiro... As versões da cenoura, eu prefiro ela crua, adoro crua. Eu ia lá na horta da minha avó, que eu ajudava a manter, verdade. Ia na horta da avó, que tinha uma horta muito grande, alface, tomate, cenoura, chuchu, tinha bastante chuchu. E eu regava toda a horta pra avó, era eu que regava, né?
0: Mentiroso!
1: O Jonathan não acredita. É verdade. E não tinha mangueirinha, não. Tinha que buscar água lá na sanguinha que passava lá embaixo, com dois regadores, né?
10: Sim, era diferente, né?
1: É diferente. E lá no interior não tem pressão na mangueira, pressão da água, então pra chegar a aguinha lá era difícil. E aí, eu no final do dia eu arrancava uma cenoura... Dava uma lavada na aguinha que eu molhava e comia cenoura pura.
10: É uma delícia, né?
1: Mas jogava fora o caule.
10: A folha, né?
1: A folha da cenoura.
10: A folhinha, aquela partezinha de cima,
1: Nunca
10: né?
1: Nunca aproveitamos esse.
10: Sim, dá pra aproveitar sim, Mitruti. Faça
1: Olha
10: lá
1: só.
10: E daí me conta depois se você gostou.
1: E refogado deve ser uma delícia, né?
10: Tipo couve, assim,
1: mesmo. Curioso pra saber o sabor, se ele é mais...
10: Amarguinho. Um pouquinho picante,
1: Pois é.
10: Mas não deixa de ser uma delícia, né?
1: A couve eu adoro, porque a couve ela é docinha, né?
10: É.
1: Aí o radite, por exemplo, que muita gente adora, eu já não gosto, que ela é um pouquinho mais amarguinho, né? Então
10: amarguinho.
1: Pode ser que a cenoura seja assim, né?
10: Nesse estilo, né? Porque é uma folha mais verde escuro, né? Então
1: curioso.
10: Pode ser que seja mais amarga, né, Mitruti?
1: Gostei.
10: Fica a dica, então.
1: Obrigado, Karine.
10: Valeu, Mitruti, um abraço.
1: Um abraço, boa semana. 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

0: demais.
1: Muito bem, música tema da manhã, que pique, hein? Que alegria, cantor Netinho, que nos deixou ontem, morreu aos 60 anos ontem, logo após as 7 horas da manhã, e o velório e a cremação do cantor Netinho, que morreu nessa terça-feira, aos 60 anos, serão restritos aí a familiares e amigos, de acordo com as informações reveladas pela assessoria do artista nas redes sociais. Ele pediu para que a cerimônia de despedida fosse reservada à família. Muito bem, essa música que a gente ouviu aí, um dos grandes hits do Netinho, né? Beijo na Boca, gravada em 1988 e virou um grande sucesso nacional em 89. O Netinho animou muitas festas, né? Muitas festas, era um ritmo baiano, mas a gente também curtia na nossa juventude, quando a gente tava saindo pra baladinha aí, né, na década de 90, né, estouradas as músicas do Netinho, um cara bacana, um cara do bem, que morreu cedo aí, aos 60 anos, o Netinho, que tem uma filha médica, né, Netinho morreu e deixou a Bruna Trindade Andrade, de 28 anos, fruto de um único casamento do artista. Ela era médica residente em ortopedia e ela inclusive atua na Bahia. A Bruna Trindade Andrade, médica, filha do Netinho, que agora fica herdeira aí da história, daquilo que produziu nesta vida o Netinho, né, com a sua base cultural, artística e como pessoa muito querida na Bahia, um cara muito gentil, muito do bem, né? O Netinho, que morreu vitimado aí pelo câncer. Agora são 10 horas e 27 minutos. 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

0: 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Vai mandando aí seu WhatsApp 99972-2564. Já nosso momento de oração. Daqui a pouquinho temos aí a bênção com o Frei Policarpo, o pessoal mandando aí para homenagens, mandando também mensagens aí para utilidade pública. Daqui a pouquinho tem vagas de emprego aqui no Melhor da Manhã. Vamos lá agora com a informação. Alô, vem de Lago Mercino.
1: Plantão de polícia.
0: Tá atento aí, Thiago Tessaro.
2: Exato, para falar da mega operação deflagrada hoje pela polícia, foram 23 cidades, Paraná, Santa Catarina e também o estado de São Paulo. Há pouco, a entrevista coletiva, doutor Aline Simadon e doutor Kelvin Bressan. Operação deflagrada hoje, mais de 90 alvos foram aí, 90 pessoas que foram presas e há pouco a entrevista coletiva a gente traz agora.
3: Essa operação de nome Caixa Preta, ela iniciou no município de Cleveland, aqui do lado de Pato Branco. Tá? Se trata de uma investigação do Ministério Público do ano passado, com que pediram então apoio da Polícia Civil, o NIC, nós iniciamos então essa ajuda, análise e investigação de 3 celulares que foram apreendidos dentro da penitenciária lá de Francisco Beltrão. Então, dessa análise de celulares, advém então informações de que existia um grupo criminoso, uma organização criminosa que estava atuando no Paraná, no estado de Santa Catarina e em São Paulo, e também dentro da própria penitenciária. Então, a partir disso, a gente identificou as pessoas, os indivíduos, a função de que cada um deles faziam, e identificamos junto ao Poder Judiciário e ao Ministério Público, então, foi deferidas as prisões na data de hoje. Foram cumpridas, estamos contabilizando ainda, mas são 120 alvos, 120 mandados de busca e 95 prisões.
4: Ou seja, um número grande de pessoas, trabalho de investigação, doutor, para chegar nesse número alto de pessoas, inclusive entendendo uma rede criminosa na região.
5: Sim, a partir de 3 aparelhos celulares que foram localizados na PFEB, foram desvelados ali uma miríade de vários crimes e várias situações criminosas que estavam sendo desenvolvidas a partir da unidade prisional. Desde o tráfico de drogas, associação para o tráfico, né, envolvendo principalmente os familiares dessas pessoas que estavam segregadas, tanto para fazer a remessa dessa droga para a unidade prisional, quanto continuar movimentando o tráfico externamente aqui na nossa região.

0: Os alvos, né, por exemplo, de São Paulo, eles eram destinatários finais de valores que se movimentavam com essa venda de droga, né, dentro da penitenciária. E, enfim, surgiram a partir dessas situações de Clevelândia, mas acabaram revelando, né, toda uma estrutura criminosa que a gente já conhece, já combateu em outras operações, mas que estamos percebendo que ela, né, permanece apesar desse combate. Então, hoje é mais uma ação da Polícia Civil, da Polícia Militar, do Ministério Público, né, todos contribuindo, e também da Polícia Penal, contribuindo aqui para melhorar a segurança pública de todo o Paraná.
1: A gente viu praticamente um jardim botânico, né, de drogas sendo apreendido de maconha. Essa apreensão ocorreu aonde?
2: Foi em Curitiba, né, um dos alvos nossos, foi exatamente na residência de um dos alvos. A gente desconfiava que poderia ter drogas naquela residência e, para nossa surpresa, então encontramos ali uma estufa. Dessa operação, como o Dr. Kelly mencionou, a gente tem um saldo ali de 92 prisões já, então 92 pessoas já foram presas com os mandados cumpridos, ou seja, sem contabilizar os flagrantes. Temos 9 flagrantes em andamento, então são mais de 100 prisões ali no dia de hoje. Algumas desses indivíduos estão presos. Então, a gente acabou cumprindo o mandado de busca também em parceria com o DPEN aqui do Paraná. Já soubemos, né, já tem tivemos a informação de que foi encontrado novamente celulares dentro da penitenciária, né? Então, a gente viu que deu certo as buscas requeridas, foi o SOI que está cumprindo nesse momento. E tivemos apreensão de munições, armas de fogo, drogas, né? E essa plantação que vocês puderam ver. Alguns flagrantes, pessoas que eram alvos, outras que não eram alvos, eram familiares de alvos que estavam com as armas, né? Em suas residências, ou até mesmo essas drogas apreendidas. Então, em todas as cidades que a gente cumpriu mandados, foi aqui em Pato Branco, né? Francisco Beltrão, Capanemas, Santo Antônio do Sudoeste, Santa Isabel do Oeste, Dois Vizinhos, Coronel Vivida, Laranjeiras do Sul, então tivemos Curitiba, Santa Catarina, Velar do Luz, Cotia em São Paulo, então teve outra cidade em São Paulo também que foi cumprido, deu flagrante em São Paulo, muita droga apreendida, que foi as últimas imagens que a Polícia Civil forneceu. Então, foi um resultado muito satisfatório para nós, que imaginávamos que esse grupo estava atuando mesmo, e não se trata só de tráfico de drogas. Gostaria de enfatizar que o principal combate nosso é a organização criminosa. Então, o envolvimento de organização criminosa.
3: Doutora, a senhora falou também, aliás, na nota, diz sobre a questão de empresas utilizadas para pagamentos, né? E que segmento,
2: Exatamente.
3: enfim.
2: Sim, é uma empresa de transportes. Na verdade, se trata de uma empresa de fachada que é utilizada, negociava com os presos para transportar a droga, né? A empresa de Cascavel foi cumprida em Cascavel também. Tivemos lá alguns mandados cumpridos. Em Palmas também tivemos mandados. Em Clevelândia também tivemos, né? Mas essa empresa, na verdade, ela não existia. Ela só existia no CNPJ, né? Era um indivíduo. Inclusive, esse indivíduo, ele quebrou, destruiu o celular dele, né? Então ele teve imagem também do celular totalmente destruído, enquanto a equipe. Existe isso, pessoal, em casos de difícil acesso, né? A polícia, às vezes as pessoas nos questionam por que que a gente tem que bater palma para entrar, mas na verdade é para esse motivo, né? O que aconteceu? Identificou, a gente grita a polícia, se identifica até a gente entrar, o pessoal destrói as provas. Nós também tivemos uma advogada presa, né, por envolvimento com organização criminosa na cidade de Realeza. Então, lá também foram cumpridos mandados, não só na residência de advogado, com todas as formalidades. O OAB esteve presente, acompanhou as diligências, né?
3: Se sabe qual é a função dela, perdão, né, dentro dessa organização criminosa, e é uma organização criminosa daqui ou é um braço de outra, como da capital, tudo mais?
2: Então, sim, ela é esposa de um faccionado, né, do PCC, que está preso, inclusive, né? Foi dali que a gente encontrou. Tinha conversas de condução, de cobrança de valores, né? Que não condiz com a função, a carreira de um advogado. Então,
4: tá aí, portanto, um trecho da entrevista coletiva, um trabalho gigante, a maior do ano. Mais de 500 policiais atuaram em 23 cidades e 92 já foram presos. Poderemos ter outras prisões ao longo do dia e provavelmente teremos um desdobramento dessa operação, porque o que a polícia conseguiu de encontrar foram 120 ordens aí, mandados de busca e apreensão e 95 de prisão. Mas o que foi encontrado, um detalhamento e muita coisa que agora vai, a polícia vai puxar outros braços, outras áreas nessa investigação, a mega operação deflagrada hoje, Juliano.
5: É, informações que se encontram numa uma operação grandiosa assim, pode gerar outras apreensões, outras prisões, outras diligências da polícia. Valeu, Thiago. Parabéns ao trabalho policial. Agora são 10 horas e 46 minutos, 10h46. Bom dia. 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
7: Durante a programação desse movimento Outubro Rosa, com foco na prevenção, no rastreio, no diagnóstico precoce, com foco na saúde das mulheres, uma abordagem justamente sobre isso com a médica oncologista Liara Tussê, do Centro de Oncologia próprio da Unimed Pato Branco. A importância de atacar cedo no tratamento quando há o diagnóstico de uma doença.
8: A maioria de quem chega no momento certo ou o médico meio que já lamenta, puxa, a vida deveria ter chegado antes. O que via de regra vocês notam?
9: Então, aqui como é um serviço que a gente, né, diz convênio, né, um serviço particular, a gente acaba recebendo o paciente em fase mais inicial, graças a Deus. 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Tem coisas que a gente não tem controle, né? Mas, assim, no geral, assim, em serviços geralmente convênios, serviços particulares, a gente acaba tendo uma incidência de doenças mais iniciais.
8: Provavelmente, nos remete assim, também por conta dos programas que a cooperativa tem. Ou seja, aí já vai alertando o pessoal para fazer o chamado rastreio, é por aí?
9: Exatamente, né? Com certeza. A pessoa que tem mais acesso e que tem um plano de saúde, que justamente tem esse incentivo, né? Acaba fazendo mais exame de rastreio e acaba diagnosticando em fase mais inicial. Exatamente por isso que a doença é mais inicial, né? Ou porque também consegue notar de uma forma mais inicial a doença, né? Consegue prestar mais atenção e já fazer o exame. Não perde tempo nessa parte. Nesse processo.
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nessa! Vamos nessa! 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Agora são 10h48, 10h48. É, música de Léo Magalhães.

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4: Claro, vamos lá, Agência do Trabalhador de Pato Branco. Hoje tem entrevista aí para uma grande empresa, um grande atacadista que vai abrir em Pato Branco. Então hoje, 1h30, nós temos aqui entrevistas na Agência do Trabalhador, entrevistas que estão agendadas para hoje, né? Hoje é dia 13? Não, deixa eu ver aqui. Ah, sim, é hoje, exatamente hoje. Então, o pessoal tá recebendo aí pessoas interessadas em trabalhar no atacadista, também entrevistas aí para a vaga de operador de produção para uma granja aqui em Pato Branco, ok? Entrevistas 1h30, comparecer na Agência do Trabalhador, munidos aí de seus documentos, na Rua Chavante, número 500, centro, próximo ao posto de saúde central e vigilância sanitária. Outras vagas, assistente de vendas, atendente balconista, atendente de farmácia, balconista, também auxiliar de cozinha, vaga para auxiliar de linha de produção, auxiliar de logística, auxiliar de marceneiro, auxiliar de serviços veterinários, balconista de açougue, banhista de animais domésticos, caixa de loja, caixa lotérica, concierge. Agora você vai ter que colocar aí pra mim, Jonathan, o que que é essa função, a concierge, umas palavras que eu não conheço, viu? Pra gente entender o que que é essa função é. Você sabe, meu amigo, meu ouvinte? Concierge, você sabe, Jonathan, para que serve?
5: É um profissional ou serviço especializado em oferecer assistência personalizada, resolver demandas práticas e antecipar as necessidades de clientes, hóspedes ou moradores.
4: Lê a primeira parte aí, concierge.
5: É um profissional ou serviço especializado em oferecer assistência personalizada.
4: Assistência personalizada, olha aí, novas palavras, né? Novas funções, novas atividades vão surgindo aí com o desenvolvimento da nossa sociedade.
5: Orientações sobre passeios turísticos, indicação de serviços de bem-estar, como spas, cabeleireiros e soluções para pedidos especiais.
4: Tá.
5: Mais ou menos isso.
4: Pode ficar quietinho agora aí, tá bom, Marcelo? Muito obrigado.
5: De nada.
4: 10h56, vaga para confeiteiro, costureiro em geral, estoquista farmacêutico, também empregado de equipe de conservação de vias permanentes, exceto trilhos, vaga para farmacêutico, líder da manutenção mecânica, marceneiro de móveis, mecânico, motorista de caminhão, motorista entregador. Muitas vagas disponíveis para hoje na Agência do Trabalhador de Pato Branco. Boa sorte. Lembro que as vagas podem sofrer alteração a qualquer momento.
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4: Tradicional feijoada lá de idosos, São Francisco, dia 17 de outubro, hein? Tá chegando neste sábado, ingresso R$70, retirada das 11h30 às 13h no pavilhão São Pedro. Haverá também sistema de drive-thru pela rua Tocantins, Ingressos à venda na Secretaria da Paróquia com os voluntários dos movimentos. Estacionamento do Pavilhão São Pedro, Pastorais e Rotary. Mais informações com meu amigo Sabino aí no 99972-7231. Tem homenagem aqui, ó, Jonathan. Homenagem pra minha mãe. Coloca no ar, né? Bom dia.
7: Juliano, hoje eu gostaria de pedir as bênçãos do Frei Policar para minha mãe, a Eva Dal Ponte, que está, opa, de aniversário, está completando mais um ano de vida. Uhum. Que Deus, em sua infinita bondade, abençoe a vida dela. Que seja um dia muito feliz. E um beijo de todos, do seu neto João Pedro, do seu neto Heitor. Nós amamos a senhora. Tudo de bom. Se der tempo, após a bênção, toca uma música especial para ela de aniversário. Um abraço.
4: Ah, maravilha. Após a bênção, Jonathan. Então vamos para a bênção aí. Quero mandar um abração para dona Eva Dal Ponte, nossa tradicional ouvinte, e a dona Rosângela, filha, dona não, né? A filhona lá, a Rosângela Dal Ponte, lá do litoral, mandando um abração para ela. Diz que ela gosta muito da música de Rick Renner. Então vamos colocar aqui, depois do momento de oração, uma música bonita que fala de Deus, que fala bonito de Rick Renner, para a gente tocar para dona Eva. Está de aniversário, vamos colocar o nome dela então na bênção do Frei Policarpo, que está vindo em Siginha.
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4: Vamos colocar aqui o nome da dona Eva Dal Ponte, de aniversário aí, Deus abençoe, felicidades. E vamos também já colocar todos os aniversariantes, né? Que estão comemorando nessa data especial. A gente quer lembrar aqui, nesse momento, e colocar na bênção do Frei Policarpo, tá bom? Também temos outras intenções que estão chegando pra gente. Bom dia, peço oração de Frei Policarpo pra mim e pra toda a minha família. Paz e bem. Paz e bem, Suelen. Bom dia, Vitor de Mangueirinha. Eu peço oração para a minha família, para a minha mãe, para o meu pai, para os meus irmãos, e a bênção para o Alan dos Santos, que Deus ajude, que nada aconteça com ele, da melhor forma possível. A bênção para a minha família inteira, bênção do Frei Policarpo, que Deus ajude que tudo se resolva pela melhor forma. Amém. Pedido aqui do Vitor. Aquele abraço, Vitor lá de Mangueirinha, acompanhando nossa programação. Bom dia, paz e bem. Oração do Frei Policarpo. Deus abençoe toda a minha família. Maria Helena de Almeida. Dona Maria Helena é lá de de uma outra cidade, né? Se eu não estou enganado, eu acho que é Saudade, né? Saudade de Iguaçu. É isso, dona Maria Helena? Lembra pra mim aí, por gentileza. Pessoal de longe, ouvindo a benção do Frei Policarpo, ouvindo a Rádio Serinalta, a Rádio Mãe do Sudoeste aí, né? Que maravilha! Deus abençoe. Reserva do Iguaçu. Reserva, é isso aí. Reserva do Iguaçu. Aquele abraço. O seu Antoninho Pinheiro Figueiró, de Bom Sucesso do Sul também, já mandando mensagem aqui. Queremos colocar suas intenções na bênção, viu, seu Antônio? Na bênção do Frei Policarpo aqui, nesse momento. Bom dia, coloco nas mãos abençoadas de Frei Policarpo, todos da família, pessoas que fazem quimioterapia, radioterapia, hemodiálise, e pela saúde de Jefferson e Davi, muito obrigado. Pedido aqui da Salete Agostini, aquele abraço. Bom dia, Mitrute, peço bênçãos de Frei Policarpo para toda a minha família, paz e bem, Jacira Bertelli. Amém. Quero pedir por minha saúde, saúde de Heloísa e Regina, pedir por Frei Policarpo, amém. Dona Dominga Peloso, bom dia, oração para o meu neto José Antônio, meu marido José, meus filhos Thaís, Thiago, meu genro Douglas, tios Hugo e Salete, oração para mim. Um abraço, Joiceli. Bom dia, peço bênçãos de Frei Policarpo para meu pai Abraão Zucolotto, minha mãe Terezinha, meus irmãos, meu esposo, minha filha, minha vizinha Daiane, paz e bem. Paz e bem, Adriana. Hilda pede bênçãos de Frei Policarpo para toda a sua família. Pessoa devota pede bênçãos de Frei Policarpo para que consiga largar o vício do cigarro. Pedido de oração para Pedro Santa e Adelaide Colela de Clevelândia. Um abraço. Queremos colocar também as intenções. Bom dia, peço a bênção de Frei Policarpo para minha família, Atílio Piazza. Um abraço. Queremos colocar aqui também as pessoas que estão convivendo aí com a dor do luto, as pessoas que perderam seus entes queridos, familiares, amigos. Em especial hoje eu lembro aqui do senhor Antônio Zair Stival, faleceu aos 83 anos, né, deixando aí seus familiares, aposentado da Receita Estadual. A gente coloca aqui em oração também este pedido. Também faleceu em Coronel Vivida aí o Andrei de Jesus Giacomoni. Família Giacomoni tem familiares aqui em Pato Branco e região de Pato Branco também, né? O seu Andrei de Jesus Giacomoni faleceu aos 43 anos aí na região de Coronel Vivida. Dona Libera Galon também faleceu aos 86 anos aqui em Pato Branco. Nosso sentimento aí, nosso abraço solidário aí à família, né? Também Marli das Graças de Aguiar, Monte Canto. A gente coloca aqui o seu nome em oração. Também as demais pessoas, né, que faleceram, a gente lembra aqui o seu Arlindo Reinaldo Franciscon, 63 anos aí, que faleceu em Vitorino, família ainda enlutada. Aliás, foram duas tragédias aí na região de Vitorino, né? Há pouco tivemos também a morte do João Vitor de Melo Oliveira, jovem de 23 anos, aquele acidente de moto, e agora mais uma morte aí na cidade. Então a gente quer colocar também os amigos de Vitorino aqui em oração, né, para que tenhamos paz. Bom dia, Nitrute, Joacir e Aniura do Cristo Rei. Pedimos bênçãos de Frei Policarpo, em especial para o seu Máximo Pedro Viacelli. Um abraço. Bom dia, peço bênçãos, saúde para todos nós, os enfermos, Elisângela e família. Um abraço, Elisângela, Guilherme, Jandir, tudo de bom. Bom dia, coloca minha família na corrente de oração, pedindo saúde, libertação espiritual, proteção de Deus, família Munibauer, Valdoci, Amélia, Alexandro, Gláucia, Antony, Ana Júlia, Isaac, Henrique, Eric, Sofia, César Augusto, Dalangol Barbosa e Lourdes Gonçalves. Terezinha, pedindo a música Nossa Senhora Aparecida com Rick Renner, oferecendo para os filhos, netos, bisnetos, Nora e por todos os doentes, paz e bem. Pedindo Santa Bárbara aí que nos proteja dos temporais. Muito bem. Bênçãos de Frei Policarpo para a minha família e para vocês da rádio, um abraço. Pedindo música de Teodoro e Sampaio e Dona Catarina Mussato, Antes de Perder Você. Daqui a pouquinho a gente vai buscar essa música de Teodoro e Sampaio. A gente quer colocar aqui então as intenções, as pessoas que em silêncio estiveram em oração conosco e as pessoas que também manifestaram o pedido de oração aqui na emissora via mensagem de WhatsApp, via ligação. A gente coloca aqui na bênção do Frei Policarpo.
10: A bênção para o enfermo. A nossa proteção está no nome do Senhor que fez o céu e a terra. O Senhor Jesus Cristo esteja a teu lado para te defender, dentro de ti para te conservar, diante de ti para te conduzir, atrás de ti para te guardar, acima de ti para te abençoar. Ele que vive e reina pelo século dos séculos. Amém. Bênção dos remédios. Abençoai, Senhor, estes remédios que se destinam à cura de nossos males. E fazei que todos aqueles que tomarem sejam curados pela vossa proteção e gozem eternamente do vosso amor, em nome do Pai e do Filho e do Espírito Santo. Amém.

0: A aniversariante Dona Eva Dal Ponte, que gosta muito de Rick Renner, e quero também mandar um abraço aí pro pessoal do campo, que tá sofrendo muito, né, com essa questão climática aí, não consegue trabalhar, né, a gente aqui na cidade está com dificuldade, imagina o pessoal do campo, né, a máquina não entra na propriedade, uma dificuldade, realmente essas intempéries nos trazem problemas, né? O campo precisa estar regulado para fluir bem. O tempo precisa estar regulado para o campo fluir bem, né? Quando chove demais é ruim, como estamos tendo esse momento aí de muita chuva, e quando chove pouco também é ruim, né? Então, realmente, nossa solidariedade ao pessoal do campo, que nesse momento está ansioso, na expectativa de que melhore logo o tempo, para ver o que dá para ser feito ainda, né? 11 horas e 13 minutos. Não perca a sua fé.
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3: Muito bom dia, Juliano, amigos ligados na Serinalta FM, conferindo os números da Quina, concurso 7.141, sorteados 01. 18, 19, 33 e 56 acumulou. Um abraço, tudo de bom e até mais.
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0: 11:16, 11:16. Eu chamar o Coutinho aqui, antes do Coutinho. Bom dia, não consegui falar com a Sanepar, estamos com uma rede rompida aqui no bairro Veneza, rua Cecília Cardoso, esquina com Violetas, vazamento faz mais de 3 horas que está rompido, o pessoal não está atendendo. Bom, hoje, ontem era ponto facultativo, hoje imagino o pessoal esteja trabalhando. Alô, Sanepar, vou passar aqui o contato pro responsável regional, para contato que eu tenho na Sanepar, para ir lá para resolver o vazamento lá no bairro Veneza, né? Não sei se o pessoal já está sabendo desse vazamento, mas vamos estar informando. Obrigado, nosso ouvinte aí, Flaudemir, que mandou pra gente aí. Coutinho, bom dia.
11: Bom dia, doutores.
0: De certo que vai parar de chover, porque eu tô recebendo mensagem aqui de Palmas, Clevelândia. Já tem chuva de novo por lá, Coutinho.
11: Não, a chuva tá, aqui tá. O Paraná tá sofrendo bastante com a chuva agora, né? Tem chuva, trovada, já tem cidades aí que já choveu mais de 200, 300 milímetros nos últimos 5, 7 dias. Tem chuva também, alguma coisinha caindo aí pela região. Então nós temos aí pancadas de chuva em vários pontos, também aí do sudoeste. Tem ali em Clevelândia, em direção a Palmas, Quilombo, em Santa Catarina. Já deve ter dado alguma coisinha em Pato Branco. Enfim, tem um tempo com uma certa instabilidade na área e temperatura agradável. Mantém a tendência de tempo também sujeito à chuva na região no decorrer dessa quinta-feira, mais à tarde e noite, de manhã, pequena chance. Na sexta pode até passar sem, mas considerem com um pouco de risco. E no fim de semana, tempo bom. Frio de manhã e esquenta de tarde. Provavelmente pode ficar abaixo dos 7, 8 graus ali no domingo e segunda. Da Climaterra, Ronaldo Coutinho.
0: Valeu, valeu, obrigado aí, ó, Ronaldo Coutinho. Nesse momento a temperatura em Pato Branco em 20 graus.
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0: Aqui no estúdio, Thiago Tessaro. Quais as informações aí que você nos traz, Thiago?
25: Trazendo uma informação aqui da Câmara de Vereadores. Tem sessão hoje, sessão depois de algumas sessões sem nenhum projeto. Hoje teremos votações por lá. 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Hoje tem sessão na Câmara de Vereadores, 1:30 da tarde, e eu estava conferindo aqui, vai ser lido hoje em plenário um projeto para denominar o Parque de Exposições de Pato Branco, Juliano, como Clóvis Santo Paduan.
0: Uhum.
25: Então, homenagem aí ao ex-prefeito, faleceu nesse ano. Né, a gente tem lá, o centro de eventos é o Astério Rigon, né? O centro de eventos é denominado. Mas o parque como um todo é uma homenagem do município, né, com a ideia de ser... Clóvis Santo Paduan.
0: Acredito que foi na primeira gestão do Clóvis Paduan que foi criado o Parque de Exposições em Pato Branco, então se deve a isso também, é só homenagem, né?
25: Então tá encaminhando dessa forma, claro que depois vai tramitar, enfim, é algo com essa ideia. Tem aí nos bastidores também uma outra situação do Parque Linear, que foi anunciado recentemente aqui em Pato Branco, também logo a ideia do município é encaminhar um projeto de lei para denominar. E inclusive pela informação que a gente tem aqui, trazer um spoiler aí pro ouvinte da Selinalta, que tem uma possibilidade de ser colocado o nome do Inelcio Pedro Machel.
0: O que é o Parque Linear, Thiago?
25: O Parque Linear é a estrutura que foi anunciado aí lá para a região do bairro São Cristóvão, onde vai ser feito com praças, com atividades esportivas ligadas ao esporte, ao longo ali da avenida, já algumas semanas foi anunciado aqui, né? Um investimento que vai ter nessa área. A ideia de ter aí para atividade física, para jogos, enfim, ao longo daquela parte final lá da Avenida Tupi. Então, é algo que é uma obra que vai ser colocada em prática e com a ideia dessa homenagem também. Hoje aqui eu observo que também os vereadores terão projetos para votar, depois de pelo menos duas sessões sem nenhum projeto na ordem do dia. Hoje, na pauta, nós teremos aí pelo menos mais de 10 projetos que serão votados e estaremos acompanhando por lá.
0: Muito bem, agora são 11:25, o Thiago volta já com geral aí do setor policial nas últimas horas, o que aconteceu na região, ficou sem gás, lembre-se da Torezan Gás, telefone do gás aqui, minha amiga, 999067877, receba rapidinho o gás na sua casa. 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
0: Muito bem, tem mais alguém de aniversário aí? Manda pra cá. E se você tá de aniversário hoje, ninguém fez homenagem, se homenageei, manda você também uma mensagem pra cá aqui na Selinalta, que vamos fazer homenagem aos aniversariantes aqui no próximo bloco. 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Vamos tocar música. Quem pediu aqui essa música de Teodoro Sampaio, nossa amiga Catarina Mussato. 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

0: Vou beber de novo, mas que coisa! Teodoro Sampaio!
1: É. 3 dias fiquei bebendo. Tava faceiro, feliz, não senti nada. Agora fui trabalhar 40 minutos, me deu uma tontura, uma fraqueza, tô mal.
0: Viu?
1: Então cheguei à conclusão que a bebida não tá me fazendo mal. O que tá fazendo mal é o trabalho.
0: Uhum.
1: Eu tenho que calmar um pouco.
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9: 11,35, feijão carioca saca de 60 quilos, preço médio praticado aqui na região, segundo o Deral, R$300. Feijão preto 250, o milho R$58. Soja 138. Trigo R$80. Boi em pé arroba 381. A vaca padrão de corte 330. Suína em pé tipo carne 5,40. O dólar opera em alta de 0,47% nesse momento, está valendo R$5,04. O euro cai 0,21%, está valendo R$5,06. O índice Bovespa despenca nessa manhã, cai 1,59%.
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9: Vou chamar o Thiago Bessaro, o pessoal da Sanepar acaba de me avisar aqui que já tá sendo feito o atendimento aí, viu, seu Vladimir? Aí na rede rompida no bairro Veneza, na rua Cecília Cardoso, esquina com Violetas, nesse vazamento aí, já está há algum tempo, né? É ocorrendo, mas o atendimento já foi acionado, está acontecendo por parte da empresa paranaense aí de saneamento, né? A Sanepar. Thiago Tessaro, você.
11: Resumo aqui do que chamou a atenção nas últimas horas das rodovias. Foram vários acidentes ontem na 280, pelo menos dois. Lá na região de Ampere, também pelo menos dois acidentes. O mais grave foi registrado ontem, quando o motorista de um caminhão, ele perdeu o controle da direção, invadiu a pista contrária e atingiu árvores. Ficou por mais de uma hora preso às ferragens. Os bombeiros, equipes de resgate auxiliaram. Ele foi retirado do caminhão, era um caminhão Munch, pertencente a uma empresa de pré-fabricados, retiraram ele, encaminharam ao hospital, mas ele não resistiu. Vilmar Andrade. Esse acidente aconteceu na PR-182, próximo à comunidade de Sajorato, trecho que liga Ampere a Francisco Beltrão. Este homem morava em Santo Antônio do Sudoeste e infelizmente morreu. Aqui em Pato Branco, três pessoas ficaram gravemente feridas em um acidente aí na Avenida Frei Policarpo. A altura aí, próximo ao, o pessoal conhece como Posto Crespo. Em Pato Branco tem a curva para quem está indo sentido ao bairro Planalto,

0: com esse acidente. Foi praticamente naquela curva, termina a terceira faixa e aí começa uma curva. A informação que uma EcoSport estava subindo e a Elba estava descendo e teve o impacto. Na EcoSport, a condutora, moradora do bairro Planalto, sofreu ferimentos graves, foi socorrida ao hospital. Na Elba, o casal, ferimentos graves, e uma criança que sobreviveu porque estava na cadeirinha, não sofreu ferimentos. Trânsito muito congestionado ontem, final da tarde, em função deste acidente. A gente teve também em Pato Branco situação que a polícia localizou o autor de um furto. Furtou uma faca no centro da cidade que custa R$300. Autor foi preso, um homem de 42 anos. Lá em Nova Espero teve uma situação, uma pessoa estava com um carro, não sabia provavelmente que tinha um registro de furto. Segundo a moradora, ela comprou esse carro já há alguns anos e só não tinha transferido para o nome porque tinha pendências, tinha algumas multas. Polícia esteve no local, carro apreendido. Agora para os esclarecimentos. Teve também o descumprimento de uma medida protetiva no bairro industrial. O homem se aproximou da casa da ex-mulher e aí ele foi preso. E também, na região do Trevo da Guarani, os policiais receberam uma denúncia que um Fiat Stilo estaria trazendo droga aqui para Pato Branco. Os policiais encontraram maconha, duas pessoas foram presas. Da região, a gente teve nas últimas horas a operação, a mega operação da polícia, com os mandados cumpridos. Essa operação deflagrada hoje, 500 policiais. Foram mais de 200 ordens que a justiça cumpriu na manhã de hoje. Uma mulher foi presa com 30 quilos de maconha e meio quilo de haxixe. Uma abordagem que aconteceu, segundo a polícia, foi no trecho aí, próximo a Vitorino, abordagem a um ônibus. Ela foi presa. Polícia Civil de Pato Branco também divulgou que foi preso o segundo envolvido em um roubo à farmácia. Foi cumprido ontem um mandado de prisão preventiva contra um envolvido. Esse fato aconteceu na madrugada do dia 2 de outubro. Dois homens renderam duas funcionárias e levaram o dinheiro do caixa. A polícia tinha pego uma pessoa e agora, segundo identificado, e com isso, ele foi preso em Quedas do Iguaçu com envolvimento nesse roubo aqui em Pato Branco. Os fatos aí que marcaram as últimas horas na região.
1: Valeu, Thiago. Obrigado, hein? São 11 horas e 40 minutos. 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
1: 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Ali da comunidade Bela Vista, tá de aniversário hoje a minha amiga. A minha amiga, minha ouvinte. Aí, a dona. A dona Eva da O Ponte. Felicidades, dona Eva. Muitos anos de vida. Parabéns, Luan Veneri, de aniversário hoje também, recebendo parabéns aqui, o pequeno Luan, de toda a sua família, Rosane Luiza de Bortoli, de aniversário hoje também, está recebendo parabéns aqui de toda a família, felicidades.

0: acelerador, né? A alavanca bem boa, o serviço vendo, né? 11h50. 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

0: supera. Marília Mendonça, lá de 2019. Flávio diz que vai ao debate da Band após Lula confirmar presença. Debate ocorrerá no próximo domingo, dia 18, e será o primeiro do segundo turno das eleições 2026. Um abraço! À tarde eu volto, às 4, com essas são as preferidas.
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0: O anjo do Senhor anunciou a Maria,
1: e ela concebeu do Espírito Santo.
0: Ave Maria, cheia de graça, o Senhor é convosco. Bendita sois vós entre as mulheres, e bendito é o fruto do vosso ventre, Jesus.
1: Santa Maria, Mãe de Deus, rogai por nós, pecadores, agora e na hora de nossa morte. Amém.
0: Eis aqui a serva do Senhor.
1: Faça-se em mim segundo a vossa palavra.
0: Ave Maria, cheia de graça, o Senhor é convosco. Bendita sois vós entre as mulheres, e bendito é o fruto do vosso ventre, Jesus.
1: Santa Maria, Mãe de Deus, rogai por nós, pecadores, agora e na hora de nossa morte. Amém.
0: E o Verbo se fez carne
1: e habitou entre nós.
0: Ave Maria, cheia de graça, o Senhor é convosco. Bendita sois vós entre as mulheres, e bendito é o fruto do vosso ventre, Jesus.
1: Santa Maria, Mãe de Deus, rogai por nós, pecadores, agora e na hora de nossa morte. Amém.
0: Rogai por nós, Santa Mãe de Deus,
1: para que sejamos dignos das promessas de Cristo.
0: Derramai, ó Deus, a vossa graça em nossos corações, para que, conhecendo pela mensagem do anjo a encarnação do vosso Filho, cheguemos por sua paixão e cruz à glória da ressurreição. Por Cristo nosso Senhor.
1: Amém.
0: Glória ao Pai, ao Filho e ao Espírito Santo.
1: Como era no princípio, agora e sempre. Amém.
0: Glória ao Pai, ao Filho e ao Espírito Santo.
1: Como era no princípio, agora e sempre. Amém.
0: Glória ao Pai, ao Filho e ao Espírito Santo.
1: Como era no princípio, agora e sempre.

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3: Paz e bem, queridos amigos e amigas. Que bom ter você conosco mais uma vez aqui pela Rádio Selinalta. Hoje, o Evangelho traz uma palavra muito forte de Jesus, mas toda palavra forte de Deus tem também uma finalidade: ajudar-nos a crescer. Vamos abrir o nosso coração neste novo episódio do nosso programa para escutar e meditar. Invoquemos a Deus por meio da Trindade Santa. Em nome do Pai, do Filho e do Espírito Santo. Amém. O Evangelho de hoje está em São Lucas, capítulo 11, versículos 42 a 46. Jesus critica os fariseus e mestres da lei porque se preocupam com os detalhes externos, mas deixam de lado aquilo que é essencial: a justiça e o amor de Deus. Ouçamos com atenção. O Senhor esteja convosco, Ele está no meio de nós. Proclamação do Evangelho de Jesus Cristo, segundo Lucas. Glória a vós, Senhor. Naquele tempo disse o Senhor: ai de vós, fariseus, porque pagais o dízimo da hortelã, da arruda e de todas as outras ervas, mas deixais de lado a justiça e o amor de Deus. Vós deveríeis praticar isso sem deixar de lado aquilo. Ai de vós, fariseus, porque gostais do lugar de honra nas sinagogas e de serdes cumprimentados nas praças públicas. Ai de vós, porque sois como túmulos que não se veem, sobre os quais os homens andam sem saber. O mestre da lei tomou a palavra e disse: mestre, falando assim, insulta-nos também a nós. Jesus respondeu: ai de vós também, mestres da lei, porque colocais sobre os homens cargas insuportáveis, e vós mesmos não tocais nessas cargas nem com um só dedo. Palavra da salvação. Glória a vós, Senhor. Irmãos e irmãs, o Evangelho de hoje é exigente, porque nos chama a distinguir o essencial do que é secundário. Jesus não condena a prática religiosa. O que ele critica é quando alguém se preocupa tanto com regras e aparências que esquece o amor, a justiça e a misericórdia. Isso pode acontecer também conosco. Podemos nos preocupar muito com aquilo que aparece e pouco com aquilo que Deus vê. Podemos exigir dos outros e ser muito tolerantes conosco. Podemos conhecer as normas da fé e esquecer o coração da fé. E qual é esse coração? O amor a Deus e ao próximo. Este é o maior mandamento. Nossa vida cristã precisa ser coerente. A oração que fazemos precisa aparecer na maneira como tratamos as pessoas. A fé que professamos precisa aparecer em nossas escolhas. Jesus nos convida hoje a voltar ao essencial. Hoje pergunte-se: estou dando atenção ao que realmente importa? Procure fazer um gesto concreto de justiça, misericórdia ou serviço a um irmão e irmã. O Senhor esteja convosco, Ele está no meio de nós. Que Deus nos livre de uma fé apenas exterior e nos conceda um coração sincero, misericordioso e comprometido com o bem. Abençoe-vos o Deus Todo-Poderoso, Ele que é Pai, Filho e Espírito Santo. Amém. Continue acompanhando nossa programação e participando da vida de sua comunidade. Fique agora com os nossos avisos da paróquia São Pedro Apóstolo de Pato Branco. Paz e bem!
4: 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Para reservas e mais informações, procurem os membros da comunidade. Missão SOS Vida. No dia 17 de outubro, às 18h30, oração do terço no mausoléu da Matriz e após às 19h30, Santa Missa na Matriz, em memória de Frei Nelson Rabelo. Participe conosco deste momento de fé, memória e gratidão. Missas nas comunidades. 17 de outubro, 15 horas, São Miguel Cachoeirinha. 19h30, Santa Isabel, São Luís e São Francisco, bairro São Francisco. 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Tiago Perius Minuc e Débora Fonseca dos Santos, às 17h na Capela. 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Esses avisos e informações se encontram disponíveis nas redes sociais de nossa paróquia. Convidamos você para nos acompanhar. Procure no Instagram, Facebook e YouTube por @paróquia São Pedro Pato Branco. Paz e bem.

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1: Ei, você que está sofrendo. Sim, você que perdeu alguém. Você que está na solidão. Você que está na depressão. Preste atenção. Sua presença é real.

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7: Boa tarde, olá minha gente. Panorama chegando nesta quarta-feira, hoje dia 14 de outubro, para atualizar as notícias por aqui. Vamos falar de Liberta, tem o Pega Brasileiro hoje, Palmeiras e Fluminense, Fluminense-Palmeiras. Amanhã joga o Flamengo, hoje tem o Galo na Sul-Americana e o Vasco, hein? Dali Vascão ganhou do Boca na Bombonera, um azar, calando a Bombonera. Londrina empatou pela Série B e o rebaixamento tá pertinho. Daqui a pouquinho os outros jogos, hoje começa a Liga das Nações. Teve um encontro ontem nas entidades do futsal com a CBF. Tá encaminhando aí para um calendário único no futsal brasileiro. Daqui a pouquinho as informações, os resultados. Temos informações do Pato, do Azures. O prefeito se pronunciou sobre o Intercontinental. São assuntos que a gente vai trazer aqui no Panorama. 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As loterias, quem apostou? A Quina, concurso 7141, 36 milhões acumulou. Os números 1, 18, 19, 33 e 56. Acumulou 36 milhões. Time Mania, concurso 2454. Time do coração foi a Ferroviária do Ceará. Acumulou em 20 milhões. Os números 3, 11, 42, 46, 47. 67 e 79. A Loto Fácil, concurso 3.803. Dois ganhadores, 946 mil para cada um. Os números sorteados da Loto Fácil: 3, 6, 7, 8, 9, 11, 12, 13, 15, 16, 19, 20, 21, 22 e 23. A Loto Fácil, dois ganhadores. 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Informações com o Fabiano, vamos atualizar aí os resultados. Alô, Fabiano.
8: Alô, Thiago, alô, amigos ligados no Panorama dos Esportes, conferindo os placares das últimas horas. Tivemos ontem o último jogo da 33ª rodada do Brasileirão da Série B. Atlético Clube Londrina, 2-2. Infelizmente, Londrina cedeu empate na reta final. Estava vencendo o jogo, mas acabou cedendo empate nos

0: minutos finais, seguindo em situação complicada dentro do Z4. Podemos quase dizer que Londrina está praticamente rebaixado para a Série C. Na classificação, Vila Nova lidera 61 pontos, Novo Horizontino segundo com 60. Dentro da zona de classificação para os playoffs de acesso, Juventude terceiro 60, Fortaleza quarto 57, Criciúma quinto 56, sexto Atlético Goianiense 53. O Operário é o melhor paranaense, décimo lugar a 48 pontos. Dentro da zona de rebaixamento, Avaí 36, Londrina praticamente rebaixado 29 e oficialmente rebaixados América Mineiro e Ponte Preta. Passando a Copa Sul-Americana, semifinal, jogo de ida, o Vasco conseguiu um importante placar ontem jogando na Argentina. Com Gomes expulso, acabou batendo Boca na Bombonera, trazendo a vantagem para o jogo de volta no Maracanã. Jogo de volta está marcado para a próxima semana e agora o Vasco joga por um empate para chegar à grande final. Placar de ontem, Boca Juniors 0, Vasco 1. No Paranaense de Futsal Feminino, o jogo das patinhas, que estava marcado para ontem, acabou sendo novamente transferido. O jogo ficou para este próximo sábado, dia 17, lá em Telêmaco Borba. Ontem, novamente, em virtude do mau tempo, a bola não rolou. 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Para o Panorama dos Esportes, Fabiano Marangon.
1: Obrigado, Fabiano. Atualizando pra gente aqui no Panorama. 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Esporte local, temos aqui a informação, a expectativa é para ter rodada no final de semana do Municipal de Futebol 7. Alô, Careca, assim que tiver o ok, pelo que o Coutinho vem falando aí, tempo bom, tempo firme pro final de semana. Acredito também que nós teremos a possibilidade até dos jogos da integração. E sobre a União de Bairros, uma mensagem que o pessoal mandou aqui, vem aí o Campeonato Interbairros de Futsal, começa amanhã, dia 15, Dolivar Lavarda, 19 horas, São João e Fraron, depois Industrial e Planalto, Alvorada e Bela Vista, 3 confrontos, começando amanhã o Interbairros 2026, é o Força Livre, fica aí o recado para quem quiser acompanhar, assistir os jogos no Dolivar Lavarda. 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Falamos ontem do futsal feminino, o jogo das patinhas então mudou para sábado, a chuva atrapalhou, muita umidade na quadra lá em Telêmaco Borba, ficou para sábado, dia 17, em Telêmaco Borba, às 19 horas. O jogo da volta é dia 21 aqui em Pato Branco. Ontem também lá no Rio de Janeiro, lançamento do NBB, Novo Basquete Brasil, Renan Giccioni, o técnico do Pato Basquete, e o Taylor foram os representantes do Pato Basquete lá na sede do Flamengo, lançamento. Primeiro jogo do Pato Basquete, dia 21, contra o Paulistano. Paulistano encarando o Pato Basquete, ginásio do SESI. O pessoal deve informar agora a sequência de jogos, ingressos, tem o sócio torcedor para quem quiser conferir a temporada do basquete, Novo Basquete Brasil, mais um ano aí com o Pato Basquete. Vamos falar do Azures, as notícias da Gralha, chegando aqui em nome do Grupo Bianchi. 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O Azures postou nas últimas horas que mais um time está confirmado para a Copa Umbro, é a equipe do Vitória, também confirmado. Teve o Bahia confirmado e agora o Vitória. Os últimos aí, Bragantino, Vitória e Bahia. Tá na reta final, tem ainda mais algumas equipes, o pessoal perguntou, e o Palmeiras? Expectativa aí. E logo, logo também uma data para fazer o sorteio, o chaveamento que nós teremos. O Azures também informa que ingressos estão à venda para o jogo do domingo, 15h30, domingo dia 18, no Estádio Os Pioneiros, arquibancada R$ 20, cadeiras R$ 30, arquibancada visitante R$30. O Azuris que está em sexto, pode ficar fora? Pode, mas também pode classificar e dependendo pode classificar até em terceiro ou quarto lugar. Em caso de vitória contra o Cascavel, um jogo direto, jogo chave, em casa, todo o elenco disponível. Técnico Eduardo Zuma não tem nenhuma baixa por lesão, não tem nenhuma baixa por cartão, todos os jogadores disponíveis. A única saída que teve foi a do Luizão, mas aí na semana passada ainda, Luizão que não faz mais parte do grupo. Os demais jogadores à disposição do técnico Eduardo Zuma. Tem jogo domingo do Azuris em casa pela Copa Paraná.
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1: Panorama com você, lembrando que essa semana tem Copa das Nações, Seleção Brasileira. E na próxima semana, segue aí com a tal da data FIFA pro futsal, no feminino, no masculino, no sub-20, a Liga Evolução, inclusive com os jogadores do Pato, que de 21, da quarta-feira da semana que vem, até o domingo, dia 25, estarão na Liga Evolução lá em Xanxerê. 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Liga das Nações, Japão e Peru, Brasil e Cabo Verde. Depois, na quinta, Brasil e Indonésia, Afeganistão e Japão. Na sexta-feira, Peru e Afeganistão, e Cabo Verde e Indonésia, dos jogos programados aqui, a sequência, seleção brasileira nessa disputa da Liga das Nações. Na próxima semana tem a Liga Evolução, Duduzinho, Mendes e também o Jonas, que foram convocados. Do Pato, para atualizar aqui, ó, as informações do Pato, chegando em nome do Sicredi, aproveita aqui no Sicredi. 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O Pato segue o cronograma de treinos, tem treino com bola na Arena Cláudio Petricoski, no ginásio do Pato. E o Pato hoje divulgou a assessoria de imprensa que dia 15, o Pato vai colocar à venda o sócio-torcedor. Dia 15 de outubro, detalhes, como é que vai ser, como é que vai funcionar, o Pato promete para amanhã divulgar os detalhes, detalhamento dessa situação. Também a gente tem aqui uma fala do prefeito no que diz respeito ao Intercontinental, porque o Pato tem Paranaense pela frente, jogo da Cel, jogo da volta, dia 30, mas no mês que vem o Intercontinental. Os questionamentos que foram feitos, os vereadores questionaram a respeito aí da verba, né, desse dinheiro, dinheiro público envolvido, situação da cobrança de ingressos na Arena Cláudio Petricoski. Ontem o prefeito fez um pronunciamento nas suas redes sociais, até porque teve um pedido da promotoria, foi feito uma recomendação, e agora o município está juntando aí uma documentação para responder à promotoria pública de Pato Branco. Mas na fala do prefeito, entendimento que a competição vai ser realizada.
8: Uma conquista para Pato Branco, pois vários municípios do Brasil, aqueles de maior expressão no mundo do futsal, estavam pleiteando essa competição. E Pato Branco foi a cidade sede. Isso só é possível que o governo do estado entendeu a importância da competição, e como o governo tem essa atenção para os eventos esportivos, destinou 1,5 milhão do fundo do esporte para que essa competição então seja realizada. Se não fosse o recurso do governo do estado, o município de Pato Branco não teria essa condição de fazer a execução. E se por uma tragédia essa competição ela não possa ser executada, esse 1,5 milhão ele volta para os cofres do estado. Mas por que eu estou falando dessa tragédia? Porque o Ministério Público fez uma recomendação administrativa com alguns pontos, o que isso acontece, né, no serviço público. Então o município vai sim fazer as devidas respostas, vai apresentar aí todas as informações que foram solicitadas para que nós tenhamos o trâmite continuado e que a gente possa chegar lá em novembro e ter essa grande festa do futsal. Com relação aí aos ingressos, é um valor complementar, e esse valor de 1,5 milhão, ele serve para que o valor que depois vai ser cobrado com o ingresso, ele seja um valor acessível. É uma competição de nível mundial, que os clubes envolvidos são clubes que têm valores significativos para se deslocar até Pato Branco, são grandes equipes, valores para participar da competição, mas esse aporte, ele serve para que o valor seja um valor acessível. E olha, com relação à empresa que vai estar realizando, é a única empresa no Brasil que pode fazer a execução dessa competição. Já, inclusive, essa empresa já fez uma ação aqui em Pato Branco, já fez um evento da gestão passada, e que ela que tem todas as autorizações. E, novamente, o que o Ministério Público solicitou de informações serão repassados com todos os documentos aí para que isso fique de uma forma extremamente transparente. Quero reforçar aqui um ponto que é extremamente importante. A competição só é possível porque o governo do estado está fazendo esse aporte de 1,5 milhão de reais. E que, se não fosse isso, nós não teríamos, o município de Pato Branco não teria condições. Mas vejam, quanto que isso vai trazer de coisas boas para o município. Nossa rede hoteleira, os nossos restaurantes, o nosso comércio, os nossos serviços como um todo, terão dias muito agitados, né? Os nossos artesãos, ou seja, a economia como um todo vai ter uma grande oportunidade de realizar grandes vendas e de gerar emprego e renda, que isso depois vai gerar arrecadação para o município de Pato Branco, para que aí sim possa estar investindo em educação, possa estar investindo em saúde. Mas, reforço, é um momento único, a principal competição esportiva aí que está já sendo realizada em Pato Branco e que merece toda a nossa atenção, merece toda a transparência para que Pato Branco, por meio dela, se projete ainda mais, não só no cenário nacional, mas no cenário internacional, pois são mais de 200 países que estarão acompanhando toda a transmissão, toda essa competição. E quem sabe, né, o nosso Pato Futsal se sagrando campeão mundial. É um super desafio, pois temos o campeão da Europa, o campeão mundial, os campeões da Ásia, o campeão sul-americano, mas a gente acredita no potencial da nossa equipe e nesse momento aí, com a força da nossa torcida, se Deus quiser, a gente vai ter um resultado assim para ser muito comemorado, não só lá no esporte, mas também no que isso vai trazer de positivo para o município de Pato Branco. Um grande abraço a todos.
1: Aí a fala do prefeito Jerry Dutra. A gente está no aguardo também dos ingressos desse Intercontinental. Estamos aqui aguardando toda essa movimentação de como que vai acontecer. A gente fica no aguardo, assim que tiver detalhes, para a gente poder trazer também aqui na programação, no Panorama e na Rádio Selinalta também. Ontem teve uma reunião importante, a ideia de unificar o calendário do futsal, hein? Observei lá para representantes da CBFS, da Liga Nacional e da CBF. A ideia é ter a pré-Libertadores, a Supercopa mudar, hein? Deve mudar a Supercopa para pré-Libertadores. 6 times da CBFS, indicados por ela, e 2 pela Liga Nacional. Já que campeão e vice da Liga também vão entrar nesse bolo, há uma ideia de unificação. Fica aí do que virá pela frente. Será que não vai ter mais o brasileiro da CBFS? É uma ideia de unificar o calendário do futsal a partir de 2027. Estamos no aguardo. Para fechar aqui com relação ao futebol, que vitória do Vasco ontem, hein? Acreditava assim, olha, um empate ou perder por um gol de diferença, mas o Vasco foi lá e ganhou do Boca, calando a Bamboneira. E está um empate de ir para a final histórica da Sul-Americana. Hoje é a vez do Galo. Vamos ver o Atlético Mineiro. Pega o City Torque. Joga em casa, tem que fazer a vantagem. E hoje também nós temos aqui Fluminense e Palmeiras, Libertadores da América 21:30. Fica a expectativa. Esse primeiro confronto. Amanhã, Estudiantes e Flamengo. Pulgar e presidente do Fluminense são denunciados no STJD. É o lance do final de semana aí, do Pulgar. Não foi expulso. Essa questão da arbitragem, eu vou te contar. Tem um jogo que a arbitragem marca um lance, no jogo seguinte marca diferente. Então, realmente, e agora, pressão para cima do Flamengo, que reclamou a barbaridade da expulsão do Jorginho, aí agora nesse lance com o Pulgar, também deu o que falar. Eita, VAR no Brasil não é fácil. Mas, tá aí. Lá na Europa, o Yamal provocou o volante do Galatasaray após a goleada. Deu 2 assistências. Seguem os jogos lá. Liga dos Campeões da Europa, os confrontos que nós teremos. Hoje tem Roma e Real Madrid, talvez o principal jogo em destaque hoje aqui da Liga dos Campeões da Europa, tá apenas na segunda rodada da competição. Você segue aí na programação da Selinalta, mais informações do esporte e outros conteúdos durante a tarde. Um abraço!
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Mensagem de hoje: se melhorar, estraga, de Viviane de Medeiros. Joca era aquele tipo de pessoa que todo mundo gosta de ter por perto. Ele estava sempre de bom humor e sempre tinha uma palavra boa que levantava a gente. Quando alguém perguntava como ele estava, ele logo respondia: se melhorar, estraga. Joca era gerente de restaurante e era tão especial que até os garçons iam atrás dele, de restaurante em restaurante, só por causa do jeito dele tratar as pessoas. Ele era um motivador. Se alguém estava tendo um dia ruim, ele ajudava a pessoa a ver o lado bom da situação. Um dia, curioso, eu perguntei para ele: Joca, ninguém consegue ser positivo o tempo todo, como é que você consegue? E ele respondeu: toda manhã, quando eu acordo, eu digo para mim mesmo: Joca, hoje você tem duas escolhas, ficar de bom humor ou de mau humor. Eu escolho ficar de bom humor. Quando algo ruim acontece, eu posso escolher ser a vítima ou aprender com aquilo. Eu escolho aprender. E isso que me faz crescer. Quando alguém reclama, eu posso aceitar a reclamação ou mostrar o lado bom. E eu escolho o lado bom. Aí eu falei para ele: mas isso não é fácil não, meu amigo. Ele disse: é fácil sim. A vida é feita de escolhas. Em tudo existe uma escolha. Você escolhe como reagir. Você escolhe se vai deixar os outros estragarem o seu dia ou não. Você escolhe uma escolha burra ou uma escolha inteligente. Qual você escolhe para a sua vida? Tudo nessa vida são escolhas. Aquilo ficou na cabeça. E anos depois, fiquei sabendo que Joca tinha sofrido um assalto no restaurante que ele trabalhava. Ele esqueceu a porta de serviço aberta de manhã e os assaltantes entraram e o renderam. Na hora de abrir o cofre, com a mão tremendo de nervoso, ele errou o segredo, demorou, os ladrões se desesperaram e na fuga atiraram nele. Por sorte, acharam Joca a tempo e o levaram para o hospital. Foram 18 horas de cirurgia e semanas na UTI, mas ele sobreviveu, mesmo com fragmentos de bala no corpo. Um tempo depois, encontrei o Joca por acaso e perguntei como ele estava. E ele me respondeu sorrindo: se melhorar, estraga. Ele me contou o acontecido e até mostrou a cicatriz. E eu perguntei o que passou na cabeça dele na hora do assalto. Ele disse: a primeira coisa que pensei foi: eu deveria ter trancado a porta. Depois, caído no chão, todo ensanguentado, lembrei que eu ainda tinha duas escolhas: viver ou morrer. E eu escolhi viver. E eu perguntei: você não ficou com medo? E ele disse: os socorristas foram ótimos. Diziam que ia dar tudo certo. Aí, quando eu cheguei na emergência, a enfermeira perguntou se eu tinha alergia a alguma coisa. E eu disse: sim. Todo mundo parou para ouvir. Respirei fundo e gritei: sou alérgico a bala de revólver. E todo mundo caiu na gargalhada. E aí eu disse: eu estou escolhendo viver, gente. Tira logo isso de mim. Joca sobreviveu e não foi só pelos médicos, mas principalmente pela atitude.
Então pense nisso. Todo dia, quando você acorda e Deus te dá o mesmo presente que Ele deu para o Joca, a chance de escolher é sua. Você pode escolher reclamar da vida ou agradecer por estar vivo. Pode escolher o medo ou pode escolher a coragem. Pode escolher desistir ou pode escolher continuar. Nada, nem ninguém pode tirar isso de você, o seu livre arbítrio, nem a dor, nem o medo, nem o pior dia da sua vida, porque no fim, não é o que acontece com você que define quem você é. É o que você escolhe fazer com o que acontece com você. Então, tome logo essa atitude. Faça isso por você. Escolha o melhor para você. A escolha inteligente sempre é a melhor. Então, escolha viver. Pense nisso e boa tarde para você. Estamos começando Tarde Viva Selinalta.

você, boa tarde. Boa tarde, ouvinte Selinalta. Uma excelente quarta, dia 14 de outubro de 2026. Uma tarde que, pra variar, segue com chuva. É assim, chuvosa, instável, muita umidade. Muita umidade relativa do ar. Deixa eu até ver quanto que tá aqui a umidade relativa do ar nesse momento em Pato Branco, porque, né, na última hora aí deu uma... parece que baixou, né, a umidade. Estamos com 81% de umidade relativa do ar. Não seca, amiga. Não vai secar. Não adianta insistir. Vou lavar. Não vai secar. Né? Se você colocar ali pra secar, vai ficar cheirinho ruim. Nessa hora que as lavanderias, essas modernas que tem hoje aí, né, são top das galáxias. Você leva lá a roupa e sai com tudo sequinho já da máquina. E essas máquinas a gente podia ter em casa, né, também. Podia ter essas máquinas em casa. Quem sabe um dia, né, essa tecnologia chegue no Brasil, né, também. E nos Estados Unidos já tem muito lá as máquinas. Galera coloca ali a máquina, a roupa na máquina e tira a roupa seca. Isso é ótimo, né? Isso é maravilhoso. Boa também aquela centrífugazinha, né? Aquela redondinha. Essa sim, deixa meia hora ali, ver se não sai quase seco também. É uma arma, né? Aquela maquininha. Mas é boa. Oh, que saudade. Eu tinha uma vez lá e daí me desfiz, né? Achando que a máquina... aquela que faz tudo ia me salvar, né? Mas num tempo assim, gente, não salva, né? Não salva. Mas vamos que vamos. Daqui a pouco vai dar um sol aí. A partir de domingo, vai dar uns 3 dias ali de sol sem parar. E daí a gente aproveita pra secar tudo. E pra colocar tudo no sol, pra ele dar um, né? Tirar essa umidade aí que tá se fazendo nesse mês de outubro, diretaço, e vai ter mais chuva ainda em outubro, mas por enquanto até sexta, daí sábado, domingo, segunda, terça o tempo deve limpar, e aí quarta deve voltar a chover, quinta e sexta sol de novo, sábado e domingo voltando a chover da outra semana, é o que tá apontando aqui o CIMEPAR. A gente vai atualizando durante a tarde com você, além disso, muita coisa boa aqui no nosso Tarde Viva. Vem com a Selinalta e as Bandinhas do Sul, começando a primeira hora, só Bandinhas aqui na sua Rádio Mãe.

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9: São 13 horas e 26 minutinhos agora e a gente tem aqui a participação dos nossos ouvintes que mandam mensagem pra gente através do 999-72-2564. O ouvinte tem uma casa no bairro Sudoeste, na rua Santa Rita, para fazer troca em outra casa no valor de R$350 mil. Entre em contato pelo 991-21-4602. Tem casa no bairro Sudoeste para fazer uma troca. Entre em contato pelo 991-21-4602, 991-21-4602. Ouvinte tem um porão para alugar no bairro Cristo Rei, casal ou três pessoas, de alvenaria, no valor de R$950. Fale com o ouvinte pelo 999-25-5349. É um porão para alugar no Cristo Rei. 999-25-5349. 13 horas e 27 minutinhos agora. O ouvinte precisa de um eletricista de automóveis que entenda um pouco de parte elétrica. Entre em contato pelo 991-20-7070. Para mais informações, 469-9120-7070. 13 horas e 27 minutinhos.

0: Vendendo disso sem nota aí?
1: Mas como eu que toco, eu que canto, a moda é minha, gravei, paguei, não posso vender?
0: Atrasadinho, uma barbaridade.
1: Não, mas então eu lhe dou um disquinho aí pronto.
0: Não, disco não.
1: E um cinquentinha? Passa pra cá e vai embora.

0: já disse nossa.
1: Escuta aqui, seu moço, dessa vez tu foi longe demais. Tua fofoca do rapaz.
2: Seu delegado, eu pago aí o hospital e mais uns vintinhos pro senhor. Limpa minha barra aí.
1: Não, seu nome já está sujo aqui.
2: Ah, então pega uns cinquentinha e limpa meu nome dessas coisas aí.
1: Então passa.

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7: 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Ouvinte tem aqui uma casa para venda, uma casa nova, bem localizada. Entre em contato com o ouvinte que faz financiamento pela Caixa Econômica também. Do 999-12-8090. Casa nova para venda e faz financiamento pela Caixa Econômica. 999-12-8090. 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Ouvinte manda para a gente aqui mensagem de áudio. Boa tarde.
8: Opa, boa tarde, tudo bem?
7: Tudo.
8: Eu tenho uns negócios para venda, hein? Tem uma rotativa aí para trator, ela dá 1,20 m, só tem que dar uma arrumada. Ela deu um problema na caixinha de redução. Mas eu faço nela R$1.000, vi que tá aí. Ela dá 1,20 m, dá para usar para bater canteiro, nos aviários. Também tem umas peças no motor Mercedes, tem o bom injetor, tem comando. Também faço.

0: preço bom. E tem uns forrageiros aí também. Tem uma caixa de uma F4000, aquelas mais antigas, com umas peças junto aí também. Chama no 469-9915-2240. Boa tarde.
1: Para você também, 999-15-2240. Para mais informações, 999-15-2240. Olá, boa tarde.
2: Boa tarde, tudo bem?
1: Tudo.
2: Eu tenho uma Fiorino picape para vender. Uma picape Fiorino, ano 96. Toda revisada, documentada, licenciada até o ano 2027. 4 pneus seminovos, mecânica elétrica, tudo ok, lata tudo ok, estofamento tudo ok. Documentado em meu nome, só pegar e abastecer e trabalhar. Aceito troca, talvez, por outro carro do meu interesse, um carro com menos valor, lógico, eu preciso de dinheiro, né? Uma volta. Quem tiver interesse, o carro está em Clevelândia, eu sou de Clevelândia. Quem tiver interesse, me chama no 047-996-0205-11 ou 047-988-6061-01.
1: Certinho,
2: muito obrigado,
1: então.
2: Tenha uma boa tarde.
1: Você também, 479-8860-6101, 479-8860-6101. Agora são 13 horas e 41 minutinhos.

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6: 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Agora são 13h49, 13h49, a Alessandra Chociai traz o recadinho dessa tarde. 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
6: 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Agora são 13h50.

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1: É isso aí, Tarde Viva com você aqui na Rádio Selina Alta. Agora são 14 horas pontualmente. Só para a gente encerrar aqui as participações, tem um ouvinte que manda mensagem aqui dizendo que compra Corolla automático. Tem que ser na cor prata. Ano 2010. Entre em contato pelo 991119300 para mais informações. Mais uma mensagem aqui da Alessandra Chociai. Fala, Ale.
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1: 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Amanhã tem mais mercado de ofertas, 2:02.
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Transmitindo de nossos estúdios na Rua Arariboia 1909, no Parque Santa Clara, tarde viva nesse 14 de outubro de 2026. Tudo de bom para você? Fique ligadinha, fica ligadinho aqui com a Serina Alta. A gente vai fazendo companhia para você até às 16 com o Tarde Viva no Ar.

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3: É o Tarde Viva com você na Rádio Selinalta. São 2:28 agora, 2:28, e por aqui a gente vai seguindo e tocando mais som.

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8: É, a tarde é legal com você aqui na Selinalta, 2h37 agora.

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3: Boa tarde, Karine. Chegando com destaque esportivo. 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Movimentação de hoje, Libertadores da América e Sul-Americana. Na Sul-Americana, às 19 horas, Atlético Mineiro contra o City Torque. E na Libertadores tem confronto brasileiro. Quarta-feira com Fluminense e Palmeiras, 21h30. É o jogo de ida. Amanhã tem Estudiantes e Flamengo. Hoje começa também para a seleção brasileira a Copa das Nações de Futsal. O Brasil pega Cabo Verde às 20h30. O futsal brasileiro aí com este destaque também.

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13: Seguimos com você na Selinalta, 2h47 agora, e tem os Tigres de Bengala na sequência, Nath Roots.

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6: E vamos à consagração de Nossa Senhora do Rosário do Rocio, diretamente de seu santuário em Paranaguá.

0: apresentamos a consagração a Nossa Senhora do Rocio, diretamente do seu santuário em Paranaguá, com o missionário redentorista Padre Dirson Gonçalves.
1: Louvado seja o nosso Senhor Jesus Cristo, para sempre seja louvado. Hoje é quarta-feira, dia 14 de outubro, e nós estamos na 28ª semana do tempo comum. Agradeçamos a Deus pelo fato de estarmos aqui vivos, caminhando, com dificuldades ou não, mas vivos. Isso é muito importante. Deus nos deu a graça de amanhecer mais um dia, e isso é maravilhoso. Obrigado, Senhor. E queremos pedir a intercessão de Nossa Senhora para vivermos bem esse dom que é a nossa vida. Vamos fazer juntos, então, nosso ato de consagração. Nossa Senhora do Rocio, Rainha do Céu e da Terra, Padroeira do Paraná, nós vos saudamos, refúgio dos necessitados. Por vossas mãos intercessoras, a misericórdia de Deus jamais faltou. Dai-nos a graça de sermos discípulos de Jesus na busca de vivermos a palavra de Deus. Transformai a nossa vida em um santuário de amor, onde Jesus seja o centro. Consagramo-nos a vós, cheios de confiança. Em vossas mãos renovamos as promessas do nosso batismo. Renunciamos a toda forma de egoísmo para vivermos e convivermos como irmãos. Mãe do Divino Orvalho, que cura e salva, com amor queremos propagar a vossa devoção. Nossa Senhora do Rocio, envolvei-nos em vosso manto de amor e proteção. Mergulhados nos mistérios da encarnação, morte e ressurreição de Jesus, conduzi a nossa vida para o coração de Deus na ação do Espírito Santo. Assim seja. Amém. Agora a bênção da água e dos objetos de devoção. Senhor Deus Todo-Poderoso, fonte e origem de toda a vida, abençoai esta água que vamos usar para pedir o perdão de nossos pecados e alcançar a proteção contra toda a doença. Concedei a Deus que, por vossa misericórdia, jorrem sempre para nós as águas da salvação, para que possamos nos aproximar de vós com o coração puro e ficarmos livres de todo o perigo do corpo e da alma. Abençoai também, Senhor, os nossos objetos de devoção e artigos religiosos. Por Cristo nosso Senhor. Amém. O Senhor esteja convosco, Ele está no meio de nós. Desça sobre você, sobre a sua casa, a bênção de Deus Todo-Poderoso. Pai, Filho e Espírito Santo. Amém. Um grande abraço e fique com Deus.
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1: Durante a programação desse movimento Outubro Rosa, com foco na prevenção, no rastreio, no diagnóstico precoce, com foco na saúde das mulheres, uma abordagem justamente sobre isso com a médica oncologista Liara Tussê, do Centro de Oncologia próprio da Unimed Pato Branco. A importância de atacar cedo no tratamento quando há o diagnóstico de uma doença.
2: A maioria de quem chega no momento certo ou o médico meio que já lamenta, puxa, a vida deveria ter chegado antes. O que que via de regra vocês notam?
3: Então, aqui como é um serviço que a gente, né, diz convênio, né, um serviço particular, a gente acaba recebendo o paciente em fase mais inicial, graças a Deus. Pra gente tem uma tendência a receber pacientes com a doença mais inicial. Mas com certeza chegam doenças graves, doenças que realmente a gente lamenta, ou doenças que muitas vezes a gente trata na fase inicial e acaba recidivando, isso acontece, né? Tem coisas que a gente não tem controle, né? Mas, assim, no geral, assim, em serviços geralmente convênios, serviços particulares, a gente acaba tendo uma incidência de doenças mais iniciais.
2: Provavelmente, nos remete assim, também por conta dos programas que a cooperativa tem. Ou seja, aí já vai alertando o pessoal para fazer o chamado rastreio, é por aí?
3: Exatamente, né? Com certeza. A pessoa que tem mais acesso e que tem um plano de saúde, que justamente tem esse incentivo, né? Acaba fazendo mais exame de rastreio e acaba diagnosticando em fase mais inicial. Exatamente por isso que a doença é mais inicial, né? Ou porque também consegue notar de uma forma mais inicial a doença, né? Consegue prestar mais atenção e já fazer o exame. Não perde tempo nessa parte. Nesse processo.
1: Médica Liara Tussê, do Centro de Oncologia da Unimed Pato Branco, sobre a importância de tratar cedo. E para isso, os exames preventivos. 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
6: 3h19, e olha, a gente tem tradicional feijoada do Lar dos Idosos nesse sábado, dia 17 de outubro. Ingressos a R$70. A retirada das 11h30 às 13 horas no Pavilhão São Pedro. Haverá também sistema de drive-thru pela Rua Tocantins. Ingressos à venda na Secretaria da Paróquia, voluntários dos movimentos, estacionamento do Pavilhão São Pedro, pastorais e Rotary. Informações com o seu Sabino no 469-9972-7231. Agora 3h20. 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
8: Você ligadinha, ligadinha aqui com a Selinalta. E a melhor programação do rádio pra você. 3h29. Agora a gente toca Bruna Viola.

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2: Olá, ouvintes da Selinalda. O Dia do Meteorologista é comemorado anualmente em 14 de outubro. Esta data celebra o profissional responsável em ficar de olho em todas as variações climáticas da Terra. A partir do recolhimento de informações sobre a umidade do ar, pressão atmosférica, temperatura do ar, volume de chuva, entre outras, os meteorologistas conseguem traçar uma previsão da condição do clima para determinada região. Desta maneira, o meteorologista ajuda a prevenir acidentes e prejuízos para os setores do serviço e produção, além de evitar que você passe frio ou pegue uma chuva desprevenido na rua, por exemplo. O Dia do Meteorologista é celebrado em 14 de outubro, mas até pouco tempo a data era comemorada em 3 de março. A alteração se deu a partir de uma decisão da Sociedade Brasileira de Meteorologia, que em 2004, durante uma Assembleia Geral, definiu que o Dia do Meteorologista deveria ser comemorado em virtude da data da regulamentação da profissão no país, 14 de outubro de 1980. 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

0: clássico da música popular brasileira pra você, Estranha Dama com a Cláudia. Agora faltam 6 minutinhos para as 4 da tarde. E olha, gente, final de semana tem feijoada no Lar dos Idosos, hein? Dia 17 de outubro, ingressos a R$70. A retirada das 11h30 às 13 horas no Pavilhão São Pedro. Haverá também sistema de drive-thru pela Tocantins. Ingressos à venda na Secretaria da Paróquia, voluntários dos movimentos, no estacionamento do Pavilhão São Pedro, Pastorais e Rotary. Informações com o Sabino no 469-9972-70. 32:31. Faltam 6 agora para as 4.
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0: Valeu, galera, tô indo nessa hoje, encerrando por aqui a programação do Tarde Viva, e vem aí na sequência o Mitrute com Essas São As Preferidas. Para você, aquele abraço, aquele carinho especial, tudo de bom, e a gente se fala novamente amanhã.

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0: Oba! Oi, gente! Boa tarde! Que legal, hein? Que bom que você está com a Selinalta nesta quarta-feira, meio de semana, 14 de outubro já, né? Já estamos na quarta-feira, 14 de outubro, temperatura super agradável, 20 graus e 5 décimos em Pato Branco. A partir de agora, o sertanejo meloso. Tudo certinho. É, o modo chip no asfalto tá ligado a partir de agora aqui na Selinalta. Essas são as preferidas, vamos encher uma hora de música sertaneja. Aquele mais sofrendo, aquele sertanejo mais sofrível, né? Música sofrência, né? Que o pessoal fala aí, né? Ah, o que é, Biazinho? Ah.
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0: Ainda? Estamos chegando, vai positivando aí, 99972, eu explico, 9, vai lá no Whats, aí no computador onde você tá ouvindo a gente, ou aí no tablet, ou aí no WhatsApp do seu celular. Vai lá e positiva, faz um positivão pra Selinalta, dá um like lá. Tô pegando aqui, hein? Tô na boca do WhatsApp aqui, ó. Pegando o seu positivo e mandando um super alusão pra quem tá curtindo a Selinalta. E a partir de agora vai curtir a música sertaneja romântica. Bora! Bora sofrer um pouquinho, o programa é pros fortes, hein? É pros fracos, não!
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0: É, a boca não foi boa não. Meu irmão acabou de me ligar aqui. Diz que lá no sítio lá deu vento e pedra. Ele tinha um garpãozinho lá, ele tem um garpãozinho coberto de tabuinha ainda do tempo do Ari Pistola. Diz que o vento vinha, arrancava as tabuinhas, a pedra vinha e pregava.
1: Mentiroso!
0: O vento vinha, arrancava as pedras, vinha e pregava. Diz que foi um tendel só. Pensa no barulhão que é mais feio do mundo.
2: Pare de mentir um pouco, homem.
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4: Ha ha ha!

0: Pegou pesado hoje com o Grosberg. Olha o Grosberg, pegou pesado com a turma hoje. Duas dessas aí pesadas, hein, pra começar a tarde. Bijuteria! Eu pensei que era uma joia rara, era bijuteria, rapaz. Bruno e Marrone, nem dormindo eu consigo te esquecer. Gente, Giovanni. Judiou do pessoal hoje, né, Crosberg?
1: Pra você, quando não tomar um cagado, você não vai se ajeitar.
0: Acabou o gás, gente. 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Bom, o grupo de oração São Francisco da paróquia São Pedro Apóstolo convida a todos para a retiro de oração que acontecerá neste sábado e domingo, 17 e 18 de outubro, na Casa de Formação Frei Policarpo, aqui em Pato Branco. As inscrições podem ser feitas na Secretaria da Paróquia São Pedro. 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
10: E eu tô com meu cachorro aqui, eu vou soltar, não sei. Pega, pega.
0: Eita.
10: Quieta,
0: quieta, ai, ai, ai, tá todo mundo doido hoje, hein?
11: O pai tá beldo.
0: Quem? Não sei, não ouvi. Tinha gente precisando de dinheiro antes ali, né? Mas não sei quem que tem dinheiro no bolso.
12: Alguém aí, me indica um jota que só espanque, mas não mate, porque pagar eu não vou mesmo.
0: Ui, ui, ui, aí complicou, né? Pegou na ferida, colocou o dedo na ferida aí. Marco Aurélio da Silva positivando, valeu Marcão, meu amigo Jorge Martins está comigo na escuta do programa, quero música com André Andrade, tô de férias. Opa, boas férias, Tairi, Tairi, é esse o nome? Tairi, né? Vamos buscar André Andrade aí. Vilmar em Palmas, ligado. Se possível, envie esses áudios curtos de WhatsApp que você solta de vez em quando. Edenilson Petri, da Petri ou Petri Utilidades, é isso? Um abraço, moçada. Obrigado aí, pessoal, na tarde, ouvindo a gente. Krozebeck, por gentileza, manda áudio ali, manda o áudio pro pessoal ali. Pode ser, Krozebeck?
13: Mas foi estranho, não sei não.
0: Ah, Krozebeck. Manda áudio pro pessoal, Krozebeck. Manda lá. Valmir Caruso em Palmas, tá ligado? Alô, meu amigo Ivo Rolek, por aqui também, pessoal animado hoje, hein? Éder Lopes, obrigado pela mensagem. Todo mundo positivou aí, né? Atendeu o chamado. Seu José Leucir Monteiro tá por aqui. Seu Pedro Borges tá por aqui. A música é só por telefone, na escuta do seu programa. Vamos buscar essa aí, minha amiga. Seu José lá em Dois Vizinhos já tá positivando lá no Empossado. Curtindo a programação da Serinalta. Isso é muito bom, meu amigo Krozebeck, meu filho.

0: vocês, o pessoal foram viajar, tá tudo quieto, até o Atos tá quieto hoje.
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0: bom, André Andrade, só por telefone. Só por telefone. Não dá, só por telefone, não dá. Eu tô até desligando aqui, deixa eu ver aqui. Só por telefone é complicado. Opa! Opa! Atendo o telefone. Lembro que tinha um personagem na acho que era no Chico Anísio, né? Ou no Zorra, não sei. Não, era na Praça Nossa. Acho que... Ah, enfim, tô meio perdidinho aí, né? Falava assim, ó o telefone! Só por telefone, aí complica, né? Aí não tem condição, meu amigo. Hã? Que foi, tio? Quer falar alguma coisa? Só por telefone?
1: Você não pode ver ninguém sossegado, viu? Você tem que estar sarneando.
0: Deixa eu sarnear.
1: Não tem ninguém com modo no grupo, é só você. Ah, você é sarno, né? Que tá louco.
0: Para.
1: Como é que pode? Para. Eu vou cortar o urtigão, mas eu te dou uma bela de tudo de urtigão.
0: Para.
1: Você acha que não quer fazer, só esse cansado aí.
0: Para. Por telefone, André Andrade, ouvimos Leonardo com Eduardo Costa, liguei pra dizer que te amo. Você está impossível hoje, Kruzebeck, está impossível.
2: Mas você tem, eu não sei não.
3: Verdade, é bem louco, sim. Né? Queria ser um machão. Ah, mas as consequências é complicado, né?
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4: Tá bonito o grupo hoje. Só nós temos que cuidar um pouco o prazer com as mentiras, né? Deus o livre. Cara, escuta cada coisa que chega a ficar de cabelo em pé.
5: É. Mentiroso.
2: É muita gente mentindo aí, né? É. Cuidar com as mentiras, principalmente nessa época de política aí, né?
6: Boa tarde, Mitrute. Tudo bem? Uma pele de São Lourenço.
2: Uma pele!
6: Depois de tanta chuva, daqui deu 200 milímetros de chuva aqui em São Lourenço.
2: Rapaz.
6: Vai parar pro jeito, né? Mas hoje ainda tem chuva. E aí vai sair um solzinho, um friozinho, fim de semana.
2: Tomara.
6: Beleza? Ah, Jean Giovanni, gotas de tempero, é isso?
2: Já toquei a Jean Giovanni, mas pro seu Mapele, capaz de tocar mais uma. Vou procurar essa aí, vamos procurar aí, meu amigo Crosebeck. O povo vai pedindo, nós vamos programando aqui, né, Crosebeck?
7: Tarde, Mitrute. Farias. Eu queria pedir a música com o Rick Renner, filha. Queria homenagear minha filha, Patrícia.
2: Opa.
7: Já passou dos 15 anos, mas eu queria homenagear ela com essa música, com o Rick Renner, filha aí. Uma música muito linda aí. Valeu, Mitrute. Um abraço.
2: Valeu.
7: Boa semana.
2: Opa, boa semana também, meu amigo. Meu amigo Farias, aí do Lavacar. Também precisa trabalhar, né, Farias? Tem que parar essa chuva aí pra trabalhar um pouquinho no Lavacar. Mais uma que o pessoal pediu, Crosebeck. Filha com o Rick Renner lá.
8: Vou procurar.
2: Procura lá pra nós tocar pro pessoal. E parabéns aí pra filha, né? Parabéns aí pra filhona. Felicidades aí. A filha do meu amigo Farias. Tem mais um áudio aqui, ó, Crosebeck. Vamos escutar? Coloca no ar aí, vamos ver.
9: Estão passando Mariópolis aqui, com destino a Xaxerê.
2: Eita!
9: Na escuta do seu. Ô, Mitrute!
2: Ei!
9: Manda esses áudios curtos aí pra mim também. Aqui tá chovendo! Vou ter que parar e trabalhar, Tá chovendo!
2: Ô, Crosebeck. Os áudios curtos pro Ricardo, que tá na rodagem aí também, Crosebeck.
8: Vou procurar.
2: Tá bom. Chovendo aí, Ricardo? Rapaz.
10: Tá chovendo aí, aqui tá chovendo.
2: Tá chovendo também. Pra filha do Farias, que eu não lembro o nome.
11: Parabéns.
2: Felicidades! Já já a música aí, tá bom, pessoal?

0: Deu o pessoal aí do grupo, pesado, eu quero transmitir um alerta da Defesa Civil, que ela ligar ali para mim e me colocar nos grupos, né? Para não ficar na casa agora depois do meio-dia, que tá meio perigoso por causa da chuvarada. Tá bem perigoso, então é para se abrigar nos bar. Falaram assim para nós, para me avisar o pessoal do grupo para nós ir pro bar depois do meio-dia, para se abrigar lá. Beleza? Que ficar na casa é perigoso, então não fique na casa. Não arrisquem. Beleza, pessoal? Muito obrigado, atenção de todos aí.
1: Olha ele aí, ó.
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1: Olha ele aí, ó.
3: Eu vou ajudar um outro aqui.

Jean Giovanni. Aliás, Rick Renner, perdão. Ouvinte pediu o Jean Giovanni aí, gotas de alguma coisa. Não encontrei, viu? Acho que é uma pele aí, uma pele de São Lourenço. Vou tocar uma outra. Eu espero que você goste, tá? Uma pele. Jean Giovanni, ele pediu aí. É, uma pele de São Lourenço. Vou tocar uma outra, tá bom? Ouvimos também essa musicaça aí de Zezé de Camargo e Luciano. Fazia tempo que a gente não ouvia, né, Crosebeck? Você mudou demais. 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

0: Astronauta.
1: Algum problema nesse grupo aí? Se não tiver, podemos arrumar também. Hoje qualquer pé de galinha dá uma sopa aí, ó.
2: Ah, o grupo disseram aí que é pra pessoa falar o que tá bom, o que tá ruim. E aí, então, se não poder reclamar aí no grupo, eu tô à disposição. Se quiser me remorciar aí do grupo, pode me remorciar. Eu não tô nem aí.
3: Isso aí já é uma farta de absurdo, uma coisa dessa. Onde que já se viu isso, né?
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10: Tá chovendo aí, aqui tá chovendo.
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13: Daqui a pouquinho, no próximo bloco, o destaque esportivo. Alô, Polidoro! Um abraço, Polidoro São Paulino! Um abraço, Ricardo, aí, confirmando a audiência, meu amigo Antônio Jurkevski, seu José, lá no Empossado, ouvindo a gente, lá no Empossado, em Dois Vizinhos. Audiência regional do programa. Tem jogo do Vasco hoje, meu amigo Leucir. Hã? Tem jogo do Vasco hoje, é? Tem jogo do Vasco contra o Boca, é?
15: Aí, família Artvik, vocês vão de Vasco hoje ou vão de Boca hoje?
13: Ô, louco!
15: Olha ele aí, ó. 1-0 Vasco hoje.

0: Isso aí, saudades. Lembrando ela, queridona Marília Mendonça, lá de 2020, graveto. 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Eu vou pro intervalinho rápido, já já volto pra fechar o programa Sertanejo da Tarde. Vem aí o Destaque Esportivo.
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0: Esporte. Alô, meu amigo Pinduca. Pinduca tá me lembrando aqui, ô Bitrute, o Vascão ganhou ontem, meteu uma goleada de 1-0. Ah, muito bom, muito bom. Abraço, Pinduca. Vascaíno, rapaz, vascaíno. Alô, Thiago, boa tarde, o esporte hoje, Thiago.
3: Boa tarde, Bitrute, chegando com Destaque Esportivo. 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Atualizando os jogos de hoje, movimentação na Libertadores, tem confronto brasileiro, Fluminense e Palmeiras, jogão no Maraca, Fluminense e Palmeiras 9:30. Amanhã, Estudiantes e Flamengo também às 9:30 da noite. Mais cedo, às 7 horas hoje, o Atlético Mineiro contra o City Torque, é Copa Sul-Americana. Falando de futsal, enquanto o Pato agora tem uma agenda até que livre para o dia 30, só o próximo jogo, hoje tem o Brasil contra Cabo Verde, Copa das Nações de Futsal, é um calendário agora que abre com movimentação aí de data FIFA para o futsal, então nós teremos a Copa das Nações começando hoje, semana que vem tem a Liga Evolução, inclusive com os jogadores do Pato convocados. E o Azures, time treinando, já tem à venda os ingressos para o jogo de domingo, 15h30 contra o Cascavel. Ingressos a R$30 nas cadeiras, R$20 nas arquibancadas.
0: Valeu, Thiago Tessaro, na Serinalta com o esporte.
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9: É, sertanejo do bom, meu amigo Krozebeck. É,
10: sabe por que nunca falta dinheiro pro cachaceiro beber? E nunca falta serviço pra dona de casa? Pode reparar que a dona de casa tá sempre atarefada de serviço. Tá sempre trabalhando.
9: Sim.
10: Não tem tempo pra nada.
9: É.
10: Enquanto o homem que bebe, tá sempre no boteco bebendo e nunca falta dinheiro pra ele beber. O homem que bebe, ele pode sair de casa sem dinheiro nenhum. E quando ele volta bêbado.
9: Vixe.
10: Já a dona de casa, ela arruma a casa inteira. Quando ela termina de arrumar, quando ela olha, tem sempre mais alguma coisa pra ela fazer.
9: Pois é. A vantagem do cachaceiro sobre a dona de casa. Coitado da dona de casa, né? Todo dia tem que fazer de novo, mesma coisa. Nunca tem dinheiro. A quem pediu o Jean Giovanni, encontrar essa regravação aqui de uma do João Mineiro e do Marciano. Espetacular essa música. Lembra dela? Escuta aí, ó.

0: Eu comprei um celular maiorzinho pra caber mais gente. O número continuou mesmo, tá bom?
1: E toca sertanejo aí!
0: Tava bom de dormir, filho, mas com a garoa que tá aí, a piazinha acordou agora.

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1: Da paixão que o meu coração.
2: Acabou, cara Zebeck? Ah, tava legal, hein? Tava animadinho o programa hoje. Então vambora, acabou, essas são as preferidas, a tabela com o Jean Giovanni, diferente, né? Ouvimos também Aos Trancos e Barrancos, clássico de João Paulo e Daniel.
0: Eu tá meio brusco, não sei se não vai chover.
2: Esse tempo tá estranho, não sei se não vem mais chuva aí, né? Meus amiguinhos, minhas amiguinhas, fiquem ligados aí com a Selinalta, em seguidinha já vai chegar aí o Mitrutê com a música gaúcha, companheirão pro seu chimarrão, e eu volto amanhã às 4, enchendo uma hora de música sertaneja aqui na Selinalta, valeu? Tchau!
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Mas gauchada, estamos chegando assim não mais. Num tranquito velho de quem vai longe, uma barbaridade. Agarrado num porungo aqui, já estamos matando. É, o mate aqui não pode faltar, né, tio? E tu, como é que tá aí, vivendo? Acompanhando o tempo, é? Será que chove? Será que não chove? Será que para com essa bagunça? Até onde que vai? Só observando. Vamos chegando, vai lá, não tem o que fazer, vai lá. Aquenta a água, vira ela e vem matear com a gente. Aqui pela Selinalta

0: chegando. A comadre Maria Elaine Juliana ali ajeitando a fila de gaiteiro. Ah, pensa numa fila comprida que tá hoje, rapaz. Ai, Maria, a fila hoje tá comprida como daqui lá no Rio Gigante, mais ou menos. Por ali, né? Do outro lado da sanga, do outro lado do chupim. Lá no Rio Gigante, por ali a fila de gaiteiro hoje.
1: Pare de mentir um pouco, homem.
0: Claro que é verdade, mano do céu. Estamos mandando um chasque especial para todos que estão acompanhando a gente. Aqui do alto do Parque Santa Clara, nós vamos distribuindo os gaiteiros para tocar, ó. Quebra a costela aqui, ó. De duas voltas e meia do compadre Mitriche. Ó! Já estamos virando a chave aqui, ó, da música sertaneja pra música gaúcha, que a Serenauta é a rádio mais curuda da querência, né, Tchê?
2: A Serenauta é a mais guapa da querência.
0: Ah, claro. A mais guapa na frente das outras toda a vida, né, Tchê? Virou a chave, hein? Gaiteiro! Ah, gaiteiro, velho! Mudando o rumo da prosa agora, virando a chave da música sertaneja pra música gaúcha. Música de fundamento aqui, tchê.
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Alô, Jaime, da Jaime Placas, tarde toda escutando a Serinalta, que coisa boa. Tradicional feijoada no lar de idosos em Pato Branco, neste sábado, dia 17, vamos colaborar, moçada. 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Haverá também sistema de drive-thru na Tocantins, como de costume. 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Estacionamento do Pavilhão São Pedro, Pastorais e Rotary. Informações com o Sabino 99972-7238.

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Meu amigo Juliano, obrigado por rodar essa música maravilhosa, Amigos do Rio Uruguai. Eu sei que o senhor gosta muito dessa marca aí, seu Ivo, Abate. Dona Páscoa aí na comunidade de Ipiranga, Itapejara do Oeste, meus queridos. Aquele abraço. Boa tarde, Dimitro Tchê. Gostaria de ouvir a música com Gonzaga dos Gays, a gaita do tio Bito. Dona Joana Valmorbe, daí São Roque do Chopin. Buenas, doutor. Estamos na escuta do programa. Toca aí pra nós, atorando um shot. Vamos atorar esse shot no meio. Boa quarta-feira, um ótimo programa a todos aí. Estão escutando a Serinalta. Muito obrigado, Galina. O homem do bigode. Tá hora aí do CTG Carretina Salada. E eu vou tocar atorando um shot com a versão do Tauro, hein? É, ele gravou nos Serranos, vocalista do Serranos saiu e depois na sua carreira solo também marcou época com esta marca, Walter Moraes.

Aite! A gaita do tio Bito, mas que tal? Gonzaga dos Reis. Outra pedida pelo ouvinte aqui, ó, Walter Moraes, atorando um shot gauchada. 17:35 na Selinalta, 17:35. 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

0: Obrigado, Ricardo, lá do Frarão, sempre alerta, tem uma... Tá preocupado, o que aconteceu com essas bandas do Frarão essa noite aí, Ricardo?
1: Ah, o demônio, esse negócio de pescar e caçar, e tem que parar, meu, eu não vou mais nem caçar. Também fui caçar outro dia, daí cheguei em casa, amarei o cachorro embaixo da casa, e daí, no cepo do meio,
0: ah.
1: E daí fui dormir, deixei o tatu dentro do pito vivo, e o tatu foi pro lote do vizinho.
0: Ah.
1: O cachorro desgraçado de noite não arrastou a casa no lote do vizinho, agora tô lascado, tenho que pagar um caminhão pra trazer de volta.
0: Para com isso, Ricardo!
2: É bonito o grupo hoje. Só nós temos que cuidar um pouco o piazeiro com as mentiras,
0: é,
2: né?
0: Deus, isso é verdade. Isso aí é
2: cara, escuta cada coisa que chega a ficar de cabelo em pé.
0: Buenas, Mitrutche. Sempre ligado na Serinalta. Tudo de bom pra você. Abraço. Obrigado, dona Jana Gambetta, em Bom Sucesso. Grande abraço, meu amigo Mitrutche. Abraço, Marcos Schutz, palmeirense. Aquele abraço. Boa tarde, Mitrutche. Se possível, roda pra nós, balseiros do Rio Uruguai, com Senair Maicá. Abraço, Paulo do Cristo Rei. Você em casamento. É, eu toquei Amigos do Rio Uruguai, que o seu Ivo Abate gostou, né? E tem o Balseiros do Rio Uruguai. Com essa chuvarada, o Uruguai, né, deve tá bufando, né, tio? E o Chupim, como é que tá? Tá bufando aí, seu Kozlinski?
3: Kozlinski, entendeu? Beleza, tranquilo. Bom trabalho aí. Eu ia pedir uma música de João Chagas Leite, mas você já tocou uma dele, entendeu? E aí, se tem jeito de tocar aquela a gringa, beleza?
0: O seu Kozlinski que ouve a gente lá na beira do rio, né? Seu sítio. 17 horas e 4.

40, 42 minutos. Dá pra marcar a hora aí, tchê? 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E o Rio tá fora da caixa com essa chuvarada aí, tchê!

0: balseiros do Rio Uruguai. Dona Marta Apel está dizendo aqui, ó, aqui no alagado de São Jorge do Oeste tá assim, Mitrutê. Tá que nem lá no Rio Uruguai, né, Dona Marta? Ela me manda uma foto aqui, bah. Tá cheio Iguaçu, velho, aí também, né? É, Chupim, Rio Uruguai, Rio Iguaçu bufando, muita água, muita chuva. Vamos trazer o Coutinho pra conversar com a gente, vamos trazer o Coutinho pra essa conversa aí, pra ele explicar pra gente como é que vai seguir o tempo. 17 horas e 47 minutos, hora certa do Manfroy Supermercados. 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
0: Final de contas, seu Continho, como é que segue o tempo, hein, Continho? Boa tarde.
3: Boa tarde. É, já tivemos chuva, trovada, períodos de melhora. Acho que deu até algum granizo isolado ali no extremo oeste catarinense, no lado da Argentina também, ao norte de Clevelândia, enfim, alguns pontos da região. Amanhã, de manhã, a chance de chuva é pequena. À tarde, pode ter alguma pancada isolada e já vai ficando mais fresco. Na sexta, pouca chance de chuva, se tiver à tarde e noite, podendo falhar. Sábado, domingo e segunda, tempo bom. Já pode ficar abaixo de 10 graus no sábado e talvez aí uns 5, 8, 6, 9 graus no domingo e segunda. Nos Campos de Palmas, quem sabe alguma geada fraca. É um fim de semana com uma carinha de setembro. Da Climatea, Ronaldo Coutinho.
0: Oh, que boa notícia! Então o tempo vai se ajeitando, principalmente a partir de sábado, esfria um pouco, mas pelo menos... temos uma luz no fim do túnel, né? Isso, um abraço Pinduca, trabalha aí no corte da grama, na jardinagem, esse pessoal também não tá fácil, né? Com essa chuva que não cessa. Obrigado Coutinho, agora 17 horas e 50 minutos.
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4: Estamos de volta, gauchada, com a gaita do Porca Véia. 20 graus a temperatura em Pato Branco. 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

0: O anjo do Senhor anunciou a Maria,
1: e ela concebeu do Espírito Santo.
0: Ave Maria, cheia de graça, o Senhor é convosco. Bendita sois vós entre as mulheres, e bendito é o fruto do vosso ventre, Jesus.
1: Santa Maria, Mãe de Deus, rogai por nós, pecadores, agora e na hora de nossa morte. Amém.
0: Eis aqui a serva do Senhor.
1: Faça-se em mim segundo a vossa palavra.
0: Ave Maria, cheia de graça, o Senhor é convosco. Bendita sois vós entre as mulheres, e bendito é o fruto do vosso ventre, Jesus.
1: Santa Maria, Mãe de Deus, rogai por nós, pecadores, agora e na hora de nossa morte. Amém.
0: E o Verbo se fez carne
1: e habitou entre nós.
0: Ave Maria, cheia de graça, o Senhor é convosco. Bendita sois vós entre as mulheres, e bendito é o fruto do vosso ventre, Jesus.
1: Santa Maria, Mãe de Deus, rogai por nós, pecadores, agora e na hora de nossa morte. Amém.
0: Rogai por nós, Santa Mãe de Deus,
1: para que sejamos dignos das promessas de Cristo.
0: Derramai, ó Deus, a vossa graça em nossos corações, para que, conhecendo pela mensagem do anjo a encarnação do vosso Filho, cheguemos por sua paixão e cruz à glória da ressurreição. Por Cristo nosso Senhor.
1: Amém.
0: Glória ao Pai, ao Filho e ao Espírito Santo.
1: Como era no princípio, agora e sempre. Amém.
0: Glória ao Pai, ao Filho e ao Espírito Santo.
1: Como era no princípio, agora e sempre. Amém.
0: Glória ao Pai, ao Filho e ao Espírito Santo.
1: Como era no princípio, agora e sempre.

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Meus amigos, 18:06 em Pato Branco, temperatura neste momento, aqui nos estúdios da Selinalta, 20 graus, tempo vai melhorando com o decorrer da semana, a partir de sábado bem mais firme, mas esfria, sábado, domingo, segunda-feira as mínimas podem chegar a 6 graus, hein? Carros e ônibus boiam no túnel do Anhangabaú, em São Paulo. Forte chuva atinge a capital mais populosa do país e alaga ruas. Nuvem gigante parece engolir a cidade de São Paulo. Senado discute agora fim da escala 6x1. Papa nomeia arcebispo do Brasil em meio à internação por cirurgia de câncer. Wellington de Queiroz Vieira, nomeado como novo arcebispo de Cuiabá, foi feita a publicação nesta quarta-feira, dia 14. Ele foi transferido de uma diocese do interior de Tocantins. CBF admite erro de árbitro em lance decisivo no Grenal pelo Campeonato Brasileiro. Entidade que comanda o futebol brasileiro admitiu erro de arbitragem no empate de 1x1 do Grêmio. Os gremistas aí, furiosos. Grêmio publica nota de repúdio após CBF admitir erro no Grenal. Já mais esporte na Selinalta com o Thiago Tessaro. Equipe de esportes da Selinalta atenta aí às informações esportivas. Aqui no Sudoeste, PR-592 é totalmente interditada após afundamento de pista e desmoronamento. Foi em razão das fortes chuvas, quilômetro 15 entre Nova Prata do Iguaçu e usina de Salto Caxias. De acordo com as informações repassadas pelas equipes responsáveis pelo atendimento da ocorrência, a rodovia precisou ser interditada. Agora são 18:09. Quem precisa deslocar entre Nova Prata e capital Leandro das Marques, Boa Vista da Aparecida e municípios próximos deve utilizar rotas alternativas pelas regiões de Realeza, Santa Isabel e Salto do Lontra. A orientação é que os motoristas redobrem a atenção e respeitem a sinalização e evitem acessar o trecho interditado até que as condições de segurança sejam restabelecidas. As equipes seguem acompanhando a situação diante dos danos provocados pelas chuvas e dos riscos de traficabilidade. Rodovia interditada, gente. Muita atenção aí entre Nova Prata do Iguaçu e a usina de Salto Caxias. São 18:10.

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0: Alô, Rafael Doni! Bora, Rafael Doni! Na peleia, tia, um abraço! Esperando melhorar o tempo pra sair de casa, pra desocupar o rancho. Pra amanhã não ficar reclamando tanto, né, tia? Mas tem que esperar melhorar o tempo um pouco, né? Alô, meu amigo André Iope, vai ser uma bagualada numa festa, então, se o tempo vai melhorar, né? Festa do Padroeiro São Judas Tadeu vem aí dia 18. Tô anunciando aqui, ó, reserva carne 999... É, 991-30-2575, né, André? Todos os dias na companhia da Selinato do Mitrotchê. E a gente agradece pela Galdéria Companhia.
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0: E já vamos para as marcas finais aqui, né, tchê? Vamos para as marcas finais, agradecendo a audiência de todos. Obrigado aí pela companhia, meu amigo Aron Lisboa. Aê, meu amigo Aron Lisboa. Obrigado. Chorando de amor assim, Sebamo. Depois o baile da encruzilhada, só pra ver como é que é. Tava faltando uma valsa, né, gaiteiro?

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2: Chegando por aqui, minha gente, com o Panorama, aqui na programação Selinalta, pra gente atualizar as informações nesta quarta-feira, 14 de outubro, hoje noite de Sul-Americana e noite de Liberta. Libertadores da América com o confronto brasileiro. Daqui a pouquinho os horários, os jogos têm seleção brasileira de futsal na Copa das Nações. E essa competição acontece aqui no Paraná. Já vamos trazer os jogos que movimentam esta quarta-feira. Já informações também que a gente traz aqui do Pato Futsal. Pato que vai lançar amanhã o sócio torcedor. Temporada 2027. Estamos em outubro, mas o Pato lança amanhã. Fez uma postagem hoje que amanhã vai estar liberada a venda. Amanhã a partir das 8h30 da manhã. Informações do Azures. Mais um time confirmado na Copa Umbro. E o que que faz o elenco profissional do Azures? Em meio à chuva, chuvarada e muita água aqui na região, mas tem jogo domingo. 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Daqui a pouco também eu fiz um bate-papo hoje com integrantes aí do mundo futsal. Quando que vai ter os ingressos à venda aí pro Intercontinental? Alguns questionamentos, alguns apontamentos. O que que a organização do campeonato fala? Já aqui na Selinalta. Vamos atualizar também, tem o esporte local, rodada confirmada aí pro domingo do Municipal de Futebol 7. Vai rolar a bola! CBF reconhece erro da arbitragem no Grenal, no lance do pênalti. Grêmio emitiu uma nota de repúdio. Vini Júnior é suspenso na competição aí La Liga por 4 jogos e vai perder o Barcelona e Real Madrid. Jogos de hoje da Champions, já vou atualizar. Bruno Henrique e Emerson Royal devem voltar contra o Estudiantes aí no Flamengo. Thiago Mendes do Vasco é alvo de racismo por provocar o Boca nas redes. E deu Vasco, hein? Tá com 2-1 pro Boca, já tava suficiente, mas o Vasco foi lá e ganhou. 1-0, deu Vascão. Ex-atacante holandês revela convite de Seedorf no Corinthians. Apresentado o novo técnico. Será que agora vai aí, Corinthians? As notícias do esporte. Vem aí também o Interbairros de Futsal. Começa amanhã. Tem muito conteúdo aqui no Panorama. Já voltamos. Lembro que hoje também é noite de Mega Sena Mega Acumulada.
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2: Panorama, panorama por aqui na Selinalta. Vamos que vamos para atualizar as notícias para a turma que vai interagindo com a gente aqui também. 99972-2564. Vamos que vamos, já tem vascaíno gritando aí. Dale Vasco. Pois é, o Vasco da Gama foi lá e conseguiu uma vitória, biscoitou uma vitória lá na Bomboneira. É o quarto time do Brasil aí lá e ganhar do Boca. Dale Vascão, hein? Vai jogar para o empate. Só que a falta agora é o seguinte: em casa tem que liquidar a fatura. Aqui não é fácil jogar com os argentinos. Mas, jogo da volta. Que tudo tem de, pelo menos, se encaminha aí para ser no Maraca. Vamos ver. Um passo importante para o Vasco chegar à final. E olha o Vasco como, numa situação assim: teve troca de treinador, reformulação. Mas chegou um técnico lá que conseguiu ajeitar a coisa. Chegaram também, fez aí movimentações o Vasco. Se encaminha aí também com questão de SAF, de investimento maior, mas tá na semifinal da Copa do Brasil, tá na um passo dado já na semifinal da Sul-Americana e briga contra o rebaixamento do Campeonato Brasileiro. Tem aquele jogo atrasado com a Chape. Vai dar um respiro se ganhar aquele jogo aí, mas ainda não tá marcado. Vamos ver, provavelmente deve ser ali entre o final ou o começo da próxima data FIFA. Acredito que a CBF vai ter que encontrar ali o caminho para esse jogo atrasado. E depois está tudo meio que encaminhado. Inclusive saiu o calendário também para o ano que vem. Já temos o calendário. Vai parar o calendário no ano que vem na Copa do Mundo Feminina. Então é entre junho e julho vai ficar um mês parado. Para tudo no ano que vem. Porque o Brasil vai ser sede da Copa do Mundo. Então vai parar o calendário. E os estaduais, a ideia é já começar em 10 de janeiro. Eu já vou ter que ver as férias de novo. Não tenho sossego nas férias. Bárbaro, né? Tô bem, né? 10 de janeiro já tem bola rolando. Uma vez era final de janeiro. Agora, pensa na briga que dá no reunião de férias. Mas tudo bem. É outra história. Mas o outro detalhe também, a Copa do Brasil, que a gente falava aí, ó, o Azures. Se o Coxa e o Atlético não cair, eu acredito que... É só o Coxa precisa. Alô, Vamor Rediva, arruma 6 pontos pro Coxa aí, dá um jeito. Pra não cair. Pega o Atlético, depois pega o Grêmio, o Vitória e o Inter. Vai arrumar 6 pontos aí o Coxa. Tem 8 jogos. E para não cair, se não caiu, o Azuris é a Copa do Brasil. A Copa do Brasil, a primeira fase, em janeiro e até fevereiro, é para ir a primeira, a segunda e a terceira fase. Então significa o quê? Que se o Azuris confirmar realmente a vaga e o jogo for com o mando do Azuris, dificilmente vão liberar para jogar no Estádio Os Pioneiros. Se tiver a arquibancada, ok. Só que a arquibancada, ó, já estamos em 14 de outubro. Ainda não foi para licitar. Então, pode, quem sabe, olha lá na Série D para ter arquibancada. Paranaense vai com a estrutura que tem, para ser sincero, assim, eu ser franco, analisar assim, de maneira nua e crua, não vai ficar pronto para a Copa do Brasil. Pode esquecer, pode tirar o chapéu. Agora, para a Série D, quem sabe? Se tiver a licitação, então fica aí de novo, fica essa expectativa. Já falamos tantas vezes aqui das arquibancadas, mas é algo que se encaminha, porque saiu o calendário. Já vou entrar no noticiário do Azuris. Há uma expectativa agora para marcar o arbitral da primeira divisão. E depois, aí, porque no ano que vem, o Azuris, muito provavelmente, é Copa do Brasil, é a Série D, é o Campeonato Paranaense. E, de repente, se conseguir alguma coisa nessa Copa Paraná, pode pintar a Liga Sul-Sudeste. E aí, claro que é uma outra história. Aí, essa não dá para cravar que vai jogar. E lá no segundo semestre é a questão da Copa Paraná, porque a federação, em tese, está gostando da Copa Paraná. E está movimentando o calendário aí. Enfim, vamos que vamos, trazendo as informações. E você também participa aí no 99972-2564. 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Placar Super E, os jogos de hoje. Liga dos Campeões na Europa. O Feyenoord ganhou de 3-2. O Feyenoord da Holanda ganhou do time do Como. Como? O Como é da Itália. 3-2 para o Feyenoord. A gente teve também o Liverpool. Ganhou de um time aqui que também... Essa fase tem cada time aqui na Champions que... O Como é da Itália. Tem o Olaski. Sabe onde que é o Olaski? O Olaski é da Áustria. E o Liverpool meteu 6-3 no Olaski. Se lascaram lá, tomaram 6. Roma 3, Real Madrid 4. Que jogaço esse aqui, hein? Teve Mbappé, o Endrick fez gol. E olha o detalhe. A Roma estava vencendo por 3-1. É uns 30 e lá vai pedrado. De repente, estava 3-1 para Roma. 38 do segundo tempo. De repente, 3 gols do Real Madrid. 4-3 para o Real. Que coisa. O Aston Villa fez 6-0 no Fenerbahçe. Betis 3, Porto 2. O Manchester City, outro jogão. O City contra o PSG. 4-2 para o PSG. Estava 3-0 para o PSG. O City tentou descontar e tal, terminou 4-2. O Shakhtar 3-1 no time aqui no AEK da Grécia. E o Bratislava 0. Bratislava é da Eslováquia. Bratislava 0, Stuttgart da Alemanha 3. Então com isso completou a segunda rodada da Champions. PSG, Barcelona, Aston Villa, Stuttgart, Liverpool, Sporting, Arsenal, Real Madrid e Betis ganharam os 2 jogos até aqui. Tem 36 times disputando a Champions. Agora essa fase aí que joga todo mundo. Depois, a partir das oitavas, que começa a ficar interessante. Aí a coisa começa a esquentar lá na Liga dos Campeões da Europa. 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Deixa eu chamar o Fabiano. Vamos trazer os jogos da noite. O seu

0: garantir uma vaga na final da Libertadores, logo mais às 21h30 no Maracanã. É o jogo de ida da semifinal. Os dois times vivem um bom momento. E dos lados do Palmeiras, time não vai contar com Abel Ferreira, que recebeu um cartão vermelho contra a LDU e está suspenso. No mais, times vão com praticamente o que tem de melhor. Repita o jogo, Facundo Telo, auxiliado por Juan Belatti e Gabriel Chad. Árbitro de vara, Silvio Truco. Quarteto argentino, vamos às fichas. Começo com o Fluminense.
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0: Provável escalação dos cariocas conta com Fábio, Guga, Thiago Silva, Milan, Arana, Martinelli, Nonato, Ganso, Canóbio, Savarino e Hulk.

0: Agora o Palmeiras.
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0: Provável escalação conta com Carlos Miguel, Murilo, Gustavo Gomes, Barbosa, Giai, Marlon Freitas, Lucas Evangelista, André Gasso Pereira, Piquerez, Arias e Flaco Lopes.
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0: Então, para fechar minha participação, trago a movimentação desta quarta-feira. Libertadores da América, semifinal, ida, 21h30, Fluminense e Palmeiras. Sul-Americana, semifinal, ida, 19h, Atlético Mineiro e City Torque. No futsal, quartas de final da Copa União, partida de volta, 20h, Itaipulândia e Cândido de Abreu. Na ida, 5-2 Itaipulândia. E teve início hoje a Copa das Nações de Futsal. Temos em andamento Japão e Peru, 20h30, Brasil e Cabo Verde. 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Para o Panorama dos Esportes, Fabiano Marangon.
2: Valeu, Fabiano, trazendo pra gente aqui movimentação. E nós temos os jogos aí que movimentam a rodada. Inclusive, essa, a Copa das Nações que o Fabiano falou aí, tem estreia da seleção brasileira. O Brasil vai jogar contra Cabo Verde. É, os jogos acontecem em São José dos Pinhais, lá no ginásio Max Rosemann. Já transmitimos jogo aqui nesse ginásio, no Max Rosemann, em São José dos Pinhais. Então a seleção brasileira a partir de hoje jogando a competição. Grupo A, Brasil, Indonésia, Cabo Verde. Vai classificar. No outro grupo, Japão, Peru e Afeganistão. No outro grupo, ficou mais pesadinho. E vamos aguardar aí os jogos lá em São José dos Pinhais. Boa sorte para a seleção brasileira. Também temos aqui, até para destacar da movimentação, esse jogo entre Fluminense e Palmeiras. É a pedida de hoje na Libertadores da América. 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Incas, Thiago, boa sorte ao Coxa, um abraço, tá dizendo seu Arlindo aqui, tá bom? É, o Coxa agora vai jogar só contra o Atlético Mineiro? Será que o Atlético Mineiro também vai virar o foco aí pra Sul-Americana? Provavelmente deve poupar no jogo contra o Coxa aí, do final de semana, a rodada do Campeonato Brasileiro. Essa próxima rodada do Brasileirão, ela começa na sexta, tá? Inclusive, o Dudu chegou a perguntar, vai valer aí o jogador do Cartola pra sexta-feira? Não vai. A partir, vai ter 9 jogos. A partir de sábado. Então, Mirassol e Inter não vai entrar pro Cartola. Se bem que podia colocar, porque tem pouca gente que coloca, acredita nesses jogadores do Inter aqui pra colocar no Cartola, né? Fazer o quê? Inclusive, alô Dudu, tamo chegando, hein? Tição não foi na minha dica semana passada no Cartola, Tição, tudo bem. Eu passei a dica que eu passei pra ele, vocês estão de prova, que eu falei Mateuzinho do Vitória. Aí ele me deu a dica Hulk, o Hulk, não fez muita coisa não, tua dica aí, Tição, mas tudo bem. Vamos em frente. Temos aqui, ó, um abraço pro Careca, alô Careca, disse aqui, ó, Thiago, confirma a primeira rodada do Municipal de Futebol 7. Rodada que vai acontecer lá na ABB. Então era pra ser na semana.

0: passado, só que a chuva atrapalhou. E aí, rodada do Municipal domingo. Eu acredito que então vai com esses jogos aqui, ó. É Real Pato City ou River Plate, Vikings e FC Sudoeste, os Mafiosos e Moretti, ACF e Alvinegros, Pato Solar e Atlético Paraguai, Furacão e Canguru Albino. Jogos do Municipal. Também saiu aqui da União de Bairros. Um abraço, pessoal da União de Bairros. Sempre divulgo aqui o que movimenta da União, principalmente do esporte. Começa amanhã o Campeonato Interbairros de Futsal. Amanhã. Amanhã, dia 15, no Dolivar Lavarda, 19 horas. São João e Fraron, Industrial e Planalto, Alvorada e Bela Vista. 3 jogos amanhã. Ginásio Dolivar Lavarda. Já começa interessante aqui, é o Força Livre. Amanhã, movimentação do Interbairros. O Michel que fez uma postagem aqui, tô esperando quantos times que deu no Interbairros. Se possível aí informar pra gente. E alô, Evandrei, o Guerini, ele vai ter rodada, não sei se tem um grupo aí do campeonato dos jogos da integração. O pessoal da Secretaria de Esportes não mandou aqui se teremos rodada no final de semana dos jogos da integração. O Evandrei aí que acho que tá no, tem o grupo, tem a tabela aí, adiciona o Fuzila lá, Evandrei, tá bom? 99735105 é o zap aqui, pra gente tá divulgando também. Que às vezes o pessoal falha aí, não repassa, eu não divulgo aqui, mas não é porque eu não quero. É porque às vezes não chega a informação, tá bom? Se conseguir, manda aí que a gente compartilha também aqui na Selinalta. Vamos que vamos! Por falar em competições, dos jogos que teremos por aí, o Pato tá divulgando. Tem algumas pessoas perguntaram os ingressos aí para a final da Copa da Liga. Sócio do Pato paga 25 pila. E quem não é sócio, 50. E para quem tem lá o LNF Fans, R$20 o preço do ingresso e R$40 para quem não é. R$40, deixa até para falar certinho aqui, ó, do que o pessoal mandou, né? O público em geral, inteira R$50, meia R$25. O torcedor do Pato paga meia, R$25. E a meia entrada R$25. Quem é membro da LNF Fan, inteira R$40, meia entrada R$20. É assim que funciona. Diz que quem comprar no site lnftickets.com.br tem uma taxinha de comprar online, tem mais uns pila. Então, R$25 mais a taxa, ou R$50 mais a taxa, R$40 mais a taxa, ou R$20 mais a taxa. Então vai estar variando de R$20 a R$50 para a final da Copa da Liga, Joinville e Carlos Barbosa. Torcedor de Pato Branco, a pergunta: você vai para esse jogo dia 31/10? Na Arena Cláudio Petricoski? O jogo será em Pato Branco. Não vai ter o Pato, mas o jogo é aqui, na Arena Cláudio Petricoski, afinal. Expectativa para saber se teremos torcedores do Carlos Barbosa e do Joinville, que vão fazer a final, jogo único aqui em Pato Branco. Estamos aguardando no que vai rolar. E também com relação a uma outra competição para o final do ano, o Intercontinental, com o Mundial de Futsal. Hoje eu conversei com o vereador Brandão. Ontem a gente trouxe aqui a fala do prefeito. O vereador Brandão, ele confirmou que fez aqueles questionamentos, ele que encaminhou a demanda lá para a promotora, e a promotora encaminhou uma recomendação para o município, deu um prazo de 10 dias para o município prestar alguns esclarecimentos. O município, na fala do prefeito, entende que vai responder o Ministério Público e entende que vai sair. Hoje, a presença aqui em Pato Branco do Bruno Pacheco e o Gui Marques. Quem são? São integrantes da empresa, do Mundo Futsal, que vai realizar o campeonato aqui em Pato Branco. Eu conversei com os dois, com o Gui e com o Bruno, falando aí, eles trazem algumas informações sobre o campeonato. Segundo eles, está tudo organizado aí para acontecer aqui em Pato Branco.
1: Sim, a gente está, agora a gente veio fazer a nossa última vistoria antes do evento. A gente vem basicamente aqui para a gente ver os últimos detalhes do ginásio, que vai passar por uma estrutura grande de iluminação, luz, LED, sonorização, toda a plotagem, né, que vai passar o ginásio. A gente veio aqui para terminar, definir essas questões. A nossa expectativa também é muito grande. Nos últimos 3 anos da Copa Intercontinental, a gente tem sempre, a cada ano, feito um evento maior, com uma estrutura maior e diferente. Então aqui em Pato não vai ser diferente. A gente também tem essa preocupação de conseguir superar os últimos anos, né? Nos últimos 2 anos a gente fez na Espanha, em Maiorca, e o primeiro ano que a gente fez em Foz do Iguaçu, e aí agora aqui em Pato Branco a gente tem que manter o mesmo nível. Então a gente está aqui nesses dias aqui para fazer as últimas vistorias com as equipes técnicas, enfim, com toda a estrutura que a gente vai trazer para esse mega evento.
0: Para aqui o Guimarães também, com relação, até para quem não, às vezes não entende, qualquer empresa pode fazer um campeonato assim, Gui? Boa tarde.
2: Oi, tudo bom? Aos ouvintes aí. Então, é um pouco mais complicado do que simplesmente qualquer empresa querer fazer. A gente vem aí já, na realidade, a nossa relação aí com a Confederação Brasileira de Futsal, né? Ela já iniciou desde 2019, quando a gente começou a fazer as Copas Mundos do Futsal, que a gente tem sub-21, sub-19, sub-17 no masculino, sub-21 no feminino e feminino adulto. Inclusive já foi realizada a Copa Mundo sub-19 aqui em Pato Branco, se não me engano, 2023 ou 24, se não me engano. Então a gente já realizou um evento desse aqui. E a Copa Intercontinental foi um outro evento que a gente encampou, né, que já havia um hiato aí dessa competição que tinha sido paralisada pela FIFA aí. E a gente resgatou essa competição, então a gente está no quarto ano realizando ela, e a gente tem essa questão da gente tem a chancela da Confederação Brasileira de Futsal, que é a empresa MDF Eventos, é a única empresa que pode realizar esse tipo de evento no Brasil. Então, a partir disso também é bom, porque dá uma segurança total para a gente poder também investir no futsal, né? Investir nesse tipo de evento. Porque se fosse simplesmente aleatório, você investe tudo um ano para depois vir um outro ano, alguma outra empresa ou alguém e querer fazer o mesmo evento dando o mesmo nome que você está investindo. Então, isso é complicado. É um mundo, obviamente, de negócio, de business, né? O futsal está envolvido, mas não deixa de ser uma relação comercial. E a Mundo do Futsal Eventos vem com toda a experiência aí desde 2019 realizando eventos mundiais para ter essa chancela aí da Copa Intercontinental, que a gente já está no quarto ano realizando, né? Os últimos dois anos a gente realizou em Palma de Maiorca, na Espanha, esse evento. E esse ano Pato Branco está sendo agraciado, na realidade, com esse evento, né? Porque a gente até teve demandas de outras cidades para realizar o evento. Poderíamos ter realizado o evento em outras cidades e foi escolhido Pato Branco para realizar esse evento. Então, acho que agora, a partir de agora, é realmente só a população de Pato Branco aí está nessa expectativa aí de abertura de venda dos ingressos e a hora que chegar a data, aproveitar da melhor maneira possível esse grande evento que vai ser realizado aqui em Pato.
0: Tem alguns apontamentos, alguns questionamentos, mas, assim, trabalha para realizar. A data está marcada, tudo certo para acontecer.
1: Está tudo certo e a gente já está aqui na expectativa. Não vê a hora de começar lá os jogos. As equipes também estão com muita expectativa. A gente está todo dia falando com o Sporting, com a equipe da Indonésia, com a equipe da Arábia Saudita. Então estão todos assim com muita expectativa para vir para o Brasil, para disputar essa competição. E eu acho que o mais interessante, assim, vão ser jogos realmente assim eletrizantes, assim, jogos de futsal como a gente gosta de ver, com um altíssimo nível, com craques aqui na cidade, né? O atual melhor jogador do mundo vai estar aqui com a gente, né? O Diogo Zuffo. Enfim, eu acho que vai ser uma grande competição.
0: Nossa, contagem regressiva, então, para trazer uma, assim, vocês também chegam para vocês, né, com alguns apontamentos, alguns questionamentos, mas campeonato, a ideia realmente para tranquilizar quem está nos acompanhando aí, que venham para Pato.
2: Claro, com certeza, não tem a menor possibilidade desse evento não acontecer. A Copa Intercontinental será realizada aqui em Pato, de 14 a 19. E é isso, e com certeza, assim, o torcedor do Pato, a cidade de Pato que já adora futsal, ama futsal e está acostumado já a ver grandes jogos do Pato futsal na arena, pode ter certeza que vai ver, assim, realmente jogos de grande qualidade, porque são os melhores times de cada continente.
0: Tá aí, portanto, o Gui Marques e o Bruno Pacheco falando com a gente sobre o campeonato. Tudo organizado, tudo encaminhado, tem esses apontamentos aí da promotoria, mas, pessoal, a organização faz todos os trâmites aí para o campeonato seguir e acontecer. Daqui a um mês, 14 de novembro, a estreia do Pato no Intercontinental. E sobre ingressos, trazer aqui, ó, sexta-feira, os ingressos. Sexta-feira, informação que eu obtive hoje. Os ingressos aí para o Intercontinental. Sexta-feira. Agora é só uma questão aí como é que vai funcionar, porque vai ter um preço diferenciado para o sócio do Pato. E aí para o torcedor em geral, enfim, vai ter esse trâmite aí. Vai ter um site que o pessoal vai estar divulgando para aquisição dos ingressos. Tem muita gente pedindo aí, chamando aqui, me chamam no Instagram, na rádio, ligando. Onde que compra ingresso? Ainda não saiu, tá? A partir de sexta-feira. 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
0: 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O Pato segue treinando, fez trabalho hoje na arena, é treino em cima de treino. Até o dia 30, o jogo contra a Cel. E o Pato divulgou hoje a seguinte informação, que, atenção, amanhã o Pato vai largar o sócio torcedor. Vai ter uma situação assim, pelo que a gente pôde acompanhar, sócio torcedor, o Pato começa a venda amanhã, tá? A partir das 8h30 da manhã vai ter o início da venda. Para quem pagar no Pix, vai ter um desconto. Ou também o torcedor vai poder comprar o sócio e parcelar em até 3 vezes no cartão. O preço, ele, comparando com quem comprou no ano passado, no primeiro lote, ele ficou um preço, o valor ele subiu um pouco. Mas vai ter a opção para pagar no cartão ou para pagar no Pix. O preço, para quem pagar no Pix, ele ficou mais barato do que o segundo lote desse ano. É o que a gente pode trazer. Oficialmente, o Pato vai confirmar os valores, vai liberar no site amanhã. Tá? Então, a partir de amanhã, a venda do sócio para o ano que vem. É o que a gente tem aqui do Pato.
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0: Para falar da Gralha também, as notícias do Azures. 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O Azures confirmou vitória. O Vitória da Bahia tem a dupla Bavi, hein? Vitória e Bahia vem para a Copa Umbro, final de novembro, começo de dezembro. Copa Umbro Sub-14, que vai acontecer em Pato Branco. O Azures treina amanhã. Amanhã cedo, o Azures vai treinar no Estádio Os Pioneiros. A informação que amanhã cedo treina aqui nos Pioneiros. É para estar abrindo o tempo. E uma informação aqui é que o arbitral do Campeonato Paranaense da Primeira Divisão vai acontecer dia 20. Então já tem data marcada. Vai ser em Ponta Grossa, na casa do campeão. Assim como no futsal, no futebol também. Vão fazer o arbitral na casa do campeão, lá em Ponta Grossa. E a informação aqui que o Azures amanhã treina no Estádio Os Pioneiros para o jogo de domingo. Ingressos à venda R$ 20 arquibancada, R$ 30 nas cadeiras. Tá? Time completo para domingo. Todos os jogadores disponíveis aí para o técnico Eduardo Zuma. É o que a gente tem. E amanhã, então, o Azures treina no Estádio Os Pioneiros. Então, boa sorte aí. Ó, o pessoal do Pato está dizendo, inclusive, o seguinte, ó. Para quem comprar no primeiro lote o sócio torcedor, vai estar concorrendo a um iPhone. Opa, iPhone é mais de 10 conto. Então vai ter um plus, vai ter algumas vantagens. Aguarde, amanhã o Pato vai soltar aí essa ideia do sócio torcedor pro ano que vem. É, até algumas pessoas perguntaram assim, o Pato, eu sei que deve ter dirigente ouvindo assim, será que o Pato não soltaria alguma coisa assim para dar um tchan a mais? Pra gente ter uma noção assim do time pro ano que vem? Um spoilerzinho? Pelo menos assim, ó. Pato, uma ideia aí. Ou bater uma de alguma coisa, ó, comissão técnica, realmente fica. Alguns jogadores, alguém que, assim, ó, já tem uma. Tantos jogadores do. Alguma coisinha assim, é o sentimento que eu capto nas ruas. E eu confesso que nomes de novos jogadores, eu ainda não tenho conhecimento. Torcedor, e aí, Thiago, o time do ano que vem vai ser bom? A gente sempre coloca assim, ó, acredito que sim. Você tem uma noção de quem vem? A princípio, pouca coisa, ou quase nada. Mas tem esse sentimento, e acredito que dá um estímulo também, duas coisas, ou o preço, ou essa expectativa. Olha, ano que vem o time, aí já dá aquele ânimo. gente teve isso com... Veja o caso do Marreco esse ano, acho que foi um número muito pequeno, porque ninguém sabia o time que ia ter. Então é só uma dica. Se alguém ouvir e captar, opa, ó, uma ideia, alguma coisa. Claro que tem algumas situações de contrato, tem algumas coisas que são bem complexas. Mas é o sentimento do torcedor que eu tento trazer aqui. Sei que às vezes tem diretores acompanhando, quem sabe. Joguei a dica e aí se achar que é válida... É, mas uma coisa aqui, pelo menos, é assim, ó, legal, o preço, quem comprar no primeiro lote vai concorrer a um iPhone, já é uma coisa, né? E a ideia, o ano que vem, é que tomara que tenha as cadeiras, pelo jeito, 5 meses para a empresa, deve ser uma nova realidade o ano que vem com os assentos lá na Arena Cláudio Petrikowski. Já volto para preparar o palpite aí, Tição, para o jogo do Palmeiras.
4: 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Fala, Tição.
0: Vai falar comigo aqui o Tição, mas eu tenho que apertar no botão pra ele falar comigo aqui, senão não... tá tocando. Alô, Tição, deu Vasco ontem, Tição, o Vasco ganhou de 1-0, boa noite.
5: Boa noite, Thiago, e a todos que acompanham. Então, que resultado, hein? Olha, depois da expulsão, claro, o Boca fez uma pressão, 2 bolas na trave, o jogo quase que se desenhou até por um empatezinho, mas grande resultado pro Vasco, né? Então, aquela coisa também, né? Cuidar com os argentinos aí mesmo, depois em casa, jogo de volta, aquelas manhas, né? Mas grande resultado, viu? Grande chance do Vasco aí para passar de fase aí pra final.
0: É, a gente tava falando ontem aqui que se desse um empate, até uma derrota, mas ganhou. E hoje, Atlético Mineiro e City Torque.
5: Ah, vou de Galo, o Atlético vive um bom momento e melhorou bem, sabe? É pra mim dar Galo, viu?
0: Em casa, acho que também dá Galo. E o jogo do Parmeira com o Fluminense lá em Flu, Fluminense-Palmeiras.
5: Ah, esse eu vou acertar, viu, Thiago? Esse palpite eu vou acertar. Ah, empate.
0: O velho empate.
5: Esse primeiro jogo, o Flô, também vive um bom momento. Eu creio que o jogo vai ser bem, bem disputadinho.
0: É, eu até considero assim que o Fluminense, ele melhorou muito do próprio Fluminense com o Marcão. Aí parece que a coisa ajeitou e tem muito boas opções do meio pra frente. Lá atrás tem um goleiro que joga muito. O Palmeiras também é assim. O Palmeiras é aquele time enjoado de jogar. Às vezes, assim... como é difícil ver o Palmeiras perder 2-3 seguidas. Olha, se Abel aí tira leite de pedra. Claro que tem alguns jogadores interessantes, Palmeiras também investimento grande, mas tem coisa que o time difícil de ganhar esse Palmeiras.
5: É verdade, não, ele tem um sistema de jogo taticamente, assim, principalmente, né, tanto defensivamente como golpeia bem, né, o contra-ataque, enfim, ofensivamente. É uma equipe que não desiste, é do início ao fim, tá sempre fazendo alguma coisa, então, é um baita time, né? Mas eu vou nesse equilíbrio aí, nesse primeiro jogo aí de ida aí do Palmeiras, no empate.
0: É, também, empate é o mais fácil, mas, eu vou sair da zona de conforto, vai dar 2-1 pro Fluminense, depois do jogo da volta é outra história, o Palmeiras ganha.
5: Boa, gostei. Tem que mudar, né? Mudar um pouco os palpites.
0: Só pra dar uma emoçãozinha, você não tá louco? O Palmeiras nunca perde? Tá bom, Tição, e o Intercontinental sai ou não sai?
5: Deve sair sim, né? Alguma polêmicazinha aí, mas eu creio que alguns ajustes aí, algumas coisas mais esclarecidas aí, com certeza vai dar tudo certo aí sim. O Flamengo é amanhã, é isso, né?
0: Amanhã
5: o
0: Flamengo Estudiantes.
5: É, vamos aguardar mais essa aí, viu? Dois brasileiros aí com bastante chance aí de fazer a final, hein?
0: Verdade. Agora, uma coisa é certa, Edição, assim, ó, se o Intercontinental, se ele saiu o Intercontinental, acho que vai sair, sexta-feira os ingressos. Uma coisa é certa, Edição, jogo do Pato, se ele Nauta transmite ou não?
5: Olha, eu creio que deve transmitir, sim.
0: Deve transmitir, Tição? Não é deve transmitir. Pode cravar, Tição. Se tem jogo do Pato, tem transmissão na Selinalta, rapaz.
5: Selinalta tá conferindo, com certeza, né? Então, sabe, antes só de encerrar, Thiago, estava ali também por acompanhar a questão que já vai ser lançado, sócio-torcedor, tudo. E como tu falou também, como eu ouço de torcedores, enfim... não é que é dividido, um pouco o questionamento, essa coisa de às vezes não ter uma noção daquilo que vai vir para ano que vem, então isso seria bacana, né? Já que remanejou, tem jogadores que não ficam, esse tipo de situação, era interessante ter alguma novidade, mas fazer o quê? Né? Já está estipulado aí, então, vai ser lançado amanhã, então eu creio que aos poucos aí o torcedor vai entendendo.
0: Né, pessoal nos pergunta, eu até coloquei aqui, porque se tem algum dirigente do Pato, podia ter alguma, o torcedor tá muito assim, ó, eu pelo menos me abordo na rua perguntando isso, acho que você também, como é que é o time pro ano que vem? Vou fazer o sócio ou não vou? E daí a gente fica assim naquele, o que que eu vou falar, homem do céu?
5: É verdade, tu vê como essas coisas, na verdade, elas estimulam, né? Daquilo que é colocado, da maneira que vai vindo. A equipe, essa temporada, como que foi? Crédito, descrédito. Hoje também numa resenha um pouco aí com o técnico Bonfim, alguma colocação, claro, foi o assunto, o jogo do Corinthians, tinha tudo para passar pelo Corinthians, enfim, e o jogo se arrastou e acabou tendo um acidente ali do gol, aquele deles, enfim... Mas era para ser diferente, na verdade. Então, isso aí também dá uma segurada. Daí o torcedor fica com esse descrédito, né?
0: O estímulo, é muito por cima. Se tivesse ganhado do Sorocaba, já tinha vendido uns 500 só numa largada. Mas vamos lá, a gente sempre tem uma expectativa. E é claro, a diretoria está fazendo para a coisa acontecer. Mas, às vezes, só um spoilerzinho, Tição, já dá um ânimo. Um abraço, até amanhã.
5: Valeu, um abraço, Thiago, e a todos que nos acompanharam aí. Até amanhã.
0: Valeu, o que vem aí é o seguinte: se preparem, vem aí o professor.
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13: Moacir Antônio sou eu, né? O verdadeiro, o próprio sou eu. Beleza, estamos começando agora, são 19h08, depois do esporte aqui na Selinalta, pessoal que sabe tudo e mais um pouco do esporte, né? Agora é o Serrão no Rancho, que vai até as 21h, aí depois tem a Voz do Brasil. Estamos ao vivo, hein? participe, manda o seu recado. O nosso WhatsApp é o 99972-2564. Você manda sua mensagem e nós rodamos a música que você gosta. Certo? Não, não é essa que eu falei para rodar. Eu pedi para rodar outra. Tudo bem, já que vai essa. Então, assim, eu pedi para rodar essa Rock Ringo.

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9: É, eu mesmo. Então amanhã é dia do nosso amigo Thiago Tessaro, né? Thiago Tessaro. O quê? Fala.
10: Amanhã é o teu e de tantos outros amanhã. Dia do professor.
9: Ah, sim, mas parabéns. Você foi meu professor e continua sendo ainda.
10: Não, eu sou...
9: Mas as dicas que tu dá pra mim aqui, orientando, você é professor.
10: Ah, aí é parceria, né?
9: É parceria.
10: Então, o senhor é professor.
9: Né?
10: Coisa
9: arada
10: e tal.
9: Lá no CBejo.
10: Também?
9: Sim.
10: Dois anos. Parabéns, professor.
9: Só que...
10: Já pensou se cada aluno te trazer um presente?
9: Nossa.
10: O senhor deu aula?
9: Nossa, 25 anos de catequese, 2 anos de CBejo.
10: Então, se algum professor meu estiver ouvindo, parabéns, muito obrigado.
9: Agora você é meu professor, sabia? Claro, dá risada que é.
10: Da onde?
9: Não é que você que de vez em quando me aperto ali nas gravações que eu dou aqueles furos, não é você que vem ali para orientar, para dar as dicas, porque você sabe tudo e mais um pouco aqui, né,
10: menos um pouco. Não, a gente só dá o caminho, né?
9: Mas você é o cara, rapaz.
10: Aqui na firma tem gente que tem mais metida no negócio.
9: É, você é o mais metido, então.
10: Não, né?
9: Você é o cara, rapaz.
10: Você é o mais metido, foi boa.
9: Você é o cara que sabe tudo, rapaz. É, nosso amigo Thiago Tessaro é o cara que sabe tudo mais um pouco, rapaz. É o que eu sempre falo aqui, né? Valeu, Thiago. Um grande abraço pra ti, rapaz. Então, tá bueno. Amanhã é dia dos professores, tá bom? Só que os meus professores, eu não tenho que dar muitos parabéns. Lá no meu tempo de infância, eu que apanhava dos professores, rapaz, do céu. Dos professores, não. Mais de uma professora. Uma professora. Rapaz, ela não podia beber, rapaz, céu. Ela entrava já na sala, primeira coisa, me bater pra depois começar a aula, né, velho? Eu quieto, já tava apanhando, né, velho? Não sei por que ela tinha raiva de mim, né? É a professora, né? Não vou citar o nome, claro que não pode, né? Mas ela não podia me ver, ela entrava na sala de aula, primeira coisa, bater em mim, né, velho?
11: Matou contra o elefante?
9: Aí eu ficava com vergonha dos meus colegas, tudo, né? Eu não aprendia o que ela me falava, como ela não sabia ensinar também, né? Que os professores têm que saber ensinar, para os alunos aprenderem fácil, né? Se o bom professor sabe ensinar, o aluno aprende a aprender, como diz, né? Então, como ela não sabia a ensinar, eu não conseguia aprender até hoje, não aprendi. Tá, mas fazer o quê, né? Ela entrava, muitas vezes eu ficava na porta da sala, assim, esperando o professor que estava para sair, para entrar ela, eu já gaseava a aula dela, meu. Mas dava tempo da... Ela ficava na porta da sala. Quando ela me puxava pela orelha, rapaz. Me erguia na orelha, sabe? Me trazia, sentava na carteira pela orelha. Minha orelha fica vermelha até. Aí vai aprender de que jeito? Se a professora fica gritando com a gente, Spencer. Daí tu fica com medo, né? A gente fica com medo da professora. Daí não aprende, né? E ela fazia isso comigo, não? Daí até que passou. Beleza. 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

0: 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Viu? É verdade, Thiago? Verdade? Já fala aqui, verdade? Tá mentindo? Tá rindo do quê, então? Fala a verdade.
1: Não, parabéns.
0: 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Ele pediu uma gaúcha, baitaca, chega cantando fundo da grota.

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11: Verdade, a conversa com a boa música. Thiago, tá muito trabalhoso aí?
12: Mais ou menos.
11: Tá, espera só um pouquinho, vou te mandar.
12: Tô trabalhando bastante hoje, cara.
11: Tá, eu sei que tu tá trabalhando bastante.
12: Edson tá de viajando pro mundo.
11: Eu sei que você não para, né? Então escuta aí.
13: Boa noite, Cabelinho de Anjo. Tudo bem? Parabéns pelo teu programa. Ô, obrigado. Cabelinho, o que o Thiaguinho tava fazendo aí, invadindo o teu programa? Já passou do horário das 6.
11: Eu sei.
13: Tá, agora vai tomar conta do programa, de certo?
11: Pois é.
13: Deixa tu tocar as músicas aí pros amigos, pros teus companheiros, né? Cabelinho, você podia tocar a música Cleito Viola Henrique. Recanto abençoado. Vamos lá?
11: Vamos.
13: Parabéns.
11: Thiago, você viu?
12: Seu Guerino, conhece ele?
11: Conhece ele?
12: Gente boa.
11: É?
12: É que não, o senhor falou. Não, ligou a luz aí, o senhor me indicou e eu falei, mano. Eu só vim te dar os parabéns, você é professor.
11: Tá.
12: Até ele te deu os parabéns.
11: Não, e outra coisa, viu? E eu atrasei, você atrasou um pouco hoje, porque eu atrasei por causa do trânsito. Então você foi e rolou um pouco mais. Eu. Ainda bem que você ficou um pouco mais.
12: Não, o senhor costuma chegar bem cedo, viu?
11: É.
12: O senhor viu?
11: 5 minutos atrasado.
12: Quando o senhor embala ali da descida.
11: Embala, dá uma subida, não sobe. Mas então, parabéns pelo programa.
12: Eu vou.
11: Mas você viu qual é
12: o. Não me chame, porque eu fico falando 3 dias aqui.
11: É. Mas ele, tu viu, né, que ele falou, né?
12: Não, eu entendi a dica. Tô com a veia grossa hoje, eu fico tanto falar.
11: Valeu, Thiago. Continua trabalhando, né?
12: Tá bom.
11: Até que hora hoje?
12: Não, eu só vim terminar um negócio aqui pra amanhã.
11: Pra amanhã?
12: Cheio de notícia.
11: Meu Deus do céu. Valeu, Thiago.
12: Tá bom.
11: Um abraço. Esse é o nosso amigo Thiago. Se viu, como é que é? Não é fácil, né, torcer pro Inter. Tá louco. Tá certo, as pessoas. Você fala a verdade, eles falam. Vai lá, então tá bom, amigo. Já vou mandar a música. Eu tô procurando aqui. Eu tô procurando a música, não tô encontrando, rapaz. E o Thiago foi enrolando ali, eu até procurava, mas acho que vou encontrar sim, acho que eu vou. Tá bom, gente. Agora são 19h30 e não sei quantos minutos. 36 agora, acertei. 19h36. Gente, atenção. 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
11: Achei! Encontrei a Madonna que ele pediu, né? Quer ver, viu, meu querido amigão, né, seu Guerino? Eu encontrei a música sua. Deixa eu ver aqui. Opa! Epa! Epa, opa! Opa, agora já sei. Oi! Fiquei fora de área. Estava em viagem. Se quer dar... escuto vocês. Pode enviar. Tá, deixa eu ver o WhatsApp. Então, quem estava fora de área, mas agora está na área, Ednilson Petri. Estava fora de área, agora está na área, né? Boa noite. Manda um abraço aos companheiros do nosso querido Planalto. Obrigado, Moacir Antônio. Obrigado aos amigos do Bairro Planalto, o Célio.

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8: Muito bem, meus amigos. É o Serão no Rancho. 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
8: Não acaba aqui, né? Boa noite, Moacir Antônio. Eu também apanhava das professoras. Elas não sabiam porque estavam me batendo. Mas eu sabia porque estava apanhando. Toca e mal do casamento. E eu já era diferente. Eu não sabia porque que eu estava apanhando. Elas sabiam porque estavam me batendo. Ou nenhum sabia, nem eu não sabia porque eu estava me batendo, nem ela sabia. É, não eram todas as professoras, era uma, mas era uma. Ela me odiava. Me puxava pela orelha, erguia no cacete. Minhas costas, e é vergonha apanhar perto dos colegas, né, de sala de aula, assim. Ela me erguia no cacete. Por que fazer isso, né? Hoje em dia não pode mais. Manda um abraço aí para Juan. E pro filho do seu Ernestino. Seu Ernestino! Alô, amigos! Claro que vou mandar, né? Né, seu Célio Marcos? Vou mandar sim. Quero ver também aqui. Boa noite, tudo bem? É, tô razoável. Ó, seu. Sou Eleucir. Eleucir. Moro no Rio Gavião. Ai, ó, que gente boa ali, rapaz, céu. Gostaria de ouvir a música do Jaime Simon. Coisas do Sítio. Mas a música é sucesso, hein? Que sucesso. Todo mundo tá pedindo essa música, rapaz. E tá disparada na região, homem. Essa música aí é o Jaime Simon com a participação dos irmãos Ronsani. Coisas do Sítio. Nós mandamos, né? Pessoal pede. Pessoal pede, nós mandamos, né, meu? Aqui não tem gregre pra dizer Gregório, Roberto.

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9: Sou eu, verdadeiro sou eu, né? O cabelinho de anjo verdadeiro sou eu, né? Alô, boa noite.
10: Opa, cabelinho. Oi. Manda um abraço pro Rudy.
9: Ah, é pra mandar um abraço pro Rudy? Mas então tá, um abração pro Rudy. Claro que vou mandar. Boa noite, cabelinho de anjo. Gostaria de ouvir a música do Dono da Lancha. Ô, louco, meu. Dono da Lancha. Fazer o quê, né? Vamos ver se podemos mandar. Roda a música a 2 graus e também a música Madrugada Fria. Madrugada fria, fria madrugada. Eu vou mandar. Vou mandar sim. Olha, agora são 20 horas e 1 minuto. Passa 1 minuto das 20. É aqui na Selinalta de Pato Branco, no Paraná, Brasil. Vamos em frente. Vamos lá, vamos falar para você. 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
9: Ainda está de pé. Buenas noites, ou pode ser a música de sua escolha para mim curtir, então tá, eu vou mandar, esse pedido eu vou mandando agora, meu amigo Borsoi, hoje eu estive conversando com ele um bom tempo, né, um tempo, batendo um papo, o filho dele também, lá na Areias Borsoi, né, meu amigo Nivaldo Borsoi, aquele abraço muito especial pra ti, a equipe, a família toda, né, amigo? Lourenço e Lorival, casinha de aço na sequência do Duca e Delvan.

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10: Olha, meus amigos, o Serão no Rancho vai até as 21 horas. E eu não sei por que motivo, razão ou circunstância. Esqueci meu celular lá no carro, fui buscar agora, né? Então, quero mandar um abraço, meu amigo Geraldino. O Geraldo da Silva, que está na companhia do programa, só visualizei agora, né? Alto São Beatriz, você também está ligado, só visualizei agora. O seu Leucir, lá das Candeias, em Mariópolis, também só agora, né? Seu Leucir, Pídio, ali do bairro Frarão, o Pídio também está ligado. Muito obrigado. Pessoal, a Aninha também, acabei de chegar em casa, diz ela... Viva, tá? Então tá bom. É, tá, rádio ligado. É, pessoal que está no bar do Big, também na companhia do programa, inclusive, me mandaram uma foto. Ele, tem também o pessoal que está na Uniplay na companhia do programa, a Luana juntamente com a família toda, estão ouvindo nós. Deixa eu ver aqui, tá bom? Deixa eu ver, Neri Ribeiro também está na companhia. Nossa, tem mais aqui, rapaz.
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10: É, meu amigo Inivaldo Borsoi, na companhia do programa também, né? Hoje estive, fiquei batendo um papão hoje, mas está se recuperando bem, né? Tá ótimo já, né, meu amigo Inivaldo, a família Borsoi, ali da Areias Borsoi, abraço pra ti, amigo velho. 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É, 20 horas e 15 minutos agora, 20 horas com apenas 15 minutos, e nós não paramos. É, 20 horas e 15 minutos agora, 20 horas com apenas 15 minutos, e nós não paramos, a gente continua sempre... Vamos ouvir agora, deixa eu ver aqui, o seu Ivan também está na companhia do programa, seu Ivan.
0: Boa noite, meu amigo Cabelinho de Anjo.
10: Bom,
0: tudo certo?
10: Sim.
0: Ivan Fiorentinho aqui de São Caetano.
10: Olha.
0: Mandar um abraço pro meu amigo Silma aqui, que tô aqui na casa dele agora, escutando vocês aí, tomando um copinho de chope. O que você acha? Esperando ver se o sol abre amanhã cedo pra nós poder trabalhar um pouquinho, né? Um abraço, meu amigo.
10: Tudo bom pra ti, amigo velho? É, amanhã vai dar uma clareada um pouco mais que hoje, né? Depois vai vir um friozinho também, né? Pessoal de São Caetano, sempre ouvindo nós.
0: Quero também mandar uma música aí, ver se tu roda aí pro meu amigo Silmar aí, o Corpo Esgualepado.
10: Capaz.
0: É o jeito que ele tá aí, o homem tá acabadão, mas é gente boa.
10: É gente boa, mas tá meio ruinzinho, né? E tem a família Guarez também ali, que acompanha sempre o nosso programa, ali ali na comunidade de São Caetano. Quando eu era criança, lá em 1918, mais ou menos, eu ajudei a construir a igreja ali. Tinha um pavilhão de madeira, para debaixo, para cima, tem do ladinho do cemitério, tem uma igreja bonita, aquela igreja ali, né? É, eu ajudei ali, velho, trabalhei ali, ó. É verdade? É, Divino e Donizete cantando. Seleção de pagode. Na sequência, Teodoro e Sampaio. Madrugada.

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10: É verdade, Serrão, Serrão no Rancho. Obrigado para você que está ligado em toda a nossa região. O nosso amigo Eduardo, a dona Helena, o popular bacana. Depois tu me passa o endereço amanhã, quero ver se eu chego lá na sua casa amanhã cedo, tá? Eu não sei bem onde que é, mais ou menos eu sei, mas eu vou. Prepare um vinho bom lá que nós vamos chegar lá amanhã cedo, tá bom, meu amigo Eduardo, dona Helena? Quero mandar um abraço pro meu amigo Nino também, lá do Baú Clevelândia, meu amigo Nino. Aê, guri! Grande Nino Gaiteiro. 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

Boa noite. Só pra avisar, tô todas as noites escutando essas modas boas. Roda uma música à sua escolha. Mamma mia, que maravilha. Todas as noites tá ouvindo nós, seu Sérgio. Sérgio Rodrigues, lá de Bom Sucesso do Sul. Quem está mandando também um recado para nós aqui, Moacir Pessoa. Obrigado, seu Moacir Pessoa.

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7: Muito bem, meus amigos, a conversa com a boa música é aqui na Serinauta. 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Família atendendo muito bem você. O Tião Careiro e o Odilão cantando. A volta do filho.

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Que tal essa? O Borsoi, abraço. Meu amigo Casagrande, como é que tá, Casagrande? Bom?

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15: Eu falei o Serrão. Serrão no Rancho, né, amigos? 20h54. Obrigado, seu Leocir. Obrigado, a galera, acompanhando o nosso programa. Trio Parada Dura. Brinquinho, brinco de ouro.

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1: Está no ar a Voz do Brasil. As notícias do governo federal que movimentaram o país no dia de hoje.
2: Olá, boa noite.
3: Boa noite para você que nos acompanha em todo o país.
2: Quarta-feira, 14 de outubro de 2026.
3: Vamos aos destaques do dia.
2: Brasil regulamenta marco legal dos jogos eletrônicos.
3: Ideia é estimular a inovação, a formação profissional e fortalecer a produção brasileira de games.
2: Nova regra traz ainda plataforma pública e gratuita para catalogar, divulgar e promover jogos nacionais. Graziele Bezerra.
4: E para ampliar a formação de profissionais para a indústria de jogos eletrônicos, o Ministério da Educação vai ofertar vagas para cursos de graduação na área de jogos digitais.
3: Outubro Rosa alerta para a prevenção do câncer de mama.
2: Agora, planos de saúde devem cobrir mamografia quando houver indicação clínica, mesmo antes dos 40 anos. Luana Karen.
5: A mamografia é o melhor exame para detecção precoce do câncer de mama. A partir dos 40 anos, as mulheres devem fazer mamografia anualmente.
3: Micro e pequenas empresas devem ficar atentas aos prazos para escolher o regime tributário de 2027.
2: Quem deseja entrar ou retornar ao Simples Nacional tem até amanhã para solicitar a opção.
3: Ainda tem dúvidas? Vamos falar da mudança e opções para você saber o que é melhor para o seu negócio.
2: Hoje na apresentação da Voz do Brasil, Luciano Seixas e Mariana Jungmann.
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2: Computadores, consoles, celulares, por todos esses meios é possível ter acesso a algum jogo eletrônico.
3: E para desenvolver esses games, que muitas vezes consomem horas da nossa atenção, é preciso juntar muita arte à tecnologia.
2: E todo esse trabalho agora faz parte do marco legal dos jogos eletrônicos, que vai regulamentar o setor.
4: O governo assinou nesta quarta-feira o decreto que regulamenta o marco legal dos jogos eletrônicos no país. A medida amplia o fomento ao setor, incentiva a formação de profissionais e promove os jogos brasileiros dentro e fora do país. O Brasil é o maior mercado latino-americano de games e está em quinto lugar no ranking de população online, com uma estimativa de 105 milhões de jogadores, segundo dados da Abra Games, a Associação Brasileira das Desenvolvedoras de Jogos Digitais Eletrônicos. O presidente da associação, Rodrigo Terra, acredita que a regulamentação vai ampliar o mercado e contribuir com a economia.
6: A pauta de videogame é uma pauta transversal, ela é pauta de cultura, mas ela é pauta de tecnologia, ela é pauta de desenvolvimento econômico e comércio. E é pauta também da fazenda, da receita. Só que agora a gente começa também a jornada, a próxima fase, né? O próximo boss fight é a gente poder categorizar tributariamente, né? Como é que vai ser agora esse setor, que agora ele é reconhecido como um setor único, não só atrelado à tecnologia, como é hoje também.
4: Dados da pesquisa Game Brasil, divulgada neste ano, apontam que cerca de 36% dos que consomem games no Brasil têm entre 14 e 29 anos. Outro recorte mostra que 25 milhões de gamers têm algum tipo de deficiência. Para o criador de conteúdos, Fabrício Ferreira, da Able Gamers Brasil, ONG voltada para a acessibilidade em jogos eletrônicos, a regulamentação e o fomento previstos no decreto vão contribuir para a acessibilidade no setor.
7: A gente fala muito sobre videogames, sobre jogos como um mercado. Pela questão do dinheiro financeiro, a gente fala muito sobre arte, mas o videogame hoje, ele é uma ferramenta muito forte de socialização.